0: diante de ti, Espírito Santo. Tradicionalmente, essa oração é usada em concílios, sínodos e outras reuniões da igreja. Que possamos juntos rezar esta oração, para que juntos à escuta do Espírito, tornemos a igreja cada vez mais comunitária, participativa, para que acolha a todos.
1: Oremos, irmãos e irmãs. Aqui estamos diante de vós, Espírito Santo. Estamos todos reunidos no vosso nome, do Pai e do Filho. Vinde a nós, assisti-nos, vinde aos nossos corações, ensinai-nos o que devemos fazer, mostrai-nos o caminho a seguir todos juntos. Não permitais que a justiça seja lesada, que a ignorância nos desvie do caminho, nem as simpatias humanas nos tornem parciais, para que sejamos um em vós e nunca nos separemos da verdade. Nós vo-lo pedimos, a vós que sempre e em toda a parte agis em comunhão com o Pai e o Filho pelos séculos dos séculos. Amém.
2: Com esse momento de oração, chegamos ao fim do episódio de hoje. 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Até mais!

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14: 9:06, horário de Brasília. Boa noite.
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14: Com a Mãe Aparecida, aqui pela Rede Aparecida de Rádio. Que bom estarmos juntos nesta noite de domingo, 7 de junho de 2026. Muito obrigado pelo seu carinho, pela sua companhia. Você que nos acompanha através da 104.3, através do nosso aplicativo Aparecida. E a você que nos ouve em todo o Brasil através das rádios parceiras, rádios que integram a Rede Aparecida de Rádio. Rádio com Conceição FM na cidade de Abaetetuba, no Pará. Rádio Arca da Aliança em Blumenau, Santa Catarina. Rádio Vaza Barris FM em Jeremoabo, na Bahia. Entre outras, muitas e muitas outras rádios que integram a rede Aparecida de rádio e faz com que a gente chegue até você. Muito obrigado pelo seu carinho, pela sua companhia. Deixa eu mandar um grande abraço aqui pra Nilva, né? Ô Nilva, tudo bem? Um beijo grande no seu coração, obrigado pelo carinho, pela companhia. Mandar um grande abraço também pra sua irmã. Vamos colocá-la na. Vou colocar ela em nossas orações, tá bom? Lá de Ipatinga, Minas Gerais. Mandar um abraço pro meu amigo Beto. Alô, Beto! Boa noite, meu irmão, tudo bem? Ele que é lá de Divinópolis, Minas Gerais, rezando por ele e pela esposa Jussara, a sintonia aqui na rede Aparecida de rádio com o programa Com a Mãe Aparecida. Que Deus abençoe você, meu amigo, obrigado pelo carinho, pela companhia e manda um abraço também pra sua esposa. Manda um abraço pro Paulo, pro Roberto Cabreira, lá de Divinópolis, Minas Gerais, no trabalho. Bom trabalho para você, meu irmão. Ele que está rezando e agradecendo. Rezando, né, pela esposa Simone, os filhos Daniel e Yasmin. Um grande abraço para você, meu irmão. Mandar um grande abraço também pro Luiz. Alô, Luiz. Um abraço, meu querido. Deus abençoe você. A Geralda também aqui com a gente. Uma excelente noite para você, Geralda. Mandar um grande abraço pro Vanildo Sintra. Um abraço para você, Vanildo. Boa noite, meu irmão. Obrigado pelo carinho, pela companhia. Deus abençoe você. Mandar um abraço também aqui, ó, para a Irene da Cunha, rezando por ela, pela família, acompanhando a nossa programação. Um beijo grande para você, viu, Irene? Obrigado pelo carinho, pela companhia. Ela que reza também pela irmã Josefina, do filho Jefferson. Que Deus abençoe você e toda a sua família. Agora 9:09, horário de Brasília. Vamos acompanhar a oração especial com o padre Vanderlei Souza, missionário redentorista. E é já que eu volto.
9: Olá, meu querido irmão, querida irmã. O mês de junho dedicamos à veneração ao Sagrado Coração de Jesus. Essa devoção que nasce com Santa Margarida Alacoque e que nos convida a contemplar a graça de Deus através de Jesus, nosso divino Redentor. Oremos. Concedei, Senhor, que alegrando-nos pela invocação do coração de vosso Filho, meditemos as maravilhas de seu amor e possamos receber muitas graças. No coração do vosso Filho ferido por nossos pecados, nos concedestes infinitos tesouros de amor. Fazei que lhe ofereçamos uma justa reparação, consagrando-lhe toda a nossa vida. Elevado na cruz, Jesus entregou-se por nós em seu imenso amor e de seu lado aberto fez jorrar com a água e o sangue os sacramentos da Igreja para que todos, atraídos ao seu coração, bebessem da perene alegria na fonte salvadora. Concedei-nos, Senhor, que sempre voltados para o vosso Filho, aprendemos a reconhecê-lo em cada irmão e irmã. Amém. Sagrado Coração de Jesus, nós temos confiança em vós. Sagrado Coração de Jesus, fazei o nosso coração semelhante ao vosso.
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0: incansável amor, Valmir Alencar. Vai lá pro meu amigo Beto de Divinópolis, Minas Gerais. Alô, Beto! Vamos juntos acompanhar No Princípio Era o Verbo.
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2: Minha saudação fraterna a você, amiga, a você, amigo ouvinte da Rádio Aparecida, nessa programação bendita com a Mãe Aparecida, na qual agora eu insiro este quadro meu, que é já conhecido há tantos tempos, não só por minha pessoa, mas por outros que já fizeram esse quadro. No Princípio Era o Verbo. Hoje eu quero começar falando sobre conhecer a Deus. Conhecer não se trata só do saber básico do catecismo e nem só do culto na igreja. Conhecer a Deus conforme Jesus leva-nos a uma relação pessoal, existencial, profunda, consciente com Ele. É experimentar a sua misericórdia muito acima de todos os nossos pecados. Não poderíamos conhecê-lo se Ele mesmo não tomasse a iniciativa de se fazer conhecido por nós através de Jesus Cristo. A fé cristã nos relaciona com Deus da seguinte maneira: Deus é santo, nós somos pecadores. Não somos nós que nos libertamos a nós mesmos de nossos pecados. Nós não nos libertamos porque é Deus quem vem ao nosso encontro por puro amor, total gratuidade, e vem mediante a pessoa de Jesus Cristo, e vem sem nenhum merecimento nosso. Jesus em pessoa, no seu jeito de ser, na prática de vida que ele viveu, nos dá a pista certa para a gente conhecer a Deus como Pai, na certeza de sermos amados, perdoados por ele como filhos que somos. Em Jesus manifesta-se o que é Deus, que o que Deus é conosco. Mais que tudo, ele é misericordioso. Mais que tudo, ele é bom. Deus não se cansa de nós. Mas é lógico, amiga e amigo ouvinte, que o amor espera correspondência, espera ser correspondido. Isto é uma exigência já natural no ser humano. É mais ainda natural, digamos assim, comparativamente, no amor divino. Qual é a resposta que Deus espera de nós? Simples, que nos tratemos uns aos outros como ele nos trata, ou seja, com mais misericórdia do que com justiça. Não através da lei escrita, da lei que nós mesmos forjamos. Então, Jesus desse modo viveu e Jesus desse modo tratou a todos. Veja assim, por exemplo, o exemplo do evangelho de hoje, de Mateus, capítulo 9, versículos 9 a 13. Essa interlocução de Jesus com os fariseus, os homens da lei lá do seu tempo. Jesus, diz aí o texto, partindo dali onde estava, viu um homem chamado Mateus sentado na coletoria de impostos, e Jesus lhe disse: segue-me. É a vocação de Mateus. Ele se levantou e seguiu Jesus. Enquanto Jesus tomava refeição à mesa em casa de Mateus, entraram muitos cobradores de impostos e pecadores e sentaram-se à mesa com Jesus e seus discípulos. E aí alguns fariseus, tendo visto isso, perguntaram aos discípulos: mas por que vosso mestre come com tais gentes, com tais pessoas, cobradores de impostos e pecadores? E Jesus ouviu a pergunta e respondeu: aqueles que têm saúde não precisam de médico, mas sim os doentes. Aprendei, pois, o que significa a palavra de Deus: quero a misericórdia e não sacrifício. De fato, eu não vim para chamar os justos, mas sim os pecadores. Então, amiga e amigo ouvinte, nesse caso da vocação de Mateus, chamado para seguir Jesus, mostra-se o caso fiel de alguém considerado reprovável à luz dos padrões legais, religiosos, sociais daquele tempo e daquela cultura religiosa bíblica da antiga aliança. Mateus era um cobrador de impostos a serviço dos romanos invasores da Judeia. Os romanos recolhiam taxas e impostos à força, mediante a colaboração de agentes policiais, de agentes autorizados. Esse serviço podia estar ligado a muitos abusos, ou gerava muitos abusos, práticas injustas, manipulação de interesses, etc. O tal jeitinho. Era normal o preconceito, portanto, contra essa função e as pessoas que exerciam. Apesar disso, Jesus foi ao encontro. Ele tomou iniciativa de Mateus, que era um coletor a serviço dos romanos, e Jesus chamou Mateus para segui-lo. E cativado pelo jeito de ser de Jesus, Mateus o seguiu. E aí reuniu colegas e convidou Jesus para um almoço, e um sinal, portanto, de amizade no grupo. E Jesus foi levando os discípulos. Esse gesto de amizade de Jesus em relação aos cobradores da classe de Mateus, marcada por reprovação religiosa e social, acabou por escandalizar os fariseus, que eram a elite da sociedade, a elite religiosa, política, social da sociedade judaica. Mas Jesus justificou a sua maneira de ser com os cobradores de impostos, citando a Bíblia num texto do profeta Isaías, onde se diz: Deus quer o amor e não os sacrifícios. Vale mais amar a Deus que observar leis. Oséias, capítulo 6, versículo 6. Vale mais amar a Deus que observar leis. E aí Jesus ironizou a pretensão dos fariseus de se acharem justos e santos em relação aos outros, e lhes disse: só os doentes precisam de médico. Se vocês acham que já são bons e bem aprovados por Deus, ao exigir observância religiosa e rigorosa das leis religiosas, sociais, não se preocupe comigo. Eu não vim para vocês, eu não vim procurar justos, eu vim procurar pecadores. O episódio nos oferece muitas lições. Nossa justiça não é igual à de Deus. Se para os nossos juízes e tribunais vale a lei escrita, a obrigação, a punição exemplar, para Deus vale o perdão no amor, vale a salvação integral da pessoa. A justiça legal deve ser cumprida a favor de todos. Mas não raro o que se vê é que vale só a favor dos poderosos, na política, na prestação dos serviços públicos, a quem tem mais influência, quem tem mais prestígio social. Contudo, não podemos separar religião, reza na igreja, culto sincero, não podemos separar do compromisso social com a ética e respeito à dignidade de todos. Louvores, orações, promessas, etc., tudo deve gerar gestos fraternos de caridade e justiça nas relações entre nós. Enfim, o convívio social progride só com Deus, nunca sem Ele. E se não houver, vão imperar nesse convívio impostos desonestos, corrupção e aquele famoso jeitinho tão conhecido nosso, do chamado brasileiro. E de quebra, vão gerar a pobreza com a disparidade social injusta.
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3: A encíclica não é uma condenação da tecnologia, é um convite ao discernimento. É o artigo do cardeal Orani Tempesta, arcebispo do Rio de Janeiro. A magnífica humanidade em tempos de IA. O Papa Leão XIV parte de uma constatação simples, mas profunda. A tecnologia não é neutra. Ela carrega em si as escolhas, os valores e os interesses de quem a concebe, financia e utiliza. Dizer que um algoritmo é objetivo é uma ilusão, porque qualquer sistema reflete prioridades humanas e humanas, por isso mesmo, passíveis de acerto e de erro, de generosidade e de ambição. Para estruturar seu argumento, Leão XIV recorre a duas imagens bíblicas que funcionam como chaves de leitura de todo documento: a Torre de Babel e a reconstrução de Jerusalém por Neemias. Babel representa a tentativa humana de construir um poder sem referência a Deus, apoiado na uniformidade que apaga diferenças e na ambição que dispensa a bênção divina. O resultado, como narra o Gênesis, não foi a unidade, mas a dispersão. Jerusalém, ao contrário, é obra de corresponsabilidade. Cada família recebe sua parte da muralha, ninguém é dispensado, ninguém domina. A reconstrução acontece na presença de Deus e parte do cuidado com as relações antes mesmo das pedras. A pergunta que o Papa endereça ao nosso tempo é direta: estamos construindo Babel ou Jerusalém? Estamos erigindo estruturas de poder concentrado, onde poucos decidem o destino de muitos? Ou estamos distribuindo responsabilidades e garantindo que a inovação sirva ao bem de todos? A encíclica não responde por nós, mas oferece critérios para que cada um em seu lugar possa discernir. Ao concluir, a Magnífica Humanitas não entrega um manual técnico, nem um catálogo de condenações. Entrega um horizonte, a civilização do amor. A civilização do amor não é uma utopia que aguarda o fim dos tempos. É o projeto de cada dia, feito de palavras desarmadas, de trabalho digno, de dados tratados como bem comum, de escolas que ensinam a perguntar e não apenas a consumir respostas, de comunidades que cuidam dos frágeis em vez de os descartar. Em sua nova encíclica, o Santo Padre Leão XIV detecta um paradoxo. Vivemos numa era de acesso sem precedentes à informação, mas com crescente dificuldade de discernimento, reflexão e sentido. A velocidade digital cria uma cultura do imediato que enfraquece a paciência necessária para aprender de verdade. Educar na era da inteligência artificial significa, entre outras coisas, educar para decidir quando não usá-la.

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4: 9:36, horário de Brasília. Boa noite.

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2: Os santos nos ensinam, hoje, dia 7 de junho, a igreja celebra a memória de São Marcelino Champagnat. E eu, Padre André, estou com você, amigo e amigo ouvinte, para conhecermos um pouquinho mais a história deste grande santo. Lembramos um santo recentemente canonizado pelo Papa João Paulo II e que é o fundador dos Irmãos Maristas. Marcelino José Bento nasceu na França no ano 1789. De família camponesa, grande devoto da Santíssima Virgem, lutou muito para conseguir formar-se e ser ordenado sacerdote da Igreja de Cristo. Como padre, destacou-se por ser um pastor ocupado com a caridade, os doentes e principalmente com a educação das crianças e jovens. Diante da realidade, São Marcelino Champagnat foi se abrindo com outros ao carisma que o afastou de suas atividades paroquiais para dirigir a Congregação dos Irmãos Maristas, fundada por ele. Esta congregação, que foi e ainda é uma providência divina para a sociedade, não é formada por padres, mas sim por irmãos consagrados ao apostolado do ensino, visando principalmente os mais desfavorecidos. São Marcelino José Bento viu essa obra de Deus crescendo, até que, em 1840, aos 51 anos de idade, morreu e entrou na Igreja triunfante. Ó Deus, pela intercessão de São Marcelino Champagnat, iluminai a mente e o coração de nossos jovens, para que, ao tomarem conhecimento de vossa palavra, possam amar-vos e servir-vos com o ardor próprio de sua idade. Iluminai também os mestres, dando-lhes espírito de sabedoria, para que possam conduzir retamente os discípulos que lhes são confiados. São Marcelino Champagnat, rogai por nós.
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0: Jesus se manifesta em cada um de nós, nas pessoas, nas comunidades, que dão testemunho de misericórdia, reconciliação e paz. De maneira especial, lembro nesta oração os aniversariantes de hoje, a Karina de Campinas e o Paulo, que trabalha no liceu aqui em Campinas. Iniciemos esta oração invocando a Santíssima Trindade. Em nome do Pai, do Filho e do Espírito Santo. Amém. Senhor nosso Deus, nosso Pai, nós cremos em vós, nós esperamos em vós, nós vos amamos, nós vos agradecemos este dia e vos damos graças porque estamos com vida. Oferecemos este dia ao Senhor com todas as nossas alegrias e sofrimentos, com todos os nossos trabalhos e divertimentos. Guardai-nos do pecado e fazei de nós instrumentos de vossa paz e do vosso amor. Ajudai-nos a observar vossos santos mandamentos. Amém. Domingo, dia 7 de junho. O trecho do Evangelho de hoje é escrito por Mateus, capítulo 9, versículos de 9 a 13. Anúncio do Evangelho de Jesus Cristo segundo Mateus. Naquele tempo, partindo dali, Jesus viu um homem chamado Mateus, sentado na coletoria de impostos, e disse-lhe: segue-me. Ele se levantou e seguiu a Jesus. Enquanto Jesus estava à mesa em casa de Mateus, vieram muitos cobradores de impostos e pecadores e sentaram-se à mesa com Jesus e seus discípulos. Alguns fariseus viram isso e perguntaram aos discípulos: por que vosso mestre come com os cobradores de impostos e pecadores? Jesus ouviu a pergunta e respondeu: aqueles que têm saúde não precisam de médico, mas sim os doentes. Aprendei, pois, o que significa: quero misericórdia e não sacrifício. De fato, eu não vim para chamar os justos, mas os pecadores. Palavra da salvação. O evangelho deste domingo apresenta o chamado de Mateus, cobrador de impostos, pecador segundo a mentalidade dos líderes religiosos, por colaborar com o Império Romano. Após o convite, Mateus prontamente se coloca no caminho com Jesus. O chamado se dá num ambiente de trabalho e não religioso. Mateus convida Jesus para uma refeição em sua casa. Nessa refeição havia publicanos e pecadores. É uma festa entre Jesus e os convidados na casa de Mateus. Como sempre, os fariseus começam suas críticas pelo fato de Jesus fazer refeição com os pobres e pecadores. Em resposta, Jesus diz que os doentes são os que necessitam de médico, não os que se dizem pessoas de bem. Jesus se mostra livre e não se deixa aprisionar pelos esquemas humanos, nem pelas teorias religiosas. Peçamos hoje especialmente a bênção de Deus para as famílias. A família é a principal responsável pela formação da consciência humana e cristã de uma pessoa. A família é a célula principal da sociedade e atualmente vemos um grande sofrimento de tantas famílias que passam por dificuldades em seus relacionamentos. Reúna sua família e peçamos juntos a Deus a sua bênção. Oremos. Deus de misericórdia, Criador e Reparador do vosso povo, que fizestes da família humana, constituída pela aliança nupcial, o sacramento de Cristo e da Igreja, derramai a abundância das vossas bênçãos sobre esta família reunida neste momento, para que aqueles que nela vivem unidos pelo amor sejam fervorosos no espírito, assíduos na oração, solícitos uns pelos outros, atentos às necessidades de todos, e deem testemunho da fé pela palavra e pelo exemplo. Por nosso Senhor Jesus Cristo. Amém. Que Deus Todo-Poderoso Deus vos livre sempre de toda a adversidade e derrame sobre você as suas bênçãos. O Senhor esteja convosco, Ele está no meio de nós. Pela intercessão do apóstolo São Marcos, desça sobre você, sobre a sua família e intenções, a bênção do Deus Todo-Poderoso. Pai, Filho e Espírito Santo. Amém. O abraço de hoje vai para o Buiú e a Carla de Avaré. Um abraço para a Juliana de São Carlos, para o Júlio de São José dos Campos, para o Marcelo de Lavrinhas e um abraço para a Cida e para o Pepe. Sou o padre Edmilson Moraes, salesiano de Dom Bosco e moro em Campinas, no estado de São Paulo, no Colégio Liceu Salesiano Nossa Senhora Auxiliadora. Que Deus e Nossa Senhora, sua mãe e nossa, continue caminhando com você hoje. Abraço. Até mais.
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2: Com a Mãe Aparecida, aqui pela Rede Aparecida de Rádio, agora 9:48, horário de Brasília. Vamos juntos acompanhar Caminhos da Fé, com a irmã Ana Gabriela.
1: Caminhos da Fé, com a irmã Ana Gabriela. Queridos ouvintes, sejam bem-vindos a mais um encontro para aprendermos juntos a riqueza inesgotável da nossa fé. Vocês já sabem quem está aqui comigo, né? Isso mesmo, a Maluzinha. E ansiosa, como sempre, para aprender mais. Malu, hoje você começa. Faça pra gente um resumo dos sacramentos que conversamos até aqui. Quero só ver se aprendeu mesmo. Ela me olhou de olhos arregalados. Pensou um pouquinho e começou. Bom, falamos dos três sacramentos da iniciação cristã: batismo, eucaristia e crisma. E depois falamos dos sacramentos de cura, que são... Ah, já sei, penitência e unção dos enfermos. Muito bem, pequena. Vejo que você está sempre prestando atenção. Estes são os cinco sacramentos que todos os cristãos podem e devem receber ao longo de suas vidas. E o que temos agora que saber, a Malu? Agora vamos para dois sacramentos muito especiais e particulares, conhecidos também como sacramentos ao serviço da comunhão. Serviço da comunhão? Indagou ela. Isso mesmo, serviço da comunhão. Se chamam assim porque são ordenados para a salvação dos outros. E se contribuem para a salvação pessoal é através do serviço ao outro, porque são uma missão que realizamos na igreja. São dois. Mas vamos falar primeiro do sacramento da ordem. A Malu me olhou assustada e foi logo perguntando: espera, deixar tudo em ordem é um sacramento? Não, Malu, respondi, achando graça da associação que ela fez. Deixar tudo em ordem é um dever que temos para colaborar com a nossa família. Mas o sacramento da ordem é o que recebem aqueles que sentem em seu coração o chamado para doar a vida a Deus, colocando-se ao serviço dos irmãos. Já sabe de quem estamos falando, Malu? Ainda não. Mas estou muito curiosa já, fala logo. Eu bem sei como você é curiosa, mocinha. Mas vamos lá. Estamos falando agora dos ministérios ordenados, ou seja, os padres. Neste sacramento, aqueles que já foram consagrados pelo batismo e pela confirmação recebem uma consagração particular em nome de Cristo. E eles têm como tarefa principal trazer Jesus para nós através do sacramento da Eucaristia. Eles continuam a missão exercida por Jesus na igreja. E este sacramento pode ter três graus: diácono, padre ou bispo. Mas por que se chama sacramento da ordem? Que sabera, Malu. É que a palavra ordem, na antiguidade, era usada para indicar pessoas no sentido civil, ou seja, aqueles que governavam. E a igreja, a partir também da Bíblia, usa essa expressão para falar desse sacramento que ultrapassa a simples eleição pela comunidade, porque confere um dom do Espírito Santo que permite à pessoa exercer um poder sagrado que vem do próprio Jesus através da igreja. Nossa, disse a Malu admirada, isso me parece muito grande. E é mesmo, Malu. E o sinal visível desse sacramento acontece através da imposição das mãos do bispo com a oração de consagração. Outro dia, fui participar da missa que o diácono ia virar padre, disse a Malu, mas a interrompi. Vamos melhorar essa fala, mocinha? Que tal dizer que o diácono ia ser ordenado? Ah, sim, então, outro dia, fui participar da missa que o diácono ia ser ordenado padre e vi que o bispo coloca a mão sobre ele. Isso mesmo, ele unge a mão da pessoa que recebe o sacramento com o óleo do crisma e reza sobre ele, juntamente com todos os outros padres presentes. É um momento lindo, disse a Malu. É muito lindo mesmo, é a presença de Deus se revelando ali. Através desse ministério, especialmente bispos e padres, trazem a presença de Jesus e o torna visível no meio de nós pelo sacramento da Eucaristia. Mas a gente precisa lembrar que essa presença não é para ser como se Deus quisesse nos dominar, mas é a forma amorosa dele dizer o quanto nos ama e que cuida de nós em todo o tempo. Tenho uma dúvida, disse a Malu. Pode falar, pequena. Você disse que a ordem é para diáconos, padres e bispos. Todos fazem a mesma coisa? Ótima pergunta, Malu. Os diáconos são consagrados para o serviço. É o primeiro passo para a ordenação sacerdotal, embora alguns possam escolher ser diáconos permanentes, ou seja, eles servem à igreja, mas podem se casar e ter família também. Os diáconos podem celebrar alguns sacramentos, como o batismo e a unção dos enfermos, mas não podem celebrar a Eucaristia e nem dar a absolvição dos pecados. Já os padres podem celebrar todos os sacramentos. Eles são divididos normalmente por paróquias e cuidam de uma pequena porção do povo de Deus. Os bispos são aqueles que já são consagrados padres e recebem esta missão especial para cuidar das dioceses, como pastores do povo de Deus. Todos os bispos foram padres, mas nem todos os padres serão bispos, pois estes geralmente são escolhidos pelo Papa. Nossa, quanta coisa! Falou a Malu admirada. Pois é, Malu, é muita coisa mesmo. Mas o que precisamos sempre lembrar é de rezar com carinho por nossos padres, bispos e diáconos, e também pelo Papa, que é o bispo de Roma. Todos são nossos pastores e precisam da força de Deus para serem sempre fiéis à sua missão. Pode deixar, disse a Malu. Hoje mesmo vou fazer uma oração pelo padre da minha paróquia. Muito bem, Malu. E vocês, queridos ouvintes, já rezaram por seu pároco hoje?
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2: 10 horas, horário de Brasília, boa noite.
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2: Estamos de volta com o nosso programa Com a Mãe Aparecida, aqui pela Rede Aparecida de Rádio. Que alegria ter você conosco nesta sintonia de fé, de oração e de devoção à Nossa Senhora Aparecida. Muito obrigado a você que nos acompanha através da 104.3, a você que nos acompanha através do nosso aplicativo Aparecida, e você que nos ouve em todo o Brasil através das rádios parceiras, rádios que integram a Rede Aparecida de Rádio. Rádio Manhuaçu FM na cidade de Manhuaçu, Minas Gerais. Rádio Tubá FM na cidade de Tubarão, Santa Catarina. Rádio Bom Jesus FM na cidade de Bom Jesus da Lapa, na Bahia. Entre outras, muitas e muitas outras rádios que integram a Rede Aparecida de Rádio e faz com que a gente chegue até você. Muito obrigado pelo seu carinho, pela sua companhia. Você pode mandar a sua mensagem, colocar as suas intenções, fazer o seu pedido, o seu agradecimento através do 12-3104-1043. 12-3104-1043. 10:43. Vamos rezar por você, pelas suas intenções, pela sua família, pelos seus pedidos, pelas intenções que chegam aqui no nosso WhatsApp e por aquelas intenções que estão guardadas dentro do seu coração. Só você, Deus, Nossa Senhora Aparecida, sabem do seu momento de dificuldade, do seu momento de dor, de tristeza, de angústia. Sinta-se acolhido, sinta-se abraçado nesta grande família de devotos. É uma alegria muito grande estar aqui com você, juntos, lado a lado com aquela que é mãe de todos nós, Nossa Senhora Aparecida. Sinta-se acolhido, sinta-se abraçado nesta grande família de devotos. Neste momento, a imagem da padroeira do Brasil nos recorda que não estamos sozinhos. Maria caminha conosco, intercede por nós e nos conduz até Jesus. Muito prazer, eu sou o Zé Antônio, trabalho com a produção de Marcos Thiago, a coordenação da Paula Castro e a direção do padre Vanderlei Souza, missionário redentorista. Meu convidado especial é sempre, sempre você que está em casa, rezando, agradecendo, colocando suas intenções aos pés da Mãe Aparecida. Vamos juntos iniciar a oração do Santo Terço. É tempo de confiar, de entregar as nossas intenções e de colocar tudo nas mãos de Nossa Senhora Aparecida. Convide quem está do seu lado, una-se a nós e vamos juntos rezar com o coração.
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2: Vamos iniciar a oração do Santo Terço invocando a Santíssima Trindade, cantando.

Menino Jesus, nós vos oferecemos este terço que vamos rezar, meditando nos mistérios da vossa redenção. Concedei-nos por intercessão da Virgem Maria, Mãe de Deus e Nossa Mãe, as virtudes que nos são necessárias para bem rezá-lo e a graça de ganharmos as indulgências desta santa devoção. Oferecemos particularmente, em desagravo dos pecados cometidos contra o Santíssimo Coração de Jesus e o Imaculado Coração de Maria, pela paz do mundo, pela conversão dos pecadores e pelas almas do purgatório, pelas intenções do Santo Padre o Papa Leão XIV, pelo aumento e santificação do clero, pela santificação das famílias, pelas missões e pelos doentes. Vamos professar a nossa fé.

0: rezamos um Pai Nosso e três Aves Maria em honra e glória à Santíssima Trindade. Pai nosso que estais no céu, santificado seja vosso nome, venha a nós o vosso reino, seja feita a vossa vontade, assim na terra como no céu.
1: O pão nosso de cada dia nos dai hoje, perdoai as nossas ofensas, assim como nós perdoamos a quem nos tem ofendido. E não nos deixeis cair em tentação, mas livrai-nos do mal. Amém.
0: Ave Maria, cheia de graça, o Senhor é convosco. Bendita sois vós entre as mulheres e bendito é o fruto do vosso ventre, Jesus.
1: Santa Maria, Mãe de Deus, rogai por nós, os pecadores, agora e na hora de nossa morte. Amém.
0: Ave Maria, cheia de graça, o Senhor é convosco. Bendita sois vós entre as mulheres e bendito é o fruto do vosso ventre, Jesus.
1: Santa Maria, Mãe de Deus, rogai por nós, os pecadores, agora e na hora de nossa morte. Amém.
0: Ave Maria, cheia de graça, o Senhor é convosco. Bendita sois vós entre as mulheres e bendito é o fruto do vosso ventre, Jesus.
1: Santa Maria, Mãe de Deus, rogai por nós, os pecadores, agora e na hora de nossa morte. Amém.
0: Glória ao Pai, ao Filho e ao Espírito Santo, assim como era no princípio, agora e sempre. Amém. Acolho com muito carinho os devotos da Mãe Aparecida. Estão conosco aqui através do nosso WhatsApp 12-3104-1043. Um abraço especial para o Lizardo, para Maria de Lourdes, lá de Itaporã, no Mato Grosso do Sul. Arlindo Aulizete, lá de Taubaté, São Paulo, aqui pertinho de Aparecida. Um abraço para o Márcio de Freitas, um abraço para você, Márcio, lá de São Sebastião do Paraíso, Minas Gerais. Minha amiga Marli Calil, lá de Guaxupé, Minas Gerais, um abraço para você, Marli, que Deus abençoe, também estava com saudade, obrigado pelo carinho, pela companhia, que Deus abençoe você, viu, minha querida? Mandar um abraço também pro Otaviano Barbosa, Marcílio Ferreira, Amarília, Célia de Roseira, um abraço para você, minha amiga. Que Deus abençoe, que Nossa Senhora Aparecida interceda pelos seus pedidos, pelas suas intenções. Mandar um abraço para Graziele e para Irene, lá de Várzea Paulista, São Paulo. Tá rezando o Santo Terço junto conosco, junto com o filho Léo, de 3 anos, sempre na escuta. Deixou um áudio muito bonitinho para nós, olha
2: só. Boa noite, Rádio Aparecida. Boa noite, Rádio Aparecida.
0: Boa noite, meu amigo Léo, de 3 aninhos, rezando, agradecendo, junto conosco nesta noite especial de domingo, 7 de junho de 2026. Manda um abraço, meu amigo Marcos Aurélio, de Lorena. Uma excelente noite para você, meu irmão. Um abraço especial para Camila Vitória, de Porto Velho, Rondônia, rezando por ela, pela alma do pai dela, Paulo Roberto da Silva, o irmão Natanael Rodrigues. É a Camila Vitória, de Porto Velho, Rondônia. Um abraço também para Rosa, de Tremembé, São Paulo. Geraldo de Guanhães, Minas Gerais. Um abraço para o Antônio, de Petrópolis, Rio de Janeiro. A Cleusa de Americana, rezando por ela, pelos filhos Marcelo, Andréia e o Tiago, lá de Americana. Manuel Batista, de Blumenau, Santa Catarina. Silvana Mani, de Belém do Pará, rezando, agradecendo, colocando suas intenções aos pés da Mãe Aparecida. Que Deus abençoe, que Nossa Senhora Aparecida interceda por cada pedido, cada intenção que chega aqui no nosso WhatsApp e aquelas intenções que estão guardadas dentro do seu coração. Vamos juntos contemplar o nosso primeiro mistério da glória.

0: rezarmos juntos o primeiro mistério. Convido com muito carinho meu amigo Rafael Cunha, de Itabaiana, no Sergipe. Ô Rafael, seja bem-vindo, meu irmão. Tudo bem?
1: Tudo bem, meu irmão. Boa noite a todos. Boa noite, Zé.
0: Tudo certo por aí?
1: Boa noite. Tudo certo, estamos comemorando aqui o trezenário de Santo Antônio da nossa cidade Itabaiana. Uhum. No próximo sábado iremos comemorar o dia do nosso glorioso Santo Antônio. Sim. E na sexta o dia do caminhoneiro. Itabaiana hoje é a capital nacional do caminhão, então estamos em festa, tendo todas as noites o trezenário, o glorioso Santo Antônio aqui na paróquia de Santo Antônio. Uhum. Aqui no centro, próximo à minha casa, e quero rezar pela minha família, para os meus pais, Jairinho, Bernadette, meus irmãos, para uma amiga minha que passou mal hoje, Dona Josefa, que Nossa Senhora Aparecida, com seu manto, tenha saúde a ela, que ela encontra se internada aqui no Hospital Regional de Itabaiana. Meu amigo Carivana, Nossa Senhora Aparecida Sergipe, Cauane de Carira, Fernando, Edna, Alcides Neto, por todos aqueles que estão passando por momentos difíceis, por momentos de tribulação, por momentos de ansiedade, de depressão, que está acerando. E que Nossa Senhora Aparecida venha, assim, Zé, trazer uma grande graça, uma grande libertação, não só para mim, mas para todos os ouvintes que estão ouvindo neste momento. E vamos rezar.
0: Amém. Que Deus abençoe, que Nossa Senhora Aparecida interceda pelos seus pedidos, pelas suas intenções. Pai nosso que estais no céu, santificado seja vosso nome. Venha a nós o vosso reino, seja feita a vossa vontade, assim na terra como no céu.
1: O pão nosso de cada dia nos dai hoje, perdoai as nossas ofensas, assim como nós perdoamos a quem nos tem ofendido. E não deixeis cair em tentação, mas livrai-nos do mal. Amém.
0: Ave Maria, cheia de graça, o Senhor é convosco. Bendita sois vós entre as mulheres, e bendito é o fruto do vosso ventre, Jesus.
1: Santa Maria, Mãe de Deus, rogai por nós pecadores, agora e na hora de nossa morte. Amém.
0: Ave Maria, cheia de graça, o Senhor é convosco. Bendita sois vós entre as mulheres, e bendito é o fruto do vosso ventre, Jesus.
1: Santa Maria, Mãe de Deus, rogai por nós pecadores, agora e na hora de nossa morte. Amém.
0: Ave Maria, cheia de graça, o Senhor é convosco. Bendita sois vós entre as mulheres, e bendito é o fruto do vosso ventre, Jesus.
1: Santa Maria, Mãe de Deus, rogai por nós pecadores, agora e na hora de nossa morte. Amém.
0: Ave Maria, cheia de graça, o Senhor é convosco. Bendita sois vós entre as mulheres, e bendito é o fruto do vosso ventre, Jesus.
1: Rezar pela nossa grande amiga Verinha, que não perde não só um programa da 10 da noite, como os da 4 da manhã. Santa Maria, Mãe de Deus, rogai por nós pecadores, agora e na hora de nossa morte. Amém.
0: Ave Maria, cheia de graça, o Senhor é convosco. Bendita sois vós entre as mulheres, e bendito é o fruto do vosso ventre, Jesus.
1: Santa Maria, Mãe de Deus, rogai por nós pecadores, agora e na hora de nossa morte. Amém.
0: Ave Maria, cheia de graça, o Senhor é convosco. Bendita sois vós entre as mulheres, e bendito é o fruto do vosso ventre, Jesus.
1: Rezar por todos os ouvintes da Cultura FM de Sergipe, 107.5. Santa Maria, Mãe de Deus, rogai por nós pecadores, agora e na hora de nossa morte. Amém.
0: Ave Maria, cheia de graça, o Senhor é convosco. Bendita sois vós entre as mulheres, e bendito é o fruto do vosso ventre, Jesus.
1: Santa Maria, Mãe de Deus, rogai por nós pecadores, agora e na hora de nossa morte. Amém.
0: Ave Maria, cheia de graça, o Senhor é convosco. Bendita sois vós entre as mulheres, e bendito é o fruto do vosso ventre, Jesus.
1: Rezar pela alma de um grande amigo que faleceu hoje, que está vindo do Maranhão para Itabaiana, Sergipe, será sepultado amanhã, Anufo. Santa Maria, Mãe de Deus, rogai por nós pecadores, agora e na hora de nossa morte. Amém.
0: Ave Maria, cheia de graça, o Senhor é convosco. Bendita sois vós entre as mulheres, e bendito é o fruto do vosso ventre, Jesus.
1: Santa Maria, Mãe de Deus, rogai por nós pecadores, agora e na hora de nossa morte. Amém.
0: Ave Maria, cheia de graça, o Senhor é convosco. Bendita sois vós entre as mulheres, e bendito é o fruto do vosso ventre, Jesus.
1: Santa Maria, Mãe de Deus, rogai por nós pecadores, agora e na hora de nossa morte. Amém.
0: Glória ao Pai, ao Filho e ao Espírito Santo.
1: Como era no princípio, agora e sempre. Amém. Ó meu Jesus, perdoai-me, livrai-me do fogo do inferno. Levai as almas todas para o céu e socorrei principalmente aquelas que mais precisarem da santa misericórdia.
0: Santo Antônio,
1: rogai por nós.
0: Nossa Senhora Aparecida, rainha e padroeira do Brasil,
1: rogai por nós, que recorremos a vós.
0: Ô, meu amigo, muito obrigado, viu? Pela sua participação, pela sua companhia. Deus abençoe. Uma excelente semana para você e para toda a sua família. E até a próxima.
1: Obrigado, Zé. Continue sendo esse cara sempre do bem, sempre com essa autoestima muito boa. Obrigado. Com seus ouvintes, com a rede de rádios Aparecida. E que tenhamos uma semana de muita fé, de muita prosperidade. Estamos em festa do nosso glorioso Santo Antônio. Amém. Bom final de semana, meu irmão. Bom início de semana e que Jesus lhe abençoe.
0: Amém. Viu? Deus abençoe também. Até a próxima, se Deus quiser. Claro que a gente se encontra novamente aqui na programação. Até mais, Rafael.
1: Até mais, meu irmão. Deus abençoe.
0: Amém. Mando um grande abraço para quem tá aqui através do nosso WhatsApp. Acolho com muito carinho a Tereza Mendes, lá de Carapicuíba, São Paulo. Ô, Tereza, um grande abraço para você, minha querida. Deus abençoe, viu? Obrigado sempre pelo seu carinho, pela sua companhia. Mandar um grande abraço aqui pro Geraldo, da Rodoviária, sempre acompanhando, rezando, agradecendo e colocando suas intenções. Paulo Brito, de São Sebastião do Passé, na Bahia. Alô, Paulo Brito, um abraço, meu querido. Deus abençoe você, toda a sua família. A senhora Aparecida interceda pelos seus pedidos, viu, meu irmão? Mandar um grande abraço também aqui para o Israel, que está conosco, rezando, agradecendo. O Douglas de Esmeralda, Minas Gerais. Um abraço para você, Douglas. Um abraço também para o meu amigo Jonas Eliseu, lá de Ipatinga, Minas Gerais, rezando por ele, pela esposa Eliana, os filhos Joyce e Eduardo. E também, é claro, toda a família. Um abraço especial para Gisele e o Paulo de Mafra, Santa Catarina. O Edson, é o Edson Valmor de Joinville, Santa Catarina, rezando por ele e pela família. Valdirene Oliveira de Pindamonhangaba. Um abraço para você, Valdirene. Obrigado pelo carinho, pela companhia. Wilson Lavrador de Itabuna, na Bahia. João Lima de Palmeira, no Paraná, pedindo uma semana abençoada a todos nós. Amém, meu irmão. Mandar um abraço também para Maria das Dores, rezando por ela, por todos lá de Três Pontas e do mundo inteiro. Que Nossa Senhora Aparecida interceda a cada um de nós. Mandar um abraço especial para Betina, Sebastião de Ipatinga, Minas Gerais, rezando por ele, pela Elaine, né? Pelo Pablo, Tiago, o Marcos Miguel. Hoje é aniversário também do Sebastião, 64 anos. Parabéns, viu, Sebastião? Muita paz, saúde, Deus abençoe o senhor. Seja um ciclo maravilhoso na sua vida. Mandar um abraço especial também para Cida Zagota. Ô, Cida, tudo bem, minha querida? Obrigado, viu, pelo carinho, pela companhia. Mandar um abraço também pro Leonardo, a Paulo, o Daniel, as noras, os netinhos e para todos da família da Maria Aparecida Zagota, lá de Juiz de Fora, Minas Gerais. Um abraço para minha amiga Lúcia Roriz de Muriaé, Minas Gerais, rezando por ela, por todos e por toda a família. Boa noite para você, minha amiga. Mandar um abraço para Aparecida Bassoli de Juiz de Fora, Minas Gerais. Luiz de Paranavaí, no Paraná, rezando, agradecendo, também colocando suas intenções aos pés da Mãe Aparecida. Que Deus abençoe, que Nossa Senhora Aparecida interceda por cada pedido, cada intenção. Que chega aqui no nosso WhatsApp e aquelas intenções que estão guardadas dentro do seu coração. Seja sempre bem-vindo, bem-vinda com a Mãe Aparecida na Rede Aparecida de Rádio. Vamos contemplar o nosso segundo mistério da glória.

0: rezarmos juntos o segundo mistério. Convido meu xará, meu amigo Zé Rocha, lá de Ceilândia, Distrito Federal. Ô xará, tudo bem com o senhor? Seja bem-vindo, boa noite, Zé.
1: Boa noite, graças a Deus, tranquilo, bem-vindo, e vocês também aqui na minha casa, né? Também. Né?
0: Graças a Deus, pode colocar as suas intenções, meu irmão.
1: Minhas intenções, a saúde, a paz, meus filhos aqui, minha esposa, meu lar. Saúde também, minha cunhada, que fez uma cirurgia e não tá reagindo bem. Meu sobrinho, Davi, né, também. Então, Dom Mário, que inclusive hoje a missa foi bem participativa, né? A todos vocês aí da rádio, os leigos, os irmãos, tudo. Enfim, nosso pároco, né? Dom Everaldo aqui da paróquia que eu frequento. E assim, aqueles mais necessitados, aqueles lares em desarmonia, que realmente fique em paz. Amém. E todos vocês aí, pelo bom, belo trabalho que vocês fazem aí.
0: Amém. Que Deus abençoe, que Nossa Senhora Aparecida interceda pelos seus pedidos, pelas suas intenções. Vamos iniciar o nosso segundo mistério. Pai nosso que estais no céu, santificado seja vosso nome. Venha a nós o vosso reino, seja feita a vossa vontade, assim na terra como no céu.
1: Um pão nosso de cada dia nos dai hoje, perdoai as nossas ofensas, assim como nós perdoamos quem tem ofendido, e não deixeis cair em tentação, mas livrai-nos do mal. Amém.
0: Ave Maria, cheia de graça, o Senhor é convosco, bendita sois vós entre as mulheres, e bendito é o fruto do vosso ventre, Jesus.
1: Santa Maria, Mãe de Deus, rogai por nós pecadores, agora e na hora de nossa morte. Amém.
0: Ave Maria, cheia de graça, o Senhor é convosco. Bendita sois vós entre as mulheres, e bendito é o fruto do vosso ventre, Jesus.
1: Santa Maria, Mãe de Deus, rogai por nós pecadores, agora e na hora de nossa morte. Amém.
0: Ave Maria, cheia de graça, o Senhor é convosco. Bendita sois vós entre as mulheres, e bendito é o fruto do vosso ventre, Jesus.
1: Santa Maria, Mãe de Deus, rogai por nós pecadores, agora e na hora de nossa morte. Amém.
0: Ave Maria, cheia de graça, o Senhor é convosco. Bendita sois vós entre as mulheres, e bendito é o fruto do vosso ventre, Jesus.
1: Santa Maria, Mãe de Deus, rogai por nós pecadores, agora e na hora de nossa morte. Amém.
0: Ave Maria, cheia de graça, o Senhor é convosco. Bendita sois vós entre as mulheres, e bendito é o fruto do vosso ventre, Jesus.
1: Santa Maria, Mãe de Deus, rogai por nós pecadores, agora e na hora de nossa morte. Amém.
0: Ave Maria, cheia de graça, o Senhor é convosco. Bendita sois vós entre as mulheres, e bendito é o fruto do vosso ventre, Jesus.
1: Santa Maria, Mãe de Deus, rogai por nós pecadores, agora e na hora de nossa morte. Amém.
0: Ave Maria, cheia de graça, o Senhor é convosco. Bendita sois vós entre as mulheres, e bendito é o fruto do vosso ventre, Jesus.
1: Santa Maria, Mãe de Deus, rogai por nós pecadores, agora na hora de nossa morte. Amém.
0: Ave Maria, cheia de graça, o Senhor é convosco. Bendita sois vós entre as mulheres, e bendito é o fruto do vosso ventre, Jesus.
1: Santa Maria, Mãe de Deus, rogai por nós pecadores, agora na hora de nossa morte. Amém.
0: Ave Maria, cheia de graça, o Senhor é convosco. Bendita sois vós entre as mulheres, e bendito é o fruto do vosso ventre, Jesus.
1: Santa Maria, Mãe de Deus, rogai por nós pecadores, agora na hora de nossa morte. Amém.
0: Ave Maria, cheia de graça, o Senhor é convosco. Bendita sois vós entre as mulheres, e bendito é o fruto do vosso ventre, Jesus.
1: Santa Maria, Mãe de Deus, rogai por nós pecadores, agora na hora de nossa morte. Amém.
0: Glória ao Pai, ao Filho e ao Espírito Santo.
1: Como era no princípio, agora e sempre. Amém.
0: Ó meu Jesus,
1: perdoai, livrai do fogo do inferno, levai as almas mais precisar de vossa misericórdia.
0: Santa Dulce dos Pobres,
1: rogai por nós.
0: Nossa Senhora Aparecida, Rainha e Padroeira do Brasil,
1: rogai por nós.
0: Recorremos a vós. Ô, meu amigo Zé Rocha de Ceilândia, obrigado pelo seu carinho, pela sua companhia.
1: Obrigado também. Bom trabalho, José, também. É José obrigado. De quê?
0: José Antônio.
1: Zé Antônio. Tá bom. Fica com Deus. Bom trabalho.
0: Um abraço pra você, meu querido. Até a próxima, se Deus quiser. Boa semana.
1: Você também.
0: Aqui através do nosso WhatsApp, eu acolho com muito carinho. Meu amigo Francisco. Alô, Francisco, um abraço pra você, meu querido. A Flor do Potim, vai na boa, Flor. Um abraço pra você, minha querida, Deus abençoe. Acolho também o Pedro Canuto de Souza em Aracaju, no Sergipe, rezando por ele, pela família, pela alma do pai dele, né? O Murilo, de sua mãe Nivalda, rezando também pela paz do mundo. Amém, meu irmão. Bruno Nunes de Taubaté, rezando por ele, por toda a família, a saúde da família, da esposa Aristela, da filha Estelinha, dos pais, parentes, todos de Juiz de Fora. Um abraço especial pro Adilton Borges Duarte, rezando por ele, por toda a família, pela esposa Vera Lúcia, que se Deus quiser vai dar tudo certo, tá bom, Adilton? Vamos estar sempre em oração para sua esposa Vera Lúcia, lá de Lages, Santa Catarina. Raulino Augusto também conosco lá de Santa Catarina. Um abraço especial pro Sander de Porto Alegre, no Rio Grande do Sul, rezando por ele, pela família. Maria Isabel Kischmeier também colocando suas intenções. Gilvan de Lins, São Paulo. Maria Aparecida Francisco, lá de Campinas, São Paulo, rezando por ela, por toda a família. Lá de São José do Rio Preto, os irmãos Ayrton Reginaldo Félix e o Miguel Oscar Félix, de São José do Rio Preto, São Paulo. Um abraço para Glória Fabiano, do bairro São Bento, daqui de Guaratinguetá, rezando por ela, por toda a família, as irmãs Ana Tereza, sobrinhas Aleia, Valéria, Dudu, Manu, que Deus abençoe vocês, viu? A Cristiane de Ribeirópolis, no Sergipe, rezando por ela, pela família. Acolho também o Wellington de Bom Jesus da Lapa, na Bahia, também rezando por ele, pela família. Acolhendo o Carmelindo de Pato Branco, no Paraná, rezando com a mãe Aparecida. Mário de Piraquara, também no Paraná, rezando por ele, por toda a família. Benedito Delário, de Poços de Caldas, Minas Gerais. Daniel de Ponta Grossa, no Paraná. Se Deus quiser, você vai terminar aí o seu curso, tá bom, meu irmão? Que Nossa Senhora Aparecida interceda por você, pelos seus estudos, pela sua vida. Que Deus abençoe, que Nossa Senhora Aparecida interceda por cada pedido, cada intenção. Aquelas que chegam no nosso WhatsApp e aquelas que estão guardadas dentro do seu coração. Infelizmente eu não consigo, né? Infelizmente eu não consigo ler todas as intenções que chegam aqui no nosso WhatsApp, mas saibam que os seus pedidos são levados aos pés da Mãe Aparecida, são encaminhados para o Santuário Nacional para serem colocados aos pés da Mãe querida. Tá bom? Sinta-se acolhido, sinta-se abraçado nesta grande família de devotos. Vamos juntos contemplar o nosso terceiro mistério da glória.

0: realizarmos juntos o terceiro mistério. Convido com muito carinho minha amiga Luzia Cândido, lá de Brumadinho, Minas Gerais. Ô Luzia, seja bem-vinda, boa noite, tudo bem, minha querida?
1: Boa noite, Zé, tudo bem você?
0: Tudo tranquilo, graças a Deus. Pode colocar as suas intenções?
1: Pois eu quero rezar a intenção em agradecimento pela nossa vida. E quero rezar por você aí. O Evandro Bruno já entrou de férias?
0: Não, não, o Evandro tá de folga hoje.
1: Ah, tá. Você falou que ele entra de férias.
0: Ele entra de férias em julho.
1: Ah, meio de julho?
0: Isso.
1: Então tá bom, o Eduardo José. E quero rezar pelo meu esposo Carlinhos, que Deus Nossa Senhora abençoe nós aqui. Quero rezar pela minha mamãe lá em Amparo do Serra, pela Cida Guiar de Ponte Nova, minhas irmãs, meus irmãos, todos que estão tá acompanhando o texto, que rezam conosco, que é o texto da Rádio Aparecida.
0: Amém. Que Deus abençoe.
1: Reza pelo nosso padre Afonso, padre Marcolino, o padre Roberto, o padre Gustavo e pelo Papa Leão XIV. Que Deus abençoe a todos.
0: Amém. Que Deus abençoe, que Nossa Senhora Aparecida interceda pelos seus pedidos, pelas suas intenções. Amém. Vamos iniciar o nosso terceiro mistério. Pai nosso que estais no céu, santificado seja vosso nome, venha a nós o vosso reino, seja feita a vossa vontade, assim na terra como no céu.
1: O pão nosso de cada dia nos dá.

0: hora da nossa morte. Amém.
1: Ave Maria, cheia de graça, o Senhor é convosco. Bendita sois vós entre as mulheres, e bendito é o fruto do vosso ventre, Jesus.
0: Santa Maria, Mãe de Deus, rogai por nós, pecadores, agora e na hora da nossa morte. Amém.
1: Ave Maria, cheia de graça, o Senhor é convosco. Bendita sois vós entre as mulheres, e bendito é o fruto do vosso ventre, Jesus.
0: Santa Maria, Mãe de Deus, rogai por nós, pecadores, agora e na hora da nossa morte. Amém.
1: Ave Maria, cheia de graça, o Senhor é convosco. Bendita sois vós entre as mulheres, e bendito é o fruto do vosso ventre, Jesus.
0: Santa Maria, Mãe de Deus, rogai por nós, pecadores, agora e na hora da nossa morte. Amém.
1: Ave Maria, cheia de graça, o Senhor é convosco. Bendita sois vós entre as mulheres, e bendito é o fruto do vosso ventre, Jesus.
0: Santa Maria, Mãe de Deus, rogai por nós, pecadores, agora e na hora da nossa morte. Amém.
1: Ave Maria, cheia de graça, o Senhor é convosco. Bendita sois vós entre as mulheres, e bendito é o fruto do vosso ventre, Jesus.
0: Santa Maria, Mãe de Deus, rogai por nós, pecadores, agora e na hora da nossa morte. Amém.
1: Ave Maria, cheia de graça, o Senhor é convosco. Bendita sois vós entre as mulheres, e bendito é o fruto do vosso ventre, Jesus.
0: Santa Maria, Mãe de Deus, rogai por nós, pecadores, agora e na hora da nossa morte. Amém.
1: Ave Maria, cheia de graça, o Senhor é convosco. Bendita sois vós entre as mulheres, e bendito é o fruto do vosso ventre, Jesus.
0: Santa Maria, Mãe de Deus, rogai por nós, pecadores, agora e na hora da nossa morte. Amém.
1: Ave Maria, cheia de graça, o Senhor é convosco. Bendita sois vós entre as mulheres, e bendito é o fruto do vosso ventre, Jesus.
0: Santa Maria, Mãe de Deus, rogai por nós, pecadores, agora e na hora da nossa morte. Amém.
1: Glória ao Pai, ao Filho e ao Espírito Santo.
0: Assim como era no princípio, agora e sempre, por todos os séculos dos séculos. Amém.
1: Ó meu Jesus,
0: perdoai-nos, livrai do fogo do inferno, levai as almas todas para o céu e socorrei-nos principalmente aquelas que mais precisarem da vossa misericórdia.
1: Santo Expedito,
0: rogai por nós.
1: Nossa Senhora, São Sebastião,
0: rogai por nós.
1: Nossa Senhora Aparecida, Rainha e Padroeira do Brasil,
0: rogai por nós que recorremos a vós.
1: Ô Luzia, obrigado pelo seu carinho, pela sua companhia. Deus abençoe, boa semana e até a próxima, se Deus quiser.
0: Eu que agradeço, uma boa semana para você também. Muito obrigado por ter me chamado para rezar o terço aí.
1: Amém.
0: Uma boa semana para você também. Vai na boa, Zé.
1: Vai na boa, Zé. Salve Maria. Salve Maria. Acolho com muito carinho os devotos da Mãe Aparecida aqui através do nosso WhatsApp 12-3104-1043. Um abraço especial pro Paulo Brito, lá de São Sebastião do Passé. Ô Paulo Brito, um abraço para você, meu querido. Deus abençoe hoje e sempre. Manda um abraço também pro Humberto Alves, também aqui ligadinho junto com a gente, rezando e agradecendo. Alô, Humberto. Pro Edivaldo, lá de São Paulo. Alô, Edivaldo. Edivaldo Meira, meu grande amigo, tá sempre aqui com a gente também, rezando e agradecendo. Um abraço especial para a Ceiça, né? Ceiça de Santa Rosa de Lima, no Sergipe, rezando por ela, pelo cunhado Raimundo. Vamos rezar por ele, viu, Ceiça? Sinta-se acolhida e abraçado neste momento. Um abraço especial também para o William Rosa Xavier, lá de Ipatinga, Minas Gerais, também rezando com a Mãe Aparecida. Um abraço especial pra Vilma, pro netinho Tomás, a filha Tamires e o Alan. Que Deus abençoe sempre, viu, Vilma? Obrigado pelo carinho, pela companhia. Leandro Marinho também aqui com a gente, rezando e agradecendo, lá do distrito Safortes, Minas Gerais, também rezando conosco. A Nilva Araújo, o Eliomar Aparecido, o Jonas de Votuporanga, São Paulo, rezando por ele e por toda a família. Que Deus abençoe, viu? O relacionamento, o casamento de vocês. Nossa Senhora Aparecida interceda sempre pela sua vida, viu, Jonas? Um abraço para Nancy Ramos, lá de São Manuel, São Paulo, rezando, agradecendo, também colocando suas intenções. Um abraço para você, minha amiga. Deus abençoe. A Iracema, rezando pelo filho José Geraldo. Que Deus abençoe você, Iracema, e o José Geraldo. Um abraço também para o José Maria de São José dos Campos, rezando, agradecendo, também colocando suas intenções aos pés da Mãe Aparecida. Que Deus abençoe, que Nossa Senhora Aparecida interceda por cada pedido, cada intenção. Que

chega aqui no nosso WhatsApp, claro, aquelas intenções que estão guardadas dentro do seu coração. Só você, Deus, Nossa Senhora Aparecida, sabem do seu momento de dificuldade, do seu momento de dor, de tristeza, de angústia. Sinta-se acolhido, sinta-se abraçado nesta grande família de devotos. Vamos contemplar o nosso quarto mistério da glória.

0: rezarmos juntos o quarto mistério. Convido com muito carinho a Lu e o Valdir, né? Lá de Ponta Grossa, no Paraná. Lu, seja bem-vinda, boa noite, tudo bem por aí?
1: Boa noite. Boa noite.
0: Tudo certo, tudo Valdir? Tudo tranquilo?
1: Tudo certo.
0: Graças a Deus. Pode colocar as intenções?
2: Pela dona Raimunda, dona Marita, dona Amélia, dona Maria do Carmo, dona Maria Márcia, Marildo, seu Dirceu, Antônio Marcos, José Garcia, Paulo Brito, Giovanni, seu Sebastião, seu Jauri, pela Maria e seu esposo Luiz, pela Carolina Duma e Nelson Duma, pela nossa família, pela sua família e pelas almas do purgatório.
0: Que Deus abençoe, que Nossa Senhora Aparecida interceda pelos seus pedidos, pelas suas intenções. Vamos iniciar o nosso quarto mistério. Pai nosso que estais no céu, santificado seja vosso nome, venha a nós o vosso reino, seja feita a vossa vontade, assim na terra como no céu.
2: O pão nosso de cada dia nos dai hoje, perdoai as nossas ofensas, assim como nós perdoamos a quem nos tem ofendido. E não nos deixeis cair em tentação, mas livrai-nos do mal.
0: Ave Maria, cheia de graça, o Senhor é convosco. Bendita sois vós entre as mulheres, e bendito é o fruto do vosso ventre, Jesus.
2: Santa Maria, Mãe de Deus, rogai por nós, pecadores, agora e na hora de nossa morte. Amém.
0: Ave Maria, cheia de graça, o Senhor é convosco. Bendita sois vós entre as mulheres, e bendito é o fruto do vosso ventre, Jesus.
2: Santa Maria, Mãe de Deus, rogai por nós, pecadores, agora e na hora de nossa morte. Amém.
0: Ave Maria, cheia de graça, o Senhor é convosco. Bendita sois vós entre as mulheres, e bendito é o fruto do vosso ventre, Jesus.
2: Santa Maria, Mãe de Deus, rogai por nós, pecadores, agora e na hora de nossa morte. Amém.
0: Ave Maria, cheia de graça, o Senhor é convosco. Bendita sois vós entre as mulheres, e bendito é o fruto do vosso ventre, Jesus.
2: Santa Maria, Mãe de Deus, rogai por nós, pecadores, agora e na hora de nossa morte. Amém.
0: Ave Maria, cheia de graça, o Senhor é convosco. Bendita sois vós entre as mulheres, e bendito é o fruto do vosso ventre, Jesus.
2: Santa Maria, Mãe de Deus, rogai por nós, pecadores, agora e na hora de nossa morte. Amém.
0: Ave Maria, cheia de graça, o Senhor é convosco. Bendita sois vós entre as mulheres, e bendito é o fruto do vosso ventre, Jesus.
2: Santa Maria, Mãe de Deus, rogai por nós, pecadores, agora e na hora de nossa morte. Amém.
0: Ave Maria, cheia de graça, o Senhor é convosco. Bendita sois vós entre as mulheres, e bendito é o fruto do vosso ventre, Jesus.
2: Santa Maria, Mãe de Deus, rogai por nós, pecadores, agora e na hora de nossa morte. Amém.
0: Ave Maria, cheia de graça, o Senhor é convosco. Bendita sois vós entre as mulheres, e bendito é o fruto do vosso ventre, Jesus.
2: Santa Maria, Mãe de Deus, rogai por nós, pecadores, agora e na hora de nossa morte. Amém.
0: Ave Maria, cheia de graça, o Senhor é convosco. Bendita sois vós entre as mulheres, e bendito é o fruto do vosso ventre, Jesus.
2: Santa Maria, Mãe de Deus, rogai por nós, pecadores, agora e na hora de nossa morte. Amém.
0: Ave Maria, cheia de graça, o Senhor é convosco. Bendita sois vós entre as mulheres, e bendito é o fruto do vosso ventre, Jesus.
2: Santa Maria, Mãe de Deus, rogai por nós, pecadores, agora e na hora de nossa morte. Amém.
0: Glória ao Pai, ao Filho e ao Espírito Santo.
2: Como era no princípio, agora e sempre. Amém.
0: Ó meu Jesus,
2: perdoai-nos e livrai-nos do fogo do inferno, levai as almas todas para o céu e socorrei principalmente as que mais precisarem da vossa infinita misericórdia.
0: Nossa Senhora das Graças,
2: rogai por nós.
0: Santo Expedito,
2: rogai por nós.
0: Nossa Senhora Aparecida, Rainha e Padroeira do Brasil,
2: rogai por nós e recorremos a vós.
0: Lu, Valdir, obrigado por ter rezado conosco. Deus abençoe e boa semana para vocês. Até a próxima.
3: Obrigado a nós. Deus abençoe você também. Até a próxima.
0: Se Deus quiser. Vai na boa, Lu. Vai na boa, Valdir.
2: Vai na boa, Zé.
0: Acolho com muito carinho, os devotos da Mãe Aparecida, aqui através do nosso WhatsApp 12-3104-1043. Mandar um grande abraço aqui pro Ângelo e a Nilza de Taubaté, São Paulo, rezando, agradecendo, também colocando suas intenções. Que Deus abençoe, viu, meus amigos? O Regis de Jales, São Paulo, da Diocese de Campina Grande, na Paraíba, rezando, agradecendo, né? Paróquia Nossa Senhora do Perpétuo Socorro, rezando pela paz do mundo, pela missão do Terço dos Homens no mundo inteiro. Amém, Regis. Deus abençoe, meu irmão. Mandar um abraço também pra Josi Filipino, né? Lá de Formigueiro, no Rio Grande do Sul, rezando por ela, por toda a família. Um abraço especial para a Lúcia Helena, para a irmã Aparecida e o Severino, né? Pra tia Abadia. Deus abençoe essa família maravilhosa, viu? Um grande abraço. Elisiária Mena de Lorena também rezando, agradecendo, colocando suas intenções. Um abraço para você, Elisiária. Obrigado pelo carinho, pela companhia. Um abraço especial para a Rita de Cássia, rezando pela alma do pai dela, o Raimundo da Silva Lemes, e rezando também pelo fim da guerra. Amém. É a Rita de Guaratinguetá. Um abraço especial para Val Souza, lá da Bahia. Ô Val, tudo bem, minha querida? Rezando por ela, por toda a família e todos que rezam conosco o Santo Terço deste domingo. Um cheiro no coração, Val, obrigado pelo carinho, pela companhia. Um grande abraço para você. A Iracema, rezando por ela, pelo filho José Geraldo, né? Que Deus abençoe sempre, sempre em oração. Um abraço também pro Rogério, lá de Jales, São Paulo. Diocese de Jales, paróquia Santo Antônio, né? Que Deus abençoe você e toda a sua família, tá bom, meu irmão? Sempre em oração por vocês. Obrigado pelo carinho e pela companhia de sempre. Que Deus abençoe, que Nossa Senhora Aparecida interceda por cada pedido, cada intenção. E todas as intenções, né, que chegam aqui no nosso WhatsApp, elas são levadas, né, claro, colocadas aos pés da Mãe Aparecida no Santuário Nacional, o maior santuário mariano do mundo. Então sinta-se acolhido, sinta-se abraçado nesta grande família de devotos. Vamos juntos contemplar o nosso quinto mistério da glória.

0: rezarmos juntos o nosso quinto mistério. Convido meu amigo Paulo Brito, lá de São Sebastião do Passé, na Bahia. Ô Paulo Brito, faz tempo que a gente não se fala, rapaz. Tudo bem com o senhor? Tudo certo? Boa noite.
1: Boa noite, meu irmão. A paz, amor de Maria, salve Maria.
0: Salve Maria, salve Maria. Pode colocar as suas intenções, meu irmão.
1: Então, nesse momento, eu quero rezar pela minha saúde, pela saúde da minha família. Quero rezar por todo deficiente visual. Quero rezar pro meu netinho, o Tiago. Eu peço também a vocês aí, coloco o nome dele nas suas orações, né? Que ele é um menino de 7 anos, mas um pouco meio agitadozinho, mas que a mãe Aparecida toma conta dele, né? É, e quero rezar por Dona Raimunda, né? Vai na boa, Dona Raimunda.
0: Vai na boa, Dona Raimunda. Um beijo no coração da Dona Raimunda, sempre nas nossas orações.
1: Quero rezar pela Maria Massa, Almira, Dona Neném, Bom Jesus da Lapa, Dona Cleusa também, que está um pouco meio debilitada com a visão, né? Que a mãe Aparecida e Santa Luzia ilumina a visão dela. Rezar pela Lu, o Valdir terminou de rezar nesse momento. Pela Luzia Cândida, lá em Brumadinho, pela Marilde Jauli, Dona Marita, pelo seu Edivaldo Meiros, Milton Garcia, Zé Garcia, seu Carlos Ferreira e a saúde Dona Zélia. E todo nosso irmão em Cristo, vamos rezar pela sua saúde, pela saúde da sua família, que você sempre seja esse menino. Eu falo menino assim porque devido à minha idade acho que passou, né? Então 72 anos, né? E a gente sempre fala assim, a gente tem um dizer a gente aqui, que eu considero você como um filho, e a gente sempre fala assim, que os filhos da gente nunca crescem, né? Sempre verdade. Meus meninos, né?
0: Verdade, sempre. Eu tô com 31 meninos. Hoje, então, Paulo Brito.
1: Pois é, então 31, tá? Minha filha caçula tá com 42,
0: né?
1: 42. Então, pois é, então, vocês meninos de ouro, que todo mundo gosta de você, não só de você, de todos, né? Rezar também pelo Evandro Brum, que é uma benção de Deus também, e pelo Eduardo José, que é outro, que é o nosso anjo da madrugada, é uma outra pessoa que nos trata tão bem. Rezar pelo Marco Tiago, pela toda a produção daí, e pelos padres, bispos do Brasil inteiro, também pelo nosso padre aqui, José Nilton, padre Márcio, e pelo Papa, e pela alma do Santo Papa, e pela alma dos meus pais falecidos, né? Amém. Joaquim Pereira e Emília Pereira. Vamos rezar, né?
0: Amém. Que Deus abençoe, que Nossa Senhora Aparecida interceda pelos seus pedidos, pelas suas intenções, e vamos rezar. Pai nosso que estais no céu, santificado seja vosso nome, venha a nós o vosso reino, seja feita a vossa vontade, assim na terra como no céu.
1: O pão nosso de cada dia nos dê hoje, perdoa o nosso devedor, não deixe eu cair em tentação, mas livrai, Senhor, do mal. Amém.
0: Ave Maria, cheia de graça, o Senhor é convosco. Bendita sois vós entre as mulheres, e bendito é o fruto do vosso ventre, Jesus.
1: Santa Maria, Mãe de Deus, rogai por nós, pecadores, agora na hora de nossa morte. Amém.
0: Ave Maria, cheia de graça, o Senhor é convosco. Bendita sois vós entre as mulheres, e bendito é o fruto do vosso ventre, Jesus.
1: Santa Maria, Mãe de Deus, rogai por nós, pecadores, agora na hora de nossa morte. Amém.
0: Ave Maria, cheia de graça, o Senhor é convosco. Bendita sois vós entre as mulheres, e bendito é o fruto do vosso ventre, Jesus.
1: Quero rezar também por todos os homens do terço aqui de São Sebastião, com aquela festa linda hoje do terço dos homens. E que Deus abençoe a Mãe Aparecida. Santa Maria, Mãe de Deus, rogai por nós, pecadores, agora na hora de nossa morte. Amém.
0: Ave Maria, cheia de graça, o Senhor é convosco. Bendita sois vós entre as mulheres, e bendito é o fruto do vosso ventre, Jesus.
1: Santa Maria, Mãe de Deus, rogai por nós, pecadores, agora na hora de nossa morte. Amém.
0: Ave Maria, cheia de graça, o Senhor é convosco. Bendita sois vós entre as mulheres, e bendito é o fruto do vosso ventre, Jesus.
1: Quero rezar pela Maria de Brota e a Cláudia Silva. Santa Maria, Mãe de Deus, rogai por nós, pecadores, agora na hora de nossa morte. Amém.
0: Ave Maria, cheia de graça, o Senhor é convosco. Bendita sois vós entre as mulheres, e bendito é o fruto do vosso ventre, Jesus.
1: São Geraldo Madeira, São Joaquim, Franca, Paulo e a Márcia. Santa Maria, Mãe de Deus, rogai por nós, pecadores, agora na hora de nossa morte. Amém.
0: Ave Maria, cheia de graça, o Senhor é convosco. Bendita sois vós entre as mulheres, e bendito é o fruto do vosso ventre, Jesus.
1: Santa Maria, Mãe de Deus, rogai por nós, pecadores, agora na hora de nossa morte. Amém.
0: Ave Maria, cheia de graça, o Senhor é convosco. Bendita sois vós entre as mulheres, e bendito é o fruto do vosso ventre, Jesus.
1: Mais uma vez, rezar por todo deficiente visual, que eu sou um deles, e peço a todos que coloquem o nome de Paulo Brito nas suas orações. Santa Maria, Mãe de Deus, rogai por nós, pecadores, agora na hora de nossa morte. Amém.
0: Ave Maria, cheia de graça, o Senhor é convosco. Bendita sois vós entre as mulheres, e bendito é o fruto do vosso ventre, Jesus.
1: Santa Maria, Mãe de Deus, rogai por nós, pecadores, agora na hora de nossa morte. Amém.
0: Ave Maria, cheia de graça, o Senhor é convosco. Bendita sois vós entre as mulheres, e bendito é o fruto do vosso ventre, Jesus.
1: Quero rezar também para todos os caminhoneiros, inclusive para um senhor que rezou outro dia com o Evandro aí, Toninho, caminhoneiro, amigo dele, tem um nome bem complicado, mas todos os caminhoneiros que carregam o nosso progresso para o nosso Brasil, da nossa sandália ao chapéu, o nosso remédio e tudo. Santa Maria, Mãe de Deus, rogai por nós, pecadores, agora na hora de nossa morte. Amém.
0: Glória ao Pai, ao Filho e ao Espírito Santo.
1: Como era no princípio, agora e sempre. Amém. Ô meu Jesus, perdoai, livrai do fogo do inferno, levai as almas todas para o céu e socorrei, principalmente a que mais precisai da vossa divina misericórdia. Nossa Senhora Aparecida, Rainha e Padroeira do Brasil,
0: rogai por nós.
1: Por nós que recorremos a vós. Santa Luzia, São Sebastião, Nossa Senhora das Candeias, Santa Dulce dos Pobres, Senhor Bom Jesus, rogai por nós. Recorremos a
0: vós. Ô, Paulo Brito, obrigado, meu irmão, pela sua companhia. Boa semana, um forte abraço e até a próxima, se Deus quiser.
1: Até a próxima, se Deus quiser, em nome do Senhor Jesus. Rezar também pelo Rafael Cunha, lá de Aracaju, e todos os ouvintes da Rádio Cultura e todos os ouvintes da Rádio Bom Jesus.
0: Com certeza.
1: Vai na boa, Zé.
0: Vai na boa, Paulo Brito.
1: Que Deus te abençoe, meu irmão. Vai Amém. Na boa, dona Raimunda.
0: Vai na boa, dona Raimunda. Rezando junto conosco, tchau. Um abraço pra senhora, viu? Até mais, Paulo Brito.
1: Tchau, tchau, meu irmão. Um abraço pra você e bom retorno pra que faz sua residência.
0: Obrigado. Infinitas graças vos damos, soberana rainha, pelos benefícios que todos os dias recebemos de vossas mãos liberais. Dignai-vos agora e para sempre tomar-nos debaixo de vosso poderoso amparo, e para mais vos alegrar, vos saudamos com uma salve rainha. Salve rainha, mãe de misericórdia, vida, doçura e esperança nossa salve. A vós bradamos os degredados filhos de Eva, a vós suspiramos, gemendo e chorando neste vale de lágrimas. Eia, pois, advogada nossa, esses vossos olhos misericordiosos a nós volvei. E depois deste desterro, mostrai-nos Jesus, bendito fruto do vosso ventre. Ó clemente, ó piedosa, ó doce e sempre Virgem Maria, rogai por nós, Santa Mãe de Deus, para que sejamos dignos das promessas de Cristo, assim seja. Amém. Meu querido irmão, minha querida irmã, você que rezou o terço conosco, você que nos escuta agora da sua casa, do seu trabalho, do carro, onde estiver, queremos te acolher neste momento tão especial de fé e de entrega. Chegou a hora de nos colocarmos sob o olhar amoroso de Maria, a Mãe Aparecida. Ofereçamos a ela nossa vida, nossas alegrias e dificuldades, as pessoas que amamos e também aquelas que mais precisam de oração. Com o coração cheio de confiança, vamos juntos fazer a nossa consagração.
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0: Ó Maria Santíssima, pelos méritos de nosso Senhor Jesus Cristo, em vossa querida imagem de Aparecida, espalhais inúmeros benefícios sobre todo o Brasil. Eu, embora indigno de pertencer ao número de vossos filhos e filhas, mas cheio do desejo de participar dos benefícios de vossa misericórdia, prostrado a vossos pés, consagro-vos o meu entendimento, para que sempre pense no amor que mereceis. Consagro-vos a minha língua, para que sempre vos louve e propague a vossa devoção. Consagro-vos o meu coração, para que depois de Deus, vos ame sobre todas as coisas. Recebei-me, ó Rainha incomparável, vós que o Cristo crucificado deu-nos por mãe, no ditoso número de vossos filhos e filhas. Acolhei-me debaixo de vossa proteção, socorrei-me em todas as minhas necessidades espirituais e temporais, sobretudo na hora de minha morte. Abençoai-me, ó celestial cooperadora, e com vossa poderosa intercessão, fortalecei-me em minha fraqueza, a fim de que, servindo-vos fielmente nesta vida, possa louvar-vos, amar-vos e dar-vos graças no céu por toda a eternidade. Assim seja. Amém. Entregamos todas as nossas intenções ao coração materno de Maria, confiantes na sua intercessão. Que a paz de Cristo, alcançada por esta oração, permaneça em nossos lares e em nossos corações. Em nome do Pai, do Filho e do Espírito Santo. Amém. E chegamos ao final de mais um momento especial aqui com a Mãe Aparecida. Foi uma alegria enorme ter você conosco em oração, partilha e fé. Agradecemos de coração por sua sintonia, por cada prece rezada e por essa corrente de devoção que une tantos corações espalhados pelo Brasil e pelo mundo. Seguimos confiantes sob o olhar amoroso de Nossa Senhora Aparecida, que intercede por cada um de nós diante do seu Filho Jesus. Leve com você esse carinho e essa luz que vem do coração da Mãe Aparecida. Um forte abraço, muito obrigado pelo carinho, pela companhia. O nosso terço finalizou, muito obrigado você que acompanhou, mas a nossa missão continua até a meia-noite com a primeira parte do programa com a Mãe Aparecida. Então, um rápido intervalo e daqui a pouco eu tô de volta.
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0: 11 horas, horário de Brasília. Boa noite.
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9: Hoje, dia 7 de junho, nós vamos conhecer a história de Obed-Edom, o hospedeiro da Arca da Aliança. Obed-Edom entrou na história por causa do medo do rei Davi de levar a Arca de Deus para sua casa em Jerusalém. A Arca tinha sido capturada pelos filisteus. Durante os 7 meses em que ela ficou com os filisteus, eles tiveram muitas doenças e achavam que fosse por causa da Arca. Então, por isso, resolveram devolver. Colocada numa carroça, a arca foi levada para a cidade de Bet-Sames e o povo de Bet-Sames se alegrou, mas ficou com medo também. Quem pode ficar na presença de Javé, o Deus Santo? Para onde nós podemos mandar essa arca para que nós possamos nos livrar dela? Os habitantes da cidade buscaram a arca e a colocaram na casa de Abinabad, no alto da colina de Cariate-Yarim. Anos depois, quando Davi virou rei, ele resolveu levar a arca para Jerusalém e colocaram a arca novamente numa carroça nova e, numa procissão de muita dança, iniciaram o retorno da arca. Um senhor chamado Oza andava ao lado da arca e, em uma sacudida, Oza estendeu a mão para segurar a arca e, na mesma hora, ele morreu, fulminado. Aí, Davi ficou com medo. Como é que a arca de Javé vai poder ficar na minha casa desse jeito? Não quis mais a arca em Jerusalém, levou para a casa de Obed-Edom, onde ela ficou por 3 meses. Javé abençoou Obed-Edom e também toda a sua família. E quando soube disso, Davi levou a arca de Deus da casa de Obed-Edom para a cidade de Davi, em Jerusalém.
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1: Nossa Senhora das Neves. A aparição de Nossa Senhora das Neves é particularmente significativa por ser uma das primeiras após a Assunção de Maria aos céus. O acontecimento milagroso ocorreu durante o pontificado do Papa Libério, que liderou a Igreja de 352 a 366 d.C. O milagre da neve em pleno verão romano destacou-se como um sinal claro da intervenção divina, bem como da contínua presença de Maria na vida dos fiéis. Desse modo, o evento não apenas reforçou a devoção mariana, mas também consolidou a importância de Maria como intercessora poderosa e presente na história da Igreja. No verão de 352, João e sua esposa tiveram um sonho extraordinário na noite de 4 para 5 de agosto. Eles não tinham filhos e eram muito ricos. Então queria doar uma grande quantia para obras piedosas da Igreja. No sonho, a Virgem Maria apareceu a ele e o instruiu a construir uma igreja no local onde ele encontrasse neve na manhã seguinte. João acordou surpreso, pois sabia que nevar em Roma, em pleno verão, era algo extremamente improvável. Mesmo assim, a fé e a devoção o moveram a compartilhar essa visão com o Papa Libério. Curiosamente, naquela mesma noite, o Papa Libério recebeu uma visão idêntica àquele sonho. A Virgem Maria lhe instruiu a subir ao Monte Esquilino, uma das sete colinas de Roma. Ao amanhecer, onde ele encontraria neve e deveria construir uma igreja. Na manhã de 5 de agosto de 352, Roma testemunhou um evento milagroso. Após os sonhos que tiveram, tanto o casal quanto o Papa Libério dirigiram-se ao Monte Esquilino, acompanhados por uma multidão curiosa. E o que encontraram foi algo extraordinário. Em pleno verão, o topo da colina estava coberto de neve, um fenômeno impossível para aquela época do ano. Este sinal milagroso confirmou as instruções recebidas em sonho pela Virgem Maria. O Papa Libério, usando seu bastão, traçou na neve um perímetro da nova igreja. João, então, financiou a construção da Basílica, que ficou conhecida como Santa Maria Maior, ou Nossa Senhora das Neves. Este evento não só marcou a fundação de uma das mais importantes basílicas de Roma, mas também reforçou a fé e a devoção dos fiéis, tornando-se um símbolo da presença e intercessão de Maria. Nossa Senhora das Neves, rogai por nós.

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1: Saudação você, ouvinte da Rádio Aparecida. Sou o irmão Joaquim, trabalho na coordenação das obras sociais redentorista da província Nossa Senhora Aparecida. Seguindo o Redentor e nas pegadas de Santo Afonso, os missionários redentoristas devem promover o desenvolvimento das pessoas, incentivar as relações interpessoais e construir a verdadeira fraternidade. Isso exige a máxima estima pelas pessoas, por valores e qualidades. Por isso, o CAS, Centro de Assistência Social, trabalha também sobre o tripé: missão, visão e valores. Missão é continuar o Redentor e despertar no ser humano valores de fé e esperança, fortalecer vínculos e o protagonismo social de nossos parceiros na evangelização e na vida. Visão, ser referência de espaço contínuo, permanente e planejado de valorização à vida. Valores, acolhimento humanizado, responsabilidade, integridade e alegria. Vendo então este tripé, vamos fazer uma ponte para vermos também que todo o trabalho desenvolvido pelo CAS está em consonância com a Política Nacional da Assistência Social. Para isso, tomaremos alguns pontos de reflexão sobre o trabalho social com famílias no âmbito do Serviço de Proteção e Atendimento Integral à Família, o PAIF, e o direito à convivência familiar e comunitária, apresentado por Messias Pinheiro de Oliveira, do Instituto Federal do Ceará, Campus Iguatu, do ano de 2022. Diz o texto: dentre os objetivos da Política Nacional da Assistência Social está a garantia de que suas ações tenham matricidade sociofamiliar. O que quer dizer? Desenvolver o trabalho e a centralidade é a família. Continua assim o texto: e assegurar a convivência familiar e comunitária como direito à proteção social. Para a Política Nacional de Assistência Social do ano de 2004, na página 31, a proteção social deve garantir as seguintes seguranças: segurança de sobrevivência, de rendimento, de autonomia, de acolhida, de convívio ou vivência familiar. Segundo Torres, 2013, na página 10, outro autor citado por Messias, é necessário assimilar a convivência social como um processo sócio-relacional que contém possibilidades de ampliar a proteção social de sujeitos, famílias, grupos e segmentos populacionais. E nas relações com o outro, que o sujeito se reconhece como indivíduo e constrói como ser social, percebendo-se como parte de um todo, edifica significados e comunicação, conexões e desconexões entre as pessoas, amplia a percepção de si e do mundo, criando identidade individual e coletiva. É no ato de conviver que são conhecidas as semelhanças e diferenças dos sujeitos. Suas subjetividades e individualidades são processadas. E nas relações entre as pessoas que são produzidos valores e ideologias, é a identidade pessoal e cultural. É na convivência coletiva que acontece a transferência de geração em geração do conhecimento social acumulado historicamente. A matricidade sociofamiliar para a proteção social da assistência social, segundo a Política Nacional de Assistência Social de 2004, significa que A família é um núcleo social básico de acolhida, convívio, autonomia, sustentabilidade, protagonismo social. A defesa do direito à convivência familiar na proteção da assistência social supera o conceito de família como unidade econômica, mera referência de cálculo de rendimento per capita, e a entende como núcleo afetivo, vinculado por laços consanguíneos, de aliança ou afinidade, que circunscrevam obrigações recíprocas e mútuas, organizadas em torno de relações de geração e de gênero. A família deve ser apoiada e ter acesso a condições para responder ao seu papel no sustento, na guarda e na educação de suas crianças e adolescentes, bem como a proteção de seus idosos e portadores de deficiência. Assim, o território é composto por um conjunto de pessoas que, em sua própria dinâmica, vivem, convivem, se organizam e se integram socialmente na família e também na comunidade. Encerro deixando para você os nossos endereços nos meios de comunicação social: o Instagram, @casobrassociaisredentoristas, e também o nosso site, a12.com/cas. Acessando os mesmos, você vai ter a oportunidade de conhecer um pouco mais das atividades que são desenvolvidas pelos nossos centros de assistência social. Até a próxima.
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0: 8h23, horário de Brasília. Uma excelente noite para você. Vamos juntos acompanhar Vida Santa, Padre Vitor Coelho. E daqui a pouco eu tô de volta.
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3: A importância do batismo. Pelo batismo, comecei a fazer parte do povo de Deus e entrei para o reino de Deus. Nasci para a igreja, nasci para o reino. Em Jesus, comecei a ter comunhão com o Pai, com o Espírito Santo, com Nossa Senhora, com todo o céu e com todas as criaturas humanas. Entrei para a Santa Igreja. Sou filho da igreja, membro da igreja. Jesus é a cabeça. A igreja é o corpo e cada um de nós é membro desse corpo. Celebramos o aniversário do nascimento e guardamos com cuidado o nosso registro civil. Muito mais importante é a data do nosso batizado. Jesus diz no Evangelho: quem não nascer de novo pela água e pelo Espírito Santo não pode pertencer ao reino de Deus. Então, o homem que conversava com ele, Nicodemos, perguntou: Senhor, como é que se pode nascer de novo? Um homem velho como eu voltaria ao ventre da mãe para tornar a nascer? Jesus disse: quem não nascer de novo de uma vida que vem lá do alto, não pertence ao reino de Deus. O batismo foi o acontecimento mais importante da nossa existência. Nascendo dos pais, recebemos vida humana, mas nascendo do Espírito Santo, pelo batismo, recebemos a vida divina. Nascendo de minha mãe, comecei a ser gente, tendo corpo e alma. Mas nascendo do batismo, recebi em mim a vida do próprio Deus, numa participação que excede a nossa compreensão. É o que chamamos de graça gratificante. No batismo, a graça divina do Espírito Santo é como a seiva que nos ajuda a viver e crescer no conhecimento e no amor de Deus, até tornarmos-nos perfeitos cristãos. Você recebe vitalidade para a fé, esperança, amor, prudência, justiça, fortaleza, temperança e mais virtudes nascidas da vida divina que está em você. O Espírito Santo enriquece a alma com sabedoria, entendimento, conselho, ciência, fortaleza, piedade e temor a Deus. Terminaremos no céu esse crescer na intimidade do ser divino.
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0: 11:30, horário de Brasília. Boa noite. 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

0: quiser ser meu discípulo, tome a sua cruz de cada dia e me siga. Jesus foi claro. Não é a cruz de cada semana, cada mês ou cada ano. É a cruz de cada dia. Esta cruz de cada dia descreve o contexto em que os discípulos foram enviados, onde Jesus não prometeu vida boa e caminho fácil, mas de oposição e rejeição ao seu nome e seu evangelho. Eis que eu vos envio como ovelhas no meio de lobos. Sede, portanto, prudentes como as serpentes e simples como as pombas. Mateus 10:16. Diante desta maldade e ignorância humana que se configura em nosso mundo, para ser fiel à nossa fé e em nossa ação missionária, talvez a única escolha em circunstâncias pastorais desafiadoras seja o martírio. Exemplo de tantos irmãos e irmãs nossos que derramaram seu sangue. Estamos em pleno século XXI. E o evangelho, como boa notícia, descreve a nossa realidade de hoje. O irmão entregará à morte o próprio irmão. O pai entregará o filho. Os filhos se levantarão contra os seus pais e os matarão. Mateus 10:21. A exemplo dos apóstolos, nós, como membros desta igreja que recebeu a missão de anunciar o evangelho e denunciar as situações de morte anunciada pelos profetas, certamente seremos odiados, perseguidos, presos por causa do nome de Jesus. A confiança na palavra de Deus e a força do Espírito Santo estarão conosco para nos dar coragem, sabedoria e discernimento para bem desenvolver a nossa missão. É a força de Deus no coração que nos ajuda a vencer os obstáculos.
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1: Ouvintes da Rádio Aparecida, Rede Aparecida de Comunicação e do programa Você Também é Chamado. Nós iremos refletir hoje o versículo bíblico. Se alguém quer me seguir, renuncie a si mesmo, tome a sua cruz de cada dia e siga-me. Lá do Evangelho de Lucas, capítulo 9, versículo 23. E queridos irmãos e irmãs, que sempre nos ouve, refletindo, rezando por sua vocação, renunciar a si mesmo é ter a disposição de carregar a cruz de cada dia. As contrariedades e dificuldades próprias da vida de cada um de nós. Então, cada um de nós é chamado a carregar a nossa cruz, mas também sendo felizes, respondendo com amor o chamado que Deus fez a cada um de nós. E cada vocação, é claro, tem também a sua cruz, mas também tem as alegrias de viver bem e feliz. Desde o chamado de Deus até o sim que pronunciamos em nossa resposta vocacional, percebemos a presença da cruz. Esse sim, contrariando talvez nossas próprias expectativas, não nos isenta do sofrimento, das dificuldades, dos desafios de cada dia. Talvez a nossa resposta generosa ao chamado de Deus, que renovamos a cada dia de nossa vida, fosse garantia de que a cruz estaria sempre longe de nossa vocação. Mas ao contrário, ela sempre está presente. Mas com Jesus, nós somos capazes de carregar a cruz e de sermos felizes no chamado que Ele fez e na resposta que damos continuamente a Ele no cotidiano. Mas nada disso acontece se nós não abrirmos o nosso coração, nossa mente, para estar com Jesus no caminho da cruz, mas também com Ele ressuscitarmos para uma vida nova, isto é, responder com alegria o seu chamado: vem e segue-me. A fragilidade nos acompanha ao longo do caminho vocacional que trilhamos durante a nossa vida. Não somos poupados da cruz, como eu já disse e repito, que se manifesta nas situações difíceis da aventura humana de cada dia. A vocação como experiência de cruz, a nossa vocação passa de diferentes formas pelo nome, pelo Monte Calvário, onde fora crucificado o Mestre que seguimos, porque ninguém está isento da cruz. Mas isso não é motivo de desânimo, nem justificativa para rever a opção ou mudar a direção do caminho a qual nós estamos discernindo para a nossa caminhada vocacional. Na realidade, os sofrimentos e as contradições que enfrentamos na vivência de nossa vocação nos aproximam de Jesus crucificado e nos permitem aprofundar o sentido de nossa opção e suas consequências para a sociedade, para a Igreja e para o Reino. Devemos ter medo de uma vocação sem cruz, pois isso pode ser sinal de comodismo, de indiferença aos problemas do mundo e, claro, sinal da ausência de missionariedade e profetismo que caracteriza a vocação dos seguidores de Jesus Cristo. Uma vocação sem cruz certamente está longe da radicalidade evangélica de amor incondicional aos irmãos, principalmente aos menos favorecidos de nossa sociedade. Se a cruz de uma ou de outra maneira marca o caminho de cada vocacionado, ela também nos prova e nos permite dar testemunho de adesão amorosa e fiel ao Evangelho de Jesus Cristo. Podemos até sentir o peso da cruz e cansar ao longo da caminhada, mas não temos motivos para nos desanimar se nossa fé aponta para Jesus Cristo, que não nos abandona em meio às tribulações da história e nem nos deixa sozinhos na missão. Ele nos chama, nos envia e caminha conosco. Na cruz de Cristo, reconhecemos a nossa fraqueza, mas com Ele e nele nos tornamos mais fortes e convictos de nossa vocação ou do chamado que Deus faz a cada um de nós. Vem e segue-me. Se alguém quer me seguir, renuncie a si mesmo, tome a sua cruz de cada dia e siga-me. Que nós possamos tomar a nossa cruz e seguir Jesus com alegria, mesmo que venha as contrariedades da vida, do dia a dia. E vamos rezar pedindo ao Senhor mais operários para a sua messe, pois a messe é grande e poucos são os operários e operárias, poucos são aqueles e aquelas que se dispõem a caminhar com Jesus, aceitando os desafios de cada dia, de dar um sim convicto ao seu chamado. Rezemos. Jesus, meu Redentor, vós me chamastes a ser continuador de vossa redenção, do vosso amor na missão de evangelizar, de sofrer por quem sofre, de amar a quem não é amado, de gritar por quem não tem voz, de lutar por quem não tem vez. Senhor, com auxílio e proteção da Mãe do Perpétuo Socorro, colaboradora vossa, peço-vos cada vez mais o ardor missionário que me anima sempre, lembrando-me de vossas palavras, vem e segue-me. Que assim seja, para a maior glória do reino de Deus. Amém. E você que é jovem, adolescente e porventura está nos ouvindo neste momento, responda com amor o chamado de Deus, entrando em contato conosco através do portal a12.com/vocacional. E venha somar forças conosco, sendo missionário redentorista. Viva o chamado de Deus. Até o próximo programa, se Deus quiser. O nosso abraço, Deus abençoe.
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0: pela fé, Padre Juarez de Castro. Vamos juntos acompanhar os 5 minutos de Jesus.
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2: Diz o Senhor que do que uma pessoa traz no coração é o que fala a sua boca. Quanta necessidade de ter Cristo no coração. Como muda o homem que leva Cristo em seu coração. Como muda sua vida e sua ação. O mesmo que muda um ambiente quando nele se introduz um foco produtor de calor evangélico. É que Cristo disse que ele veio trazer fogo à terra e que não pretende outra coisa senão que arda. Se tu, irmão, não sentes que em teu interior há necessidade de falar de Cristo, examina se é porque não tens Cristo em teu coração, ou o tens muito fracamente, porque aquele que fala de Cristo não é o ilustrado, o culto, aquele que estudou. Fala de Cristo aquele que o ama.
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0: Com a Mãe Aparecida, aqui pela Rede Aparecida de Rádio, agora 11:52, horário de Brasília. Eu vou ficando por aqui, mas você vai ficar muito bem acompanhado com ele, Eduardo José, em mais uma madrugada. Meu irmão, como é que você tá? Tudo bem?
3: E aí, Zé Antônio, boa noite, meu irmão. Tudo tranquilo, graças a Deus. Prontinho para mais uma madrugada com a Mãe Aparecida. Segunda parte do nosso programa. Vamos juntos até às 5 da manhã nessa caminhada de fé, de esperança, sempre contando com a intercessão de nossa mãezinha querida, Senhora Aparecida. Começando mais uma semana, né?
0: Começando mais uma semana.
3: Graças a Deus.
0: E já começando, né? Não lembro de outra semana deste ano de 2026 que esse ventinho esteve tão gelado como está nesse início de junho. Ou eu tô mentindo?
3: Tá frio.
0: Tá frio. Eu não lembro ainda desse ano de 2026. Não. Acho que é a primeira semana, assim, que a gente inicia, primeiro mês que a gente inicia com esse ventinho, que você olha, você sai de dentro de casa no quentinho e fala: rapaz, hoje tá frio.
3: É.
0: Hoje tá frio.
3: Hoje, por exemplo, tá gelado.
0: Gelado.
3: À noite. Tá gelada.
0: E daí pra vir pra cá, você levanta que horas pra...
3: Pra vir pra cá
0: agora esse horário?
3: Eu dou uma cochilada, né?
0: Uhum.
3: 23 horas, mais ou menos. Aí eu dou aquela ajeitada, tomo um banho e tal.
0: Aí na hora de levantar, 11 horas da noite,
3: nossa,
0: querido, com a cobertinha aqui no pescoço já, hein?
3: Fala não, rapaz, dá uma vontade de ficar.
0: Meu irmão, boa madrugada.
3: Obrigado,
0: pra você.
3: Obrigado, meu querido, bom descanso.
0: Deus abençoe.
3: Amém a todos nós.
0: E até a próxima.
3: Até a próxima, se Deus quiser.
0: Se Deus quiser. Um grande abraço, Deus abençoe você, fique com ele, Eduardo José, em mais uma madrugada aqui com a Mãe Aparecida, pra gente encerrar. Todas as nossas senhoras, Roberto Carlos.

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7: Meia-noite, bom dia.
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7: Com a Mãe Aparecida, Rede Aparecida de Rádio, uma ótima e abençoada madrugada. De um novo dia a você, meu irmão, a você, minha irmã. Um ótimo e abençoado dia a você. Esse dia, mais um que o Senhor nos concede, que seja um dia de muita paz, de muita alegria, de muita fé, de muita esperança, de muito amor uns para com os outros. Obrigado a você, meu irmão, que nos acolhe, você que esteve na companhia de José Antônio, até agora há pouco, continue conosco, viu? Vamos juntos nessa caminhada de fé, de amor, de esperança, até às 5 da manhã. Eu, Eduardo José, fazendo companhia a vocês e vocês fazendo companhia a todos nós. Isso mesmo. Obrigado pelo seu carinho, a você que nos acolhe pelas nossas rádios parceiras, rádios que integram a Rede Aparecida de Rádio. A você, meu irmão, pelo aplicativo Aparecida, a você, meu irmão, minha irmã, que estão nos ouvindo, rezando conosco pelo a12.com/Rádio Aparecida e também participando pelo nosso WhatsApp, o 3104-1043. onde você envia sua mensagem de fé, de amor, paz, esperança e também as suas intenções para rezarmos juntos o Santo Terço Mariano logo mais às 4 da manhã. Ao amanhecer deste novo dia, estaremos rezando por você, com você e por todos os nossos irmãos e irmãs espalhados por esse Brasil, pelo mundo afora. A produção do Com a Mãe Aparecida é de Marcos Tiago, a coordenação a cargo de Paula Castro, na direção missionário redentorista, Padre Vanderlei Souza. Obrigado a você que nos acolhe neste dia 8 de junho 2026, segunda-feira da graça de Deus. Semana começando, semana iniciando e nós agradecendo, sendo gratos por tudo que o Senhor nos concede, por tudo que nossa mãe bendita, a mãe da divina graça, através da sua intercessão, nos dá como filho, como mãe que é e como filho que somos. Sempre agradecendo, mãe querida, pela sua intercessão, pelo seu cuidado, pelo seu colo, por tudo que a senhora tem feito a cada um de nós, mãe, pela sua intercessão junto a seu filho, o Senhor Jesus. 12:04, quem está chegando para iniciarmos bem o nosso dia é o Padre Vanderlei Souza, trazendo para gente esse momento de evangelização, esse momento de reflexão, como os ponteiros apontam para o infinito.

0: nosso Senhor é convosco. Bendita sois vós entre as mulheres, e bendito é o fruto do vosso ventre, Jesus. Santa Maria, Mãe de Deus, rogai por nós, pecadores, agora e na hora da nossa morte. Amém. Rogai por nós, Santa Mãe de Deus, para que sejamos dignos das promessas de Cristo. Oremos, infundi, Senhor, vos rogamos, a vossa graça em nossos corações, para que nós que conhecemos pela anunciação do anjo a encarnação de Jesus Cristo, vosso Filho, cheguemos por sua paixão e morte de cruz a glória da ressurreição. Pelo mesmo Cristo nosso Senhor. Amém.
1: Meu querido irmão, querida irmã, estamos no tempo comum na liturgia da igreja, nesse momento especial que vai da Páscoa até a festa de Cristo Rei. Um tempo longo na liturgia, na qual nós somos convidados a incorporar em nosso dia a dia a palavra de Jesus, a mensagem da comunidade de fé e a experiência daqueles que vieram antes de nós. Então a liturgia vai nos oferecer a oportunidade de fazer uma grande reflexão, um grande retiro na nossa vida, trazendo para o hoje a riqueza que a palavra nos traz. Temos um trecho de reflexão de carta aos Romanos do bispo Santo Inácio de Antioquia, bispo e mártir do século I. Ele reflete sobre o testemunho cristão, a busca de uma integração com a vida de fato no querer de Deus e não apenas no realizar vontades humanas. Não seja eu cristão de nome, mas de fato é o tema que ele trabalha. Diz o santo: a ninguém jamais seduzistes, mas ensinastes a outros. Quanto a mim, também quero que continue firme o que ensinais e prescreveis. Pedi apenas para mim as forças interiores e exteriores, a fim de que não só fale, mas o queira, para que não só seja chamado de cristão, mas reconhecido como tal. Se me reconhecerem, então serei chamado cristão e minha fé será manifesta, quando não mais aparecer aos olhos do mundo. Nada do que aparente é bom, pois o nosso Deus Jesus Cristo, ele mesmo, de novo vivo no Pai, agora se manifesta sempre mais. O cristianismo não é resultado de persuasão, mas de grandeza, quando é objeto de ódio para o mundo. Tenho escrito a todas as igrejas e a todas elas faço saber que com alegria morro por Deus, contanto que vós não me impeçais. Suplico-vos, não demonstreis por mim uma benevolência intempestiva. Deixai-me ser alimento das feras, porque através delas pode-se alcançar a Deus. Sou trigo de Deus, que seja eu triturado pelos dentes das feras, para tornar-me pão puro de Cristo. Instigai ao contrário os animais, para que neles encontre o meu sepulcro, e nada reste de meu corpo para não ser pesado a ninguém depois de adormecer. Então, serei verdadeiro discípulo de Cristo, quando o mundo não mais vir que sequer o meu corpo. Suplicai a Deus por mim, que por este meio me torne uma hóstia para Deus. Não vos dou ordens como Pedro e Paulo. Esses são apóstolos. Eu, um condenado. Eles, livres. Eu, escravo até agora. Mas se eu sofrer, serei o liberto de Jesus Cristo e neles ressurgirei livre. Agora algemado, aprendo a nada cobiçar. Desde a Síria até Roma venho lutando com as feras de dia e de noite, por terra e por mar, amarrado a 10 leopardos. Isto é, ao grupo de soldados. Eles, ao receberem benefício, tornam-se ainda piores. Aprendo mais com suas injúrias, mas só por isso não sou justificado. Quem me dera alegrar-me com as feras preparadas para mim, desejo-as bem velozes, afagá-las-ei para que me devorem depressa. Não aconteça comigo como alguns dos quais nem sequer medrosas tocaram. Se elas resistirem e não quiserem, eu as obrigarei à força. Perdoai-me, eu sei o que me convém. Agora começo a ser discípulo, que nada, tanto das coisas visíveis quanto das invisíveis, segure o meu espírito, a fim de que eu possa alcançar a Jesus Cristo, que o fogo, a cruz, um bando de feras, os dilaceramentos, os cortes, a deslocação dos ossos, o esquartejamento, as feridas pelo corpo todo, os duros tormentos do diabo venham sobre mim para que eu ganhe unicamente a Jesus Cristo.
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7:13, Adriana Arides, Nova Unção. Manhã Aparecida, Rede Aparecida de Rádio, uma ótima e abençoada madrugada. Madrugada de um novo dia, segundona da graça de Deus. E você, meu irmão, minha irmã, participando conosco, viu? Já tem gente aqui, ó, mandando já o seu recadinho. O Arlindo Alizete aqui em Taubaté, já participando conosco. A Hebe lá em Cotia, interior de São Paulo. O Cláudio Antônio e Dona Luciana em São João da Boa Vista, Luiz Fernando em Taubaté, a Ana Reis, o Miguel e o Ayrton lá em São José do Rio Preto, louvando e agradecendo ao nosso bom Deus. E o nosso irmãozinho também, o Douglas Cortez, lá de Ourinhos, interior de São Paulo, rezando com a gente também. Já já o recadinho e as intenções de vocês. Meia-noite, 14 minutos, com a Mãe Aparecida, Rede Aparecida de Rádio. Hoje, a Santa Mãe Igreja celebra, faz memória a São Efrem, diácono, a quem nós pedimos a intercessão. Meia-noite, 15 minutos, o nosso momento é de oração.

santo e misericordioso. Iniciamos esta nova semana confiando em vosso amor e colocando diante de vós toda a nossa vida. Conheceis nossas necessidades, nossos sonhos e também as dificuldades que carregamos no coração. Concedei-nos serenidade para enfrentar os desafios, sabedoria para tomar decisões justas e coragem para permanecer fiéis aos ensinamentos de Cristo. Que nossas ações sejam sempre marcadas pela honestidade, pelo amor e pela busca da paz. Senhor Jesus, caminhai conosco em todos os momentos deste dia. Fortalecei nossa fé diante das provações e ajudai-nos a reconhecer vossa presença nas pequenas coisas da vida. Espírito Santo, iluminai nossos pensamentos, renovai nossas forças e fazei de nós discípulos missionários, comprometidos com a construção de um mundo mais fraterno e solidário. Entregamos em vossas mãos nossas famílias, nossos trabalhos e todas as intenções que trazemos em nosso coração. Que a Virgem Maria nos acompanhe e interceda por nós em todos os momentos.

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0: 7h29, segunda-feira, da graça de Deus. Nós queremos paz. Paz no mundo, paz nas famílias, paz no nosso coração. Joana, nós queremos paz.
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0: 8h33. 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
0: Às 4 nós rezamos o Santo Terço e você, meu irmão, rezando com a gente. Obrigado a você que nos acolhe no seu trabalho, cumprindo a sua missão. Você que está, meu irmão, minha irmã, vocês que estão pelas estradas do Brasil, também rezando conosco, louvando e agradecendo a Deus por mais uma jornada. Obrigado a você, meu irmão, que reza, canta junto conosco todas as madrugadas com a Mãe Aparecida. Nossos irmãos da estrada, caminhoneiros, caminhoneiras, motoristas de ônibus, motoristas em geral, sempre em sintonia com a Rádio Aparecida, a rede Aparecida de rádio.
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2: Salmo 120. Do Senhor é que vem o meu socorro, do Senhor que fez o céu e a terra.
3: Do Senhor é que me vem o meu socorro, do Senhor que fez o céu e fez a terra.
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2: 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Não vai ferir-te o sol durante o dia, nem a lua através de toda a noite.
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2: O Senhor te guardará de todo o mal, ele mesmo vai cuidar da tua vida. Deus te guarda na partida e na chegada, ele te guarda desde agora e para sempre. 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
1: Guardam a aliança de Deus serão abençoados abundantemente. Nesta oração busquemos mais uma vez a face do Senhor e a força para viver em sintonia com seus planos a nosso respeito. Lembro de maneira especial nesta oração os aniversariantes de hoje. Tem vários que trabalham aqui no Liceu de Campinas: o Caio, a Suzy, a Maria Eduarda e a Marta. E também faz aniversário hoje o Ivan, de Sorocaba. Iniciemos esta oração invocando a Santíssima Trindade. Em nome do Pai, do Filho e do Espírito Santo. Amém. Senhor nosso Deus, nosso Pai, nós cremos em vós. Nós esperamos em vós, nós vos amamos. Nós vos agradecemos este dia e vos damos graças porque estamos com vida. Oferecemos este dia ao Senhor com todas as nossas alegrias e sofrimentos, com todos os nossos trabalhos e divertimentos. Guardai-nos do pecado e fazei de nós instrumentos de vossa paz e do vosso amor. Ajudai-nos a observar vossos santos mandamentos. Amém. Segunda-feira, dia 8 de junho. O trecho do Evangelho de hoje é escrito por Mateus, capítulo 5, versículos de 1 a 12. Anúncio do Evangelho de Jesus Cristo segundo Mateus. Naquele tempo, vendo Jesus as multidões, subiu ao monte e sentou-se. Os discípulos aproximaram-se e Jesus começou a ensiná-los. Bem-aventurados os pobres em espírito, porque deles é o reino dos céus. Bem-aventurados os aflitos, porque serão consolados. Bem-aventurados os mansos, porque possuirão a terra. Bem-aventurados os que têm fome e sede de justiça, porque serão saciados. Bem-aventurados os misericordiosos, porque alcançarão misericórdia. Bem-aventurados os puros de coração, porque verão a Deus. Bem-aventurados os que promovem a paz, porque serão chamados filhos de Deus. Bem-aventurados os que são perseguidos por causa da justiça, porque deles é o reino dos céus. Bem-aventurados sois vós quando vos injuriarem e perseguirem e mentindo disserem todo tipo de mal contra vós por causa de mim. Alegrai-vos e exultai, porque será grande a vossa recompensa nos céus. Do mesmo modo, perseguiram os profetas que vieram antes de vós. Palavra da salvação. As bem-aventuranças propõem um caminho de vida e destacam as bênçãos maravilhosas prometidas a nós. Se desenvolvermos, claro, a lógica do amor, elas são o cântico da nova felicidade evangélica, segundo o Catecismo da Igreja Católica, número 1717. As bem-aventuranças retratam o rosto de Jesus Cristo e descrevem-nos a sua caridade. Exprime a vocação dos fiéis, associados à glória da sua paixão e ressurreição. Definem os atos e atitudes características da vida cristã. São as promessas paradoxais que sustentam a esperança no meio das tribulações. Anunciam aos discípulos as bênçãos e recompensas já obscuramente adquiridas. Já estão inauguradas na vida da Virgem Maria e de todos os santos. Iniciando a semana, nos colocamos nas mãos de Deus. Colocamos também nossas alegrias, dificuldades e conquistas. Agradecemos juntos a Deus as oportunidades que Ele nos concede para praticarmos o bem e a justiça no nosso cotidiano. Invoquemos neste dia a bênção sobre o ambiente de trabalho. Ó Deus, nosso Pai, eis-nos aqui para iniciar uma nova semana de trabalho. e exercer nossa profissão com dignidade, respeito, profissionalismo e amor. Oferecemos nosso suor, lutas, alegrias e dores. Agradecemos pelo emprego e pelo pão de cada dia. Pedimos em especial pelas pessoas também desempregadas. Faze com que superem com fé e esperança essa dificuldade momentânea. Senhor Deus, inspira-nos a sermos bons profissionais e justos com todos. Dá-nos saúde para trabalhar todos os dias e proteja-nos dos acidentes. Concede-nos e aos nossos colegas de trabalho uma jornada feliz e abençoada. Enquanto nós trabalhamos, guarda também a nossa família e a nossa casa na tua paz. Tu que és o mestre de todas as profissões, derrama tua bênção sobre todos nós, trabalhadores, e pedimos a poderosa intercessão e proteção de sua mãe, Maria Santíssima, e de seu pai adotivo, São José. Que Deus Todo-Poderoso, fonte e origem de toda bênção, conceda a graça que você mais necessita no dia de hoje. Derrame sobre você suas bênçãos e o guarde são e salvo em todos os dias desta semana que se inicia. O Senhor esteja convosco, Ele está no meio de nós. Pela intercessão de São José Operário, desça sobre você, sobre seu trabalho, a bênção do Deus Todo-Poderoso. Pai, Filho e Espírito Santo. Amém. O abraço de hoje vai para a Patrícia de Ourinhos, para o Glauber de Americana, para a Silvia e o Chumbinho de Lorena e para a Aretusa e o Ivan, também de Lorena. Sou o padre Edmilson Moraes, salesiano de Dom Bosco, e moro atualmente em Campinas, no estado de São Paulo, no Colégio Liceu Salesiano Nossa Senhora Auxiliadora. Que Deus continue abençoando você e sua família. Abraço e até mais.
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0: de resgate interior. Agora 12:51. 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
1: Os sacramentos da iniciação cristã.
2: Ouvintes, refletindo sobre sacramentos, podemos dizer que sacramentos são gestos e sinais visíveis que manifestam o amor de Deus para conosco na nossa história, na história de cada pessoa humana batizada. Os sacramentos vêm de Deus e, nos santificando, nos conduzem a Deus. Através de gestos, palavras, símbolos, objetos, sinais de Deus que vai se comunicando a nós, nos santificando e salvando na nossa história de cristãos. Os sacramentos são sinais visíveis que nos manifestam o amor e a ação invisíveis de Deus. O grande sinal visível que nos revela o amor de Deus Pai, o grande sacramento do Pai, sabe quem é? Jesus, que manifesta o Pai. Jesus nos revela, sacramenta o amor do Pai em nos criar, recriar e salvar. Por isso dizemos, e a Igreja nos ensina, que Jesus Cristo é o sacramento do Pai, é o comunicador do Pai. Jesus é a vida do Pai. Os gestos de Jesus são gestos amorosos, de perdão, de instrução, nos revelando o seu amor até a paixão e morte. E assim nos santificam, salvam. Jesus assim nos amou, mostrando também o amor do Pai. Essa atitude de Jesus, sacramento, revelando e mostrando o mistério escondido de Deus, amor invisível, Cristo deixou para continuar essa revelação do amor para todos sempre na sua Igreja. São os sacramentos. Essa Igreja de Jesus, que recebeu essa missão de continuar revelando o amor de Deus, nós também chamamos assim: Igreja, pelo Espírito Santo, é o sacramento, a comunicação sagrada de Cristo. Assim se completa: Cristo, sacramento do Pai, revelador do amor, santificador e salvador do Pai. Igreja, sacramento, continuadora da salvação de Cristo, da salvação e também da santificação em Cristo. Essa atitude de Igreja, sacramento de Cristo, que continua pela ação do Espírito Santo, a santificação e salvação trazida por Cristo, se dá, essa atitude da Igreja, através dos sacramentos. Coisas bonitas e reveladoras da nossa fé cristã católica. Deus continua agindo na história através da Igreja, que comunica o amor de Jesus ao mundo, e a Igreja é formada de cristãos, de batizados, que assumem também essa missão de continuar o amor de Jesus. Que bom, né? Deus nos convida para essa missão. Cristo conta com você. Um abraço.
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0: Meia-noite, 59 minutos.
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0: Com a Mãe Aparecida, abraçando os nossos irmãos e irmãs que estão rezando com a gente através do nosso WhatsApp, o 3104-1043. O Ayrton e o Miguel, irmãos Félix, lá em São José do Rio Preto, rezando conosco pela Rádio Interativa FM, louvando e agradecendo. A Ana Reis também já marcando presença, trabalhando e rezando conosco e agradecendo também, né, Aninha? O Luiz Fernando em Taubaté, rezando por ele e pela família dele. O Cláudio Antônio em São João da Boa Vista, ele e Dona Luciana, também na sintonia, rezando pelos filhos, netos, por toda a família. O Arlindo Alizete, nosso amigo querido, trabalhando, deixando as intenções que ele traz no coração para o Santo Terço e por todos que precisam de orações, por nós, pelos irmãos que estão trabalhando nesse momento, especialmente pelos irmãos em situação de rua, nesses dias que as noites, madrugadas têm sido frias demais, né, meu irmão querido? Arlindo Lisete, rezando com a gente. Reza conosco também o nosso irmão querido, o Braiderson, ele é de Jaguarari, na Bahia, Ele está com a esposa, dona Joelma, ouvindo a Rádio Aparecida, a Rede Aparecida de Rádio. Uma ótima e abençoada noite a você, viu, meu irmão? Um dia abençoado, obrigado pelo carinho. A Dalgisa, nossa amiga querida na Barra dos Coqueiros, rezando conosco lá em Aracaju, por ela e pela família, louvando e agradecendo também a Nilva Araújo, rezando hoje pelo neto Renan, para que ele possa ganhar a graça do batismo. É, louvando e agradecendo ao bom Deus por tudo na vida dela e da família. Quem reza conosco também em São Sebastião do Paraíso, rezando pela nora Tatiana, também pelo esposo Alencar, o filho Rafael, pela netinha Ana Cecília, é a nossa querida Marlene Duarte. E por falar em São Sebastião do Paraíso, ontem nós tivemos o encerramento das Santas Missões lá em São Sebastião do Paraíso. Isso mesmo, Padre Lucas Emanuel, os nossos missionários redentoristas que estiveram lá com esse momento de bênçãos e graças lá na, deixa eu ver aqui, lá na paróquia Nossa Senhora de Sion. Isso mesmo, o nosso povo lá, os nossos irmãos padres redentoristas estiveram lá pregando as Santas Missões em São Sebastião do Paraíso, lá na paróquia Nossa Senhora de Sion. Ontem foi o encerramento das Santas Missões, esse momento de bênçãos e graças na vida da comunidade de São Sebastião do Paraíso. Que bom, né, minha querida Marlene Duarte? Depois você disse que você participou aí, viu, Marlene? É, tá bom, minha querida? Obrigado pelo carinho.
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0: Ivete Sangalo e Padre Fábio de Melo. Não estou sozinho. Não estamos sozinhos, é verdade? 1:07.
1: Estou sozinho.
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0: Trino, Coral Comep, lindo, lindo essa canção. 1:13 agora, bom dia.
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0: Gabi Pedroso chegando com a nossa crônica para o dia de hoje.
1: Unidade entre fé e vida. Silêncio é a linguagem de quem ama. É um ambiente vital em que podemos reconhecer que o Pai do Céu está presente e dá sentido à vida humana de cada um. De fato, nele vivemos, nos movemos e existimos. Atos, capítulo 17, versículo 28. A viagem para a interioridade não significa uma evasão da vida e de seus desafios. Ao contrário, pode tornar-se um lugar de escuta da realidade e dos sinais dos tempos. Além disso, pode conduzir-nos à unidade entre fé e vida. Pode conduzir-nos a uma comunhão profunda, capaz de acolher o outro com respeito e gratitude. A interioridade e o silêncio levam-nos ao reconhecimento de que somos criaturas limitadas e radicalmente pobres. E assim podemos abrir-nos à gratidão e à restituição de tudo que somos àquele que é o bem, o sumo bem. São Francisco convida-nos a conservar no coração os segredos do Senhor, através da paz e da meditação, sem nervosismos nem dissipação. O caminho que leva ao lugar do coração. Documento da Ordem 2003.
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0: 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Agora 1:16.
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0: Padre Reginaldo chegando nessa madrugada de segundona.
2: A vida é sempre cheia de mistérios, momentos bons e ruins. E para quem crê, minha gente, para quem crê, a vida é surpreendente. Porque não é só vida aqui, é vida antes daqui, pois no coração de Deus você e eu já existíamos. E é vida após esta vida, vida eterna, conquistada por Jesus na cruz. É vida desde sempre para sempre. É vida em um Deus que é o mesmo, ontem, hoje e sempre. E se a vida é tão transcendente, a nossa espiritualidade deve nos levar a compreender o que é importante de fato. E que tudo passa. Pois o que é para nós um tempo de dificuldade que parece não ter fim, para Deus

0: Antônio Cardoso, juntos seremos fortes. 1:22.
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0: Padre Cleidmar Moreira, 1:27, vem em meu auxílio.
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0: 1:30, bom dia. 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
0: Com a Mãe Aparecida, Rede Aparecida de Rádio, juntinho de você, meu irmão, minha irmã, você que está rezando conosco nesta madrugada de segunda-feira, louvando e agradecendo a Deus por tudo na sua vida. O Paulo Roberto em Santa Rita de Jacutinga, rezando pela vida e saúde dele, por todos aqueles que estejam nesse momento louvando e agradecendo ao bom Deus. E ele reza hoje na intenção pela Marcilene, para que o Senhor console, né? Deu consolo a ela, que teve seu pai hoje em vida até ontem, aqui na terra, e ontem ele fez a Páscoa dele, está de volta à casa do pai, e ele pede para que o Senhor cuide dela, da família, e que reze por todos eles, seu Miguel Benfica de Oliveira, que fez a Páscoa dele no dia de ontem. Marcilene, os nossos sentimentos, viu, minha irmã? Que o Senhor console a você, a toda a sua família, louvando e agradecendo a Deus pelo tempo que o seu Miguel passou aqui conosco, não é verdade? Com toda certeza lhe ensinando muito, lhe mostrando o caminho certo, não é verdade? Obrigado, viu, nosso querido Paulo Roberto, por partilhar esse momento de tristeza, de saudade, mas com a certeza da ressurreição em Cristo, não é verdade? Então, Marcilene, confie na misericórdia do Pai, na intercessão da Mãe na sua vida. O Renato Rodrigues, lá em Patos de Minas, rezando por ele e pelas mulheres da vida dele, Dona Ana Paula, que é a esposa, a Maria Clara, a Maria Eduarda e a Luna, que são as filhas do Renato. É, o Renatão Rodrigues rezando conosco em Patos de Minas, né, meu irmão? Obrigado, viu, pelo carinho de sempre e pelas suas orações. A nossa querida Hebe lá em Cotia, rezando o terço conosco, logo mais às 4 da manhã, ela já rezou junto com o Zé e vai fazer companhia a todos nós da madrugada, sempre agradecendo o amor e a proteção de Nossa Senhora e São Miguel Arcanjo. O cafezinho está no fogão, já está quase pronto. Oh, coisa boa, viu? Obrigado, Hebe, por esse cafezinho gostoso aí, viu? Passado na hora, tem coisa melhor não, viu? Ainda mais nessa madrugada fria, não é verdade? Obrigado, viu, minha irmã? Continue rezando conosco e vamos rezar sim, já já, o Santo Terço. Dito Delar, em Poços de

0: Márcio Velho chegando com esse momento sempre muito especial. É o momento com a mãe.
1: Refletindo o tema, o coração de Maria unido ao Sagrado Coração. Vamos juntos começar o momento com Maria de hoje. A união entre o coração de Maria e o Sagrado Coração de Jesus representa o mistério de dois corações inseparáveis. O de Maria é o caminho mais seguro e amoroso para conduzir os fiéis a Cristo, sendo o coração humano que mais se assemelha e se harmoniza perfeitamente com o de seu filho. Quanto mais

nos aproximamos da mãe, mas nos aproximamos do filho, porque tudo em Maria está referido a Jesus. Tudo nela aponta para ele, como nas bodas de Caná, quando ela diz aos discípulos: "Fazei tudo o que ele vos disser." Vemos que o coração de Maria nos leva ao coração sagrado de Jesus. É isso que ela quer sempre, nos levar até um encontro mais profundo com Cristo. Em seu coração imaculado, arde uma chama de amor por seu filho, que não se apaga nunca. Essa chama aquece os corações daqueles que se aproximam dela e faz com que em cada um de seus filhos nasça e cresça a chama do amor de Deus.

0: linda, vida reluz, 1h43. Ó Senhora, ó Rainha, com a Mãe Aparecida, Rede Aparecida de Rádio, Música, Fé e Missão. Às 4 nós rezamos o nosso Santo Terço e você, meu irmão, rezando com a gente, louvando e agradecendo por mais este dia, por mais esta semana que o Senhor nos concede de bênçãos e graças em nossa vida, na vida de nossa família. O nosso catequista, Catequista do Brasil, está chegando.
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3: Irmão, irmã, sou eu, Padre Zezinho, falando de catequese. Jesus era realista. Ele sabia muito bem o que era o passado, como era o presente, como seria o futuro. E quando Jesus falou dos pobres e dos ricos, ele foi claro: riqueza era um dom, mas para ser partilhado. E pobre sempre haveria, mas era preciso que o pobre se esforçasse e o rico partilhasse. Então, quando ele disse pobres sempre tereis, era para ninguém se acomodar. Nem o rico deveria abusar da sua riqueza, nem pobre se acomodar na sua pobreza. Foi isso que Jesus disse muitas vezes.

0: para perceber que o amor de Jesus existe em você. Banda Em Nome do Pai.
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6: 2 horas, horário de Brasília.
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6: Com a Mãe Aparecida, Rede Aparecida de Rádio, abraçando os nossos irmãos lá em Sacramento, Minas Gerais, nos ouvindo, rezando conosco pela 100.3 FM, é a Rádio Sacramento FM, lá na bela cidade de Sacramento, Minas Gerais, louvando e agradecendo com a gente. Agora 2 horas, obrigado a você, meu irmão, minha irmã, que está rezando conosco, a Elaine em São Paulo, rezando por ela, pela família, pelos vivos e falecidos da família dela, rezando também pelos amigos, louvando e agradecendo sempre, né, minha irmã? Obrigado pelo carinho, viu? Rezando com a gente.
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6: Padre Antônio Maria canta pra gente a visita da mãe.

0: Maria. 2:05. Padre Vanderlei está chegando novamente para participar conosco nesse momento de oração.
1: Olá, meu querido irmão, querida irmã. O mês de junho dedicamos à veneração ao Sagrado Coração de Jesus. Essa devoção que nasce com Santa Margarida Alacoque e que nos convida a contemplar a graça de Deus através de Jesus, nosso divino Redentor. Oremos. Concedei, Senhor, que alegrando-nos pela invocação do coração de vosso Filho, meditemos as maravilhas de seu amor e possamos receber muitas graças. No coração do vosso Filho ferido por nossos pecados, nos concedestes infinitos tesouros de amor. Fazei que lhe ofereçamos uma justa reparação, consagrando-lhe toda a nossa vida. Elevado na cruz, Jesus entregou-se por nós em seu imenso amor e de seu lado aberto fez jorrar com a água e o sangue os sacramentos da Igreja para que todos, atraídos ao seu coração, bebessem da perene alegria na fonte salvadora. Concedei-nos, Senhor, que sempre voltados para o vosso Filho, aprendemos a reconhecê-lo em cada irmão e irmã. Amém. Sagrado Coração de Jesus, nós temos confiança em vós. Sagrado Coração de Jesus, fazei o nosso coração semelhante ao vosso.
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0: Feito Amor, Lucimari, Vilma Varenga, Ziza Fernandes e Eliana Ribeiro. Perfeito Amor. 2:11, música, fé e missão com a Mãe Aparecida, onde quer que você esteja rezando conosco neste dia abençoado, dia 8 de junho 2026, segunda-feira da graça de Deus.
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0: Padre José Allen chegando com a sua mensagem para o dia de hoje.
2: A paz de Cristo. É uma alegria estarmos aqui mais uma vez nesse encontro com Maria. Lembremos cada vez mais que a base da nossa fé é conhecer Deus como Ele se revela, e não a gente criar uma imagem, uma ideia sobre Deus. Deus se revelou de uma maneira plena, total, em seu Filho Jesus. Jesus disse, conforme está no Evangelho de São João, eu e o Pai somos um. Deus é uma comunidade de três pessoas, que nós chamamos de Pai, Filho e Espírito Santo. O Filho é Jesus. Ele assumiu a natureza humana e, olhando para ele, o que ele viveu, o que ele falou, o que ele fez, nós vamos entendendo como Deus é, como Deus se revela, como Deus nos ama. Maria foi a primeira pessoa que soube acolher esse mistério. Foi graças a ela e com ela que Deus veio ao mundo. Por isso nós precisamos de Maria para entender cada vez melhor a nossa caminhada de fé, para adorar o único e verdadeiro Deus, aprender com Maria a fazer a vontade de Deus em cada momento da nossa vida. Esse é o verdadeiro projeto para que a gente viva uma vida verdadeira. Repito mais uma vez, não passemos só pela vida, mas vamos viver a vida. Para isso é necessário encontrar o sentido da vida que Jesus veio revelar para a nossa salvação e que Maria aprendeu como ninguém. Por isso, ela nos diz nas bodas de Caná: fazei tudo o que ele vos disser. Que a presença de Maria em nossa vida sempre seja um convite para seguir Jesus.
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0: pessoa, fazei tudo o que ele vos disser. 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
3: A vida sobrenatural. Na última ceia, Jesus rezou por todos os cristãos, para que todos sejam unidos pela vida divina. Aquela vida de ser, conhecer e amar, que o Pai comunica ao Filho e ambos comunicam ao Espírito Santo. João 17:20. Essa vida divina foi derramada em nós pela bondade de Deus no batismo, para que o homem não seja somente homem, mas seja verdadeiramente divinizado por participar da vida do Filho de Deus feito homem. O Filho Eterno fez-se homem para os homens se tornarem filhos de Deus e seus irmãos. E ele derrama o seu Espírito naqueles que o aceitam e se unem a ele pelo batismo e pelos sacramentos no grande sinal da Igreja. Mas o sinal é algo de externo. Por dentro é o Espírito Santo que nos transforma verdadeiramente em filhos de Deus pela participação na vida divina. É o Espírito Santo que intimamente torna possíveis os atos de fé, de esperança e de amor sobrenaturais. Tudo o que há de bem em nós torna-se fruto da vida divina que recebemos no batismo. O Espírito Santo faz a semente produzir frutos, frutos da vida eterna. O amor de Deus e o amor do próximo e o bem até chegarmos à plenitude do céu. Jesus terminou a oração resumindo: eu lhes dei a conhecer o teu nome, a fim de que o amor com que me amaste esteja neles e eu neles. João 17:20.
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0: horas 23 minutos com a Mãe Aparecida, Rede Aparecida de Rádio, Música, Fé e Missão, Comunidade Recado, Quem como Deus?
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7: 2:30, horário de Brasília. 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
7: Com a Mãe Aparecida, Rede Aparecida de Rádio, louvando e agradecendo juntinho com você, meu irmão, minha irmã. Você que está na sua casa e no seu cantinho de oração, louvando e agradecendo a Deus por tudo na sua vida, na vida da sua família. Obrigado, viu, pela sua companhia. Logo mais às 4 da manhã nós rezamos o Santo Terço e você rezando com a gente, rezando por você, pela sua família, pelos amigos, vizinhos, conhecidos, por todos os nossos irmãos e irmãs, louvando e agradecendo sempre a nossa mãezinha querida, a Senhora Aparecida, porque é sempre bom, é muito bom estar onde a mãe está.

0: 2:35, madrugada de segunda-feira, semana iniciando, e você, meu irmão, agradecendo. Logo mais às 4 da manhã, nós rezamos o Santo Terço. Reze com a gente. Sueli Façanha, Audácia Santa. 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
1: Assim como o Pai que vive me enviou, e eu vivo pelo Pai, assim também quem comer de minha carne viverá por mim. João 6:57. É difícil falarmos sobre esse texto porque toca em relação bastante complexa, a do pai com o filho e a relação da carne com o filho e o pai. Se as coisas espirituais por si sós já são uma complexidade de tamanha, como vamos colocar no computador um relacionamento que passa pela carne do filho? Outro assunto que passa pela nossa mente como um curisco incompreensível. No entanto, pedimos ao Espírito Santo uma dose reforçada de sabedoria e humildade para chegarmos perto daquilo que o texto nos pretende comunicar. Uma coisa é certa, a mútua dependência entre o pai e o filho. Nem sempre isso é fácil de falar. Como pode ser compartilhado com outro ser, ter as suas eternas e infinitas qualidades e ainda assim permanecer independentes e ao mesmo tempo dependentes completamente? Como pode esse mistério ser reforçado pela carne de seu filho Jesus Cristo, igual a ele em eternidade, infinitude, louvor e honra, etc. Pela carne que o filho assumiu, aqui se verifica mais uma quase impossibilidade. Pois como pode a carne de, falemos assim, um ser humano batizar e reforçar a unidade infinitamente eterna entre dois seres absolutamente espirituais? Isso, humanamente falando, é impossível. Mas se nós mantivermos no espírito e objetivo das sagradas letras, que é anunciar a palavra a toda alma perdida, vamos chegar perto de entender essa identidade. Pois o ponto nodal é a salvação. O filho se tornou carne para ser um igual a nós e, nesse estado, poder nos salvar. O pai, por sua vez, nos ama com um amor que a tudo ultrapassa. Por esse motivo, ele só quer uma coisa: reforçar com o filho a sua identidade suprema. Senhor Jesus, tu que és filho eterno e que recebeste a carne como símbolo de tua identidade com o pai, aprofunda a tua identidade conosco mediante o teu amor perdoador. Amém.
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0: De Shalom, 12 minutinhos faltando para as 3 horas da madrugada. Ensina-me te amar. Com a Mãe Aparecida, Rede Aparecida de Rádio, Música, Fé e Missão. Obrigado a você, meu irmão, que reza conosco. Obrigado a você que está enviando as suas intenções para o Santo Terço Mariano.
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2: Os santos nos ensinam hoje, dia 8 de junho, celebramos a memória de Santo Efrem, diácono e doutor da igreja. E eu, Padre André, estou aqui com você, amigo e amigo ouvinte, para conhecermos um pouquinho a história desse santo. Efrem era simples diácono e nunca quis ser ordenado sacerdote. Escreveu a maior parte de sua obra teológica em versos. Devotíssimo da Virgem Maria, parecia dotado de talento profético, pois quase todos os desenvolvimentos que a ciência mariológica viria a ter ao longo dos séculos, Santo Efrem já os tinha antecipadamente previsto e cantado. Lutou contra as heresias do seu tempo. Dele nos diz o Papa Bento XVI. Foi o representante mais importante do cristianismo no idioma sírio e conseguiu conciliar de maneira única a vocação de teólogo com a de poeta. Formou-se e cresceu junto a Tiago, bispo de Nícibis, nos anos 303-338. E junto com ele, fundou a escola teológica de sua cidade. Ordenado diácono, viveu intensamente a vida da comunidade local até o ano 363, no qual Nícibis caiu nas mãos dos persas. Então, Efrem imigrou para Edessa, onde continuou pregando. Morreu aí nessa cidade no ano 373, ao ser contagiado de peste, em sua obra de atenção aos enfermos. Efrem, honrado pela tradição cristã com o título de Cítara do Espírito Santo, decidiu continuar sendo diácono de sua igreja durante toda a vida. Foi diácono, ou seja, servidor, seja no ministério litúrgico, seja de maneira mais radical no amor a Cristo, cantado por ele de maneira sem par. E por último, na caridade aos irmãos, a quem introduziu de forma excepcional no conhecimento da revelação divina. Infundi, ó Deus, em nossos corações o Espírito Santo, que inspirava ao diácono Efrem cantar os vossos mistérios e consagrar-se inteiramente ao vosso serviço. Por nosso Senhor Jesus Cristo, vosso Filho, na unidade do Espírito Santo. Amém. Santo Efrem, rogai por nós.
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0: Padre Eli Lopes e Padre Fábio de Melo, milagres. Agora 2:57 com a Manhã Aparecida, onde quer que você esteja, rezando, louvando e agradecendo a Deus por mais um dia na sua vida. Agradecendo a intercessão de nossa Mãe Santíssima, a Senhora Aparecida, por bênçãos e graças derramadas sobre nós pela intercessão dela, nossa mãe, a mãe que nos ama, a mãe que nos mostra o caminho que nos leva a esse milagre da vida.
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0: 3 horas, horário de Brasília.
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0: Com a Mãe Aparecida, Rede Aparecida de Rádio, juntinho de você, onde quer que estejas, viu? Obrigado pelo carinho, obrigado a você que está no seu trabalho, rezando conosco. Quantos e quantos irmãos nossos, neste momento, rezando com a gente no seu trabalho, pedindo a proteção e as bênçãos da Mãe Aparecida pela família, pelos colegas de trabalho, por todos aqueles que rezam conosco, não é verdade? Obrigado, viu, meu irmão, minha irmã, a você também que reza conosco pelo aplicativo Aparecida, louvando e agradecendo ao nosso bom Deus por tudo que temos, por tudo que somos, pedindo, louvando e agradecendo sempre as bênçãos da Mãe Aparecida em nossa vida, na vida de nossa família. Como é bom poder estar juntinho de você. Já, daqui a 59 minutos, o nosso Santo Terço Mariano e você, meu irmão, rezando conosco, viu? Louvando e agradecendo.
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graça e paz para você e toda a sua família. No Evangelho hoje, Jesus fala sobre o núcleo da vida cristã. Amai-vos uns aos outros como eu vos amei. O amor é a única força capaz de transformar o nosso coração e a nossa vida. Invoquemos a luz do Espírito Santo para que abra as nossas mentes e corações ao acolhimento da palavra do Senhor. Ó Espírito Santo, tu que habitas, tu que falas, rezas e ages em mim, abra-me a palavra, que a minha mente e o meu coração sejam o terreno bom onde a semente da palavra possa germinar, crescer e frutificar, para que a minha vida seja transformada. Amém. Hoje, dia 8 de junho, a liturgia nos oferece o Evangelho de Mateus, capítulo 5, versículos 1 a 12. Bem-aventurados os pobres em espírito, porque deles é o reino dos céus. Bem-aventurados os que estão aflitos, porque esses serão consolados. Bem-aventurados os mansos. Bem-aventurados os que têm fome e sede da justiça. Bem-aventurados os misericordiosos. Bem-aventurados os puros de coração. Bem-aventurados os que trabalham pela paz. Bem-aventurados os perseguidos por causa da justiça, porque deles é o reino dos céus. Bem-aventurados sois vós quando vos insultarem, vos perseguirem e, mentindo, disserem todo o mal contra vós por causa de mim. Exultai e alegrai-vos, porque vossa recompensa é grande nos céus. Começamos a ler o Evangelho de Mateus nos dias de semana. Iniciamos com o texto das bem-aventuranças, abertura do Sermão da Montanha e verdadeira constituição do reino. Jesus sobe ao monte e se senta. Assemelha-se a Moisés, sendo-lhe muito superior, pois ele é a fonte do ensinamento. O monte é o lugar da revelação divina. São nove bem-aventuranças. A primeira e a oitava formam uma moldura, pois apresentam o mesmo complemento, escrito no presente: porque deles é o reino dos céus. O conteúdo é a inversão daquilo que o mundo propõe como valor. Para Jesus, são felizes os pobres, os que choram, os mansos, os que têm fome e sede de justiça, os misericordiosos, os puros de coração, os que promovem a paz e os que são perseguidos por causa da justiça. Os pobres em espírito resumem o conteúdo das bem-aventuranças. Coração de humildes, necessitados de Deus. As bem-aventuranças conduzem-nos à alegria, sempre. São o caminho para alcançar a alegria. E a verdadeira alegria não vem das coisas, dos bens materiais. Estas até podem nos oferecer pequenas satisfações, mas não a felicidade de verdade. A felicidade nasce dentro de nós, daquela paz interior que muitas vezes não encontramos palavras para expressar, mas
um sentimento que inspira e dá sentido à existência. Tendo visto as multidões, Jesus subiu à montanha. Aproximaram-se dele seus discípulos e, abrindo sua boca, ensinava-lhes, dizendo: bem-aventurados. O Senhor nos convida a sermos praticantes da palavra. Neste momento, vamos dispor o nosso coração para a vivência de sua palavra.

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1: Hoje, dia 8 de junho, nós vamos conhecer a história de Jael, mulher corajosa. Jael, mulher de Éber, morava numa tenda perto do Monte Tabor, na região da Galileia. Era em torno do ano de 1200 a.C., na época em que as tribos de Israel, depois dos 40 anos no deserto, vinham chegando, instalando-se na terra de Canaã. Jabim, o rei de Canaã, com medo de que as tribos de Israel fossem invadindo e ocupando seu território, mandou que Sísara, o general do seu exército, atacasse e derrotasse Israel. E diante do avanço de Sísara, a profetisa Débora mandou que Baraque reunisse as tribos de Israel para atacar Sísara. Baraque reuniu 10.000 soldados no Monte Tabor. Quando Sísara soube disso, foi com todos os seus soldados e mais 900 carros de ferro atacar a tropa de Baraque. Baraque, com seus 10.000 homens, caiu em cima das tropas de Sísara. Os carros de ferro eram pesados, não serviram para nada naquele terreno pantanoso. Sísara teve que descer do seu carro e fugir a pé. Correu, entrou na casa de Jael. Ela o acolheu dizendo: "Fique aqui comigo, meu senhor, não tenha medo." Sísara entrou e ela o escondeu debaixo de um tapete. Sísara pediu um pouco de água, Jael deu leite morno para ela beber e dormir. Vencido pelo cansaço, Sísara dormiu profundamente. Jael pegou uma estaca da tenda, apanhou um martelo e de mansinho aproximou-se dele e cravou-lhe a estaca na têmpora até penetrar na terra. E assim Sísara morreu. Quando chegou Baraque perseguindo Sísara, Jael já saiu ao seu encontro e disse: "Venha comigo e eu lhe mostrarei o homem que você está procurando." Ele entrou na tenda de Jael e viu Sísara morto no chão, com a estaca na têmpora. E o cântico de Débora diz o seguinte: que Jael seja bendita entre as mulheres.

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0: Padre Marcelo Rossi e Alexandre Pires, sonda-me.
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2: Olá, bem-vindos ao Escola de Maria. No programa de hoje, o irmão Afonso Murade vai nos contar uma história simples, mas cheia de significado. É uma reflexão que vai nos ajudar a refletir sobre o amor de Maria por nós e sobre a presença dela nos momentos em que precisamos de um conselho e de uma palavra amiga. Vamos conferir?
3: Olá, minha amiga! Olá, meu amigo! Há 10 anos atrás, 2 jovens se encontraram e se apaixonaram. E o nome deles era tão interessante, Luiz e Luísa. Casaram na igreja, o tempo foi passando, e aí começaram a se desentender, a brigar. Luiz foi ficando assim tão magoado que ele pensou: vou separar, não dá para conviver mais com a Luísa. E aí ele resolveu buscar um conselho com a Dona Inês. Dona Inês é uma pessoa da comunidade que é muito admirada, porque é uma mulher que sabe ouvir e dizer a palavra certa na hora certa. Dona Inês escutou longamente o que Luiz falou. Ele disse: ah, já estou chutando a bola, não aguento mais. E aí ela começou a relembrar a vida que os dois já viveram. E ao final perguntou para ele: Luiz, você ama a Luísa, apesar de todas essas brigas? Luiz pensou e falou: sim, eu amo. Aí a Dona Inês chamou os dois para conversar, para colocar para fora as mágoas, as angústias, mas também para falar o que cada um tinha de bonito, um com o outro, o que tinha de valor. E aí, com esses bons conselhos, os dois voltaram, se relacionam com alegria, com amor e com afeto. Como a Dona Inês, nas nossas comunidades há mulheres sábias que sabem dar bons conselhos. Na Bíblia, o conselho é tido como um dom de Deus, um dom do Espírito. No Evangelho de João, Jesus diz que ele vai para o Pai, mas que ele vai deixar o Paráclito, o Espírito Santo, que é aquele que defende, mas é aquele que também aconselha. E há um título muito bonito que se atribui a Nossa Senhora, que é Nossa Senhora do Bom Conselho. Muitas vezes, Jesus e Maria também se servem de pessoas concretas nas nossas comunidades para dar conselhos para as pessoas que às vezes estão confusas e precisam de conselho para decidir de uma maneira correta. Às vezes, a gente pede diretamente a Maria para que ela nos aconselhe, para que ela nos ilumine para tomarmos a decisão correta e não nos deixarmos enganar. Maria do Bom Conselho, Nossa Senhora do Bom Conselho. Eu estou lembrando aqui da Inha Chica, que você deve ter ouvido falar dela. Uma senhora lá no sul de Minas, e a Inha Chica ficou famosa porque ela dava conselhos importantes para as pessoas. Sabe o que ela fazia? Alguém vinha dizer para ela alguma coisa, ela dizia: peraí, deixa eu conversar com Nossa Senhora. Aí ela ia, ficava um tempo de oração, depois voltava e dava o conselho certo. Então, invoquemos Nossa Senhora, Maria do Bom Conselho. Se você tem esse dom de ouvir as pessoas, de compreender por dentro a sua dor e sua alegria, exerça o ministério do conselho, que é importante. E vamos escutar também os bons conselhos que nos conduzam à vida.
2: Hoje fomos convidados a reconhecer a importância de buscar bons conselhos, de escutar com os ouvidos do coração e de confiar em Deus. Que possamos aprender com Maria, a mãe do bom conselho, a discernir os caminhos da nossa vida. Obrigado ao irmão Afonso Murad por esta bonita história. Fiquem com Deus, até amanhã.
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4: 3:36, bom dia. 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
4: Com a Mãe Aparecida, Rede Aparecida de Rádio, onde quer que você esteja rezando conosco, viu? Louvando e agradecendo ao nosso bom Deus. Já já, o nosso Santo Terço Mariano.
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0: casa do pai. 20 minutinhos faltando para as 4 da manhã.
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0: Elô Silvério participando com a gente.
2: O Senhor Jesus, o bom mestre, nos diz: recebei minha doutrina, porque eu sou manso e humilde de coração. Estamos chamados, por nossa vocação batismal, a possuir a terra, a levar os homens para Deus. Isto não conseguiremos com violência, com maus modos de proceder, com reações fora de lugar, com imposições arbitrárias,

com avassalamentos ou coisas parecidas. O Senhor nos adverte que o conseguiremos com a mansidão, com as boas formas, com a paciência e com a bondade. Bom será que com alguma frequência nos detenhamos do exame de nossa maneira de ser e de agir. Vejamos se empregamos mais o açúcar que o sal, o azeite mais que o vinagre, mais a persuasão que o grito, mais o sorriso que o sobrecenho crispado. Não esqueçamos que se é agradável ser importante, é muito mais importante ser agradável. E isto não é pelo simples fato de se congraçar consigo mesmo, ou envaidecer-se tontamente, mas porque dessa maneira praticamos mais e melhor o primeiro dos mandamentos que o Senhor nos deu: amar.

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1: Certa vez, um vendedor de balões infláveis fazia ponto numa praça. Toda vez que as vendas diminuíam, ele soltava um balão para chamar a atenção das pessoas. E assim, as vendas reaqueciam por alguns minutos. Ele ia alternando as cores dos balões que soltava. Primeiro um branco, depois um vermelho, logo em seguida um amarelo. Um menino que estava olhando tudo aquilo, puxou a manga do seu paletó e lhe perguntou: se o senhor soltar um balão preto, ele também vai subir? O vendedor pegou um balão preto, encheu, olhou para o menino e soltou. O menino ficou olhando o balão subir, subir, subir. Foi quando o vendedor disse a ele: filho, não importa a cor do balão, o que existe dentro dele é que o faz subir. O que nos move é o desejo que trazemos dentro de nós. Quando não temos clareza sobre o que desejamos e da direção para onde nossos desejos nos movem, corremos sério risco de enfrentar consequências desastrosas. Ao contrário, quando temos consciência sobre o que nos move, aí sim temos a chance de exercitar nossa liberdade e escolher entre dar vazão ao desejo ou dirigi-lo para outra direção. Alguns desejos que nos despertam para a vida nos ajudam a ser pessoas melhores e a fazer a vida das outras pessoas ainda melhor. Outros desejos, no entanto, nos conduzem para menos vida, colocando-nos em uma espiral de egocentrismo, onde só vemos o que é do nosso próprio interesse. E aquelas pessoas que só sabem reclamar de tudo na vida? Você conhece alguém assim? O filósofo Sêneca dizia o seguinte: para quem não sabe onde vai, nenhum vento é favorável. E você, meu amigo, minha amiga? Você tem consciência do que te move? Seus desejos te levam para cima ou para baixo? Reflita sobre isso, tenha um ótimo dia e até o nosso próximo encontro.
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Missionário Shalom, serei teu. 3:57 com a Mãe Aparecida, Rede Aparecida de Rádio. Nos preparemos para rezarmos o Santo Terço Mariano.

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4: 4 horas, horário de Brasília.
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4: Com a Mãe Aparecida, Rede Aparecida de Rádio, rezando meu irmão, minha irmã, com você, onde quer que você esteja, nesta madrugada, neste dia que está quase amanhecendo. Chegou o momento de nós agradecermos. Agradecemos pela nossa vida, agradecemos pela nossa saúde, por tudo que temos, por tudo que somos. Pedindo sempre a proteção e as bênçãos de nossa Mãe Santíssima, a Senhora Aparecida. E nós agradecemos. Agradecemos ao nosso Pai misericordioso e pedimos a Ele que Ele nos fortaleça na fé diante das provações. E ajuda também nós, a cada um de nós, a reconhecer a vossa presença, Senhor, nas pequenas coisas da vida, no nosso dia a dia. Espírito Santo, iluminai nossos pensamentos, renovai nossas forças e fazei de nós discípulos missionários comprometidos com a construção de um mundo mais fraterno e solidário. E nós, Mãe querida, entregamos em vossas mãos nossas famílias, nossos trabalhos, todas as intenções que trazemos em nosso coração, que a Senhora Virgem Maria, Mãe Aparecida, nos acompanhe e interceda por cada um de nós em todos os momentos de nossa vida.

0: Jesus, nós vos oferecemos este terço que vamos rezar, meditando nos mistérios da vossa redenção. Concedei-nos, por intercessão da Virgem Maria, Mãe de Deus e Nossa Mãe, as virtudes que nos são necessárias para bem rezá-lo e a graça de ganharmos as indulgências desta santa devoção. Oferecemos particularmente em desagravo dos pecados cometidos contra o Santíssimo Coração de Jesus e o Imaculado Coração de Maria. Pela paz do mundo, pela conversão dos pecadores e pelas almas do purgatório. Pelas intenções do Santo Padre, o Papa Leão, pelo aumento e santificação do clero, pela santificação das famílias, pelas missões, pelas vocações, pelos doentes e por todo o povo brasileiro. Professemos a nossa fé. Creio em Deus Pai Todo-Poderoso, Criador do céu e da terra, e em Jesus Cristo, seu único Filho, nosso Senhor, que foi concebido pelo poder do Espírito Santo, nasceu da Virgem Maria, padeceu sob Pôncio Pilatos, foi crucificado, morto e sepultado, desceu à mansão dos mortos, ressuscitou ao terceiro dia, subiu aos céus, está sentado à direita de Deus Pai Todo-Poderoso, donde há de vir a julgar os vivos e mortos. Creio no Espírito Santo, na Santa Igreja Católica, na comunhão dos santos, na remissão dos pecados, na ressurreição da carne, na vida eterna. Amém. Rezemos, irmãos e irmãs, a oração que Jesus nos ensinou. Pai nosso que estais nos céus, santificado seja o vosso nome. Venha a nós o vosso reino, seja feita a vossa vontade, assim na terra como no céu.
1: O pão nosso de

0: mas livrai-nos do mal. Amém.
1: Ave Maria, cheia de graça, o Senhor é convosco. Bendita sois vós entre as mulheres, e bendito é o fruto do vosso ventre, Jesus.
2: Santa Maria, Mãe de Deus, rogai por nós, pecadores, agora e na hora de nossa morte. Amém.
1: Ave Maria, cheia de graça, o Senhor é convosco. Bendita sois vós entre as mulheres, e bendito é o fruto do vosso ventre, Jesus.
2: Santa Maria, Mãe de Deus, rogai por nós, pecadores, agora e na hora de nossa morte. Amém.
1: Ave Maria, cheia de graça, o Senhor é convosco. Bendita sois vós entre as mulheres, e bendito é o fruto do vosso ventre, Jesus.
2: Santa Maria, Mãe de Deus, rogai por nós, pecadores, agora e na hora de nossa morte. Amém.
1: Glória ao Pai, ao Filho e ao Espírito Santo, como era no princípio, agora e sempre. Amém. Ó meu bom e amado Jesus, perdoai-nos, livrai-nos do fogo do inferno, levai as almas todas para o céu e socorrei principalmente aquelas que mais precisarem da vossa infinita misericórdia. E nós acolhemos a vocês, nossos irmãos e irmãs que rezam conosco, o Marco Aurélio em Lorena, rezando por ele e pela família, a Thelma em Itabuna, na Bahia, rezando por ela e por toda a família também, louvando e agradecendo a Deus pela vida e saúde dela, da mãezinha dela e de todos os nossos irmãos e irmãs que rezam conosco. Reza com a gente também o Newton José Newton em Salvador, na Bahia, agradecendo por tudo que está acontecendo na vida dele. A bênção por um emprego abençoado, que no momento ele encontra-se desempregado, mas ele agradece a Deus pela cura do menino Davi. Que Deus abençoe a todos nós. Louvando e agradecendo a Deus, o Daniel Gomes de Mococa, interior de São Paulo, rezando por ele, pela esposa, pela filha, por todos da família. O Roberto Cabreira, em Divinópolis, Minas Gerais, rezando conosco também por ele e pela família. O Elias Edmar Peters, em Juiz de Fora, rezando por ele e pela família. O nosso querido Paulo Soares, em Pindamonhangaba, rezando por ele e pela família. Louvando e agradecendo a Deus também, o José João, lá em Palhoça, Santa Catarina, ele e a esposa, em oração conosco. A Maria Márcia, já ligadinha com a gente no Santo Terço, rezando por ela e por toda a família. A Maria do Carmo, em Carmo de Minas, rezando por ela e pela família também. O Vander e Gino, em Suzano, rezando por ele e pela família, louvando e agradecendo ao bom Deus. O Júlio César de Aracaju, no Sergipe, rezando pela família dele e também pelos 77 anos de existência do DR, lá no Sergipe, sempre dando suporte nas rodovias, rezando por ele e por todos os trabalhadores do DR, lá do Sergipe. Seu Joel e Dona Neudes, em Salvador, na Bahia, rezando pelas filhas, a Poliana, a Gabriele, o genro Vitor, e por todos os casais que estejam em sintonia conosco, louvando e agradecendo. A Dona Maria de Lourdes, em Itapurã, rezando por ela e pela família, louvando e agradecendo ao bom Deus por tudo. Reza conosco também o Paulo Sapateiro, lá em Nova Russas, no Ceará. O nosso irmão querido, rezando com a gente, a nossa irmã, a Rita Dias, rezando pela vida e saúde dos filhos, o Pedro, a Paula, rezando conosco também pelo Rafael, o Antônio, a Luísa, que são os netos, rezando, louvando e agradecendo ao bom Deus por tudo em nossa vida e na vida de todos aqueles que estejam em sintonia conosco, em oração, louvando e agradecendo pelo dom da vida, pedindo sempre a proteção e as bênçãos da Mãe Aparecida. E nós contemplemos o nosso primeiro mistério.

0: Reza conosco esse nosso primeiro mistério, Aparecida, a nossa irmã querida lá de Ribeirópolis. Bom dia, Aparecida. Aparecida, bom dia. Bom dia. Ah, caiu a ligação. Vamos retornar para ela, para que ela possa rezar conosco, louvando e agradecendo ao bom Deus por tudo na vida dela e na vida da família também. Rezando conosco, o Jauri em Matinhos, pedindo por ele e pela família, louvando e agradecendo ao bom Deus por tudo que temos, por tudo que somos. Quem reza conosco? Vamos ver se ela atende. É a nossa Rosa, lá de Limutaba. Rosa, bom dia.
1: Bom dia, Eduardo.
0: Tudo bem?
1: Graças. Seja bem-vindo na minha casa.
0: Amém. Graças a Deus. Rezando mais um Santo Terço Mariano. E hoje você rezando por quem, minha irmã?
1: Ai, Eduardo, hoje eu rezo pela paz do mundo. Por todas as bênçãos alcançadas na minha vida. Eu rezo pelos enfermos, todos que estão no UTI, CTI, todas as pessoas que estão fazendo o tratamento do câncer, por toda a minha família, minha mãe, meu irmão, meus irmãos, o João Carlos, né, que está na luta. E eu rezo também pelos meus irmãos aqui no Mutado, meus vizinhos do Cecília. Eu rezo pelo Iraci lá no nosso Lá das Graças. Eu rezo pelas pessoas, meu Deus, eu rezo por todos, todos. Amém. E também pessoal lá da padaria do Eliano, Beira Rio, todo dia rezo texto, todo mundo lá da padaria, eles falaram, mas eles me perguntaram, eu sei que rezo, eu falei assim, sim, sou eu que rezo por todos nós. E pelos meus irmãos, Maria do Carmo Cajminhas, a filha dela, toda a família dela, são tantos, aí eu vou lembrando, Eduardo, para não atrasar para os outros irmãos.
0: Amém.
1: Tá?
0: Vamos rezar e agradecer a Deus por tudo. Pai nosso que estais nos céus, santificado seja o vosso nome, venha a nós o vosso reino, seja feita a vossa vontade, assim na terra como no céu.
1: O pão nosso de cada dia nos dai hoje, perdoai as nossas ofensas, assim como nós perdoamos todos que se têm ofendido. Não
0: deixeis cair a
1: tentação, mas livrai de todo mal.
0: Ave Maria, cheia de graça, o Senhor é convosco. Bendita sois vós entre as mulheres, e bendito é o fruto do vosso ventre, Jesus.
1: Bom, Eduardo, só para te falar uma coisinha, que você não repara se você ouviu algum barulhinho, não. É porque o meu filho tá arrumando as coisas para sair do trabalho.
0: Tranquilo.
1: Agora, sai quatro e meia. Aí vai ter uns barulhinhos, tá?
0: Tranquilo, minha irmã. É barulho fazendo café.
1: Ele tá mexendo
0: na cozinha. Tranquilo, ele tranquilo. Enquanto a gente reza, ele vai ajeitando a vidinha dele aí.
1: Sim, Santa Maria, Mãe de Deus, rogai por nós
0: pecadores
1: agora
0: na
1: nossa morte. Amém.
0: Ave Maria, cheia de graça, o Senhor é convosco. Bendita sois vós entre as mulheres, e bendito é o fruto do vosso ventre, Jesus.
1: Santa Maria, Mãe de Deus, rogai por nós pecadores agora na hora de nossa morte. Amém.
0: Ave Maria, cheia de graça, o Senhor é convosco. Bendita sois vós entre as mulheres, e bendito é o fruto do vosso ventre, Jesus.
1: Santa Maria, para São José Garcia e família, Carlinhos e Andara e o Miguel. Santa Maria, Mãe de Deus, rogai por nós pecadores agora na hora de nossa morte. Amém.
0: Ave Maria, cheia de graça, o Senhor é convosco. Bendita sois vós entre as mulheres, e bendito é o fruto do vosso ventre, Jesus.
1: Santa Maria, Mãe de Deus, rogai por nós pecadores, agora e na hora de nossa morte. Amém.
0: Ave Maria, cheia de graça, o Senhor é convosco. Bendita sois vós entre as mulheres, e bendito é o fruto do vosso ventre, Jesus.
1: E salve Maria, por todas as almas, purgatórias, almas aflitas, as 13 almas, almas dos meus amigos e familiares. Santa Maria, Mãe de Deus, rogai por nós pecadores, agora e na hora de nossa morte. Amém.
0: Ave Maria, cheia de graça, o Senhor é convosco. Bendita sois vós entre as mulheres, e bendito é o fruto do vosso ventre, Jesus.
1: Ave Maria, Eduardo, crescei pela sua família, e Nossa Senhora da Aparecida, cubra com seu manto protetor, proteja seu caminho, caminho de toda a sua família. Santa Maria, Mãe de Deus, rogai por nós pecadores, agora e na hora de nossa morte. Amém.
0: Ave Maria, cheia de graça, o Senhor é convosco. Bendita sois vós entre as mulheres, e bendito é o fruto do vosso ventre, Jesus.
1: Essa Ave Maria para todo clero. Santa Maria, Mãe de Deus, rogai por nós pecadores, agora e na hora de nossa morte. Amém.
0: Ave Maria, cheia de graça, o Senhor é convosco. Bendita sois vós entre as mulheres, e bendito é o fruto do vosso ventre, Jesus.
1: Essa Ave Maria, por sua assiste, por Deus, é Maria Cruz, e eles sabem o que é, porque eu não recordo o nome. E também para Dona Marita, a Dona Maria de Jesus Passo, são pessoas, nossa, orgulho, são lindas, Nossa Senhora Aparecida delas, muita vida e saúde. Santa Maria, Mãe de Deus, rogai por nós pecadores, agora e na hora da nossa morte. Amém.
0: Ave Maria, cheia de graça, o Senhor é convosco. Bendita sois vós entre as mulheres, e bendito é o fruto do vosso ventre, Jesus.
1: Santa Maria, Mãe de Deus, rogai por nós pecadores, agora e na hora de nossa morte. Amém.
0: Ave Maria, cheia de graça, o Senhor é convosco. Bendita sois vós entre as mulheres, e bendito é o fruto do vosso ventre, Jesus.
1: Essa Ave Maria, por todos os meus vizinhos, todos os irmãos do Santo Terço, meu marido e meu filho que estão saindo agora para trabalhar. Santa Maria, Mãe de Deus, rogai por nós pecadores, agora e na hora de nossa morte. Amém.
0: Glória ao Pai, ao Filho e ao Espírito Santo.
1: Assim como era no princípio, agora e sempre. Amém. Ó meu bom Jesus, perdoai-nos, levai do fogo do inferno, levai as almas todas para o céu e socorrei principalmente aquelas que mais precisarem da vossa infinita paz.
0: Nossa Senhora do Carmo,
1: rogai por nós.
0: Nossa Senhora das Graças,
1: rogai por nós.
0: Senhora Aparecida, Mãe, Rainha e Padroeira do Brasil,
1: rogai por nós que recorremos a vós, ó minha mãe querida.
0: Minha querida irmã Rosa Inimutaba, muito obrigado por ter rezado conosco. Uma semana abençoada a você, a sua família. Dê um abraço aí nos meninos que estão saindo para trabalhar. Que a Mãe Aparecida cubra-os com o seu manto sagrado, assim como todos os nossos irmãos e irmãs que nesse momento também estão saindo para ir para a luta, para o trabalho, com a graça de Deus e a intercessão da Mãe. Fique com Deus, meus irmãos.
1: Amém. Deus abençoa muito, Eduardo. Nossa Senhora continua te protegendo.
0: Proteja
1: sua voz, sabe? Que te dê muita saúde.
0: Amém. Deus, salve Maria.
1: Salve Maria.

0: a você, meu irmão, minha irmã, você que reza conosco, o nosso irmão querido Amauri, lá de Bela Cruz, lá no Ceará, rezando com a gente, pedindo por ele e pela família, rezando conosco José Carlos Amaral, ele está em Milagres, na Bahia, rezando por ele e pelo terço dos homens lá de Milagres, louvando e agradecendo a Deus, o Zico, em Jales, interior de São Paulo, rezando conosco pela nossa Rádio Assunção, nossa parceira, Rádio Assunção FM. No Rio de Janeiro, Rogério, rezando por ele e pela família. O Anderson Pietrobon também rezando conosco em Jales, também pela Rádio Assunção, pedindo as bênçãos de Nossa Senhora por ele, pela família, por todos os irmãos e irmãs. Louvando e agradecendo conosco a Arlindo Canal e a dona Lucineide, lá em Cachoeiro do Itapemirim, rezando por toda a família, por todos aqueles que precisam de orações. Louvando e agradecendo a Milton Martins, de Guarapuava, no Paraná, por ele e pela família, louvando e agradecendo a Deus também, a nossa irmã Eliette Santos em Curvelo, rezando por ela e pela família, o Bruno Nunes em Taubaté, em oração conosco também pela família, rezando e agradecendo a nossa irmã querida Yara Dias, em Joinville, Santa Catarina, rezando por ela e pela família, o nosso irmão Fernando Coutinho, de Vila Velha, no Espírito Santo, rezando por ele e pela família, a Wellington Fernandes, rezando conosco, pedindo por ele e pela família também, a Conceição Tavares, a Fátima de Cruzeiro, aqui pertinho de nós, a Gorete em Baipendi, rezando com a gente, a Yara em Aracaju, a Maria Elza, Maria Yara em Aracaju, a Maria Elza em Ananindeu, no Pará, Hélio Manuel, o Rafael Cunha em Itabaiana, no Sergipe, o nosso irmão Vicente lá em Mococa, a Cristiane e o Antônio em Fátima do Sul, a Marilice rezando com a gente em Araucária, no Paraná, louvando e agradecendo ao bom Deus por tudo na vida deles, na vida dos familiares, pedindo sempre a bênção e a proteção da Mãe Aparecida. Aparecida, bom dia!
1: Bom dia, Eduardo.
0: Tudo bem, graças a Deus, minha irmã.
1: Tudo bem, meu filho. Melhor agora com você entrando na minha casa, eu tô tomando um cafezinho. Vem tomar comigo?
0: Já estou tomando. Já estou tomando Deus, cafezinho com você. E hoje nós rezamos por quem, Aparecida?
1: Eduardo, hoje eu vou rezar primeiramente por você e sua família. Que você tenha um bom retorno para sua residência. Por todas as pessoas que estão ouvindo neste momento.
0: Amém.
1: Por mim, minha família, pelo meu neto Jean, que hoje vai passar por uma entrevista de trabalho, que Deus conceda e Deus dê tudo de bom para ele. E por Edema Sérgio Machado e Adeilma, por Dona Yara em Aracaju, pelo grupo da Casa da Mãe Aparecida, né? Seu Zé Carlos, Mônica, Gorete, todas as minhas amigas do grupo da mãe, Padre Jadilson, e a todos que estão ouvindo agora, todos pelas vocações sacerdotais, pelos padres, o bispo, o arcibispo, o santo padre, o papa, Dom Genivaldo, e todos os meus amigos que estão na escuta.
0: Amém, minha irmã. Vamos rezar e agradecer a Deus por tudo isso, por esse cafezinho com cuscuz que você está tomando agora, com a graça de Deus. Vamos rezar e agradecer a Deus por tudo, tudo, tudo. Pai nosso que estais nos céus, santificado seja o vosso nome, venha a nós o vosso reino, seja feita a vossa vontade, assim na terra como no céu.
1: Por nós de cada dia nos dai hoje, perdoai as nossas ofensas, assim como nós perdoamos a quem nos tem ofendido. E não nos deixeis cair em tentação, mas livrai-nos, Senhor, dos mal. Amém.
0: Ave Maria, cheia de graça, o Senhor é convosco. Bendita sois vós entre as mulheres, e bendito é o fruto do vosso ventre, Jesus.
1: Santa Maria, Mãe de Deus, rogai por nós, pecadores, agora na hora de nossa morte. Amém.
0: Ave Maria, cheia de graça, o Senhor é convosco. Bendita sois vós entre as mulheres, e bendito é o fruto do vosso ventre, Jesus.
1: essa Santa Maria que eu vou rezar pela minha voz, a minha garganta, que já tem 15 dias que eu fiquei rouca, quase não ouvi minha voz, por todos os doentes que se encontram nos hospitais. A Santa Maria, Mãe de Deus, rogai por nós, pecadores, agora na hora de nossa morte. Amém.
0: Ave Maria, cheia de graça, o Senhor é convosco. Bendita sois vós entre as mulheres, e bendito é o fruto do vosso ventre, Jesus.
1: Santa Maria, Mãe de Deus, rogai por nós, pecadores, agora na hora de nossa morte. Amém.
0: Ave Maria, cheia de graça, o Senhor é convosco. Bendita sois vós entre as mulheres, e bendito é o fruto do vosso ventre, Jesus.
1: Santa Maria, eu vou rezar, pedir a Nossa Senhora, Senhor Santo Antônio, Senhor São João, Senhor São Pedro, por todos os doentes que estão passando pela situação, pelo tratamento do câncer, e por todos aqueles que estão doentes nas suas casas. Santa Maria, Mãe de Deus, rogai por nós, pecadores, agora na hora de nossa morte. Amém.
0: Ave Maria, cheia de graça, o Senhor é convosco. Bendita sois vós entre as mulheres, e bendito é o fruto do vosso ventre, Jesus.
1: Santa Maria, Mãe de Deus, rogai por nós, pecadores, agora na hora de nossa morte. Amém.
0: Ave Maria, cheia de graça, o Senhor é convosco. Bendita sois vós entre as mulheres, e bendito é o fruto do vosso ventre, Jesus.
1: Essa Santa Maria, eu vou rezar por Mar José dos Passos de Ribeirão, por Cristiano Moto, Zé Augusto, todos os meus amigos de Ribeirão e todas as cidades que estão me ouvindo neste momento. Santa Maria, Mãe de Deus, rogai por nós, pecadores, agora na hora de nossa morte. Amém.
0: Ave Maria, cheia de graça, o Senhor é convosco. Bendita sois vós entre as mulheres, e bendito é o fruto do vosso ventre, Jesus.
1: Vou rezar também por todas as minhas amigas e meus amigos que me encontram nos lugares. Eu escutei você rezando o texto em Aparecida do Norte. Nossa Senhora Aparecida abençoe a todos. Santa Maria, Mãe de Deus, rogai por nós, pecadores, agora na hora de nossa morte. Amém.
0: Ave Maria, cheia de graça, o Senhor é convosco. Bendita sois vós entre as mulheres, e bendito é o fruto do vosso ventre, Jesus.
1: Santa Maria, Mãe de Deus, rogai por nós, pecadores, agora na hora de nossa morte. Amém.
0: Ave Maria, cheia de graça, o Senhor é convosco. Bendita sois vós entre as mulheres, e bendito é o fruto do vosso ventre, Jesus.
1: Rezar também por todas as criancinhas do mundo e por toda a família Cultura, que se não fosse a Rádio Cultura, nós também não estava no ar. Santa Maria, Mãe de Deus, rogai por nós, pecadores, agora na hora de nossa morte. Amém.
0: Ave Maria, cheia de graça, o Senhor é convosco. Bendita sois vós entre as mulheres, e bendito é o fruto do vosso ventre, Jesus.
1: Santa Maria, Mãe de Deus, rogai por nós, pecadores, agora na hora de nossa morte. Amém.
0: Glória ao Pai, ao Filho e ao Espírito Santo.
1: Não era no princípio, agora e sempre. Amém. Ó meu bom Jesus, perdoa-me, livra-me do fogo do inferno, levai as almas todas para o céu e socorrei principalmente os que mais precisarem. Abençoai os santos padres e aumentai a nossa fé. Convertei os pecadores e dai-lhes a paz e o dom do Espírito Santo. Ó Maria concebida sem pecado, rogai a Deus por nós que recorremos a vós e por aquele que não recorre a vós. Ó Mãe Santíssima, vós nos permitais, nós nem vivemos nem morremos em pecados mortais. Em pecados mortais nós não é de morrer, que a Virgem Santíssima é que é de nos valer.
0: Amém. Minha querida Aparecida, muito obrigado por ter rezado conosco. Uma semana abençoada, um dia abençoado. Fique com Deus.
1: Fique com Deus também, Eduardo, que também, meu dizer, esse momento, Rosevaldo de Aracaju vai me reclamar daqui a pouco, eu não falei no nome dele, mas não esqueci de você não, Rosevaldo, Deus te abençoe, fica com Deus e quando quiser me chamar, tô na tua escuta.
0: Amém, viu? Salve Maria.
1: Salve Maria, valeu-me São José, a nossa família, vossa é.
2: No terceiro.

0: Edmar Santos, em Maracujá, no Mato Grosso do Sul, rezando conosco, pedindo por ele e pela família, louvando e agradecendo a Deus por tudo. O José Carlos, em Juiz de Fora, rezando por ele, pela família e pela netinha dele, a Helena. Reza conosco também a Margarida Freitas, lá de Campo Largo, rezando pelo neto Davi, José, também pela Nádia, Ana Júlia, Edley, Roberto, Irene, todos da família Freitas, comunidade Taquara, Taguará, lá do Taguará dos Pires, rezando conosco. Obrigado, viu, Margarida? O Leleu em Pedregulho rezando conosco também por ele e por toda a família, rezando com a gente, o nosso irmão querido, o Rui Tomé, lá em Quirinópolis, lá no Goiás, rezando com a gente. A dona Cleusa, ela e a família em Curvelo, rezando por ela, pela família, por todos os nossos irmãos e irmãs. O José Everaldo também rezando por ele e pela família. O nosso irmão, o Ademir Almeida, rezando conosco por ele e pela família, por todos que precisam de orações. Rezando, louvando e agradecendo ao bom Deus, o nosso querido irmão, rezando com a gente, pedindo a proteção da mãezinha querida, o Guga, segurança, tá lá trabalhando, rezando, louvando e agradecendo a Deus por isso. O nosso irmão querido também, que reza conosco, pedindo as bênçãos da Mãe Aparecida, é o Ribeiro, em São Paulo, capital, rezando por ele e por toda a família. A Maria Augusta, em Salvador, na Bahia, rezando por ela e pela família. O Francisco Anselmo, rezando hoje pelo dia da mãezinha dele, a dona Osinete, louvando e agradecendo pela vida e saúde dela. 99 anos a dona Nete completando no dia de hoje. Que bênção! Louvando e agradecendo a Deus pela vida e saúde dela. Francisco Anselmo, bom dia, meu irmão.
1: Bom dia, meu irmão.
0: Tudo bem, graças a Deus?
1: Tudo bem, Pai, graças a Deus.
0: Que maravilha.
1: Não, ela completa amanhã, dia 9.
0: Ah, é amanhã, né? Eu tô antecipando os aniversários tudo. Do seu Geraldo Madeira, é quarta-feira. Eu já estava querendo rezar no sábado para ele, mas tá valendo. Dona Nete, amanhã, 99 anos, que coisa linda. E hoje você reza na intenção de quem, meu irmão?
1: Especialmente dela, porque a partir de hoje, né, a gente já começa a celebrar o aniversário dela, que não é todo dia que se completa 98 anos.
0: De forma alguma.
1: E é por meus filhos, né, e por todos os amigos, a Aparecida que rezou agora, Maria de Jesus Paz, que está ficando melhor, graças a Deus. E vamos rezar, né?
0: Vamos rezar e agradecer a Deus pela vida e saúde da dona Osinete. Que a Mãe Aparecida a cubra com seu manto sagrado, que ela continue sempre firme e forte, com muita saúde, com muita paz e nos ensinando muito, muito, muito, muito a todo dia. Vamos rezar e agradecer pelo dom da vida dela. Pai nosso que estais nos céus, santificado seja o vosso nome, venha a nós o vosso reino, seja feita a vossa vontade, assim na terra como no céu.
1: O pão nosso de cada dia nos dai hoje, perdoai as nossas ofensas, assim como nós perdoamos a quem nos tem ofendido. E não os deixeis cair em tentação, mas livrai-nos do mal. Amém.
0: Ave Maria, cheia de graça, o Senhor é convosco. Bendita sois vós entre as mulheres, e bendito é o fruto do vosso ventre, Jesus.
1: Santa Maria, Mãe de Deus, rogai por nós, pecadores, agora e na hora de nossa morte. Amém.
0: Ave Maria, cheia de graça, o Senhor é convosco. Bendita sois vós entre as mulheres, e bendito é o fruto do vosso ventre, Jesus.
1: Santa Maria, Mãe de Deus, rogai por nós, pecadores, agora e na hora de nossa morte. Amém.
0: Ave Maria, cheia de graça, o Senhor é convosco. Bendita sois vós entre as mulheres, e bendito é o fruto do vosso ventre, Jesus.
1: Santa Maria, Mãe de Deus, rogai por nós, pecadores, agora e na hora de nossa morte. Amém.
0: Ave Maria, cheia de graça, o Senhor é convosco. Bendita sois vós entre as mulheres, e bendito é o fruto do vosso ventre, Jesus.
1: Santa Maria, Mãe de Deus, rogai por nós, pecadores, agora e na hora de nossa morte. Amém.
0: Ave Maria, cheia de graça, o Senhor é convosco. Bendita sois vós entre as mulheres, e bendito é o fruto do vosso ventre, Jesus.
1: Santa Maria, Mãe de Deus, rogai por nós, pecadores, agora e na hora de nossa morte. Amém.
0: Ave Maria, cheia de graça, o Senhor é convosco. Bendita sois vós entre as mulheres, e bendito é o fruto do vosso ventre, Jesus.
1: Santa Maria, Mãe de Deus, rogai por nós, pecadores, agora e na hora de nossa morte. Amém.
0: Ave Maria, cheia de graça, o Senhor é convosco. Bendita sois vós entre as mulheres, e bendito é o fruto do vosso ventre, Jesus.
1: Santa Maria, Mãe de Deus, rogai por nós, pecadores, agora e na hora de nossa morte. Amém.
0: Ave Maria, cheia de graça, o Senhor é convosco. Bendita sois vós entre as mulheres, e bendito é o fruto do vosso ventre, Jesus.
1: Santa Maria, Mãe de Deus, rogai por nós, pecadores, agora e na hora de nossa morte. Amém.
0: Ave Maria, cheia de graça, o Senhor é convosco. Bendita sois vós entre as mulheres, e bendito é o fruto do vosso ventre, Jesus.
1: Santa Maria, Mãe de Deus, rogai por nós, pecadores, agora e na hora de nossa morte. Amém.
0: Ave Maria, cheia de graça, o Senhor é convosco. Bendita sois vós entre as mulheres, e bendito é o fruto do vosso ventre, Jesus.
1: Santa Maria, Mãe de Deus, rogai por nós, pecadores, agora e na hora de nossa morte. Amém.
0: Glória ao Pai, ao Filho e ao Espírito Santo.
1: Como era no princípio, agora e sempre. Amém.
0: Ó meu bom e amado Jesus,
1: perdoai-nos, livrai-nos do fogo do inferno, levai as almas todas para o céu e socorrei principalmente as que mais precisarem.
0: Nossa Senhora do Perpétuo Socorro,
1: rogai por nós.
0: São José,
1: rogai por nós. Valei-me, São José.
0: São Francisco de Assis,
1: rogai por nós.
0: Nossa Senhora.

0: rezando para Deus e para Nossa Senhora, melhor ainda, e principalmente para o aniversário da minha mãe. Muito obrigado, é o melhor presente que eu ganhei na vida.
1: Amém, meu irmão. Que Deus abençoe a todos nós e a mãe Aparecida também. Fique com Deus. Salve Maria.
0: Amém. Salve Maria, sua visita, viu?
1: Fique com Deus.

0: Aparecida, Rede Aparecida de Rádio, rezando com você, por você, meu irmão, onde quer que estejas nesse momento, pedindo as bênçãos da Mãe Aparecida. O Inácio Miguel Rosda rezando conosco por ele e por toda a família. O Paulo Brito em São Sebastião do Passé também rezando com a gente, pedindo por ele, pela família, por todos os irmãos do Santo Terço. Reza conosco o Anderson em Franca, pedindo por ele e pela família. A nossa irmã Edelma também rezando conosco, louvando e agradecendo ao bom Deus, pedindo a proteção e as bênçãos da Mãe Aparecida. O Luciano lá em Aracaju, a Josinete em Itabaiana também no Sergipe rezando conosco, a Gisélia também lá em Capela no Sergipe, louvando e agradecendo a Deus por tudo. A Verinha em Itabaiana, o Valdir rezando conosco, o Marcial em Pindamonhangaba, o nosso irmão querido Carlos Ferreira, lá em Terra Nova, na Bahia, rezando por ele, pela dona Zélia, pela Carla, pelas filhas, netos, por toda a família, louvando e agradecendo ao nosso bom Deus por tudo que temos, por tudo que somos, pedindo sempre a proteção e as bênçãos da Mãe Aparecida. Quem reza conosco, a Eliete, estou esperando a Eliete atender o telefone ali e colocando as intenções para você rezar conosco, viu, meu irmão? Rezando conosco, Cláudio Ney, lá de Poço Fundo, Minas Gerais, pedindo por ele e pela família, louvando e agradecendo ao bom Deus também, a nossa irmã querida, a dona Maria de Jesus Passos, lá em Ribeirópolis, rezando por ela e pela família. O Tiãozinho do ônibus em Dom Viçoso, rezando conosco. Paulo Corretor, lá em Lagoa Santa, também rezando com a gente, pedindo as bênçãos da Mãe Aparecida. Lagoa Santa, Minas Gerais, louvando e agradecendo ao bom Deus por tudo e por todos que rezam com a gente. Pai nosso que estais nos céus, santificado seja o vosso nome, venha a nós o vosso reino, seja feita a vossa vontade, assim na terra como no céu. O pão nosso de cada dia dai-nos hoje, perdoai-nos as nossas ofensas, assim como nós perdoamos a quem nos tem ofendido, e não nos deixeis cair em tentação, mas livrai-nos do mal. Amém. Maria Ara, bom dia.
1: Bom dia, meu santo Eduardo.
0: Tudo bem, minha irmã? Graças a Deus.
1: Tudo bem, graças a Deus.
0: E hoje, tudo bem. E nós vamos rezar por quem hoje, Maria?
2: Bom dia.
0: Maria, deixa eu falar pra você. Fala comigo pelo celular, tá? Não fala pela rádio, não. Fala pelo celular, que senão você vai se complicar. Vai dar um retorno aí pra você, diferente do que a gente tá falando. Hoje nós rezamos por quem, minha irmã?
1: Hoje eu quero rezar por você. Agradecer a Jesus de ter colocado uma criatura em cima dessa terra para fazer o bem a esse mundo inteiro, Eduardo. Porque todo mundo, Eduardo, tem uma paixão, um amor por você. E coisa de Deus, é coisa de Deus. Sua família, para Dona Maria José dos Passos, que Jesus dê a saúde dela. Para a mãe de seu Francisco, que amanhã está aniversariando. Para meu irmão, que aniversariou ontem, Adilson. Para dona Tereza, seu Zé Carlos, Mônica, é muita gente. Rosevaldo. Para todos, do grupo da Casa da Mãe. Para todos, para mim.

0: família, todos, todos. Eduardo.
1: Amém. Vamos rezar e agradecer a Deus por tudo isso, por todos os nossos irmãos e irmãs que estão nesse momento rezando conosco. Pai nosso que estais nos céus, santificado seja o vosso nome, venha a nós o vosso reino, seja feita a vossa vontade, assim na terra como no céu.
0: O pão nosso de cada dia, ainda hoje, perdoai as nossas ofensas, assim como nós perdoamos a quem nos tem ofendido. Não deixei cair em tentação, mas livrai-me do mal. Amém.
1: Ave Maria, cheia de graça, o Senhor é convosco. Bendita sois vós entre as mulheres, e bendito é o fruto do vosso ventre, Jesus.
0: Santa Maria, Mãe de Deus, rogai por nós, pecadores, agora e na hora de nossa morte. Amém.
1: Ave Maria, cheia de graça, o Senhor é convosco. Bendita sois vós entre as mulheres, e bendito é o fruto do vosso ventre, Jesus.
0: Essa Santa Maria, vou rezar por Aparecidinha, o seu Domingos. Santa Maria, Mãe de Deus, rogai por nós, pecadores, agora e na hora de nossa morte. Amém.
1: Ave Maria, cheia de graça, o Senhor é convosco. Bendita sois vós entre as mulheres, e bendito é o fruto do vosso ventre, Jesus.
0: Santa Maria, Mãe de Deus, rogai por nós, pecadores, agora e na hora de nossa morte. Amém.
1: Ave Maria, cheia de graça, o Senhor é convosco. Bendita sois vós entre as mulheres, e bendito é o fruto do vosso ventre, Jesus.
0: Santa Maria, Mãe de Deus, rogai por nós, pecadores, agora e na hora de nossa morte. Amém.
1: Ave Maria, cheia de graça, o Senhor é convosco. Bendita sois vós entre as mulheres, e bendito é o fruto do vosso ventre, Jesus.
0: Santa Maria, Mãe de Deus, rogai por nós, pecadores, agora e na hora de nossa morte. Amém.
1: Ave Maria, cheia de graça, o Senhor é convosco. Bendita sois vós entre as mulheres, e bendito é o fruto do vosso ventre, Jesus.
0: Santa Maria, Mãe de Deus, rogai por nós, pecadores, agora e na hora de nossa morte. Amém.
1: Ave Maria, cheia de graça, o Senhor é convosco. Bendita sois vós entre as mulheres, e bendito é o fruto do vosso ventre, Jesus.
0: Santa Maria, Mãe de Deus, rogai por nós, pecadores, agora e na hora de nossa morte. Amém.
1: Ave Maria, cheia de graça, o Senhor é convosco. Bendita sois vós entre as mulheres, e bendito é o fruto do vosso ventre, Jesus.
0: Esta Santa Maria vai para Paulinho, que está gozando as férias dele. Santa Maria, Mãe de Deus, rogai por nós, pecadores, agora e na hora de nossa morte. Amém.
1: Ave Maria, cheia de graça, o Senhor é convosco. Bendita sois vós entre as mulheres, e bendito é o fruto do vosso ventre, Jesus.
0: Santa Maria, Mãe de Deus, rogai por nós, pecadores, agora e na hora de nossa morte. Amém.
1: Ave Maria, cheia de graça, o Senhor é convosco. Bendita sois vós entre as mulheres, e bendito é o fruto do vosso ventre, Jesus.
0: Santa Maria, Mãe de Deus, rogai por nós, pecadores, agora e na hora de nossa morte. Amém.
1: Glória ao Pai, ao Filho e ao Espírito Santo.
0: Assim como era no princípio, agora e sempre. Amém. Ó meu Jesus, perdoai-me, livrai-me do fogo do inferno, levai-me todas as almas para o céu e socorrei principalmente aquelas que mais precisardes da vossa infinita misericórdia.
1: Nossa Senhora.
0: Ó Maria
1: concebida sem pecado,
0: rogai por nós que recorremos a vós. Nossa Senhora Aparecida, rogai por todos nós.
1: São José,
0: rogai por nós. Valei-me, São José. Obrigado, Eduardo.
1: Minha querida Maria Ara, que você tenha um dia abençoado, viu? Uma semana abençoada. Fique com Deus. Obrigado por ter rezado conosco. Salve Maria.
0: Ave Maria. E vamos tomar um cafezinho, Eduardo. Um cuscuz, inhame, uma carrinha torrada.
1: Amém. Fique com Deus.
0: Vocês também, que Jesus abençoe todos nós. Obrigada, Eduardo, por esse presente que você me deu.
1: Amém.
0: Deus te abençoe, meu filho.
1: A todos nós.

nosso irmão Jauri lá em Matinhos, rezando com a gente, pedindo por ele, pela família, por todos os nossos irmãos e irmãs em Cristo que rezam com a gente. Louvando e agradecendo a Deus também, a Nilva Militão em Juiz de Fora, pedindo por ela, pela família, louvando e agradecendo ao bom Deus por tudo que o Senhor tem feito na vida dela, na vida de todos os nossos irmãos e irmãs. A Laura em Aracaju reza com a gente também, louvando e agradecendo. E quem reza conosco o nosso quinto mistério é a Nilva, lá de Juiz de Fora. Nilva, bom dia, minha irmã. A Nilva, né, caiu a ligação, mas a gente vai rezar por ela, com toda certeza, né, Nilva? Pedindo por você, pela sua família, louvando e agradecendo. Pai nosso que estás nos céus, santificado seja o vosso nome, venha a nós o vosso reino, seja feita a vossa vontade, assim na terra como no céu. O pão nosso de cada dia nos dai hoje, perdoai-nos as nossas ofensas, assim como nós perdoamos a quem nos tem ofendido, e não nos deixeis cair em tentação, mas livrai-nos de todo mal. Amém. Ave Maria, cheia de graça, o Senhor é convosco. Bendita sois vós entre as mulheres, e bendito é o fruto do vosso ventre, Jesus. Santa Maria, Mãe de Deus, rogai por nós, pecadores, agora e na hora de nossa morte. Amém. Ave Maria, cheia de graça, o Senhor é convosco. Bendita sois vós entre as mulheres, e bendito é o fruto do vosso ventre, Jesus. Santa Maria, Mãe de Deus, rogai por nós, pecadores, agora e na hora de nossa morte. Amém. Ave Maria, cheia de graça, o Senhor é convosco. Bendita sois vós entre as mulheres, e bendito é o fruto do vosso ventre, Jesus. Santa Maria, Mãe de Deus, rogai por nós, pecadores, agora e na hora de nossa morte. Amém. Ave Maria, cheia de graça, o Senhor é convosco. Bendita sois vós entre as mulheres, e bendito é o fruto do vosso ventre, Jesus. Santa Maria, Mãe de Deus, rogai por nós, pecadores, agora e na hora de nossa morte. Amém. Ave Maria, cheia de graça, o Senhor é convosco. Bendita sois vós entre as mulheres, e bendito é o fruto do vosso ventre, Jesus. Santa Maria, Mãe de Deus, rogai por nós, pecadores, agora e na hora de nossa morte. Amém. Ave Maria, cheia de graça, o Senhor é convosco. Bendita sois vós entre as mulheres, e bendito é o fruto do vosso ventre, Jesus. Santa Maria, Mãe de Deus, rogai por nós, pecadores, agora e na hora de nossa morte. Amém. Ave Maria, cheia de graça, o Senhor é convosco. Bendita sois vós entre as mulheres, e bendito é o fruto do vosso ventre, Jesus. Santa Maria, Mãe de Deus, rogai por nós, pecadores, agora e na hora de nossa morte. Amém. Ave Maria, cheia de graça, o Senhor é convosco. Bendita sois vós entre as mulheres, e bendito é o fruto do vosso ventre, Jesus. Santa Maria, Mãe de Deus, rogai por nós, pecadores, agora e na hora de nossa morte. Amém. Ave Maria, cheia de graça, o Senhor é convosco, bendita sois vós entre as mulheres, e bendito é o fruto do vosso ventre, Jesus. Santa Maria, Mãe de Deus, rogai por nós, pecadores, agora e na hora de nossa morte. Amém. Ave Maria, cheia de graça, o Senhor é convosco. Bendita sois vós entre as mulheres, e bendito é o fruto do vosso ventre, Jesus. Santa Maria, Mãe de Deus, rogai por nós, pecadores, agora e na hora de nossa morte. Amém. Glória ao Pai, ao Filho e ao Espírito Santo, como era no princípio, agora e sempre. Amém. Ó meu bom e amado Jesus, perdoai-nos, livrai-nos do fogo do inferno, levai as almas todas para o céu e socorrei principalmente aquelas que mais precisarem da vossa infinita misericórdia. Nossa Senhora do Perpétuo Socorro, rogai por nós. Santa Rita de Cássia, rogai por nós. Senhora Aparecida, Mãe, Rainha e Padroeira do Brasil, rogai por nós.
que recorremos a vós. Infinitas graças vos damos, soberana rainha, pelos benefícios que todos os dias recebemos de vossas mãos maternais. Dignai-vos agora e para sempre tomar-nos debaixo de vosso poderoso amparo, e para mais vos saudamos com uma salve rainha. Salve rainha, mãe de misericórdia, vida, doçura e esperança nossa salve. A vós bradamos os degredados filhos de Eva, a vós suspiramos gemendo e chorando neste vale de lágrimas. Eia, pois, advogada nossa, esses vossos olhos misericordiosos a nós volvei, e depois deste desterro mostrai-nos Jesus, bendito fruto do vosso ventre. Ó clemente, ó piedosa, ó doce sempre Virgem Maria, rogai por nós, Santa Mãe de Deus, para que sejamos dignos das promessas de Cristo. Assim seja. Amém. E o nosso momento de agradecermos a nossa mãe, nos consagrando a ela, entregando a ela a nossa família, a nossa semana, o nosso dia de trabalho, entregando tudo que temos, tudo que somos, nossos filhos, netos, amigos, conhecidos, parentes. Entregamos, mãe querida, tudo nas tuas mãos, para que a senhora cuide, para que a senhora interceda por cada um dos pedidos que são colocados no vosso colo, mãezinha querida. Nos consagremos à nossa mãe. Ó Maria Santíssima, pelos méritos de nosso Senhor Jesus Cristo, em vossa querida imagem de Aparecida, espalhais inúmeros benefícios sobre todo o Brasil. Eu, embora indigno de pertencer ao número de vossos filhos e filhas, mas cheio do desejo de participar dos benefícios de vossa misericórdia, prostrado a vossos pés, consagro-vos o meu entendimento, para que sempre pense no amor que mereceis. Consagro-vos a minha língua, para que vos louve e propague a vossa devoção. Consagro-vos o meu coração, para que depois de Deus vos ame sobre todas as coisas. Recebei-me, ó rainha incomparável, vós que o Cristo crucificado deu-nos por mãe, no ditoso número de vossos filhos e filhas. Acolhei-me debaixo de vossa proteção, socorrei-me em todas as minhas necessidades espirituais e temporais, sobretudo na hora de minha morte. Abençoai-me, ó celestial cooperadora, e com vossa poderosa intercessão, fortalecei-me em minha fraqueza, a fim de que, servindo-vos fielmente nesta vida, possa louvar-vos, amar-vos e dar-vos graças no céu por toda a eternidade. Assim seja. Obrigado a você, meu irmão, a você, minha irmã, que rezou conosco. Nós estivemos e continuaremos sempre unidos. Em nome do Pai, do Filho e do Espírito Santo. Amém. Fiquem todos com as bênçãos do Senhor Jesus, a proteção e a intercessão de nossa mãe querida, a Senhora Aparecida. Nós nos encontramos, se Deus quiser, na próxima madrugada. Fiquem em paz, fiquem na paz, fiquem na presença do Senhor e de nossa Mãe Santíssima.

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4: 5 horas, horário de Brasília.
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as bênçãos de Deus e de Nossa Senhora Aparecida para levar até você muita música sertaneja, alegria e diversão pra gente começar bem esta semana, porque hoje é segunda-feira, dia 8 de junho de 2026. Agradecendo sempre o seu carinho e a sua companhia, é bom demais. Sabe que você escolheu a Rádio Aparecida e a Rede Aparecida de Rádio para juntos começarmos bem essa semana. E daquele jeitão que a gente gosta, ao som de muita música sertaneja de qualidade. É para isso que nós estamos aqui, juntamente com a nossa grandiosa equipe. Na direção geral, nós temos o missionário redentorista Padre Vanderlei Souza. Na coordenação, nós temos a Paula Castro. E nos trabalhos técnicos, comandando a máquina de som da Rádio Aparecida, eles, meus amigos, Leonardo Mota, o Leozinho e o Patrick Carvalho, o MC3. Que aí, vocês estão bom? Firmes e fortes, bom pra arrebentar mesmo, animados pra mais essa semana que tá começando. Agora vai ser semana cheia, né, Leozinho? Leozinho que voltou no meio da semana passada, aí já pegou feriado, agora vai ser a semana completinha, bastante trabalho. E descansou bastante nas férias, Leozinho? Bom demais. Agora tá firme e forte, preparado pra essa semana, então. Semana que, ó, no sabadão tem o primeiro jogo do Brasil na Copa, sabadão também é dia de Santo Antônio, e essas duas coisas estarão na votação da música da semana. Eu dei uma misturada ali, já misturei Copa com dia de Santo Antônio. Daqui a pouquinho eu vou falar da votação da música da semana, que a gente vai abrir hoje e vai encerrar na sexta-feira. Mas isso é assunto para daqui a pouquinho. Quem que vai começar na máquina de som hoje é você, Leozinho. Tá gostando de trabalhar, hein, Leozinho? Tô gostando de ver. Hoje é dia, sabe do quê? É dia do citricultor. Essa data que celebra a importância desse grande profissional que cuida das plantações e da produção das frutas cítricas, como o próprio nome diz, né? Citricultor. Ele cuida da produção e da plantação das frutas cítricas, que são a laranja, o limão, a lima, tangerina, cidra e muitas outras. Até o abacaxi e o acerola entra nesse balaio também de frutas cítricas desse nosso Brasilzão. Então, a você, citricultor, meus parabéns, que Deus e Nossa Senhora Aparecida te abençoe cada dia mais. E para abraçar o citricultor, eu abraço também todos os homens do campo, todos os produtores desse nosso Brasilzão, todos que trabalham nas plantações e por aí vai. E para eles, meu amigo Leozinho, eu quero que você prepare a primeira música de hoje, que pode ser o Dom e Ravel cantando Obrigado ao Homem do Campo, que a gente deve sempre agradecer o homem do campo e a mulher do campo também, que estão sempre trabalhando aí para trazer essas delícias para as nossas mesas, né? As frutas, os legumes, entre outras coisas também. Já bota lá o queijinho, já coloca lá o salame, aí já vai a carne. E por aí vai. Muito obrigado ao homem e à mulher do campo, todos os trabalhadores que sempre aí produzem esses alimentos e estão aí nas plantações, nas produções, trazendo essas delícias aí pra nossa mesa. É bom demais. Enquanto você vai preparando daí, meu amigo Leozinho, eu vou mandando daqui também aquele abraço carinhoso e especial aos amigos e amigas que estão ligados através dessas emissoras que integram a Rede Aparecida de Rádio, entre elas a Rádio Brasil em Campinas, São Paulo, a Rádio Regional Esperança FM em Lins, São Paulo, a Rádio Rural FM em Tefé, no Amazonas, e a Rádio Interativa FM em Espírito Santo do Pinhal, São Paulo. Essas que são algumas das várias emissoras que sempre esparramam a nossa programação para os quatro cantos do nosso Brasilzão e desse mundão afora. Para vocês, o nosso muito obrigado, e que Deus e Nossa Senhora Aparecida continue abençoando a missão de cada uma dessas emissoras. Agora sim, meu amigo Leozinho, simbora!

0: Edição tá aí, o Mocoque Paraíso cantando Navalha na Carne, um clássico da música sertaneja, muito conhecida com Tião Carreiro e Pardinho, mas que a gente curtiu com Mocoque Paraíso. E essa música que traz uma mensagem boa demais, daquelas lá, né? Que tem por aí, como diz, né? Encerra, inclusive, a música, fala: por aí tem gente que quer meu tombo, mas Deus é grande e não vai deixar. E Deus é grande e não vai deixar mesmo, porque nessa própria música fala um outro trechinho, tem tudo a ver, ó. A maldade é grande, mas Deus é maior. É ou não é, meu amigo e minha amiga? Infelizmente tem muita gente aí nesse mundão, tá mais preocupado em fazer o mal do que o bem, mas é o que diz na música, né? A maldade pode até ser grande, aquele pensamento dele pode até ser grande e pode ser maldoso, mas Deus é muito maior que tudo isso. É ou não é, meu amigo e minha amiga? E eu tenho certeza absoluta, né? E é uma coisa que eu sempre falo, né? Tem mais pessoas boas nesse mundo, muito mais pessoas boas do que pessoas ruins e pessoas maldosas. E o que que a gente tem que fazer? Valorizar as pessoas boas que, graças a Deus, tem nesse mundão, que pessoa boa não falta. E o povo brasileiro é um povo também, um povo gente boa, né? É um povo caridoso. Sempre que a gente vê aí que infelizmente acontece uma coisa de ruim ou outra aí em algumas cidades, alguns estados do nosso país, sempre o povão brasileiro se une para ajudar, seja em doações de água, doações de colchões, de roupas e por aí vai. Isso é só uma pequenina amostra do quanto o povo brasileiro é um povo solidário, é um povo gente boa. Então nessa música aí fala aí das pessoas maldosas, mas também fala daquela parte boa também, né? Que como a gente disse, a maldade é grande, mas Deus é maior que tudo isso, sem dúvida nenhuma. E uma coisa que tem sentido, aproveitando aí esse assunto, né? Que a gente tem que valorizar as pessoas boas. Esses dias atrás eu tava conversando com um amigo meu, ele tem aí, né? Tem, hoje em dia todo mundo tem, né? Eu também tenho Facebook, tem Instagram, e esse amigo tava falando, né? Que vira e mexe tem umas pessoas que vão lá fazer aquele comentário negativo, fazer alguma crítica em algo que ele posta em suas redes sociais. Mas dentre esses comentários, tem muita gente que fala bem também, tem muita gente que apoia, tem muita gente que elogia, e muitas vezes a gente acaba ali se incomodando com aquele comentário negativo e acaba esquecendo de agradecer os comentários positivos. E isso é, eu falei, isso é do ser humano, né, meu amigo e minha amiga? Que às vezes a gente dá mais importância para aquela crítica do que para os elogios. Às vezes chega lá 10 elogios para você e uma crítica. Aí você vai lá responder o quê? Vai lá responder a crítica, vai lá brigar com quem tá criticando. E a gente tem que começar a repensar isso, né? Para que ir lá bater boca com quem tá criticando? Está criticando, não tá gostando, e faz parte respeitar a opinião. Mas vamos lá agradecer, né, aquelas pessoas que estão lá apoiando, elogiando e gostando do que a gente publica, gostando do que a gente faz. É para esses que a gente tem que dar valor também, né? Para aquelas pessoas que estão lá sempre nos apoiando. E pros críticos, críticas sempre vai existir, né? Desde que você esteja fazendo alguma coisa, você vai receber crítica de alguém. Ah, só não recebe crítica quem não faz nada. Aquela pessoa que não faz absolutamente nada na vida, ninguém critica, porque não faz nada, né? Não faz nem bom nem ruim, não faz nada. Aí não é nem elogiado nem criticado. Então todo mundo é sujeito a isso. É ou não é, meu amigo e minha amiga? Eu já falei demais pro meu tamanho, mas peguei esse gancho aí que eu achei legal falar a respeito disso, né? Porque muitas vezes a gente valoriza mais a crítica do que o elogio. E às vezes tem muito mais elogio do que crítica. Então a gente tem que passar a agradecer e valorizar aquelas pessoas que estão ali sempre lado a lado com a gente. É isso a mensagem de hoje. E por falar em mensagem, no próximo bloco tem a mensagem sertaneja. Daqui a pouquinho vou trazer um poema do meu amigo João Nino, o famoso poeta de Lagoinha, e no próximo bloco também vou abrir a votação da música da semana. E música que vai misturar ali o dia de Santo Antônio com a Copa do Mundo. Vai ser uma mistura na votação da música da semana e eu vou querer saber qual é a sua preferida no próximo bloco. Eu volto já.
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0: 5:30, horário de Brasília.
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0: Estamos de volta para dar sequência ao Acorda Brasil desta segunda-feira, 8 de junho de 2026. Mandando aquele abraço especial aos amigos e amigas que nos sintonizam pelas emissoras de rádios que fazem parte da rede Aparecida de Rádio, entre elas a Rádio Cidade FM em Martins Soares, Minas Gerais, a Rádio Difusora em Casa Branca, São Paulo, a Rádio Coração FM em Dourados, no Mato Grosso do Sul, e a Rádio de Diocesana FM em Campanha, Minas Gerais. Essas que são algumas das várias emissoras que integram a rede Aparecida de Rádio, e fica aqui mais uma vez o nosso muito obrigado. E agora eu quero abrir a votação da música da semana, meu amigo e minha amiga. Você sabe que sabadão tem o primeiro jogo da Copa do Mundo e sabadão também é dia de Santo Antônio, dia 13 de junho. Então, a gente misturou aqui, misturou Copa do Mundo com o dia de Santo Antônio. E essa semana é o seguinte: a de número 1 é o Amado Batista cantando o pedido a Santo Antônio. Essa é a de número 1. E a de número 2, aí no clima da Copa do Mundo, é o Gian e Giovanni cantando do coração. E a gente espera que sabadão saia muitos e muitos gols pro Brasilzão no primeiro jogo da Copa do Mundo. E aí, qual vai ser a sua preferida? A de número 1, Amado Batista no clima do dia de Santo Antônio cantando o pedido a Santo Antônio, essa é a de número 1, ou a de número 2, aí no clima da Copa com Gian e Giovanni cantando gol do coração? Manda recadão aqui no nosso WhatsApp 12-3104-1043. Falei rápido demais, vou falar mais devagar para você anotar e mandar recadão pra gente. Código de área ou DDD é o 12 e o número 3104-1043. Enquanto você vai mandando o recadão daí, meu amigo Leozinho capricha num trechinho delas daqui.

0: depois de ouvir um trechinho delas, só basta você mandar um recadão pra gente falando qual é a sua preferida. E eu tô curioso pra saber qual vai ser a vencedora essa semana. Se vai ser pedido a Santo Antônio ou se vai ser gol do coração. Continua mandando recadão no nosso WhatsApp 12-3104-1043. E agora tá chegando a mensagem sertaneja do jeitinho que a gente gosta.
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0: E no quadro Mensagem Sertaneja de hoje eu trago esse poema intitulado Debaixo dos Pinheiros, de autoria do meu amigo Jonino, o poeta de Lagoinha, que é mais ou menos assim. Aqui nessa minha terra, no sítio do meu grotão, daqui eu enxergo a serra toda tampada de serração. Debaixo dos meus pinheiros eu vou catando o pinhão que vai caindo o dia inteiro e vai espalhando pelo chão. Logo vem uma baitaca parecendo cumprir sua missão e uma pinha ela ataca que vai caindo em toda a direção. Vem tatu, também vem paca fazer do mesmo sua alimentação, até mesmo as vacas vêm comer esse cereal que acha bom. Eu fui enchendo e embornar, catando com as minhas mãos, neste dia tão normal, olha o que me deu muita satisfação. Pinhão, esse importante alimento que faz bem ao pulmão, que purifica o ar por dentro na batida do velho coração. Olha

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1: 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Feliz é o rei.

0: São Taí, os irmãos de Paulo e Paulino, fechando mais um bloco ao som de Nada Mudou. E agora é hora do Amigo do Campo ficar bem informado com as principais notícias e informações do mundo agropecuário.
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3: O setor de biodiesel segue em expansão no Brasil e continua gerando impacto direto no agronegócio. Produzido principalmente a partir da soja, o combustível renovável tem ganhado importância na matriz energética brasileira. Com o aumento da mistura obrigatória ao diesel comum, a demanda por matéria-prima também cresce, o que beneficia produtores rurais. Além do impacto econômico, o biodiesel é visto como uma alternativa mais sustentável e menos poluente.
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10: Bom dia, meu irmão, minha irmã, a Rádio Educadora 91,7 entra no ar mais uma vez para nos acompanhar ao longo de todo esse dia. Sou o Padre José Wilker, missionário redentorista e diretor da Rádio Educadora. Te convido agora para agradecermos a Deus por mais esse dia que começa. Vamos rezar com a liturgia da palavra de hoje, que nos convida a meditar com o evangelista Mateus. Naquele tempo, vendo Jesus as multidões, subiu ao monte e sentou-se. Os discípulos aproximaram-se e Jesus começou a ensiná-los. Bem-aventurados os pobres em espírito, porque deles é o reino dos céus. Bem-aventurados os aflitos, porque serão consolados. Bem-aventurados os mansos, porque possuirão a terra. Bem-aventurados os que têm fome e sede de justiça, porque serão saciados. Bem-aventurados os misericordiosos, porque alcançarão misericórdia. Bem-aventurados os puros de coração, porque verão a Deus. Bem-aventurados os que promovem a paz, porque serão chamados filhos de Deus. Bem-aventurados os que são perseguidos por causa da justiça, porque deles é o reino dos céus. Bem-aventurados sois vós quando vos injuriarem e perseguirem, e mentindo, disserem todo tipo de mal contra vós por causa de mim. Alegrai-vos e exultai, porque será grande a vossa recompensa no céu. Palavra da salvação, glória a vós, Senhor. Hoje, o Senhor faz-nos um relato dos notáveis de Israel, fariseus, mestres da lei e por aí vai. Estes vivem numa situação superficial, não são mais que aparência. Fazem todas as suas ações só para serem vistos pelos outros. E também caem na incoerência, pois eles falam e não praticam. Fazem-se escravos da sua própria mentira ao buscar só a aprovação ou a admiração dos homens. Disto depende a sua consistência. Por isso mesmo, não são mais que patéticas vaidades, orgulho, absurdo, vacância, neemência. Desde os inícios da humanidade, continua sendo a tentação mais frequente. A antiga serpente continua sussurrando ao ouvido: no dia em que comerdes das árvores, vossos olhos se abrirão e sereis como Deus, conhecendo o bem e o mal. E continuam caindo nele, fazendo-nos chamar Rabi, Pai e Guia, e tantos outros opulentos qualificativos. Demasiadas vezes queremos ocupar o lugar que não nos corresponde. É a atitude farisaica. Os discípulos de Jesus não hão de ser assim, pelo contrário, o maior dentre vós deve ser aquele que vos serve. E como quem tem um único pai, todos eles são irmãos. Como sempre, o Evangelho deixa-nos claro que não podemos desligar a dimensão vertical, pai, e a dimensão horizontal, nosso. Ou como explica no domingo, amarás o Senhor teu Deus, amarás teu próximo como a ti mesmo. Toda a liturgia da palavra nos ajuda a vivenciar essa espiritualidade da simplicidade de buscar a bem-aventurança, ou seja, a verdadeira felicidade em Deus e não no mundo. Não devemos viver alienados do mundo, mas o mundo é só um meio. O fim é Deus. Vamos rezar então para que essa semana seja um tempo de ter Deus muito próximo do coração e ser a vontade de Deus a motivação da nossa vida. Rezemos. Senhor, mais um dia de minha vida está se abrindo. É como se as cortinas se abrissem novamente para a aventura de tantas horas de minha existência. Tudo passa tão rápido. Sei que tu me conheces e me prescrutas, e serás luminosidade na trajetória deste dia. Obrigado pelo descanso da noite e pela força de tudo recomeçar como se nada tivesse sido feito. Nada do que farei será feito sem teu olhar. Espero ao longo deste dia ter momentos para me retirar, para estar na tua presença, que teu olhar acompanhe o meu trabalho, ilumine minhas preocupações, provoque em mim gestos de entrega confiante em tuas mãos. Olha para os pequenos da terra que lutam, que correm e não têm nem mesmo o que comer. Olha pelos doentes em seus leitos de sofrimento. Olha para aqueles que perderam a esperança no dia de amanhã. Que todos aqueles que passarem por mim possam ver em mim a tua esperança. Que hoje à noite eu possa dizer, apesar de minha fragilidade, de meu pecado, que fui servo do reino que teu filho Jesus veio implantar. Nesta hora te consagro meus lábios, meus olhos, meus ouvidos e toda a minha vida. Amém. Que o Senhor nos conceda um dia abençoado e lhes conserve na alegria da Rádio Educadora. Em nome do Pai, do Filho e do Espírito Santo. Amém. E fique com Deus.
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0: dia, compadre, bom dia, comadre, bom dia, gente do sertão, bom dia, gente da cidade. Você está na companhia da Rede Educadora de Comunicação. 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
1: Quem é você?
0: Eu sou o Dom Carvalho.
1: Quem é você?
0: Eu sou o Dom Carvalho, no oferecimento de Franco Ofera, 50 anos de tradição no mercado de ferro e aço. Eu estou com você de segunda a sexta-feira, das 6 às 8 horas da manhã. E no sábado é do tamanho de um coice de mosquito, é das 6 até as 7 horas. É. Muito bem. Não adianta a voz me ser ficar com essa carinha de riso, porque uma hora também é o suficiente para poder escutar modão de sábado, meu filho. Você tem que participar. Quando chegar no sábado, você liga, liga, liga, liga e não desliga.
1: Eu me peço, por favor, não desligue o rádio.
0: Desliga não, porque aqui é o lugar que toca modão. Aqui é o lugar que a gente tá sempre disposto a aquecer o teu coração nesse frio com a nossa moda sertaneja, a nossa música caipira, a nossa essência, a nossa criação matuta. E dessa maneira, pensando sempre em você, que é essencial, que é importante para nós, a gente sempre faz uma perguntinha, né? Hoje, será que hoje tem?
2: Hoje tem café?
0: Tem, hoje tem café, tem sertão, tem viola, tem queijo, tem doce de mamão, tem broa de milho, tem bolo de fubá, tem biscoito de porvilho, tem tudo. Tem, né? Um café da manhã extenso pra você levantar forte, fiote. Agradece a Deus pelo presente divino, que a nossa existência se embora para a luta. Deus junto conosco e Nossa Senhora de Aparecida, a Santa Querida Mãezinha Padroeira do Brasil. Vamos escutar o Dino Franco Moraes cantar a Travessia do Araguaia. Precisa de um trem mais original? Não, né? Zé Mulato e Cassiano, Berço de Couro. Cacique Pajé canta Estrela da Voia. Que seleção caipira maravilhosa. 6:09 no prego, fiote. Baixa a agulha.

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6:21 no Prego Fiote. Um agradecimento especial e um aplauso a você que acorda cedo para poder escutar os modernos. Um aplauso para você. É, você merece parma. Você merece toda a felicidade do mundo. Para isso que nós estamos aqui. Para começar a sua felicidade, levando até você o modão, levando até você a boa música. Compadre que ela acorda é 4 horas da manhã, compadre que ela reza para nós, compadre que ela pede a Deus, Nossa Senhora Aparecida, que abençoe nosso dia, que abençoe todo mundo da Rede Educador de Comunicação. E já escuta logo o modão, já toma um café, já dá um bom dia para dona Aparecida Urne. Ô, dona Aparecida! Bom dia para a senhora, minha filha. E já pede moda no jeito. Precisa de trem melhor do que Zé Mulato e Cassiano Carapuça Real. A Vareia já tá aí, vai cantar Sequestro da Sogra, meu Deus do céu. E o Belo Monte, o Amaraí, vai cantar o Giramundo. 6:22 no prego. Sem sobrar e sem fartar. Baixa a agulha.

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1: Agora são 6:30 no prego, fiote. Sem sobrar e sem fartar, porque se sobrar, nós divide. Se fartar, nós completa. Bom dia, bom dia, bom dia, bom dia.
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6:34, 44 segundos. Eu tenho um amigão que trabalha junto comigo. Ele é tocador daquele instrumento que faz a sanfona, é isso mesmo, é. Esse amigão meu, toda vez que eu ligo pra ele e falo assim, irmão, tu tem agenda pra tocar comigo dia tal? Ele vira e fala assim, ih, rapaz, eu tô ocupado. Falei, você tá ocupado? Falei, tô. Não, mas a data tá longe. Ele fala, mas chegou gente antes, né? Quem chega primeiro bebe água limpa. Vocês acreditam? Ele fala dessa maneira com a gente. Quem chega primeiro bebe água limpa. Um abraço pra ele, meu querido amigo Voninho Sanfoneiro. Ivan Catarino, grande Voninho. Toca muito, toca muito, toca muito. Aí, aqui no Café Sertangiola, a mesma coisa. Acordou cedo, vai pedindo música. Nós vamos passando. Quem chega cedo, bebe água limpa. Sabe quem tá bebendo água limpa? Com o Padre Kelo, com a Nelsina, lá no Nova Estrela, no Cocais, lá no Cido Vovô Zé, juntamente com a Jéssica e a Geise Kelly. Ela já pediu música, já ofereceu pro Edenils, pro Romils, pra família inteira. Já orou, já rezou por nós, já pediu a Deus, Nossa Senhora Aparecida, que abençoe a todos da Rede Educadora. Dona Nelsina também, água limpa. A minha querida amiga Maria do Rosário, bebendo água limpa, acordou cedo, né, Maria do Rosário? Um beijo no seu coração, obrigado pela audiência, viu? Muito obrigado, nós somos muito felizes com a presença de vocês. Se tem algo que nos agrada pela manhã, é um bom cafezinho, o amanhecer com o nascer do sol e a companhia dos amigos que nos prestigiam, que gostam da boa música. A dona Nelsina vai escutar com Belmonte Amaraí, Desde Que Te Vi. Música bonita, mas bonita mesmo. Lá mais pra diante, dona Nelsina, nós vamos escutar também o Aceita Que Dói Menos, que a senhora pediu com a trio Parada Dura, tá? Vamos escutar também o Zilo e o Zalo, vai cantar Ave Perdida. E pra minha querida Maria do Rosário, eu mesmo escolhi uma música aqui, tá, Maria? Você não colocou o nome, eu mesmo escolhi uma bonita pra você aqui, ó. Chico Rei Paraná vai cantar pra Maria do Rosário, Pedaço de Minha Vida. Olha que trem,

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3: Olá, ouvintes da Rede Educadora de Comunicação. Eu sou Alice Costa, planejadora financeira. E por aqui, a gente fala sobre algo que está presente na vida de todo mundo, o dinheiro. Um estudo recente mostrou que as apostas online já aparecem entre os principais fatores relacionados ao endividamento das famílias brasileiras. E isso me faz fazer uma pergunta. Quando foi que a aposta começou a ser vista como uma estratégia financeira? Ninguém aposta acreditando que vai perder. Quem aposta acredita que pode ganhar um dinheiro extra para poder pagar uma dívida ou, quem sabe, realizar um sonho. Mas existe uma diferença importante. Planejamento financeiro é construída sobre probabilidades. A aposta é construída sobre exceções. Quando começamos a depender de um resultado improvável para resolver problemas financeiros, estamos assumindo um risco que pode custar caro. Dinheiro saudável é aquele construído aos poucos, com organização, planejamento e constância. Eu sou Alice Costa e no meu Instagram, Finanças Sem Desculpa, eu te ensino a construir sua segurança financeira sem depender de sorte. Um grande abraço.

6:49, 41 segundos. A minha querida Maria do Rosário agradeceu a nós aí pela música. Ô Maria do Rosário, nós é que ficamos muito felizes com a sua presença e com a sua audiência, viu? Nós aqui temos o dever de agradá-los com a nossa música sertaneja, a nossa música caipira pelas manhãs. Nós vamos mandar agora, inclusive, a mala amarela para minha querida Maria Tereza, que acordou cedo também, né, comadre? Vai escutar a mala amarela com o Daniel e o Zé Camilo. 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Um abraço ao meu querido amigo Rubivaldo Paz, tá lá no sul do país, Rubivaldo. Faça ideia do frio que tá aí, né? E pediu para nós tocar o Zé Fortuna e o Pitangueira, oferecer para o papai dele, o seu Juliano, o seu Daniel, o violeiro da paz, e a dona Maria do Socorro, a dona Neném. Nós vamos rodar agorinha mesmo com o padre Rubivaldo. Tá na panta da agulha, primeira mala amarela, depois Zé Fortuna, Retalhos de Amor. Minha amiga Maria do Rosário, amei o espaço verde. Eu gosto demais de natureza. Muito bonito. Deus abençoe, viu? Deus abençoe do fundo do meu coração. Desejo que Deus abençoe esse espaço verde maravilhoso, jardim da sua casa. Maravilhoso. É, que imagem bonita. Você alegrou meu dia. Baixa a agulha, dona Maria Rosário. Baixa a agulha, minha filha.

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1: Agora são 7 horas no prego, fiote, sem sobrar e sem faltar. Se sobrar, nós divide, se faltar, nós completa. Bom dia, bom dia, bom dia.
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7 horas, 2 minutos no prego, fiote. Gente, eu tô por aqui me segurando. É, não é que eu gosto de coisa mal feita, não. Não é isso. É que às vezes a situação deixa a gente com o bom humor aguçado, né? Não é verdade? A gente tem vontade de dar uma... Você fica rindo demais. Você, do seu jeito, fica parecendo... A comadre Custódia Joana pediu pra nós, ó, campeia pra mim o telefone mudo com o trio Parada Dura. Até aí tudo bem. E ela colocou, o frio tá roxo. Hoje nós não vamos pra horta. E deu uma risada. Falou que oferece pra todos que acordaram agradecendo ao Senhor pela semana que passou e pela semana que chegou. E lá no finalzinho do recado, ela colocou que 7 cobertor ainda tá brabo. Aí o treinador fez 7? 7 coberta? Aí tá russo de verdade. Então o bom humor fica aguçado por saber que a pessoa tá rebuçado na coberta, né? Vocês conhecem a palavra, né? Rebuçado, né? Minha avó que fala, tá rebuçado no cobertor. E tá sentindo frio ainda, né? Então, atiça um pouquinho aquela vontade da gente de dar uma risada ali, né? Uma risada, né? Categórica, digamos assim, porque tá frio mesmo. Hoje de manhã, eu olhei e tava dando 11 graus. Gente, é muito frio. É muito frio. Pra mim, que com 18 eu já coloquei blusa, né? Então, vamos escutar o telefone mudo aí, Custódia. Logo em seguida, o trem do Pantanal com o Almir Sater. E aquele menino lá do Mato Grosso do Sul, né? Nós gostamos muito. E vamos escutar também o Tunica de Louco. Canta, moçada. 7 cobertor. Não resolve, não.

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4: E hoje eu tô para falar aqui para vocês sobre uma frase que eu tenho ouvido muito e que ela me incomoda, me gera um certo incômodo. A frase é: nunca desista dos seus sonhos. Cuidado com isso. Eu não concordo com essa frase, ela me gera incômodo. Por quê? Porque nunca é muito tempo e sonho não paga conta. É importante você sonhar sim, mas tão importante quanto sonhar é você transformar esse sonho em metas, correr atrás dele e avaliar os sinais que o mercado te dá. Nem toda boa ideia tem potencial de virar um bom negócio. Então fique atento aos sinais que o mercado te dá para ver se aquele sonho seu tem potencial de virar um bom negócio. Nunca desista dos seus sonhos, para mim, soa como teimosia e não como alguém determinado. Seja determinado, mas não seja teimoso. Não seja apaixonadamente cego pelo seu sonho. Observe o mercado para avaliar se o seu sonho tem potencial de ser um bom negócio. Tá bom? Até a próxima.
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7:32. A alegria que mora em nossos corações é saber que do início até o término do nosso Café Sertão e Viola, vocês estão sempre conosco fazendo a playlist, né? A lista de música que vocês querem que toca. Não há uma que não seja um pedido de um amigo, de uma amiga. A gente traz no peito uma satisfação muito grande. Eu costumo até falar isso de forma muito pessoal, porque o rádio se tornou para mim a coisa mais séria do mundo ultimamente. A música sempre me carregou, meus passos sempre foram guiados por Deus e a viola no peito. E hoje a alegria de poder estar divulgando a nossa viola, estar em um programa sertanejo pela manhã, o horário que o sertanejo gosta de ouvir, que o povo do campo gosta de curtir, e o povo da cidade também. Não é à toa que a gente saúda a gente do campo e a gente da cidade. Tem gente no trânsito indo trabalhar, gente que já está em repartições públicas, gente que largou o serviço e está indo para casa. E a gente recebe recado de todas as formas, de todos os cantos do nosso Vale do Aço, do estado, do Brasil e até de fora, até dos exterior, né? Então ficamos muito felizes com isso. Cada música que a gente roda, que a gente toca aqui, que você pede, nos traz uma alegria muito grande, porque a gente está aqui 24 horas. A extensa programação da Rede Educadora está aqui por conta de vocês. Então ficamos muito felizes com isso. Vamos tocar o Aceita Que Dói Menos, do Trio Parada Dura e da Marília Mendonça. E vou deixar até relatado, né? A Marília Mendonça é uma cantora dessa nova geração. Mas junto com o Trio Parada Dura, essa música fez um sucesso. É o maior trio do Brasil, né? Então foi uma combinação perfeita. O Milionário Zé Rico também vai cantar a música, o clássico Sonhei Com Você, para o nosso querido Valtarez Alves aqui no Centro Coronel Fabriciano, que está ligado, e manda um abraço aí para o Guilherme e toda a excelente equipe da nossa querida Rede Educadora. E a minha querida Maria do Rosário, ela colocou local: se possível, gostaria de ouvir o Canarinho Prisioneiro com Chico Rei Paraná. Tá na ponta da agulha, Maria do Rosário. Vai tocar e você vai escutar. Pode baixar a agulha. Vai lá, Gabriel.

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0: 7:32. Oba! Ele tá de volta nas manhãs do Educadora Notícias do Café Sertão Viola. Bom dia, Matheus. Seja bem-vindo. Bom filho, a casa toa.
1: Bom dia, meu nobre Dom Carvalho. Bom dia, amigos ligados aqui no programa Café Sertão e Viola, edição do Educadora Notícias dessa segunda-feira, hoje, dia 8 de junho de 2026. Ô, Dom Carvalho, e é claro que assim, a gente vai criando hábitos na vida pelos quais a gente sente falta de alguns e outros nem tanto, sim, né? Mas essa participação aqui, você pode ter certeza, me faz falta pelo fato até de ser o primeiro noticiário, né, do dia, ter essa interação aqui com você, participar no programa Café Sertão e Viola, e a gente traz aqui algumas informações. É claro, não tem nem como a gente chegar hoje e já dar conta de tudo, mas pelo que eu tenho acompanhado aqui, e fazendo uma analogia desse final de semana para trazer para essa segunda-feira, a segunda-feira já começa meio de cabeça para baixo, né? Porque tem algumas informações, principalmente agora pela manhã. Já passei aqui em frente à prefeitura, vi uma movimentação de servidores, uma movimentação grande agora pela manhã. E a Tati Souza, nossa repórter, já me encontrei com ela agora também. Ela já se deslocou até, né, a manifestação, até essa greve que acontece a partir de hoje, né? Houve uma convocação ontem nas redes sociais e aí hoje a gente vai começar a acompanhar aqui em Coronel Fabriciano o que aconteceu em Timóteo, aconteceu em Ipatinga. Aqui em Coronel Fabriciano chega a essa situação devido a não entendimento ou não aceitação de propostas de ambos os lados. E nós vamos acompanhar, e nas próximas edições do Educadora Notícia, a repórter Tati Souza vai nos trazer mais informações. É a notícia do dia, claro, e vai haver toda essa repercussão durante toda essa segunda-feira. Ô, meu nobre Dom Carvalho, eu saí com uma temperatura e voltei com outra, né? É impressionante como a gente retorna com -5, -6 graus de temperatura que havia deixado. Eu tenho observado, e ontem foi notícia do nosso portal, tá lá no nosso post lá, que o Cocais fez 5,6 graus.
0: É bruto.
1: Então, assim, 5,6 é para quem tem disposição de verdade. E aqui,
0: lá não.
1: E olha só, e aqui no centro de Fabriciano chegamos a 12 graus. 12. E é claro que assim, né? Dentro de casa não tá tão frio assim, mas quando você sai, e hoje mais uma vez temperatura de 12 graus, máximo de 25. Tá sendo assim em todo o Brasil, devido a uma frente fria que chegou e houve um alerta de 5 graus menos, né? E a temperatura ia baixar 5 graus. E o que o frio traz? Ah, o frio traz acolhimento, aconchego, roupas quentinhas, uma comida mais caldosa e tudo, mas o frio traz doenças respiratórias, tem que tomar muito cuidado. O frio traz inúmeras preocupações também para crianças, idosos e pessoas de média idade, pelas quais nós precisamos e vamos aqui junto com o nosso departamento de jornalismo trabalhar durante essa semana, que esse frio intenso. Também tem ocorrências policiais, a gente vê que um carro pegou fogo, houve uma batida, acidente de trânsito. Tivemos também uma apreensão muito grande de droga aqui no Vale do Aço. Tem também uma outra informação de segundo, né, um suposto advogado, com duas mulheres tentaram entrar, né, com drogas na delegacia de Patinga. Ou seja, algumas ocorrências, informações que movimentam a região metropolitana do Vale do Aço, em especial a área de segurança pública. A gente adentra a semana principal, a semana oficial da Copa do Mundo.
0: Da Copa.
1: Agora vai começar pra valer.
0: Vai.
1: E o Brasil estreia no sábado contra a seleção do Marrocos. O Brasil vai estrear contra uma seleção a mais forte que o Brasil poderia estrear. Não é contra a Haiti, não é contra a Escócia, é contra o Marrocos. O Marrocos é uma seleção boa, é uma seleção que vai dar trabalho pro Brasil na estreia, com uma torcida que invadiu os Estados Unidos. Os marroquinos estão em peso nos Estados Unidos. E a gente vai ter uma boa estreia, com o corte do Wesley e a convocação do Ederson. O Brasil vai seguir a sua preparação para a estreia na Copa do Mundo. E também nos outros noticiários, no decorrer da semana, vamos tratar tudo isso aqui dentro da nossa programação. Meu nobre Dom Carvalho, estamos de volta, é sempre um prazer.
0: Sempre é bom ter você de volta e saibas tu que eu senti farta de você também.
1: Muito obrigado, talvez tenha sido um dos poucos, não.
0: Muito bom. Às 8 horas tem o Educadora Show, o maior show do rádio, nas manhãs do Vale do Aço.
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0: 7:44, 55 segundos, 7:45 no prego, fiote. 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Eu vou ali e volto já.
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7h47, 20 segundos. E por cá a gente sempre está contando as novidades para vocês. 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Comadre Custódia continua lá falando, né? Que tá muito frio, né? Que nem 5 garrafas de café resolve, continua lusca-fusca, frio roxo, é. A gente vai recebendo, né? Recados de todos os cantos. Um amigo meu aqui mandou pra mim às 7h35 uma plaquinha, falou, mostrando 10 graus no Silvio Pereira 1, lá no bairro Silvio Pereira 1, onde eu moro, né? Mas ele também mora lá no cantinho, pé da grotinha, né? Lá na bica d'água, lá na mina, lá no cantinho, né, compadre Kelo? Lá no cantinho verde da natureza aí do Silvio Pereira 1. Esse cantinho aí, eu gosto, eu sou apaixonado com esse lugarzinho aí, viu? Quase que eu fui seu vizinho, faltou pouco, viu? Então, 10 graus, tá bem frio, não tá, compadre Kelo? Ah, ô, compadre Kelo, faz um cafezinho aí, meu filho, faz uma quitanda pra você aquecer aí, é, bem quentinho, né? Como diz o nosso querido Matheus Cabral, uma culinária mais cardosa, né? Mais cardo, né? Cardo, papai! A Marina Rosário pediu pra nós tocar pra ela aí o se possível, Canarinho Prisioneiro. Possível, sim. Aqui o seu desejo é uma ódio, comadre Marina Rosário, né? Mandou um recadão também, desejando aí boas-vindas ao nosso menino de ouro da rádio, voltou. Aê, dona Maria Rosário. É o Mateuzinho, né? É o menino de ouro mesmo, né? Eu considero ele um menino de ouro também. Eu tenho um Mateuzinho com meu fiote lá, né? Convivo com os Mateus muito bem. Gosto desse menino. É verdade. É essa. Canarinho Prisioneiro, então, pra minha querida Marina Rosário. E vamos tocar com o Cacique Pajé, o caminhoneiro amigo, oferecer para o Edenilson, para o Romilson, para o Coruja, o Jader Figueiredo, o Neném e para todos os caminhoneiros do Brasil. Lá vai eles, mundo afora. Ei, moçada, macaguinha morando.

Pajé e do seu amigo Galé.

7:58 no prego, fiote. Meu peito aperta, meu coração palpita, o fogo apaga, nós não pita. Mas o seu apresentador, humilde cantador, convida você a reflexionar sobre o dia de amanhã, permitindo Deus, o Criador da existência, um ser superior, um raciocínio acima de todos os raciocínios, e a Nossa Senhora de Aparecida, minha santa querida mãezinha padroeira do Brasil. Eu estarei de volta a partir das 6 horas da manhã, sempre no oferecimento de Francofer, 50 anos de tradição no mercado de ferro e aço. 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Vou-me-ei, mas eu deixo você com Matheus Cabral e Educadora Show, o maior show do rádio nas manhãs do Vale do Aço. Tchau, tchau, tchau, tchau, tchau, tchau, tchau, tchau, família sertaneja!

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Opa, bom dia, bom dia, bom dia, 8:03, 8:03, bom dia. Olha a campainha, tá tocando essa campainha, é gente. Toca a campainha, blimblão, blimblão, blimblão, blimblão, segunda-feira, movimentada, tá tudo bem com você? Hein, bom dia, bom dia, bom dia, 8 de junho de 2026. Eu tô vendo aqui que será que tá 14 graus mesmo? Não é possível, meu Deus do céu. 14, 15 graus? Nossa, mas na hora que eu levantei tava 12. Ou pra menos um pouco. Esse final de semana deu 5,6. Que é isso, gente? Não, eu saí a semana passada e o negócio tava aqui 22 graus, 21 graus de manhã, ué. Não, que é isso? Opa, nossa, mãe do céu. Voltei com o negócio 14 graus aqui nessa rádio. Gente do céu. Bom dia, meus amigos. Ei, gente, volta essa buzina. O sol frio esfriou mais ainda. Tô vendo aqui que o sol bate lá do lado de fora dos nossos estúdios, mas fui tomar um café ali, coloquei o braço pro lado de fora. Meu Deus do céu, que gelo, que frio. Ai, que delícia. Bom dia, bom dia, bom dia, bom dia. Uma semaninha que eu fiquei fora aqui do programa Educadora Show. É, uma semaninha. Passa rápido, não passa rápido? Pois é, passou rapidinho. Fiquei fora uma semaninha, mas foi muito bom. Né, a gente descansou um pouquinho e é claro que tô de volta, né? Tô de volta aqui pra, com muita música, alegria, diversão, alto astral no seu rádio, porque é aquilo que eu prometo. Muita alegria, diversão e alto astral, porque eu estou no ar.

Vem comigo nessa segunda-feira gostosa, segunda-feira, hoje dia 8 de junho de 2026, neste momento a temperatura é de 15 graus em Coronel Fabriciano e região metropolitana do Vale do Aço. Estamos vivenciando, né, mais uma semana de muita alegria. E você, já parou para agradecer a Deus a oportunidade que ele lhe concede de ver mais um dia nascer na sua vida? Ainda não? Então faça isso agora, afinal de contas estamos aqui felizes e vivos. Vamos caminhar, vamos fazer desta segunda-feira a melhor segunda-feira de nossas vidas. E você, é claro, faz o programa junto comigo, 997-71-4902.

venha pra cá você, meu amigo, venha pra cá você, minha amiga, estava com saudades. É claro, uma semaninha. Nossa, mãe, dá pra sentir saudade, sim, das brincadeiras, da diversão, aqui das participações dos nossos ouvintes, do Bom Dia Especial. Eu quero ouvir a sua voz aqui no Bom Dia, aquele bom dia gostoso. Ah, e você também tava com saudade do outro lado aqui, é, desse cabralzinho? Então participa com a gente, 997-71-4902. Vamos fazer um programa muito gostoso, eu, você, você e eu, como diria Tim Maia, juntinhos, vamos fazer. Opa! Cadê eu?

8:09, 8:09. Bom dia. Começamos com Cleiton e Romário pra cima. Nessa delícia que é fazer o programa pra você todas as manhãs. E é claro, gente, olha só, tem o maior carinho. Maior carinho pelos meus ouvintes, não tem? Você sabe muito bem disso, que eu tenho o maior carinho pelos ouvintes. Eu gosto de fazer aquele programa bacana com a sua participação, interagindo junto. E aqui a minha amiga já mandou pra mim uma mensagem aqui, ó. A minha amiga Rosário. Bom dia, martelinho de ouro do rádio. Ah, essa é nova pra mim. Ô, minha amiga Rosário, você tá sumida. É agora sim, eu quero ver essa dobradinha sua deliciosa. É, Rosário. Rosário faz uma dobradinha maravilhosa. Ano passado ela fez uma dobradinha, mandou um pote pra mim aqui, que eu me apaixonei por ela dobradinha. Minha amiga Rosário tá ligada, falando assim, bom dia, martelinho de ouro do rádio. Olha, essa é nova. Beijo pra você. E é claro também, ó, participe aqui, 997-71-4902, 997-71-4902. Vamos nos divertir nessa segunda-feira? Vamos sim, vamos fazer dessa segunda-feira uma segunda-feira bacana? Embora, gente, a linha tá aberta pro nosso departamento de jornalismo, a repórter Tati Souza já se encontra na sede, na porta da prefeitura de Coronel Fabriciano. Hoje tem a cobertura, servidores municipais em greve e a nossa equipe de jornalismo daqui a pouquinho dentro do primeiro noticiário, aqui às 8:30 da manhã no Educadora Notícia. Você vai ficar por dentro, vai ficar sabendo tudo que está acontecendo nesse movimento de greve em Coronel Fabriciano dos servidores municipais dentro de instantes, tá bom? Vai ter uma cobertura especial durante todo o dia do nosso departamento de jornalismo, tá bom? Além das notícias que vão circular no dia de hoje.

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1: Olha a hora, agora são 8:14.
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0: Educadora Show, 8:18, 8:18, meus amigos. Ah, estamos aqui com o programa Educadora Show, o verdadeiro show do rádio das manhãs do Vale do Aço. O negócio é o seguinte, hein? Ei, psiu, ei, vamos fazer um programa muito divertido, muito gostoso nessa manhã. E aí, as minhas amigas estão aqui. Minhas amigas, o bom dia.
1: Bom dia, Matheus.
0: Bom dia.
1: Uma ótima semana para todos nós.
0: Amém.
1: Nosso Senhor Jesus Cristo.
0: Amém. Elizabeth, tá tudo bem, né, Elizabeth? Espero que sim. Uma ótima semana para todo mundo. Ô, minha amiga Trenchique.
2: Bom dia, menino Matheus.
0: Bom dia.
2: Que bom que você voltou.
0: Ai, que
2: tava
0: ótimo.
2: Vazio, tava fazendo frio, tava tudo.
0: Tá.
2: Escuro. Agora sim, agora voltou. Tá brilhando.
0: Obrigado. Estamos aqui.
2: Oi. Se tem martelinho de ouro, também tem joia rara.
0: Olha!
2: Vou ser uma delas. Eu quero ouvir com o Guilherme Arantes. Pode ser?
0: Pode.
2: Meu mundo é nada.
0: Nossa, mãe!
2: Vou mandar um beijinho bem grande, um abraço pra menina Eva e pra todos os ouvintes da nossa educadora.
0: Pode deixar.
2: Bom dia, menino.
0: Bom dia, dona Tininha, trem chique da minha vida. Da Vilma manda aqui, bom dia, estou em ouro fino, ligadinha aqui na educadora, abraços a minha amiga Eva, ou minha pequena Eva, bom dia pra você, meu lindo, toca aquela aí pra nós, ofereço pra Tininha, pra todos vocês. Ô, gente, a dona Tininha pediu, ó, nossa, essa música, meu Deus, que coisa espetacular.

8:26, 8:26. Nossa, que sequência, meu Deus do céu, que sequência, hein? Ouvimos aí Guilherme Arantes, Meu Mundo e Nada Mais. E este grande sucesso do Christian Ralph, muito bacana, né? Pois é. Ô, gente, o negócio é o seguinte, nós estamos aqui diante de tudo para organizar com você, meu amigo ouvinte. Daqui a pouquinho tem o noticiário, tá? Daqui a pouquinho tem o noticiário do Educadora Notícias.

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1: Agora são 8h33, 8h33. Gente, olha só, 8h32 na verdade, 15 graus é a temperatura. Vou acionar a repórter Tati Souza com a sua primeira participação, direto aqui do centro de Coronel Fabriciano. Tem greve acontecendo, servidores municipais da Prefeitura de Fabriciano.
8: Bom dia, Matheus.
1: Bom dia, Tati.
8: Bom dia, ouvintes da Educadora. Olha só, primeiro dia de greve dos servidores municipais de Coronel Fabriciano e nossa equipe de jornalismo está em frente à Prefeitura Municipal, onde há concentração de servidores municipais. Já conversamos com a Sirlene Vaz, presidente do Sindicelf, sindicato, né, dos servidores. Ela disse que foi protocolado, né, a greve na semana passada. O prefeito já foi informado, a prefeitura já está ciente da decisão de greve. Porém, a prefeitura continua mantendo a posição já informada de não negociar. Por parte do sindicato, ainda há esperança de conversa, os servidores estão abertos ao diálogo, mas, porém, até o momento, né, eles não tiveram nenhuma contraproposta da prefeitura. A Sirlene, essa presidente do Sindicelf, disse para a nossa reportagem durante a entrevista que pretende passar em todos os setores, saúde, educação, demais setores, né, ligados à prefeitura, para saber como está o funcionamento, para depois poder dizer o que está funcionando, o que vai paralisar de fato. Eles têm que cumprir, né, 30% do serviço tem que estar ativo. Mas quais setores serão mais afetados? E pelo que já sabemos, a educação é o, forma hoje a maior parte dos servidores, então deve ser, suponho que seja a classe mais afetada, o setor de educação. Os servidores estão concentrados aqui na praça em frente à prefeitura, onde o movimento de greve, segundo o sindicato, irá acontecer todos os dias até que a prefeitura converse, negocie, diga alguma coisa e se posicione, de 7 da manhã às 17 horas. Eu volto durante a programação com mais informações sobre esta greve dos servidores municipais.
1: Obrigado, Tati Souza, nos trazendo informações. Então, o que que acontece, gente? No nosso portal Educador MG, lá no nosso portal educadormg.com.br, portal Educadora de Notícias, todas as informações, nosso Instagram, nossas redes sociais, @EducadorMG, tem vídeos, tem informações em tempo real de tudo que acontece nesse momento no centro de Coronel Fabriciano. Nós vamos continuar a acompanhar aqui no programa Educadora Show e durante toda a programação, sem uma restrição. Estaremos aqui até produzindo para que o jornal em pauta também possa ir ao ar com todas essas informações para você, ouvinte da Educadora. Lembrando que essa semana é uma semana que começa a Copa do Mundo. O Brasil estreia no sábado, às 7 da noite, nos Estados Unidos contra Marrocos. E certamente com uma grande expectativa sobre essa Copa. Para falar de futebol regional, nesse final de semana, o Social perdeu o sub-20 primeira divisão no estádio Luizense, 3-2 para o Boston City, Manhuaçu. E o Ipatinga pelo Campeonato Mineiro do Módulo 2 foi goleado por 5-1, jogando com 10 jogadores no Campeonato Mineiro do Módulo 2. A gente volta a qualquer momento com a informação da greve, com a cobertura. E também na nossa próxima edição do Educadora Notícia, com informações da área de segurança pública e as últimas ocorrências policiais.
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11: Educadora Show, 8h48. Muito bom dia pra essa turma que nos acompanha. Ê, delícia! Segunda-feira, segunda hora, 17 graus e a temperatura tá frio, tá gelado, tá geladinho. Mas em contrapartida, que tem de gente aproveitando com canjiquinha, com costelinha, com feijoada, com vaca atolada, com mingau de couve, hein? É, mingau de couve, bacon, aquela linguiça defumada, que delícia! Uma pimenta bruta da minha amiga Bianca! Bianca Cordeiro, top de linha, viu? Pois é, gente, 8h50, vamos fazer um negócio? Vou fazer uma sequência aqui de um sambinha bem gostoso pra vocês.

0: olha pra te ver feliz, gente, sensacional, hein? Lá, lá, lá, ia. E antes coração desalinho, né? Com Zeca Pagodinho. Pois é, dando e nem vendendo, como o ditado diz.
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0: Educadora Show, bom dia, bom dia, bom dia, bom dia, bom dia. Antes, deixa eu contar um negócio pra você. Primeiro, aqui, abraçando a turma que tá no trânsito. Ei, galera boa que tá no trânsito acompanhando o nosso programa, obrigado pelo carinho. Hoje a programação nossa volta ao normal, né, gente? Semana passada nós tivemos aqui, né, o Roberto Nogueira fez o programa durante essa semana e o Marcos Pereira no Tarde Educadora, Janaína Oliveira no Jornal. Hoje volta tudo ao normal, tá bom? É, vamos junto. Desde já agradeço a maciça audiência, agradeço pelo carinho. Agora são 8:56, 8:56. A nossa equipe de reportagem acompanha o movimento grevista em Coronel Fabriciano e todos os detalhes no nosso Instagram, nossas redes sociais, e a nossa equipe segue acompanhando. Daqui a pouco no noticiário das 9:30 também você terá mais informações aqui. Bom dia!
2: Bom dia!
0: Oi!
2: A paz de Jesus e Maria.
0: Amém!
2: Eu quero ver filme.
0: Beleza, Maria José do Caçula. Ô, Maria José, obrigado pelo carinho. Hoje, meus ouvintes aqui mandaram mensagem no início do programa, depois todo mundo sumiu. O que que aconteceu? O que que aconteceu que todo mundo sumiu? É, não, é pra, por favor, estou aqui esperando. Bom dia. Ô, Batata, canjiquinho com costelinha, você me mandou mensagem pra comer canjicão, Batata? Eu gosto de coisa salgada, canjicão é muito bom também, mas eu gosto da canjiquinha com costelinha, da vaca atolada. É, Batata, do pé de porco que você me prometeu. É, meu querido, tem a trezena de Santo Antônio que tá acontecendo, dia 13 de junho, agora tem na festa Santo Antônio, e o pessoal das barraquinhas lá ficam movimentando, né? É, beleza, então. O Batata. Ô, Geraldo Quintão, um abraço, me encontrei com você ontem. E engraçado, né? O social não se pronunciou em relação ao que o jogo seria de portões fechados, né? Então, por isso, o torcedor chegou no estágio, não foi avisado de última hora que não podia entrar. Ah, meu Deus do céu. Ei, gente, não é fácil não, não é fácil não. Vamos seguir, né, Geraldo Quintal? É duro, eu não sabia também, quando eu entrei pra fazer a cobertura do jogo, que eu fui informado pela Federação Mineira que o jogo era de portões fechados. Falei, meu Deus do céu, o que aconteceu? Ah, o ofício não chegou, não sei o que, não sei o que, aí o torcedor não entrou no jogo de ontem. Pois é, Instagram tá aí, redes sociais, né, comunicado. Ah, meu Deus, vambora, né? 8:59, 8:59. Enquanto isso, você pode mandar uma mensagem pra gente aqui, 997-71-4902. 997-71-4902. Participar com a gente, mandar a mensagem. Bom dia, com muita alegria, diversão e alto astral.

0: Franca e a hora certa.
1: Olha a hora no Vale do Aço, 9:00.
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1: Educadora Show, agora são 9:02, 9:02, estamos de volta com o nosso programa. Bom dia, olha ela aqui, minha amiga.
6: Bom dia, bom dia, bom meu dia. Menino de ouro, opa. Meu menino de Deus.
1: Opa,
6: menino
1: amém.
6: De ouro.
1: Amém.
6: Menino do meu coração.
1: Ô, dona Neucinha.
6: Como é que você tá aí, tudo bem?
1: Eu tô chique.
6: Sumido, você abandonou nós, né?
1: Abandonei não, mas.
6: A paz de Jesus, né? Amor de Maria.
1: Amém.
6: Sempre com você.
1: Amém, minha
6: com
1: querida.
6: Com toda a sua família e toda a família aí da educadora.
1: Amém,
6: tá?
1: Amém.
6: É, aqui tá muito frio.
1: Eu imagino.
6: Tá?
1: Nossa, mãe do céu. Meu Deus do céu.
6: Passa uma música aí pra mim, tá?
1: Passo.
6: Passa uma música aí pra mim com o. Com o padre Marcelo Rossi.
1: Tá bom.
6: Põe os teus anjos aqui.
1: Pode deixar,
6: aí
1: vou colocar
6: pra você. Pra você e pra todos aí da educadora. Não esquecer da Cristi.
1: Tá bom, a Cristi tá aqui, toda encapotada.
6: Fica com Deus, meu amado de ouro, meu menino de ouro.
1: Ô, dona Leocina, ah, meu Deus do céu, Deus, ô, Senhor, Deus é bom demais, obrigado pelas amizades. Eu tenho tanta gente boa na minha vida, nossa mãe, obrigado, muito obrigado. Eu rezo pelos meus amigos todos os dias, que o Senhor possa abençoar cada um deles nas suas necessidades. Porque assim, a gente tem amigo de verdade. A dona Neucina, o seu Zé Honório, a Gedson, a Geisiquela, toda a família lá no Cocais, nós estivemos lá e é maravilhoso estar no Cocais. Só que deu 5,6 graus de frio, meu Deus do céu. Tem uma reportagem lá no nosso portal, deu 5,6 no Cocais. Mas até que o Cocais com 5,6 é gostoso. Fabriciano aqui no centro de Fabriciano com 12 já não tá muito bom. Não é verdade? Dona Neucina, beijo pra senhora, com Deus, tudo de bom, tá? No finalzinho do programa vou tocar a música da senhora na hora da transição ali pro padre Reginaldo Manzotti. E o pessoal, gente, tá frio aí no seu lugar? Onde você mora? Tá gelado, tá gelado. Deixa eu acionar minha amiga Ívia Marcelli, nos trazendo informações do mundo da moda. Bom dia, Ívia.
7: Bom dia, Matheus Cabral. Bom dia, ouvintes da Rádio Educadora. Eu sou Ívia Marcelli, consultora de imagem e estilo, e esse é nosso estilo, moda e autoestima. O que seu guarda-roupa revela sobre a sua fase de vida atual? Seu guarda-roupa conta histórias. Ele guarda fases, emoções, versões antigas de quem você é ou quem você já foi. E às vezes, até sentimentos que você ainda não conseguiu desapegar. Tem roupas que representam momentos felizes. Tem peças que compramos numa fase de insegurança. Tem roupas que já não fazem sentido, mas continuam ali porque um dia fizeram parte da nossa identidade. E é muito interessante perceber como o armário acompanha nossas transformações. Quando mudamos de trabalho, de rotina, de cidade, de relacionamento, ou até da forma como enxergamos a vida, nossa imagem também começa a mudar. Só que muitas pessoas continuam presas visualmente à versão antiga dela mesma. Às vezes, o armário ainda comunica uma mulher que já não existe mais. E isso pode gerar desconforto na hora de vestir, sensação de confusão ou aquela impressão constante de que nada combina com você. Porque estilo também acompanha amadurecimento. Seu gosto muda, suas prioridades mudam, seu corpo muda, sua energia muda e tá tudo bem. O problema não é mudar, o problema é tentar permanecer exatamente igual o tempo inteiro. Por isso, olhar para o guarda-roupa também é uma forma de olhar para si mesma. As roupas podem revelar excesso, insegurança, praticidade, criatividade, autoestima, fases de transição e até o quanto estamos nos permitindo evoluir. Então hoje eu quero te deixar uma reflexão. Seu guarda-roupa representa a mulher que você é hoje ou apenas a mulher que você já foi um dia? Me conte lá no meu Instagram, @iviamarcele.estilo, e te encontro em nosso próximo episódio.
1: Obrigado, Ívia 97.

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0: Educadora Show. 9:20, 9:20. Bom dia, bom dia, bom dia, meus amigos. Ê, turma bacana que tá aqui com a gente. Ah, lá, lá, lá, lá, lá, ia. Oh, oh. Daqui a pouco tem mais uma edição do Educadora Notícia pra você ficar bem informado.
1: Bom dia, bom dia.
0: Bom dia, Conceição. Tudo bem?
1: Deus abençoe esse dia, uma ótima.
0: Amém.
1: Segunda-feira com esse friozinho.
0: Esse friozinho tá danado, né? Ê, frio, gostoso?
1: Se possível, gostaria de ouvir uma música do padre Reginaldo Mazotti. Noites traiçoeira.
0: Pode deixar, nós vamos colocar no finalzinho do programa aqui, tá bom? Um abraço. Obrigado, minha querida Conceição Faúra.
2: Oi, bom dia, tudo bem? Aqui é Andréia Carmona do Vila Militar. Estou aqui ligadíssima nessa rádio maravilhosa, gente. Tem nada melhor do que acordar de manhã e já ligar meu radinho na educadora, não, gente, eu amo. Tô aqui ligadinho. Beijos.
0: Obrigado. Bom dia. E tem um bebezinho no fundo aí falando com a gente também, participando. Um abraço. Obrigado pelo carinho. Ah, deixa eu só fazer um negócio aqui rapidinho antes. Pra turma que tá nos acompanhando. Vamos ouvir lá na praça.

0: o show do Rádio das Manhãs do Vale do Aço. Ah, bacana, bacana, bacana, bacana. Ô, minha amiga Berenice. A Berenice tá ligada. Obrigado. Meu Deus do céu, eu tô falando com você, segunda-feira começou tumultuado por aí, né? Tá no gabinete o deputado Celinho ouvindo o programa, obrigado. O Black Preco também tá por aí? Ei, meu Deus do céu. É, você sabe o que é isso, né? Tem que rezar um pouco mais de manhã. Mas nada, gente da melhor qualidade, tá lá o preguinho também. Um abraço pra todo mundo, Berenice. E pro seu digníssimo esposo, né? Seu digníssimo marido, gente da melhor qualidade, tive a oportunidade de conhecê-lo lá em Antônio Dias. Qual é que é o nome dele aqui, ô Berenice? Manda pra mim o nome dele aqui, eu não posso deixar, não posso me furtar de dizer o nome dele, é tanta gente, me esqueci, mas me esqueci mesmo. Então, depois digita o nome do seu digníssimo aí, ó, pra mandar um alô pra ele, registrar, gente da melhor qualidade, ô meu Deus do céu, a gente conhece tantas pessoas na vida, né? E é tanta pessoa boa, e tanta pessoa boa, e tanta pessoa, o Caru! É, gente, tanta pessoa boa e tanta pessoa ruim também, mas graças a Deus, é Caru no pique, gente da melhor qualidade. É, aqui ó, quero agradecer, tá? O carinho de sempre da minha amiga Berenice, do seu marido Caru, muito bom, tá sempre com vocês. Agora são 9:26, 9:26. Eu vou. Oh, o Batata apareceu também. Ué, Batata, você também tá sumido, né? Você ouviu meu recado, pé de porco? Você ouviu, Batata? A canjiquinha com costelinha?
1: Bom dia, meu amigo Matheus.
0: Bom dia, lá. Bom dia.
1: Segunda-feira gostosa, fria.
0: É,
1: tô um pouco cansado de trabalhar nas barraquinhas da igreja, mas
0: que bom.
1: Graças a Deus, tá tudo bem.
0: Causa nobre,
1: um
0: Batata.
1: Um abraço pra família educadora.
0: Um abraço pra você. Eu mandei abraço pra você mais cedo aqui, Batata, e falei que. Você mandou mensagem oferecendo canjicão e eu quero a canjiquinha com costelinha, canjiquinha bruta e o pezinho de porco na farinha de milho. E pimenta eu arrumei agora. Agora eu tô com duas pimentas bravas, brutas. E agora é a hora da gente comer aquele pezinho de porco com aquela farinha de milho gostosa e pimentinha. Ô Batata, você dá um jeito providenciar de pé de porco aí. Agora são 9:26. 9:26. Pessoal, o negócio é o seguinte, o assunto é sério. Estamos acompanhando, o departamento nosso de jornalismo acompanha, direto aqui do Centro Coronel Fabriciano, da Prefeitura, da Sede, tem greve dos servidores municipais e a Tati Souza já nos trouxe informações e na próxima edição agora, dentro de instantes, depois do intervalo, a edição do Educadora Notícia, a Tati vai nos trazer informações direto da greve, ao vivo conosco aqui e todos os detalhes já se encontram também redes sociais, @educadoramg e no nosso portal Educadora de Notícias, tá bom? Enquanto isso, você também pode participar conosco, 997-71-4902. 997-71-4902. Venha pra cá pra gente se divertir.

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3: Olá, ouvintes da Rede Educadora de Comunicação. Eu sou Alice Costa, planejadora financeira. E por aqui, a gente fala sobre algo que está presente na vida de todo mundo, o dinheiro. Um estudo recente mostrou que as apostas online já aparecem entre os principais fatores relacionados ao endividamento das famílias brasileiras. E isso me faz fazer uma pergunta. Quando foi que a aposta começou a ser vista como uma estratégia financeira? Ninguém aposta acreditando que vai perder. Quem aposta acredita que pode ganhar um dinheiro extra para poder pagar uma dívida ou, quem sabe, realizar um sonho. Mas existe uma diferença importante. Planejamento financeiro é construída sobre probabilidades. A aposta é construída sobre exceções. Quando começamos a depender de um resultado improvável para resolver problemas financeiros, estamos assumindo um risco que pode custar caro. Dinheiro saudável é aquele construído aos poucos, com organização, planejamento e constância. Eu sou Alice Costa e no meu Instagram, Finanças Sem Desculpa, eu te ensino a construir sua segurança financeira sem depender de sorte. Um grande abraço.
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6: 9:32, Educadora Notícia, nesse momento 19 graus e a temperatura é em Coronel Fabriciano e região metropolitana do Vale do Aço. A equipe de jornalismo da Educadora segue acompanhando o movimento de greve que acontece em Coronel Fabriciano. A repórter Tati Souza nos traz mais informações.
7: Bom dia novamente.
6: Bom dia, Tati.
7: Cabral, ouvintes da Rádio Educadora. Estamos acompanhando o primeiro dia de greve dos servidores municipais de Coronel Fabriciano, que está acontecendo desde as 7 da manhã em frente ao prédio da Prefeitura Municipal. Já passaram por aqui, nos concederam entrevista, a presidente da sindicato, Sirlene Vaz, que falou sobre a expectativa e sobre que o sindicato continua aberto a conversar com a prefeitura, a dialogar, né? E ainda tem esperança de uma contraproposta. Passaram por aqui também o vereador Zezinho do Sintrocel, que disse apoiar a causa, estar junto aos servidores, né, exercendo o mandato dele. Passou também por aqui, já nos concedeu entrevista, o presidente do Sindicato dos Médicos, representando a categoria. E servidores municipais agora, eles se preparam para visitar os setores. O que seriam esses setores? Os UBSs e escolas, com panfletagens e orientações sobre o que estão reivindicando, sobre como irá funcionar a paralisação e o que está preocupando os servidores que estão presentes e até se causando uma certa chateação é a ausência de muitos. Há uma certa concentração, um certo volume aqui em frente à prefeitura, mas também é impossível não notar a ausência de muitos servidores. E o que foi dito aqui também por algumas servidoras é que tem gente que não está nas escolas, não está nas UBS, mas está em casa. Aderiram à greve, mas estão fazendo greve de dentro de casa. Por isso, o reforço do sindicato fazendo esse chamamento para que A greve é legal, está valendo, já está ativa, mas é preciso que os servidores abracem a causa e não deixem somente essa greve no colo do sindicato, que o sindicato carregue isso sozinho. Eu volto durante a programação com mais informações sobre esse primeiro dia de paralisação dos servidores municipais, Coronel Fabriciano.
6: Obrigado, Tati Souza, pela sua participação, nos trazendo informações aqui na nossa reportagem ao vivo, seguindo todos os detalhes, o protocolo da equipe da Rede Educadora. E é claro, você não deixa de acompanhar aqui cada detalhe com a nossa equipe de informação. Gente, vamos fazer um giro de notícias da área de segurança pública e as últimas ocorrências policiais. Até se encontra no nosso portal, Portal Educadora de Notícias. Motociclista supostamente embriagado bate em carro parado e fica ferido em Ipatinga. Esse acidente de trânsito registrado, na manhã deste domingo, mobilizou equipes de resgate na rua Gaivotas, no bairro Vila Celeste, em Ipatinga. A ocorrência deixou uma vítima e o ferimento grave já chamou a atenção dos moradores da região. Ele bateu num carro parado. Essa informação se encontra lá no nosso portal. Tem também, advogado e duas mulheres, uma tentativa inusitada da entrada de drogas em uma delegacia com três prisões flagrantes na madrugada dessa quarta-feira. A delegacia na Avenida João Valentim Pascoal, no centro da cidade, um advogado e duas mulheres foram presos sob acusação de tráfico de drogas após policiais militares encontrarem porção de maconha escondida no interior de lanches destinados a um custodiado. Portanto, essa é a informação também que se encontra lá no nosso portal Educadora de Notícias. A perícia também aponta que material apreendido com o advogado em delegacia de Patinho não era droga, enfim. Mas vamos trazer durante o dia mais detalhes.
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2: Amor, evita aquele caminho de sempre, viu? 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
1: Agora são 9:48, 9:48. Gente, a nossa equipe de jornalismo acompanhando a greve, como você já está sabendo aqui, está ciente, na arroba Educadora MG, no nosso Instagram, tem vídeo, tem entrevista, tem informação, nosso portal Educadora de Notícias, educadoramg.com.br, lá você encontra tudo, então pode acompanhar e no Jornal em Pauta um resumo geral sobre todas as informações. Minha querida Eva, para você.

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8: Para os aniversariantes do Clube dos Amigos da Rádio Educadora, hoje é aniversário de Antônio Francisco, do bairro Morada do Vale, em Coronel Fabriciano, do Sebastião Severiano Filho, do bairro Amaro Lanari, em Coronel Fabriciano. 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

sim, senhoras e senhores, colocamos um ponto final no programa Educadora Show dessa manhã gostosa de segunda-feira. Excelente semana para todo mundo. Na sequência, programa Experiência de Deus com o padre Reginaldo Manzotti. Eu volto ao meio-dia com o Jornal em Pauta, se Deus assim nos permitir. E a você, obrigado pela maciça audiência. A semana tá só começando.

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0: Louvado seja nosso Senhor Jesus Cristo, para sempre seja louvado, queridos filhos e filhas. Como é que foi seu final de semana? O meu foi maravilhoso, com certeza, no retiro que aconteceu do Sagrado Coração de Jesus. E você, foi à missa ontem? Espero que sim, porque domingo com a missa é semana com a graça de Deus. Hoje nós começamos a novena de Santo Antônio. Santo Antônio, rogai por nós. Santo Antônio, curai as feridas da vida sentimental. Isso mesmo, Santo Antônio, curai as feridas da vida sentimental. Primeiro dia hoje. Quero saudar a todos, a partir da Rádio Evangelizar, de onde tudo começa. As rádios irmãs, cujos nomes cito neste momento.
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0: Milagres. Saúda você pela TV Evangelizar, sinal digital em todo o país, em várias cidades, canal aberto. Pelo YouTube, Padre Manzotti Oficial. Pelo aplicativo da Associação Evangelizar é Preciso e todas as plataformas digitais. Repito, hoje nós começamos Santo Antônio, começamos pedindo curai as feridas da vida sentimental. Vamos juntos, em nome do Pai, do Filho e do Espírito Santo. Amém. Naquele tempo, vendo Jesus as multidões, subiu ao monte e sentou-se. Os discípulos aproximaram-se. E Jesus começou a ensiná-los. Para Mateus, já explico. Jesus subir ao monte tem um significado muito especial. É o novo Moisés. Então, no Evangelho de Mateus, os grandes acontecimentos de Jesus se dão numa montanha. De novo, o novo Moisés, o Messias, e ele começou a ensiná-los. Você lembra, faço mais um comentário, que foi no Monte Sinai que Moisés recebeu as tábuas da lei? Sim, os 10 mandamentos, não matarás, não julgarás, amarás a Deus sobre todas as coisas. A primeira tábua no relacionamento com Deus, a segunda tábua, o relacionamento com o próximo. Pois bem, fique com esta cena em mente. Moisés no Sinai recebendo as tábuas da lei. Agora, Jesus, o mais novo e perfeito Moisés, diz: bem-aventurados os pobres em espírito, porque deles é o reino dos céus. Bem-aventurados os aflitos, porque serão consolados. Bem-aventurados os mansos, porque possuirão a terra. Bem-aventurados os que têm fome e sede de justiça, porque serão saciados. Bem-aventurados os misericordiosos, porque alcançarão misericórdia. Continua Jesus: bem-aventurados os puros de coração, porque verão a Deus. Bem-aventurados os que promovem a paz, porque serão chamados filhos de Deus. Bem-aventurados os que são perseguidos por causa da justiça, porque deles é o reino dos céus. Bem-aventurados sois vós, quando vos injuriarem, perseguirem e mentindo, disserem todo tipo de mal contra vós por causa de mim. Alegrai-vos e exultai, porque será grande a vossa recompensa nos céus. Do mesmo modo, perseguiram os profetas que vieram antes de vós.
2: Bem-aventurados os pobres.
0: Mateus nos coloca 8 bem-aventuranças. o novo decálogo, a nova tábua da lei. Portanto, bem-aventurados

sabem que não é no mundo que encontrarão todas as respostas. Feliz, bem-aventurados os mansos, aqueles que têm fome e sede de justiça, os misericordiosos. Vai pensando, vai refletindo. Esta é a nova tábua da lei, é o novo decálogo. Felizes são aqueles que têm puro coração. Bem-aventurados os que promovem a paz e não são motivos de guerra, discórdia, desavenças, brigas. Bem-aventurados os que são perseguidos por causa do reino de Deus. Isso está ao alcance de todos nós. Jesus não falou isso para os anjos viverem. Os anjos têm outro código. O evangelho está ao alcance de todos nós. É como se Jesus, e de fato é, apresentasse o caminho da santidade. Exultai, alegrai-vos. A vossa recompensa no céu. Felizes são aqueles que vivem isso. Podemos dizer que aqui estão os passos da santidade. Aqui estão os passos do discípulo autêntico de Jesus. Nesses 8 pontos, nestas 8 bem-aventuranças, está o caminho da felicidade, da santidade. Senhor, fazei-me um bem-aventurado. Senhor, fazei-me buscar estas bem-aventuranças e praticá-las em minha vida. Dai-me essa graça, Senhor, de viver dia após dia estas bem-aventuranças. Vai moldando-me, Senhor. Vai transformando-me, Senhor. E que eu as tenha sempre diante de mim. Cada ponto, cada aspecto. Qual das bem-aventuranças te pegou mais? Eu vou fazer a pergunta de novo. São 8. Você ouviu, eu repeti várias vezes. Qual das bem-aventuranças que te tocou mais, que pegou, quer dizer, aquela que precisa exercitar mais? Nós só começamos, gente, só começamos o programa. Fique com as bem-aventuranças diante do teu olhar. Nós temos ainda muita coisa: leitura orante, partilha de vida, testemunhos que edificam e o início da novena de Santo Antônio. Curai as feridas sentimentais. Nós voltamos já. Chame um amigo, uma amiga. Fale do programa. Lembre a sua vizinha. Lembre a sua comadre. Lembre seu compadre. Seja pelo rádio, pelo YouTube, pelo aplicativo da Obra Evangelizar, pela TV Evangelizar. Faça isso agora. Chame mais um. Volte comigo.

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4: 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Vamos lá, gente. É, tá chegando o arraiá. Seu vigário mandou avisar, filha de Deus, que a paz de Jesus esteja com você. Filha de Deus.
5: Ei, padre, bom dia.
4: Deus abençoe. Você fala de onde, filha de Deus?
5: Eu falo de um lugar do Brasil, padre.
4: Tá bom, de algum lugar do Brasil. Você pediu anonimato, o que que tá acontecendo? O que você deseja?
5: Padre, eu estou com um problema no meu casamento.
4: Que Deus, que o Espírito Santo nos ilumine. Vamos lá.
5: Amém. Eu casei muito jovem, padre. E desde quando eu casei, eu nunca fui acolhida pela família do meu esposo. E ao longo desses anos, eles sempre me ofenderam com palavras, e assim, muitas palavras ofensivas. E com o tempo, padre, eu me tornei mãe, muito nova também, e continuei tendo que enfrentar a família dele.
4: Tá.
5: E depois que eu tive meu primeiro filho, eu tive depressão, e tive que tratar por um tempo. Depois que eu tive meu filho, o meu sogro falava que o meu filho...
4: Falava o quê?
5: Meu sogro falava que o meu filho não era neto dele. Que não considerava como neto, porque eu poderia ter, né, feito com outra pessoa e tal.
4: Ô, louco!
5: É, e eu, assim, casei muito nova, ele me conhecia, ele foi meu primeiro namorado, né, e tudo. E, assim, ele sempre me ofendendo, sabe, padre? E as coisas que ele falava me magoavam muito, me chateavam muito. E aí, eu sou casada há muito tempo, como eu falei com o senhor.
4: Fale mais alto, filho, você está diminuindo. E aí?
5: Fala baixo.
4: Fala mais alto.
5: E aí, padre, com tudo isso, meu casamento ficou desgastado. E dentro, eu e meu esposo, a gente sempre brigava por causa das coisas deles, que eles traziam uma conversa fiada. Falava mal de mim, meu esposo ia me defender e esse tempo todo muita briga. E aí, com isso, meu casamento foi também desgastando com isso, muitas feridas e tudo. Meu esposo é uma pessoa boa, trabalhador, nunca deixou faltar nada dentro de casa. É. Ele trabalha fora e eu que cuido da casa, dos filhos. Então, a responsabilidade de casa toda fica para mim e ele fica muito fora. É. Só que com isso, padre, eu acabei tendo um deslize fora do meu casamento. E meu esposo descobriu.
4: Certo.
5: E aí meu esposo descobriu e assim, isso tá me doendo muito, sabe, padre? Que eu já fui no padre aqui da minha paróquia.
4: Está doendo ele ter descoberto ou tá doendo a traição?
5: A traição.
4: Porque uma coisa é uma coisa, outra coisa é outra coisa. Você tá protegido como filho de Deus. Eu tô te perguntando porque é algo que você tem que refletir. O que está te doendo?
5: A traição.
4: Certo.
5: Eu sempre fui uma pessoa muito correta, sabe, com as coisas. Meu pai me criou muito presa. Então, assim, tudo para mim teve que ser tudo muito certo. Então, isso que aconteceu comigo.
4: Certo.
5: Meu esposo foi descobrido, me tá doendo muito, sabe? Então, assim, eu já pedi perdão a Deus, já confessei, mas mesmo assim, sinto aquela dor ainda.
4: Teu marido como agiu?
5: Ah, ele ficou muito nervoso, me xingou, me ofendeu, assim, com palavras, mas em momento ali de raiva. Mas ele falou que vai me perdoou.
4: Ele te perdoou?
5: Uhum.
4: A família dele sabe?
5: Não.
4: Não.
5: Ele contou assim pra todo mundo, sabe? Pra minha família, pro meu não. Pai.
4: Sabe ou não?
5: Não, a minha família sim, a dele não.
4: Ah, você não tem medo de estar se expondo, filha? Falando comigo assim?
5: Não, padre.
4: Tá. Em que eu posso te ouvir rezar? O que você então espera de mim?
5: Então, padre, eu quero, assim, eu fico com aquela tristeza, sabe, no coração, uma tristeza que eu não sei explicar.
4: Filha, veja, você vem de um histórico de ofensas, de mágoa, isso não justifica o que você fez, não justifica mesmo.
5: Uhum.
4: Só que o que eu aconselho você precisava procurar alguém. Porque a tua autoestima tá lá embaixo.
5: Uhum.
4: Você tá até duvidando de você mesmo.
5: Uhum. Não. Você terapia, sabe?
4: Você está fazendo terapia?
5: Estou.
4: Tá te ajudando?
5: Um pouco, sabe? Mas quando eu fico muito triste, eu vou na minha paróquia e vou converso com o padre lá, eu choro e tento buscar mais fé, sabe?
4: Eu entendo.
5: Pra me fortalecer, porque
4: você não é capaz de se perdoar. Se teu marido foi capaz de te perdoar, ele foi, a parte mais difícil era ele.
5: Uhum.
4: E ele te perdoou. Por que você não se perdoar? Por que você não se perdoar, filha?
5: Então, padre, eu não sei explicar, uma tristeza profunda, sabe? Uma coisa assim que...
4: Você tem que cuidar para isso não piorar. Você tem que abrir a mão com o terapeuta, se a tristeza... Faz tempo que aconteceu isso?
5: Não.
4: É recente?
5: Recente.
4: Porque você precisa lidar com essa tristeza. Você não pode deixar o inimigo se aproveitar disso. Quando eu falo inimigo, é aquilo que quer te puxar para baixo.
5: Isso, e assim, padre, eu já li o seu livro, sabe? Eu comprei o seu livro na Balafra, eu já li ele.
4: Certo.
5: Tô lendo ele de novo e assim, tô tentando buscar força e fé para mim passar essa tristeza que eu tô sentindo.
4: Isso. Nós vamos rezar juntos. Filha, eu não tenho interesse, não é venda de livros, não. Mas se você quer ler um livro que vai te ajudar muito também, eu tô com ele na mão. Alma Ferida, Alma Curada. Você já leu?
5: Não, esse não.
4: Você vai encontrar. Tem nas livrarias, ou se você não encontrar, tem nos produtos que evangelizam.com.br. Uhum. Que eu trato exatamente sobre isso, sobre a necessidade da cura. Reza comigo agora, filha. Alma ferida, alma curada. Reza comigo agora.
5: Tá.
4: Cura, Senhor, onde dói. Cura, Senhor, os meus traumas. Fala alto.
5: Cura, Senhor, os meus traumas.
4: Cura, Senhor, a minha dor.
5: Cura, Senhor, a minha dor.
4: Eu me arrependo que fiz.
5: Eu me arrependo do que fiz.
4: Mas esta culpa está me corroendo.
5: Mas essa culpa está me corroendo.
4: Cura esta ferida da tristeza.
5: Cura essa ferida da tristeza.
4: Da vergonha.
5: Da vergonha.
4: E da baixa autoestima.
5: E da baixa autoestima.
4: Me ajude a superar, Jesus.
5: Me ajude a superar, Jesus.
4: Que eu consiga ser uma mulher.
5: Que eu consiga ser uma mulher.
4: Feliz.
5: Feliz.
4: Realizada.
5: Realizado.
4: Eu amo meu marido.
5: Eu amo meu marido.
4: Dai-nos a graça da felicidade.
5: Dai-nos a graça da felicidade.
4: Amém.
5: Amém.
4: Filha, se perdoe. Peça para Deus essa graça. E quando vier esse pensamento, fuja dele. Vou te dizer mais uma coisa. Teu marido te perdoou. Seja alegre dentro de casa. Não deixe o azedume, a tristeza, tomar conta. Eu vou pro intervalo, eu volto já. Volte comigo.
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0: só queria dizer, ela não está mais na linha, mas uma palavra de se auto-perdoar e não se auto-sabotar. Todos nós cometemos erros, mas o inimigo está te pegando, filha. Não deixe isso acontecer. Depois, vocês estão numa crise no matrimônio. Sim, você vai dizer que não, mas sim. Porque não trairia se estivesse feliz. Então, onde você não está feliz? Porque a traição é uma fuga. A traição é a tentativa de preencher algo que não tem. Ou aventurar-se de uma forma inconsequente. Seria de grande importância vocês dois fazerem um retiro de casal. Vocês dois fazerem um retiro de casal. Escutou, filha? Você não está mais na linha, mas está me ouvindo. E, filha, acima de tudo, pedi em Deus em oração. Se essa foi a queda, que exista motivos de alegria. Não deixe sua casa agora ser lugar de tristeza, de ficar choramingando. Você tem que levar alegria para dentro de casa. Então, aí que entra um retiro de casais. Vamos à leitura orante direto, porque hoje é a resposta de Deus a tudo que nós temos escutado. Bíblia aberta, cartilha de oração.
1: A palavra do Senhor é bem firmada. 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
0: Jó, capítulo 38. A primeira resposta de Deus. Opa! Vai ter mais? Vamos lá. Capítulo 38 de Jó. Depois disso, no meio da tempestade, o Senhor deu a Jó a seguinte resposta: as suas palavras só mostram a sua ignorância, Jó. De novo, atenção, quem está falando? Não são mais os amigos de Jó, é Deus falando. Atenção, toca o sino, sacristão. As suas palavras só mostram a sua ignorância. Quem é você para pôr em dúvida a minha sabedoria? Mostre agora que é valente e responde às perguntas que eu lhes vou fazer. Versículo 4. Eu, onde é que você estava quando eu criei o mundo? Pergunta de Deus a Jó. Se você é tão inteligente, explique isso. Você sabe quem resolveu qual seria o tamanho do mundo? E quem foi que fez as medições? Em cima do que está firmada as colunas que sustentam a terra? Quem foi que assentou a pedra principal do alicerce do mundo? Jó, atento, Jó. Versículo 7. Na manhã da criação, as estrelas cantavam em coro e os servidores celestiais soltavam gritos de alegria. Quando o mar jorrou do ventre da terra, quem foi que fechou os portões para segurá-lo? Jó, preste atenção. Fui eu que cobri o mar com as nuvens e o envolvi na escuridão. Marquei os seus limites e fechei com trancas as suas portas. Onde você estava? A pergunta principal está ali, ó. Onde você estava? Você é valente, Jó. Onde você estava quando tudo isso aconteceu? Jó, versículo 12. Alguma vez na sua vida você ordenou que viesse a madrugada e assim começasse um novo dia? Você alguma vez mandou que a luz se espalhasse sobre a terra, sacudindo os perversos e expulsando-os dos seus esconderijos? A luz do dia mostra as formas das montanhas dos vales. E assim segue o capítulo 38. Atenção, vai prestando atenção. Alguns pontos importantes. Olhe para a figura de Jó. Deus não chega em sussurros, mas ele chega na tempestade. Isso já diz muito. O sofrimento de Jó não é ignorado, mas está dentro de algo misterioso. Deus faz uma série de perguntas retóricas. Você acabou de ouvir? Onde estava? Você acabou de ouvir? Quando eu fiz os fundamentos da terra, que deu origem às manhãs? Depois ele falará os elementos da criação no versículo 38. Os fundamentos da terra, o limite do mar, capítulo 38, as profundezas e a morte, o céu e tudo mais. Neste capítulo 38 que eu convido você a ler inteiro hoje, os questionamentos são sérios a Jó, feitos por Deus, dizendo: isso mostra a sua ignorância, Jó. Enquanto Jó questiona por quê, Deus responde: quem sustenta tudo isso? Vou repetir isso. Capítulo 38. Enquanto Jó pergunta o porquê, Deus responde: quem sustenta toda a criação? A mensagem. A grande mensagem. O problema não é a pergunta de Jó, mas a expectativa de que ele poderia compreender tudo. O problema é a expectativa de Jó de querer entender tudo. Será que não é esse o meu e o teu problema? Querer entender tudo? Então essas perguntas: quem sustenta a criação? Acabamos chegando em Deus. Deus não explica o sofrimento diretamente a Jó. Ele convida a confiar. Confiar não porque recebeu respostas, mas porque reconhece quem é Deus. Eu vou repetir isto. Deus pede para Jó confiar, não porque Deus lhe deu respostas. Preste atenção, olhe para Jó, mas porque reconhece quem é Deus. Na página 114, a leitura complementar, quando diz: imagine o céu se cobrindo, os ventos rugindo. No meio da tempestade, a voz de Deus ressoou. Não foi uma brisa suave. Aquela voz poderosa não fez referência à pergunta de Jó. Página 114, inabalável. Sobre o porquê do seu sofrimento. Não, a voz se dirigiu à sua presunção. Jó exigia um tribunal, queria que Deus lhe apresentasse as provas e se submetesse à lógica. Assim se revelou o Senhor a Jó, não para confortá-lo com explicações, mas para mostrar a sua grandeza. Não cabe em nossos esquemas humanos. Esta foi a leitura orante de hoje. A primeira resposta de Deus. Você compreendeu? Ficou com alguma dúvida? 41-3221-6060. Mande um áudio. Eu volto já. Volte comigo.
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0: Filhos e filhas, escute esse testemunho, por favor. Vai lá.
1: Meu nome é Fernanda, eu falo aqui da cidade de Cláudio, Minas Gerais.
0: Opa.
1: Hoje eu venho falar da sua obra, Padre Inabalável, tanto o livro como a música, que estão me ajudando muito a enfrentar a tempestade que vive em mim. Desde 2024, quando eu quebrei o fêmur, ela entrou e não saiu mais. Fiz cirurgia, quando eu pensava que tudo estava bem, veio as dores e não sabia o que era. Depois de 10 meses de cirurgia, foi descoberto que o osso não tinha sido colado e que tinha necrosado. E que terei que passar por uma nova cirurgia para retirada da haste e para ser colocado uma prótese de quadril. Depois de 3 meses de espera pelo SUS, vou ao médico cirurgião. Chegando lá, descubro que minha cirurgia, pela minha idade, não é feita pelo SUS e que eu teria que entrar pela justiça. Mais uma vez, o abismo aumentava cada vez mais. A palavra eletiva que estava nos pedido é o que complicava cada vez mais. Foi então que eu conheci o livro Inabalável. Com fé, a tempestade vai passar.
0: Olha aí, gente.
1: E comecei a ler. Terminava um capítulo e já queria ler o próximo, em seguida. E
0: olha
1: que
0: aí,
1: livro
0: gente.
1: Maravilhoso, padre. Que história de vida que já passou. Tinha tudo e acabou perdendo tudo. Riqueza,
0: olha
1: família,
0: olha
1: casa.
0: Aí. Olha aí, olha
1: mas
0: aí.
1: João não desistiu. Ele foi fiel a Deus. O livro
0: gostei
1: foi me dando força
0: ver.
1: Para acreditar, confiar e entregar tudo
0: eita.
1: Nas mãos de Deus. E agora veio a música. Inabalável. Que música, padre. A primeira vez que eu ouvi, não me aguentei. Me vi por inteira na música.
0: Sério,
1: sentindo,
0: Fernanda?
1: Às vezes, sozinha, com o peito carregado, sem forças para seguir.
0: Isso.
1: Senti várias vezes abandonada,
0: eu
1: esquecida
0: também.
1: No meio da multidão. Gritando por resposta, me questionando, duvidando, chorando
0: olha
1: noite
0: aí,
1: inteira
0: gente.
1: Com dores. E ninguém percebe.
0: Isso.
1: Essa música está na minha cabeça. Durmo e acordo com ela. Cada vez que viro na cama, que minha perna dói, a frase que vem no meu pensamento é: a fé não é ausência da dor,
0: eita!
1: É saber onde ancorar. Minha cirurgia ainda não saiu. Estou aguardando pela justiça. E eu sei que minha hora ainda vai chegar.
0: Isso!
1: Porque evangelizar é preciso.
0: Tô arrepiado. Tô arrepiado, Fernanda. Que coisa mais linda, gente. Ela conseguiu fazer uma síntese assim, maravilhosa. Eu fiquei boquiaberto com a partilha dela. Ela começou com Jó e aí foi pro Inabalável, o livro Inabalável. Por isso que você vê que eu tô fazendo casadinho, porque você vai entendendo melhor. Às vezes eu explico aqui o texto, mas eu escrevi sobre o texto. Então o livro ajuda. E aí veio essa música que me tocou profundamente. Me tocou profundamente. Meu abraço, Fernanda. Fernanda de Cláudio, Minas Gerais, Rádio Bela FM. Diretor Fernando Tolentino. Bispo Dom Giovanni Luiz da Silva, da Diocese.

0: Diocese de Divinópolis. Um abraço carinhoso. Deus abençoe. Pede para tocar na sua rádio, na Rádio Irmã, Inabalável. O pessoal tem gostado. Wanda, que a paz de Jesus esteja com você, Wanda.
1: Amém. Que Deus abençoe também. Sua bênção, Padre.
0: Seja bem-vinda, Wanda. De onde você fala?
1: De Sarandi, Paraná.
0: Sarandi, Paraná. Como é que você me acompanha ali em Sarandi?
1: É pela TV, canal 31.
0: Opa, pegando Maringá, meu abraço, 31.1. Muito bem. Diga lá, Wanda.
1: Eu gostaria de dar um testemunho que a 2025 nasceu uma ferida no meu braço e ela cresceu muito rápido.
0: Sim.
1: A ferida.
0: Sim.
1: E aí eu fui em dois médicos, o médico disse que era um câncer.
0: Misericórdia.
1: Que precisava tirar logo porque ele estava crescendo muito rápido.
0: Estou ouvindo.
1: Aí até que saiu a cirurgia e eu dobrava o joelho todo dia e pedia para Deus, né, para Santa Chagas que me curasse, que aquilo não fosse o que os médicos tivessem estavam falando, né?
0: Sim.
1: Aí eu fiz a cirurgia, eu fiz a biópsia.
0: Sim.
1: Demorou 40 dias para chegar a biópsia. Quando veio, Padre, diz que eu não tinha nada, que foi uma ferida assim normal, né? Aí deu ponto, cicatrizou e hoje estou curada.
0: Louvado seja Deus. Graça recebida.
1: Graça testemunhada.
0: Toca o sino, sacristão, fala.
1: Toca sino, sacristão.
0: Tá certo, querido. Só quem passou por isso sabe o que é poder dizer. Graça recebida, graça testemunhada, não é, Wanda?
1: Graça testemunhada. E peço oração para minha família também.
0: Quer dizer os nomes, por favor?
1: É Wanda Stempniak, né?
0: Tá.
1: Júlio Stempniak.
0: Só o primeiro nome, Júlio.
1: Júlio. Selma, ai, tô nervosa, padre.
0: Calma, Sidney. Filha, nós estamos em casa, estamos em família.
1: Sidney.
0: Anotei.
1: Andréia, Karina, e com meus todos netos,
0: tá,
1: e com meu Gero, Jean, pra minha neta Kátia.
0: Tá.
1: E mais um testemunho, padre.
0: Ah, sim.
1: É da minha neta Eluá. Quando há uns 3 anos atrás, ela era muito nervosa, né?
0: Sim.
1: E eu fui pedindo a Deus, graças a Deus, hoje ela é uma menina calma e ela é coroinha da igreja.
0: Opa, dê parabéns a Eloá por mim, tá bom?
1: Obrigada, padre, que Deus abençoe nós.
0: Deus abençoe, querida Wanda, de Sarandi, Paraná, TV Evangelizar, canal 31.1 de Maringá. Também nos transmite a Rádio Colmeia FM, Padre Vinícius Alves Martins, o diretor Dom Severino Klazen, Arquidiocese de Maringá. Querido povo de Deus, escute esse testemunho. Vai lá.
2: Sou Adriana Regia, aqui de Teresina, Piauí.
0: Teresina.
2: Acompanho o padre Reginaldo Manzotti e a obra Evangelizar é Preciso pelas redes sociais.
0: É.
2: Meu testemunho, que está com 1 ano que eu sou líder, mensageira.
0: Opa.
2: Sou associada. Meu marido, ele fazia parte de uma outra religião, mais de 20 anos.
0: Sim.
2: Então, ele mesmo teve a iniciativa de querer rezar junto comigo o texto das Santas Chaves.
0: Olha aí,
2: todos os dias nós estamos rezando com as bênçãos de Deus e de Jesus das Santas Chaves. É uma bênção, meu Deus. Padre,
0: que
2: maravilha está sendo na minha vida. Todo dia de manhã cedo a gente acorda, reza o texto mariano e Jesus da Santa Chagas. Muito, muito obrigado por esta obra linda. Fique com Deus. Um forte abraço. Amém.
0: Deus abençoe a Adriana Régia, lá de Teresina, Piauí. Nos transmite a difusora de Teresina M, Mário Rogério. Também a pioneira de Teresina FM, Dilson Tavares. Dom Juarez de Souza da Silva, da Arquidiocese de Teresina. Que tal você se tornar um líder mensageiro da Capelinha de Jesus das Santas Chagas? Você escutou Adriana Regi. marido era de outra religião. E o que chamou? O terço das Santas Chagas. Tá aí, gente, ó. Faça isso. 0800-410-6060. Ou mande um WhatsApp 41-3221-6060. Diga, eu quero ser um mensageiro. Uma mensageira da Capelinha de Jesus das Santas Chagas. Isso vale para o Brasil e fora do Brasil, em qualquer lugar, na sua paróquia, na sua comunidade. Não é para competir com a de Nossa Senhora, não. Nossa Senhora passa e onde vai Maria, depois chega Jesus. Tanto que as duas coisas podem acompanhar juntos. Inclusive, a oferta que é feita na nó de Nossa Senhora, vai geralmente nas dioceses, é destinado às vocações. Se percebe que a nossa capelinha não tem cofre e é proposital, porque não é esse o objetivo, é levar a devoção de Jesus das Santas Chagas. Eu vou para o intervalo e volto. Volte comigo, primeiro dia da novena de Santo Antônio. Voltamos já.
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0: Hoje é aniversário de Dom José Moreira da Silva, da Diocese de Porto Nacional, Tocantins. Aniversário da Rádio Clube de Parintins, FM Parintins, Amazonas. Logos FM, Manaus, Amazonas. Nativa FM, Tabuleiro do Norte, Ceará. Se Liga FM, Barro, Ceará. E TV Filiada, Neured, Biguaçu, Santa Catarina. 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Louvado seja Deus. Escute este testemunho de Arapongas, Paraná. Inclusive, veio com foto da família. Se mandou, acho que posso mostrar. A paz de Jesus Cristo, de Arapongas, Paraná. Padre, escrevo para contar o grande milagre alcançado em nossa família na véspera do Dia das Mães. Minha mãe passou mal com falta de ar, foi diagnosticada com água no pulmão. Foi de ambulância para Faxinal, de Faxinal para Arapongas, em estado grave. Descobrimos que ela precisaria fazer uma cirurgia de alto risco, 3 pontes de safena. Ela era diabética, é diabética tipo 1. A cirurgia correu tudo bem, mas depois começaram as provações, infecção hospitalar, abertura da cirurgia, internações na UTI. Foram momentos muito difíceis. Foram 84 dias de hospital nesse período e enfrentamos muitas lutas, inclusive doença na família, dengue, covid. Minha mãe chegou a perder a noção do tempo, mas nunca deixou de rezar, não reclamava, sempre clamando a Deus. A situação se agravou e quando a infecção abriu feridas profundas no seu peito, exigindo raspagens dolorosas sem anestesia, mesmo assim ela permanecia firme, rezando e invocando Jesus das Santas Chagas. Toda a família se uniu em oração junto com os amigos. Mesmo exposta ao vírus no hospital, ela não pegou o Covid. Após a alta, voltou para casa, mas teve nova complicação e precisou retornar ao hospital. Ela disse que não faria uma nova cirurgia de enxerto, confiando que Jesus das Santas Chagas a curaria, e seguiu com os curativos. A cicatrização completa aconteceu pela graça de Jesus das Santas Chagas. Durante esse tempo também encontramos muitos anjos, profissionais de saúde que cuidaram dela. Minha mãe realizou o desejo de passar mais o Natal com a família, além de outras datas importantes. Neste ano, meus pais completarão 60 anos de matrimônio. Ela participa do apostolado da oração e das mães intercessoras. Somos muito, muito gratos a Deus. Um milagre de Jesus das Santas Chagas. Quem escreveu foi Ângela. Mandou a foto da família. Ângela de Arapongas, Paraná. Deus seja louvado, graça recebida, graça testemunhada. E agora, juntos, a novena de Santo Antônio, primeiro dia.
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0: Santo Antônio, curai as feridas da vida sentimental. Santo Antônio, curai as feridas da vida sentimental. Santo Antônio, curai as feridas da vida sentimental. Santo Antônio, recorremos a vós, porque sabemos que o casamento é uma vocação abençoada por Deus. É o sacramento do amor comparado ao amor com que Cristo amou a igreja. Abençoai todos aqueles que se sentem chamados ao matrimônio. Santo Antônio, ajuda que o namoro e o matrimônio sejam alicerçados pelo amor sincero, pela vontade constante. Coloque no coração dos namorados e dos casais verdadeiros sentimentos de afeto. Fazei com que contemplem um ao outro e que busque uma união abençoada por Deus, para que os namorados, os casais, sejam capazes de vencer os possíveis problemas familiares e sempre se conservem na compreensão, no perdão e no amor. Ó glorioso Santo Antônio, que tivesses a sublime dita de abraçar e afagar o menino Jesus, alcançai desse mesmo Jesus a graça que necessitamos. Santo Antônio, rogai a Deus pelos namorados. Santo Antônio, rogai a Deus pelos casais. Santo Antônio, rogai a Deus pelos namorados. Santo Antônio, rogai a Deus pelos casais. O Senhor esteja convosco, Ele está no meio de nós. Abençoai, Senhor, a água, a roupa dos enfermos, as fotos de família, os remédios. Em nome do Pai, do Filho e do Espírito Santo. Amém. E não tem como terminar diferente, a não ser com a música inabalável. Um grande abraço. Deus abençoe. 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Ir,
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1: Olá, muito bom dia, 11:05, estamos iniciando o nosso microfone aberto aqui pela Educadora. A partir de agora, a linha aberta para sua participação no 9771-4902. 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Vamos escalar desta segunda-feira, hoje, dia 8 de junho 2026. A coordenação artística de Matheus Cabral, coordenação de jornalismo de Janaína Oliveira, coordenação a direção de Padre Zé Wilker, a apresentação Roberto Nogueira. E vamos fazer o seguinte, eu vou pro rápido intervalo aqui, vamos resolver o problema técnico, já voltamos, fique ligado aí que o assunto é muito quente, hein? Até

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7: Muito bem, agora sim, 11 horas e 10 minutos. Voltamos aqui. Obrigado, Ícaro Alves. Tivemos aqui uma queda de energia aqui no centro da cidade, já voltamos com a nossa programação normal, pedir desculpas aí aos nossos ouvintes nessa abertura importante do nosso programa. E para você que está chegando agora, muito obrigado pelo carinho da audiência, estamos ao vivo a partir de agora também no YouTube, Educadora Vale do Aço, e para você que ainda não segue a gente aí no YouTube, vai lá, se inscreva no canal, aperte o sininho, dá um joinha, já somos quase 1000 aí no nosso YouTube, né? Pouquinho tempo aí de YouTube e eu quero convidar você onde quer que esteja aí também para dar essa moral. Vai lá no YouTube lá, se inscreva no nosso canal. Tô tendo a grata satisfação de receber hoje aqui. Bom dia para você que tá chegando aqui no nosso programa. Hoje o microfone aberto traz um tema, eu vou até dizer um tema que faz parte de todas as famílias, né? Não tem como fugir desse tema, mas que muitas vezes ele é cercado por muitas dúvidas, por mitos, por preconceitos e tabus, porque não tabus também. Então eu vou falar hoje, gente, sobre acolhimento, sobre respeito à memória e vamos falar também sobre cremação, por que não? Sustentabilidade, são serviços prestados aí pelo Vale da Saudade, é o cemitério e parque crematório. Então, para essa conversa, eu estou recebendo aqui o CEO, é o Marcelo Costa, que vai trazer informações importantes para o nosso bate-papo. Vamos bater um papo aí, levando para você conhecimento. Marcelo, antes de mais nada, seja muito bem-vindo aqui ao nosso programa, é um prazer tê-lo conosco, espero que seja a primeira de muitas aqui comigo.
8: Roberto, obrigado pela oportunidade de estar aqui, né? A gente tentar esclarecer alguma dúvida do pessoal e a gente levar mais informação, né, para os ouvintes da Rádio Educadora e a gente conseguir até tranquilizar várias famílias que não sabe como, não sabe o processo, né? O que a gente puder fazer aqui para ajudar aqui, a gente tá aqui para a gente poder mostrar o nosso serviço e essa novidade, né, para o Vale do Aço e o Leste de Minas inteiro, praticamente, com esse serviço de cremação agora que a gente tá implantando no Vale da Saudade.
7: Seja muito bem-vindo. Deixa eu registrar a presença do nosso querido Wagner também aqui. Isso. né, do marketing, um cara que sabe muito e tem também contribuído aí com a nossa Rádio Educadora aí, num trabalho maravilhoso. Grande abraço, seu Wagner. Bom dia. Ô Marcelo, vamos lá então. Antes, eu já tive a oportunidade de conversar com a sua mamãe aqui várias vezes, né? E a gente falava sobre o início, inclusive foi lá no início de tudo, quando estava começando. No seu caso específico, conta um pouquinho da história do Marcelo no Vale da Saudade, a sua atuação aqui na nossa região.
8: Então, a gente, né, quando minha mãe inaugurou o cemitério, foi em 2003, né, que a gente teve os primeiros serviços de sepultamento no Vale da Saudade. Eu era muito novo, mas com o tempo foi passando, né, automaticamente a gente vai pegando corpo junto com ela. Ela é uma pessoa maravilhosa, que preocupa sempre com o próximo, desde quando meu pai faleceu, né, e em 95. E minha mãe falou assim: não, a gente precisa instalar um cemitério aqui no Valuaça, a gente precisa entregar às pessoas um conforto melhor para esse pior momento da vida de qualquer pessoa, é perder um ente querido.
7: E não, então, tem como fugir, né?
8: Não tem como fugir, é a única certeza da vida da gente, que a gente um dia, né, não vai estar aqui mais. E minha mãe, preocupada com isso, há muitos anos atrás, ela criou esse empreendimento e a gente foi crescendo junto, aprendendo muito com ela, e agora a gente está aí junto ainda com ela, graças a Deus ela está conosco ainda, e ampliando e melhorando cada vez mais o atendimento, levando o máximo de respeito possível nesse pior momento da vida de qualquer pessoa.
7: É interessante, começou, era o cemitério da Sonja, né, que a gente falava, né?
8: Todo mundo ainda, muita gente ainda acha que é o cemitério da Sonja.
7: É, alguém deve
8: Da Sonja,
7: é
8: né,
7: da Sonja. Alguém tá ouvindo o programa agora, tá assim, cemitério, vai, onde que é?
8: É
7: o cemitério da Sonja, muito conhecido, né, o cemitério da Sonja.
8: Minha mãe é uma pessoa, como eu te falei, é uma pessoa muito querida no Valuaça inteiro, muito conhecida, então o interior tem essa mania de usar o nome da pessoa como o nome da empresa, então associa muito isso, fica até mais fácil de entender e saber de quem que é, até para poder fazer contato. E o Vale da Saudade, agora com essa amplitude que a gente está fazendo, com a cremação, e a gente tá vindo forte para dar todo o suporte possível para todas as famílias. E além de ser cemitério da Sonja, é o cemitério Vale da Saudade, crematório hoje, para atender todo mundo da melhor maneira possível.
7: Ô Marcelo, a importância do cemitério, a gente fala cemitério, e na maioria das vezes, pessoas às vezes fica assim, é um papo, né? Ah, eu quando eu morrer, pode me enterrar em qualquer lugar. Eu já escutei, você já deve ter escutado,
8: muito
7: também, quantas vezes? Quando na realidade o conforto da família, ele está no lugar onde ele vai pôr o ente querido, e consequentemente no abraço que ele vai ganhar de pessoas que às vezes nem fez parte da vida dele, mas estava ali para abraçá-lo. Esse acolhimento, qual seria a importância do cemitério parque para as famílias nesse momento delicado que eu tô citando?
8: Pois é, muita gente fala isso mesmo, no dia que eu morrer pode me jogar em qualquer lugar, me colocar em qualquer lugar. Não é assim.
7: Não funciona.
8: Para quem morre, não vai estar aqui mais, mas quem fica, né, que a gente quer dar todo o conforto, todo aquele aconchego nesse pior momento da vida da pessoa, que é perder um ente querido, independente da forma que é feita, que a pessoa veio falecer, se veio de uma doença ou de um acidente, se a pessoa já estava idosa, se foi uma criança. O nosso cemitério foi preparado para todas as pessoas, para toda classe social. A gente tem um atendimento muito exclusivo para cada um. A gente tem as capelas separadas, a gente tem assim, porque a pessoa, naquele momento que ela estava vivendo aquele luto, ela não consegue pensar em nada, ela não consegue raciocinar. Ela só quer simplesmente viver aqui dali, fazer o sepultamento do seu ente querido e deixar a poeira baixar. E nesse momento, enquanto a poeira está alta, a gente entra com todo esse suporte que a gente tem no nosso escritório, no nosso cemitério, trazendo um conforto desde do velório até a hora do sepultamento, com todo o respeito.
7: Como é que você trabalha esse acolhimento emocional dessas famílias, que a gente nota ali que realmente é muito bem recebido quando a gente vai ou velar algum ente querido, ou abraçar alguém que a gente perdeu ali?
8: A gente deixa a pessoa muito à vontade quando chega lá no nosso escritório procurando, né, se a pessoa de fato já precisa do serviço de imediato, né? A gente deixa a pessoa, ela fazer o processo do jeito que ela quer, do horário que ela quer, dentro dos nossos padrões que a gente consegue atender. A gente não tem uma coisa muito engessada, né? A gente faz com que a pessoa se sente, fica à vontade, né? Do nosso cemitério. A gente tem uma estrutura bem, assim, moderna, que a gente consegue trazer esse conforto, não simplesmente fazer um velório de qualquer jeito, com correria. A gente dá o suporte para poder acionar algum padre, algum pastor, alguma pessoa para poder vir fazer algumas orações finais. A gente faz o que a gente puder fazer, esteja dentro do nosso alcance, a gente faz. Mudanças de horário de sepultamento, se for o caso, se precisar, aconteceu alguma urgência, a gente espera, ou a gente prolonga, ou a gente executa no momento. Então, todo esse conforto que a família precisa no momento ali, a gente tenta atender da melhor maneira possível.
7: Certo. Você está quanto tempo já no ramo?
8: O Vale da Saudade está desde 2003.
7: Ou seja, 23 anos já foi.
8: 2003 aqui já sepultando e funcionando. E agora esse ano a gente começou com o crematório.
7: Vou te falar porque que eu fiz essa pergunta. Porque o que que mudou desse tempo para cá e do tempo que você já está trabalhando, né? Com pessoas, que lidar com a morte não é fácil.
8: Não.
7: E às vezes você acaba também trazendo aquilo para você de uma certa forma. Eu costumo dizer que o psicólogo, ele traz problema para dentro dele. O paciente, ele precisa de outro psicólogo para tratar dele, assim sucessivamente. Quem lida com a morte não é diferente.
8: A gente
7: você precisa de um aconchego também, né?
8: Isso, a gente passa por vários momentos lá, às vezes até nós mesmos, assim, tem situações que a gente sente tanto, que a gente
7: baqueia,
8: que
7: mesmo, né?
8: Parece que é da nossa família mesmo que veio falecer. Quando envolve criança, principalmente, a gente fica muito, muito emocionado. Mas, no geral, a gente consegue, sim, sentir a dor também da família. Por isso que a gente tenta fazer todo esse conforto com o maior respeito possível. Porque a gente sente isso também na pele, quando a pessoa chega lá para poder pedir um serviço, solicitando algum tipo de serviço, mesmo que a pessoa não venha a sepultar conosco ou cremar conosco. A gente tem o nosso serviço também, que a gente faz os velórios para as pessoas poderem sepultar em outro cemitério também. Isso aí não, a gente faz tudo da mesma maneira, a gente executa da mesma forma.
7: O que que mudou, na sua opinião, a forma como as pessoas enxergam os serviços funerários nos últimos anos, desde que você começou? Mudou a maneira de enxergar?
8: Eu acho que hoje as pessoas conseguem se preparar melhor, né, para poder, por mais que ainda a gente ache que nem todo mundo quer pensar na morte, ninguém quer falar assim, eu não vou gastar dinheiro com isso, eu não vou ficar preocupado em morrer, não. Se, igual a gente falou no começo da entrevista, se eu vier falecer, a gente, qualquer lugar que eu tiver, ok, e não é assim, e tal. Não é. Então as pessoas hoje realmente estão, assim, já preocupados, já querendo saber como é que funciona, como é que paga, se pode escolher um local para poder ficar sepultado, se tem uma placa específica. Então a gente, assim, eu senti, né, por mais que eu acho que as pessoas realmente têm que focar nisso, que é a nossa única certeza da vida. Então, essa mudança, assim, de atitude das pessoas, eu acho que está vindo devagar, mas está vindo, sim.
7: Lá, o cemitério da Sonja, ou Vale da Saudade, né, que a gente fala, vocês fazem algum tipo de plano? Por exemplo, eu quero comprar um espaço ali para que minha família possa estar toda junta ali no pior momento, né, de toda a história. Tem essa programação?
8: A gente tem, né, tanto para sepultamentos quanto para cremação. A gente tem as formas da gente fazer com que a pessoa escolhe qual jazigo que ela queira adquirir, né? E tem vários processos de pagamento, de parcelamento, plano específico, igual o plano de saúde, igual o plano funerário, ainda não. A gente tem um processo de venda, de várias formas que a pessoa possa vir a adquirir. Entendeu? Aí essa pessoa, duas, três famílias querem adquirir no mesmo, um do lado do outro, fazemos também, entendeu?
7: Certo. É interessante, você falou a palavra cremação, eu fui buscar a cremação, cara. Sendo hoje mais cedo, eu tô olhando, né? A Cris me mandou os detalhes do que seria a entrevista. Eu já imaginei que alguém perguntaria o que foi me perguntado agora, né? Qual destino deve ser dado aos corpos das pessoas falecidas? A cremação, ela é aceita pela nossa igreja, que é a nossa igreja católica?
8: Sim.
7: Eu fui buscar informação, e o padre Carlinhos, que é um padre muito conceituado, ele disse que como a incineração, você vai complementar aí, porque você vai falar do trabalho de vocês, para que as pessoas que estão ouvindo a gente agora, que são católicos como nós, né, entendam o que é a cremação. É muito importante, né? Para quem. Ah, cremação é. Então, veja bem, a incineração do corpo, segundo o padre Carlinhos, ele não atinge a alma e não impede a onipotência de Deus de restituir o corpo. Ela não é algo intrinsecamente mal ou contrária à fé cristã, ou seja, não afere. Pois se a cremação dos corpos é feita com intenção honesta e motivos sérios, especialmente de ordem pública, a igreja não se opõe. Agora eu vou deixar com você. A cremação ainda ela gera muitas dúvidas, mas quais são os principais mitos que vocês normalmente escutam lá?
8: É, muita gente fala que cremação, as pessoas falam, ah, que cremou, vai pro inferno, não tem isso, né? A alma...
7: Acabei de falar agora.
8: É, exatamente, né? A cremação é um processo só de vamos falar assim, de finalização daquele corpo, daquela matéria, né? Que a gente já sabe que ou vai ser sepultado e vai entrar em decomposição natural, ou a cremação, que é um processo mais rápido, que a família é menos dolorosa, vamos dizer assim, a família consegue pegar cinzas, né, e levar para casa, consegue fazer várias formas de homenagens, né, futuros depois da cremação feita.
7: Como é que funciona o processo de autorização para cremar um corpo? Como é que funciona lá?
8: Então, a autorização, ela vem da a família, assim que o corpo vem falecer, a família já, de imediato, ela já aciona a funerária e fala que tem interesse em ser cremado aquele corpo. Uhum. Então, se o corpo tiver no hospital, então tem que ser também avisado aos médicos que vão dar o laudo, laudo da morte daquela pessoa. Então, a cremação, a gente só pode fazer o processo depois desse laudo. Uhum. Então, chega para nós, lá no cemitério, já com todo esse laudo pronto. Então, a funerária já tem que estar avisada que o corpo é destinado à cremação, e também o corpo sai do hospital também já destinado à cremação. A pessoa tem que, a família tem que informar isso. Sim. No ato da morte daquele ente querido, entendeu?
7: Certo. A Maria de Luz está perguntando se é muito caro para fazer cremação. Qual que seria, Roberto, mais caro, cremar ou enterrar?
8: Tá. No nosso cemitério, hoje é muito mais vantagem você cremar, né? Uhum. Porque é um valor mais acessível do que o sepultamento. E automaticamente você não tem vínculo nenhum com o cemitério. A partir do momento que a gente faz a cremação daquele ente querido, a gente entrega as cinzas para a família, e dali para frente a família executa, pega as cinzas. Quando a pessoa adquire um jazigo conosco, não escolhe cremar, escolhe sepultar, a gente tem um vínculo que aquele jazigo, o corpo vai estar no local. E financeiramente falando, ela tem as manutenções para ser pagas anualmente. Uhum. Então, sim, financeiramente a cremação hoje é mais vantagem.
7: É possível realizar cerimônias de despedida antes de cremar, como é feito normalmente no sepultamento? É a mesma coisa?
8: Sim, mesma coisa. O processo não muda, tá? Eu só, como eu te falei, a família só escolhe qual que é o destino final daquele corpo. Se vai ser sepultado ou se vai ser cremado. Uhum. O processo de velório, de despedida, de orações finais, é a mesma coisa, não tem alteração nenhuma, não.
7: Certo. Em termos de planejamento familiar também, deve ter algumas vantagens, né? Em relação à cremação.
8: Sim, a gente tem os nossos contratos futuros, a pessoa que queira se preparar para num dia que ela vier a falecer, ou se tiver algum parente que não sei se tem interesse também, se a pessoa quiser adquirir um contrato futuro conosco para cremação futura, a gente tem esse como fornecer esse contrato futuro, que assim que vier acontecer algum óbito, a gente só executa esse contrato futuro também. A pessoa se prepara tanto para sepultar quanto para cremar. O procedimento é o mesmo, só a pessoa só escolhe o que ela quer fazer.
7: É interessante, Marcelo. É um tema difícil que nós estamos tratando, mas é um tema importante e, ao mesmo tempo, sempre atual. Não tem como a gente fugir. Às vezes não se discute tanto, porque a pessoa deixa sempre a última hora. Uhum. É que a gente não sabe. Quem sabe o que vai ser da vida? A gente é só Deus. Então, assim, claro, é um momento que verdadeiramente pode ter planejamento até por parte da família ou de quem está ali pagando, né, o seu plano, alguma coisa assim. Se planejar também, né?
8: Isso. Existem vários planos, né, de outras funerárias que tem já incluso esse serviço de cremação, né? A gente, como eu te falei,
7: tem essa parceria com vocês, né?
8: Tem a parceria conosco. Graças a Deus, todas as funerárias do Vale do Aço, como a gente é um único, né, um único cemitério crematório do leste de Minas. Então, como a gente iniciou esse ano, a gente está com uma parceria, está abrindo mais as parcerias com vários funerários aqui do Vale do Aço, tanto de fora do Vale do Aço também, para com que as pessoas não precisem ter aquele desgaste todo de ir para Belo Horizonte, que é o crematório mais próximo, de ir para outras cidades, e ter esse transtorno, ter esse deslocamento para poder fazer um serviço de cremação, sendo que a gente já tem aqui dentro do Vale do Aço. Né?
7: A procura pela cremação aqui na nossa região, ela tem crescido, tem aumentado?
8: Tem, porque já é uma realidade, né? A cremação hoje já é uma coisa que muita gente prefere, né? Como eu te falei, para não ter vínculo nenhum com algum cemitério e a pessoa não ter que ficar, assim, todo ano. Tem gente que, tem várias pessoas de várias formas, tem pessoas que não gostam de ir no cemitério, tem famílias que sepultam o ente querido, mas nunca mais voltam no cemitério. E a cremação, o corpo daquele ente querido foi cremado, ela pega aquelas cinzas e ela destina da melhor maneira possível essas cinzas.
7: Pode guardar até em casa, né?
8: Pode guardar em casa, pode fazer as homenagens dentro de casa, e tem vários formatos também daquela pessoa usar as cinzas, e como cordão, faz prensa, faz diamante com aquela cinza. É muito legal, assim, para quem tem interesse em conhecer essa parte final da cremação, assim, tem vários destinos para cinza.
7: Certo. 11:29, eu vou pro intervalo aqui, mas eu vou finalizar essa parte. Nós já falamos, né, da situação, do trabalho do cemitério que vem ao longo desses anos, trabalho muito importante, cremação, para desvincular qualquer tipo de mito aqui. Mas muitas pessoas ainda se perguntam se a cremação, ela é uma decisão que deve ser tomada individualmente, apenas no momento do falecimento, ou se pode ser planejado. Falando de planejamento, eu posso planejar antecipadamente? Como é que funciona isso?
8: Pode, a pessoa pode procurar nosso escritório, né? Falar que tem interesse em ser cremado, e a gente faz o nosso processo de contrato futuro, né? Que aquele contrato já fica todo, já fica tudo já destinado com o nome da pessoa, já fica, como se diz, financeiramente também tudo pago, tudo resolvido. E se ela vier a falecer, ou ela quiser usar o contrato para algum ente querido dela, ela pode sim fazer com que esse contrato ela consiga executar essa cremação. Então ela pode se preparar futuramente para uma cremação sem problema nenhum. E o processo é o mesmo para quem quer fazer um processo de cremação imediata. E para quem quer fazer um contrato futuro, o processo é o mesmo, não muda nada não.
7: Certo, olha, são 11:30 agora, a gente vai para um rápido intervalo. 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Rápido intervalo, a gente volta em instantes. E no último bloco, daqui a pouquinho, meu Marcelo, nós vamos falar sobre aspectos culturais, ambientais e as tendências, né, para o futuro desse segmento, que é muito importante, que faz parte da vida de todos nós, não tem como não debater isso. Até já.

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11: Estamos de volta, 11 horas 36 minutos. 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Bom, a gente continua aqui batendo o nosso papo, abraçando você que está ligado aqui na programação. Estou tendo a satisfação de receber aqui o Marcelo Costa, ele é CEO do Cemitério Vale da Saudade, Cemitério Parque Crematório, né? Para quem, eu vou deixar sempre aqui, o Cemitério da Sonja, né? Para quem não sabe, ó, Roberto, onde que é? Cemitério aí, todo mundo já sabe. Então, o cemitério, o nome oficial, né, do cemitério é esse aí, gente, CEO. Ele é Vale da Saudade, Cemitério e Parque Crematório. Para quem gosta de falar que o Cemitério da Sonja, não tem problema não, porque realmente A Sonja foi a grande precursora de toda essa história, e o Marcelo também dando continuidade aqui ao trabalho da mãe dele, e diga-se de passagem, com muita maestria, com muita qualidade. E nós falamos aqui de cremação, né? Eu estou olhando os temas que nós trouxemos aqui, Marcelo, e o mais interessante, né? Eu falava com você, e vou trazer esse tema agora, né? O Wagner me lembrava aqui, eu vou trazer esse tema agora, porque recentemente ali no Melo Viana eu contei para você em off, um amigo nosso perdeu o animalzinho dele de estimação, o cachorrinho. Atravessou, infelizmente, o ônibus bateu e o cachorrinho, né, veio a morrer, veio a falecer, e a gente ficou lá naquela, onde é que vai pôr, vai jogar fora, vai. Eu falei, não pode jogar em qualquer lugar, né? É. Não pode chegar, vamos subir ali e jogar ali, não pode. E ele resolveu enterrar no fundo do quintal dele. Ok, enterrou. Uhum. No caso, né, do cemitério que vocês hoje administram, tem algum espaço para o pet em si, até mesmo para resolver esse problema numa cidade como Coronel Fabriciani, Patinga, ou aqui o Vale do Aço como um todo?
12: Tem, a gente cara, já desde 2008, 2009 que a gente vem fazendo esse serviço de sepultamento de pet, tá? A gente tem um espaço lá que a gente até trata também, o processo todo é muito, muito igual de humanos, assim, a família chega, automaticamente não tem o velório, né, o negócio tudo, mas a gente deixa a família bem à vontade, a gente tem um espaço nosso lá para fazer o sepultamento, identificamos, né, aquele pet com fotos, com mensagens, com data de nascimento, data de falecimento, e é um lugarzinho bem exclusivo mesmo, e a gente está até ampliando esse local, porque já está bem lotado, já muita gente procura a gente faz esse serviço, é uma coisa mais imediata para pet, as pessoas realmente não se preocupam em se programar, a gente respeita todo tipo de pensamento, e agora a gente está ampliando, né, para poder atender mais pets que veio a falecer, de várias pessoas, e também estamos com um planejamento, vamos ver se até esse ano ainda a gente já consegue executar, que é a cremação para pet, né? É montar o forno crematório para atender os pets, que é uma feira que a gente foi agora há 15 dias atrás, é um crescimento gigantesco dentro do Brasil. A procura para cremar um pet é às vezes até maior que cremação de humanos. Porque tem famílias que têm 2, 3, 4 pets. E quando vem falecer um, daqui a pouco arruma mais outro e assim vai, né? Então, e tem gente que gosta tanto do animal que trata ele como um filho mesmo, como um parente, né? Da família mesmo. É, então, e eles têm que ser tratados assim mesmo, né? A gente, o animal, ele é muito importante para muita gente, ajuda muita gente também, né? Então, a gente tem esse cuidado, esse carinho também para poder fazer o sepultamento para pet. O nosso cemitério também é um único, né,

0: esqueci, Marcelo, e um fato muito interessante, a gente falava de cremação no bloco anterior. A cremação para o meio ambiente, ela é mais viável do que o sepultamento? Levando-se em conta, lençol freático, onde um corpo é sepultado, aquilo que está no corpo, que vai acabar depois disseminando de alguma forma para o solo, como é que vocês discutem esse tema?
1: A gente fala que a cremação ecologicamente é muito mais viável, né, para todos os lados, pois um corpo que é sepultado, ele demora em faixa aí de 3 a 5 anos para se decompor. O corpo da gente é praticamente água pura, né? Então, aquela decomposição desse corpo, ela, dependendo de onde que for sepultado, pode afetar o lençol freático, poluir águas e assim vai. Se não for um cemitério que for feito planejado para ser um cemitério mesmo, entendeu? Então, a cremação, ela é muito mais viável. Por quê? Porque aquilo acaba naquele momento, as cinzas, ela é entregue para o ente querido. E até também como é que é feito crema, põe fogo? Não, a gente tem um forno preparado para isso, um forno que foi adquirido de uma empresa que chama Jung, lá de Santa Catarina. Ele é um forno que tem um procedimento todo tecnológico, não solta poluição no ar. A gente tem, são três tipos de filtro que não deixa poluir o ar. Então, assim, é um procedimento menos doloroso e ecologicamente mais correto para se fazer hoje, né? Não vou falar que o sepultar não é correto. Se você sepulta em um lugar certo, você não polui o meio ambiente. Mas o processo é muito mais demorado. É uma coisa que a cremação hoje a gente demora em torno de 2, 3, 4 horas. Uma decomposição de um corpo, um processo normal, é de 3 a 5 anos para poder se decompor. E mesmo assim, fica restos mortais ainda. Entendeu?
0: Certo. Existe uma mudança de comportamento das novas gerações hoje em relação à forma de homenagear entes queridos nos cemitérios? As pessoas têm notado também uma forma diferente de atendimento? As pessoas chegam no cemitério e vão fazer uma homenagem. Eu estou trazendo até a cremação de volta por causa disso, que é também uma forma de homenagear. Alguém está me questionando sobre como é que homenagear alguém com cinza? Você já até citou, porque ela está chegando.
1: Sim,
0: agora
1: tem pessoas que, como eu te falei, a gente também vai chegar a fornecer isso. Tem pessoas que pegam aquelas cinzas, fracionam entre as famílias, cada um leva um pouquinho para sua casa. Tem gente que consegue prensar as cinzas. Tem uma empresa em Curitiba que faz isso, que a gente também vai entrar em parceria com eles, para a gente fazer com que aqueles restos mortais do ente querido seu virem um diamante que você pode colocar num pingente, num cordão, num relógio, num anel. Sim. E você carregar aquele ente querido junto com você no dia a dia. É uma forma de homenagear. Tem gente que consegue adubar uma árvore com aquelas cinzas também.
0: Várias possibilidades.
1: Várias possibilidades.
0: Ô Marcelo, estamos caminhando aqui para o finalzinho do nosso bate-papo. Como é que você imagina, diante dos congressos, das reuniões, dos encontros, o seu trabalho do dia a dia, que é um trabalho importante, como é que você imagina o futuro dos serviços funerários e também dos memoriais no Brasil hoje? Futuramente, como é que você enxerga isso?
1: Cara, a gente só enxerga que as pessoas têm que ter assim, o máximo respeito possível. É o pior momento da vida da pessoa, quando ela chega em procurar uma funerária, em procurar a gente. A gente tem que entender que a gente, assim, a gente tem que lidar com maior respeito, dignidade e sabedoria para não fazer com que aquele momento fique pior para a família. Então, eu acredito que daqui para frente, com cremação, e a gente consegue sim fazer um atendimento melhor, né? E fazer com que a família se sente mais confortável nesse momento.
0: Marcelo, foi bom conversar com você. Eu quero agradecer de coração aqui a participação. Espero que você volte mais vezes ao programa. E as suas considerações, se você passar uma mensagem para a população do Vale do Aço aí, você como CEO lá do cemitério importante que é aqui no Vale do Aço.
1: Então, eu agradeço demais a oportunidade de a gente estar aqui, o tempo que a gente teve aqui junto. E, cara, a mensagem que eu deixo para todo mundo é para se preparar, né? Não deixa as coisas vir acontecer para depois a gente correr atrás de como fazer, né? A gente tem até um ditado, a gente fala assim, aqui no Vale da Saudade a gente não sabe quando, mas pelo menos já sabe aonde que vai fazer o serviço. Porque é a única certeza da vida da gente, que um dia todo mundo vai.

0: E quando a pessoa se prepara para a morte, vamos dizer assim, ou então prepara a família, né, para poder esse momento acontecer, a pessoa fica mais tranquila no momento que quando vem acontecer o óbito, né? Não tem aquele desespero, aquela correria, e não sabe o que fazer. Então a gente está de portas abertas para todo mundo. A gente tem o nosso site, que é o valeasaudade.com.br. A pessoa pode acessar lá, tem os nossos contatos para poder fazer, para ligar, tirar qualquer dúvida. A gente funciona do horário comercial, e também tem um plantão também pelo WhatsApp. Então procura a gente, e como eu falei, nós somos o primeiro cemitério crematório do Leste de Minas, então a gente está aqui para poder agregar para todo mundo, toda a sociedade, não só o Vale do Aço, o Leste de Minas inteiro.
1: Marcelo, muito obrigado. Conversa importante, né, pra gente desmistificar esse tema, né? Um tema tão que faz parte da vida de todos nós e que merece ser tratado com respeito, com informação e principalmente com sensibilidade. Foi o que nós tentamos fazer da melhor forma possível. Tá chegando o Matheus Cabral depois do intervalo, trazendo as informações, os destaques do jornal em pauta. Mais uma vez aqui o nosso muito obrigado ao nosso querido Marcelo Costa, CEO do Cemitério Vale da Saudade, Cemitério Parque Crematório, pela participação. 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Vamos pro intervalo. Eu volto em instantes.

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2: Muito bem, 11:51. 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Matheus Cabral de volta, tirou uns dias de folga merecidos e tentei substituir da melhor forma possível.
3: Tentou
2: e
3: não, substituiu.
2: Tá. Bom dia, Matheus Cabral.
3: Bom dia, Roberto Nogueira, bom dia, amigos ligados aqui no programa Microfone Aberto.
2: Muito bom ouvi-lo novamente.
3: Ah, que ótimo, prazer é todo meu participar aqui com você, esse baita comunicador, é um show de entrevista com o Marcelo Costa aqui, tinha um tempo que eu não via o amigo. Ô Roberto, a gente volta e é claro, com a expectativa, depois de uma semaninha, só embora eu tive aqui na sexta-feira, né? Você só apresentei a hora do Rush.
2: Eu ouvi você.
3: É porque assim, você tem que estar sempre à disposição. Eu tô à disposição. Eu uso uma frase assim que é interessante, eu tô aqui pra te servir. E pronto, independentemente da que você precisar, tô aqui pra te servir. É, não sendo coisas ilícitas, eu tô pra te servir.
2: Vou te apresentar o Vorcaro.
3: Mas aí o Vorcaro. O Vorcaro, eu até brinco, né? Até brinquei um dia aqui com alguns amigos, alguns colegas de profissão. Gente, se eu tiver que me envolver num escândalo qualquer dia desse, que o meu nome apareça assim, Matheus Cabral é investigado pelo
2: 70
3: desvio
2: milhões.
3: De 70 milhões. E tudo bem, mas agora por causa de micharia não compensa, não compensa. É, você citou o Vorcaro, eu estava buscando as últimas informações do final de semana. Eu vou citar aqui, vou dar crédito, tá? Aécio Neves esteve no programa Canal Livre ontem da Rede Bandeirantes. E aí ele estava conversando com o Fernando Mitre, com a Sheila Magalhães. E assim, pode parecer, gente, falta do que fazer, mas eu adoro assistir programa jornalístico político. Então eu adoro ouvir debates, independentemente de qual seja o político entrevistado, sabatinado ali. Eu acredito que é uma aula de comunicação, de jornalismo, de aprendizado, quando você ouve o Fernando Mitre, que é diretor da Rede Bandeirantes de comunicação por mais de 40 anos. É maravilhoso. Então é uma aula. E aí, quando o Aécio é uma pessoa que a gente já teve muito contato, acompanhando, ele falou uma coisa assim, muito interessante, que eu estava fazendo uma reflexão sobre isso. Ele falou sobre o caso do Banco Master, gente, não vai sobrar pra ninguém, aliás, não vai faltar ninguém nessa delação, ele vai delatar todo mundo e vai sobrar pra todo mundo, vai sobrar pra direita, pra esquerda, pra centro, pra empresário, pra deputado, pra candidato, deputado, pra quem pensou em ser candidato, pra quem acha que vai ser candidato, vai sobrar pra todo mundo, porque falou assim, o caso do Banco Master é a maior teia de aranha de todos os tempos.
2: Verdade.
3: Dessa construção financeira de forma fraudulenta, Roberto Nogueira. Então, aquilo que eu tô dizendo, o Aécio falou, não, mas engraçado, eu falei isso com o Roberto algumas vezes lá, participando, o Aécio vai ter essa mesma analogia, porque é uma analogia simples, a gente tá falando de algo que infelizmente envolve muitas pessoas, e hoje a gente tem uma notícia também, que o Cleitinho pode não ser mais candidato a governador do estado de Minas. Então, a gente abre precedente para Matheus Simões, para Alexandre Calil, para quem quer que seja. Então, se o prazo está se esgotando e a gente vai politicamente tentando buscar uma alternativa, e a gente, que eu falo enquanto imprensa, uma alternativa para trazer nomes, trazer dados, só que a depender de uma delação agora do Daniel Vorcaro, muitas coisas vão respingar em muita gente.
2: E vai mudar muita coisa.
3: E muda o cenário, porque você vide Flávio Bolsonaro agora recente, por causa de um negócio do filme, que é a confusão danada, como que ele já caiu nas pesquisas.
2: Ô, Matheus, eu só não entendi o seguinte, o Cleitinho é um cara que tá líder nas pesquisas, disparado, né? Tem um apoio maciço aí de muitos lugares do estado de Minas Gerais, muita gente falando o nome dele o tempo todo. Tem que ter um porquê dele não ser o candidato.
3: Mas tem um porquê.
2: Vamos lá.
3: Só que o porquê dói. Quando a gente fala o porquê aqui, ele dói, ele bate com força. Arranjos políticos e conjunturas políticas de partido entender que o momento é de apoiar fulano de tal em detrimento a um projeto político de um grupo de forma majoritária, de forma executiva e de base de governo. Então tudo isso é calculado. Ele vindo por um partido tal, quantas cadeiras de deputado pode fazer? Quantas cadeiras de senador pode fazer? Ele vindo com o partido tal, o partido B, o partido C, vai apoiar, para é o mesmo que está apoiando a candidatura da presidência da República. Isso tudo é discutido numa conjuntura política da qual, infelizmente, às vezes o partido acaba sobrepondo a decisão pessoal e até os números da pesquisa. Então, é isso que quando as pessoas precisam entender que a política ela vai muito mais além daquilo que você possa imaginar, é porque ela tem todo um processo de estratégia. E Roberto Nogueira, e falo com muita propriedade, estudar ciências políticas é uma das grandes artes e virtudes de quem gosta de estudar, e você aprende muito, mas infelizmente você passa a conhecer como funciona de fato a política. E quando você a conhece, e reza uma velha lenda, que quanto mais conhecimento você adquire, mais sofrimento também, porque você passa a conhecer muito sobre as coisas, e aí você passa a pensar sobre as coisas e você sofre com isso. O ignorante de conhecimento, ele é limitado naquilo que ele conhece, então automaticamente ele não vai sofrer com aquilo que ele não conhece. Então é uma filosofia da qual ela nos machuca. Quanto mais saber,
2: aí o povo se explode. Cada um com o seu processo, cada um com seu projeto.
3: Porque se imporam a ele, estão impondo a ele para retirar a candidatura, detrimento ao partido tal, porque tem uma coligação que vai ajudar a Bahia a beneficiar. A não ser que ele venha a público, e claro, eu acho que o Cleitinho, ele é uma pessoa, ele tem demonstrado nas redes sociais, na comunicação dele, que ele é muito verdadeiro, é muito transparente. E até a depender da forma que ele deixar uma candidatura do governo de Minas Gerais, ele pode, Roberto Nogueira, jogar muita coisa no ventilador também.
2: Valeu, Matheus.
3: E o Jornal em Pauta na sequência, tá?
2: Bacana. Continua aí, 11:58, tempo agora.
3: Uma manchete só do Jornal em Pauta, gente. Toda a cobertura da greve que acontece aqui em Coronel Fabriciano, nossa equipe ao vivo vai trazer todos os detalhes da greve dos servidores municipais aqui de Fabriciano.
2: E o pessoal tá todo parado ali em frente à prefeitura, a gente traz detalhes. Matheus Cabral apresenta o Jornal em Pauta, eu volto às 12:30 com Tarde Educadora, em nome de Pizzaria Capanona, em nome de Dijafé Ferro e Aço, finalizando aqui o nosso microfone aberto. Fique ligado, continue na 91,7, a primeira do Vale. Na sequência, Jornal em Pauta.
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Olá, ouvinte, muito boa tarde. No ar, Jornal em Pauta, pela Rede Educadora de Comunicação, hoje, segunda-feira, dia 8 de junho de 2026. E aqui nós estamos conectando o Vale do Aço com o mundo pelos canais 91,7, 107 FM, também pelo YouTube, pela Rádio Vale do Aço, nosso canal no YouTube. Vamos aos destaques que são notícias nesta edição.

0: agora, meio-dia, um minuto, ao vivo, informações sobre a greve deflagrada pelos servidores públicos de Coronel Fabriciano. Vacinação em destaque no Vale do Aço reforça a importância da imunização. Cineclube Vovó Ana Moura tem programação especial na noite de hoje. Em meio à crise financeira, a Social sofre 3 derrotas nos jogos do final de semana. Ao vivo, no YouTube, trabalhos técnicos, Ícaro Alves, apresentação e coordenação artística. Estou de volta, Matheus Cabral, coordenação de jornalismo, Janaína Oliveira, coordenação administrativa, Joana Avelino, direção, padre José Wilke. Meio-dia e uma excelente tarde para você. E nesta segunda-feira será de sol, intercalando com nuvens. Apesar da nebulosidade, não há previsão de chuva. A frente fria que chegou ao Vale do Aço neste final de semana segue deixando as temperaturas baixas. Hoje a máxima não passa de 25 graus. Deixa eu ver aqui que neste momento a sensação térmica é de 18 graus, mas os termômetros registram 23, 22 graus. A sensação térmica é de 16 graus. Gente, o negócio é o seguinte, fez frio, hein? Meu Deus do céu, que frio! Chegou a marcar 12 graus. Nossa equipe de reportagem chegou a postar no nosso portal e nas redes sociais 5,8 graus, 5,6 se eu não me engano, lá no Cocais. 12 graus aqui no centro Fabriciano. Meio-dia e dois. Pra que esse frio todo? Mas vamos que vamos, né, gente? Independentemente de frio, uma excelente tarde pra todo mundo. Começamos o nosso jornal dessa semana com a participação ao vivo da repórter Tati Souza, que hoje pela manhã acompanhou a movimentação das primeiras horas de greve dos servidores públicos municipais de Coronel Fabriciano. Tati, conta pra gente como foi esta manhã de greve em frente à prefeitura. Boa tarde, Tati.
1: Boa tarde, Matheus Cabral. Boa tarde, ouvintes. Matheus, amanhã foi bastante, assim, atípica no centro de Coronel Fabriciano, como já dito por você, primeiro dia de paralisação dos servidores públicos municipais. Houve uma concentração. Nossa equipe de reportagem desde as 7 da manhã está acompanhando esse primeiro dia de greve dos servidores. Houve uma concentração em frente à prefeitura. Os servidores, eles reivindicam por melhorias, recomposições salariais e também reajustes, né? E a prefeitura não está aberta a negociar, já se manifestou. Eu conversei com a Sirlene, diretora do Sindicel, Sindicato de Servidores Públicos. Ela disse que o sindicato está aberto a diálogo, mas parece que a prefeitura conversa, até conversa, todo dia se quiser. Mas o que não vai é negociar, pelo menos não neste momento. Conversei também pelo vereador que passou por lá, o Zezinho do Sintrocel, que falou sobre a movimentação. Também com o servidor municipal representando a área da saúde, também com o diretor do Sindicelf, em Timóteo, que está dando apoio à paralisação aqui em Coronel Fabriciano. Está tendo baixa adesão, Matheus, dos servidores. E o sindicato chama atenção para isso, para que os servidores que aderiram à greve que possam se juntar a essa paralisação, que vai ocorrer todos os dias de 7 da manhã às 17 da tarde. E tem informação com a Sirlene aí, ela explica melhor do que eu sobre a paralisação. Tem muita gente perguntando se está tendo aula, se não tem, se o BS está fechado, se não está. Gente, 30% dos serviços tem que continuar ativo, não pode parar tudo totalmente. E ela explica melhor essa situação.
2: Daqui a pouco nós vamos fazer uma visita nos setores, né, com a panfletagem, conversar com os trabalhadores. E como nós estamos iniciando agora, aguardar o decorrer do dia, a participação dos trabalhadores.
1: Há muito se perguntando, Sirlene, sobre a paralisação. O que fecha, o que continua, quais serviços serão paralisados, quais estão funcionando, o BS, o que que fecha, o que que continua?
2: Todos os órgãos da prefeitura têm que haver, né, a manutenção de 30% dos serviços. Nós temos que cumprir os requisitos da legislação de greve. Como eu te falei, daqui a pouquinho nós vamos estar visitando os setores para ver como que estão, as coisas estão acontecendo. Todos os setores da prefeitura. né? Saúde, obras, educação, as escolas, o administrativo.
1: Sirlene, o sindicato segue na esperança de uma renegociação com a prefeitura, uma conversa?
2: Sim, na terça-feira nós protocolamos, né, a resposta para o prefeito municipal referente à decisão da Assembleia, solicitamos uma nova contraproposta e nos colocamos à disposição para continuar o diálogo que sempre houve entre as partes.
1: Hoje deu início aqui às 7 da manhã em frente à prefeitura. Tem alguma previsão de duração da manifestação?
2: Nós estaremos no horário de trabalho, 7 às 17 horas.
1: Primeiro dia de greve dos servidores municipais de Coronel Fabriciano. O vereador Zezinho do Sintrocel é o único que está até este momento, que vai durar até 17 horas, mas nesse momento é o único que se faz presente aqui junto aos servidores. Zezinho, o que é esperado?
3: A manifestação é completamente legítima por parte dos servidores, onde eles buscam uma valorização do seu trabalho. Nosso mandato está aqui, junto com os servidores, para tentar abrir uma fonte de diálogo com a Prefeitura Municipal, porque a paralisação dos servidores é prejuízo para a nossa população, tendo ali os serviços essenciais na ponta sendo suspensos pela paralisação dos servidores. Então a gente tem que acompanhar e buscar aí um diálogo com a administração para quanto antes a gente encerrar essa greve e sair todo mundo satisfeito, tanto os servidores quanto a nossa população não ter nenhum prejuízo.
1: Você vê alguma possibilidade, vereador, de uma negociação da prefeitura e sindicato?
3: Tati, essa é a alternativa mais razoável que a gente precisa de encontrar, né? A greve, ela só foi instaurada diante de uma informação do executivo que não teria mais diálogo para as negociações. Quando se encerra as negociações, abre-se então um precedente para ser decretada a greve. Eu acho que o executivo tem sim que chamar o sindicato, dialogar, mostrar as contas e, na impossibilidade real de atender as demandas dos servidores, tentar um consenso com essa galera que está aqui, que são os servidores, e os servidores é o que move a cidade de Coronel Fabriciano e por isso nós temos que valorizá-los.
1: Você tem conversado com o prefeito a respeito dessa situação para o vereador?
3: A gente tem levado sim ao executivo os anseios dos servidores públicos aqui da nossa cidade. A gente busca sempre, Tati, o bom senso, né? A gente sabe que a prefeitura tem suas limitações orçamentárias, mas isso não é uma resposta definitiva. A gente tenta buscar aí ser um mediador entre os servidores, sindicato e o executivo municipal.
1: O servidor público do setor da saúde, o Paulo Sérgio, vai conversar conosco. Paulo, o que é esperado no primeiro dia da paralisação?
4: Tati, então, esse movimento grevista, a gente aderiu a ele. A nossa expectativa é que dure o menor tempo possível, que a gente entende também que o movimento grevista, ele é prejudicial para o governo, é prejudicial para o servidor público, é prejudicial para a população que depende do servidor público para executar as atividades de todo o serviço público.
1: Você tem expectativa de que a prefeitura negocie?
4: Então, é a nossa esperança.
0: Portanto, a esperança, né, Tati?
1: Então é isso, Matheus, igual o dito aí pelos entrevistados, né? Há poucos instantes atrás, eu saí lá do movimento para vir participar do jornal Em Pauta.
0: Sim.
1: E os servidores, eles foram visitar os setores, saúde, educação, setores administrativos, para fazer a panfletagem, né? E também fazer o reforço para que os servidores saiam de casa. Greve dentro de casa não adianta nada, não existe a greve lockdown. Greve tem que ser feita em portas de prefeitura e está havendo gritos de negocia prefeito, desce prefeito. Sadi Luca, no momento em que a nossa equipe estava lá, ele chegou na prefeitura, mas não falou com os servidores.
0: Obrigado, Tati Souza, que volta nos trazendo mais informações a qualquer momento, né, Tati?
1: Dentro de instantes, porém agora na área da segurança pública.
0: Beleza, então, agora meio-dia e 9, vamos seguir aqui o fluxo com o jornal. A ampliação de acesso às vacinas tem sido uma das principais estratégias de prevenção em saúde no Vale do Aço. Em meio ao aumento da circulação de doenças respiratórias, especialistas reforçam a importância de manter a caderneta de vacinação em dia e buscar os postos de saúde. A repórter Mônica Soares tem os detalhes. Boa tarde, Mônica.
1: Boa tarde, Matheus Cabral, e a você, ouvinte da Rede Educadora de Comunicação. A mobilização pela vacinação ganha força no Vale do Aço, especialmente em um período em que cresce a preocupação com doenças respiratórias. Nesse cenário, a orientação é para que a população aproveite as ações disponíveis e mantenha o esquema vacinal atualizado como forma de proteção individual e coletiva. Sobre o assunto, a médica infectologista do município, doutora Carmelinda Lobato, alerta.
5: É importante ressaltar mais uma vez que a medida mais efetiva que nós temos para evitar casos graves que são relacionados às doenças respiratórias agora nesse período de maior circulação de vírus respiratórios, principalmente, é a vacinação. A vacinação da gripe, da Covid, né? São muito importantes, porque se os pacientes, principalmente aquelas pessoas de grupo de risco, se contaminarem com algum desses vírus, na maioria das vezes nós vamos estar fazendo uma prevenção e evitando que essas pessoas evoluem para a síndrome respiratória aguda grave, que é uma condição muito grave mesmo, que pode levar ao óbito. Obviamente, as demais vacinas, né, que vão ser disponibilizadas nesse período para que as pessoas atualizem o seu cartão vacinal, é muito importante também. Então, a gente faz um apelo para a população para que participem, né, dessa mobilização, dessa ação e possam, de fato, fortalecer a vacinação aqui no nosso município.
1: Ouvimos Carmelinda Lobato, médica infectologista do município. A vacinação em dia é uma das principais formas de evitar complicações causadas por doenças respiratórias, especialmente entre os grupos mais vulneráveis. A orientação é para que a população aproveite as oportunidades de imunização disponíveis e mantenha o cartão de vacinas atualizado. Para a Rede Educadora de Comunicação, repórter Mônica Soares.
0: Obrigado, Mônica. Aproveitando a pauta aqui, que é saúde, acaba de ser publicado no nosso portal Educadora de Notícias, educadoramg.com.br, que o Hospital Márcio Cunha, em Patinga, informou nesta segunda-feira que está operando em sua capacidade máxima e com taxa de ocupação superior a 100%. A situação foi divulgada por meio de um comunicado oficial publicado pela instituição nas redes sociais. Segundo o hospital, o aumento da demanda está relacionado à chegada das temperaturas mais baixas e ao crescimento dos casos de doenças respiratórias e outras enfermidades típicas desta época do ano. Então, portanto, o hospital operando neste momento em capacidade ultrapassada ao 100%. A gente continua também, a pauta é saúde, meio-dia e 14, será assim? Ainda falando sobre a cobertura vacinal, Minas Gerais teve 15 experiências selecionadas para a segunda amostra de experiências exitosas da gestão estadual do SUS para a recuperação das coberturas vacinais. Com o resultado, Minas Gerais é o segundo estado com mais trabalhos aprovados, atrás apenas do Paraná. Para o subsecretário de Vigilância em Saúde, Eduardo Pros Dossimi, ele, resultado, reforçou o protagonismo de Minas na recuperação das coberturas vacinais.
6: O governo do estado de Minas Gerais assume a postura protagonista na recuperação das coberturas vacinais. Nós tivemos 15 trabalhos, iniciativas aprovadas na mostra Conage, boas experiências estaduais em prol do aumento de cobertura vacinal. Todas as propostas submetidas pelo estado de Minas Gerais, aprovadas. Mostra que temos a política pioneira, inovadora e protagonista no aumento de cobertura vacinal. Trabalhos como a experiência dos vacimóveis, o grande programa mineiro de imunização em todos os municípios mineiros, as grandes campanhas de mobilização que atingem quase a totalidade dos municípios mineiros, as experiências de digitalização e simplificação de acesso a imunobiológicos especiais por meio do CRI, várias experiências sendo apresentadas, onde tem a vacina, que mostra onde tem as vacinas nos postos de saúde, iniciativas pioneiras, protagonistas, que mostram investimento e que refletem resultados muito práticos. Minas Gerais está acima da média do Sudeste, acima da média do país. Estamos ali chegando no pódio da cobertura vacinal em todo o país. Muito trabalho ainda por vir, queremos chegar em primeiro, mas mostra que estamos pioneiros nessas experiências de vacinação, chegando cada vez mais perto das metas de cobertura vacinal. Vamos lá levar as boas experiências de Minas Gerais e mostrar para o país que as experiências daqui do estado de Minas Gerais mostram como o país deve seguir para avançar cada vez mais nas coberturas vacinais do estado de Minas Gerais.
0: Este foi Eduardo Prosdossimi, subsecretário de Vigilância em Saúde da Secretaria do Estado de Minas Gerais. Agora meio-dia e 15, na noite desta segunda-feira, o bairro Ana Moura em Timóteo recebe mais uma edição do Cineclube Vovó Ana Moura, uma iniciativa que transforma o cinema em ferramenta de transformação social na periferia. Cada sessão do Cineclube exibe nacionais e clássicos do cinema brasileiro, seguidos dos debates sobre os temas dos direitos humanos, educação, saúde pública e violência, como explica Eliseu.
7: Olá, amigos da Rádio Educadora. Eu quero fazer um convite muito especial para toda a comunidade do bairro Ana Moura e também para os bairros próximos ali no Vale Verde, Novo Tempo, o Alvorada e também para todo o Vale do Aço. Nessa segunda-feira vai acontecer às 19 horas mais uma edição do Cineclube Vovó Ana Moura. Vai ser aqui no Centro Comunitário Vovó Ana Moura e a entrada é totalmente gratuita. Ó, vai ser uma noite dedicada ao nosso cinema regional, valorizando os talentos do nosso território e apresentando produções que estão conquistando o público dentro, né, e fora da nossa região. Entre os destaques aqui da programação, nós vamos ter aqui, né, a exibição de novas comédias, né, produzidas recentemente, dos Caipirões, dirigida pelo Bruno Mendes, criador da série que está disponível na Prime Video. Esses filmes lá vão exibir, eles ainda não chegaram na Prime Video, são inéditos, né? E o público poderá participar ainda de um bate-papo sobre os bastidores das produções, conhecer curiosidades sobre as gravações e conversar com o produtor que vai estar presente no evento. A gente é uma oportunidade, né, para entender como o cinema é feito e descobrir o talento que existe aqui na nossa região. E para você saber que também pode participar dos filmes que são produzidos ou receber apoio para realizar o seu filme. E, gente, não para por aí, né? Nós vamos ter pipoca gratuita, suco gratuito, sorteios de 6 brindes especiais, né, para os participantes, que vai incluir um mini telescópio e um jogo de xadrez magnético, né, além dos outros prêmios. Ô, gente, então reúne a família, convida os amigos e vem viver uma noite de cultura, entretenimento e integração comunitária aqui no Cineclube Vovó Ana Moura, que, né, que é um espaço para celebrar nossas histórias, nossos artistas e fortalecer também esse cinema que é produzido aqui nos vales. Ó, esperamos você nessa segunda-feira, 19 horas, no Centro Comunitário Vovó Ana Moura. Vem prestigiar o cinema regional e fazer parte dessa grande festa da cultura.
0: Meio-dia 18, este foi Eliseu Mol, coordenador do Cineclube Vovó Ana Moura. O objetivo do projeto vai além do entretenimento. Ele pretende despertar o pensamento crítico, valorizar a identidade local e dar voz à comunidade. A seguir, violência, incêndio e acidentes marcam os últimos dias no Vale do Aço. E ainda o comentário do dia na coluna Mundo Globalizado. Social em meio à crise sofre 3 derrotas nos jogos do final de semana.
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0: Meio-dia e 19, de volta com o Jornal em Pauta, pela Rede Educadora de Comunicação, canais 91,7, 107 FM, e também pelo nosso YouTube. Você pode nos assistir Vamos ouvir agora a coluna Mundo Globalizado. Opinião do advogado, professor de Direito Constitucional e Internacional, doutor Guilherme Rezende. Boa tarde.
11: Boa tarde, Matheus e ouvintes da Rede Educadora de Comunicação. Em menos de uma semana, o Brasil recebeu uma série de golpes diplomáticos e comerciais de Washington. Não se trata mais de turbulência, trata-se de uma estratégia deliberada e pensada dos Estados Unidos. Tudo começou na última segunda-feira, quando o Escritório Comercial dos Estados Unidos propôs a aplicação de tarifas de 25% sobre uma ampla gama de produtos brasileiros. O mesmo mecanismo legal que Washington usa para sancionar a China e outros países, que é a seção 301 de uma lei de 1974. A lista de acusações é variada: proteger insuficiente a propriedade intelectual americana, acordos comerciais bilaterais do Brasil com México, Índia, União Europeia, barreiras ao etanol americano e, pasme, o PITS. O órgão americano acusa o Banco Central de ser um operador do sistema e de agir em detrimento, em prejuízo de empresas americanas como o Google Pay, o Apple Pay, Visa e Mastercard. O mais incrível é que nós temos ex-congressistas brasileiros, como Eduardo Bolsonaro, defendendo a troca do PIX pelo Zelle americano. É um típico comportamento de vira-lata mesmo, porque o Zelle é como se fosse o nosso TED. É privado, tem taxação, demora mais para fazer a transação, ou seja, é mais ineficiente do que a tecnologia nacional PIX. E não podemos aceitar um típico comportamento desse dito por um patriota, né? Isso me parece mais como um típico lambibotas americano. E aí não deu 48 horas e veio um outro golpe, o Brasil sendo incluído numa lista de 60 países de proibir, falhar na proibição de importações produzidas com trabalho forçado. São mais 12,5% de tarifas. Para você ter uma ideia do alcance da medida, a lista inclui China, Japão, Reino Unido e Alemanha. Ou seja, essa investigação é exatamente para justificar aquelas velhas tarifas de abril de 2025. A inclusão do Brasil, é claro, o Brasil não se alinhou ou se submeteu como um cachorro aos Estados Unidos. O próprio secretário de Estado, Marco Rubio, declarou em audiência no Senado americano que o hemisfério ocidental está repleto de aliados dos Estados Unidos, mas não o Brasil, não a Nicarágua, não Cuba e não Venezuela. O Brasil se coloca nesse mesmo patamar. Esse posicionamento é um sinal político claro. Washington acompanha de perto quem governa o Brasil e aposta no próximo pleito. Aposta em quem vai defender interesses norte-americanos aqui no Brasil. Claro, ou você acha, ouvinte, que o Trump quer o seu bem, um latino-americano? Meu nome é Guilherme Rezende e até o nosso próximo comentário.
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0: Obrigado, doutor Guilherme Rezende, pela sua participação. Vamos trazer as informações com a Tati Souza. Ocorrências policiais registradas no Vale do Aço. Um acidente destruiu todos os pertences de uma família que marcaram o final de semana na região. O Ipabense foi assassinado nos Estados Unidos. Ocorrências de trânsito. Repórter Tati Souza.
1: O Ipabense Samuel Souza Dias, de 30 anos, foi assassinado a tiros na cidade de Filadélfia, estado da Pensilvânia, nos Estados Unidos. Segundo testemunhas, o principal suspeito do crime também é natural de Ipaba e está sendo procurado pelas autoridades americanas. De acordo com relatos, Samuel havia acabado de engatar o reboque de uma motonáutica em sua caminhonete quando foi surpreendido pelo atirador, que efetuou vários disparos. A vítima morreu no local e, após o crime, o suspeito fugiu. Samuel morava nos Estados Unidos há alguns anos e era apontado por pessoas próximas como suspeito de autoria no assassinato de um adolescente de 14 anos ocorrido na cidade de Ipaba em 2019. Testemunhas levantaram a hipótese de que o homicídio lá nos Estados Unidos tenha sido motivado por vingança, já que o irmão da vítima, do adolescente de 17 anos, também vive na Filadélfia. No entanto, essa motivação ainda não foi confirmada oficialmente pela polícia americana, que segue investigando o caso. Ainda sobre a área da segurança pública, o incêndio destruiu completamente um apartamento localizado na rua Oswaldo Cruz, no bairro Cidade Nobre, em Ipatinga, na noite de sábado. As chamas consumiram todo o imóvel, destruindo móveis, eletrodomésticos e pertences pessoais da família. Apesar dos grandes prejuízos materiais, graças a Deus, ninguém estava no apartamento no momento do incêndio e não houve vítimas. O fogo foi controlado pelo Corpo de Bombeiros. Diante da situação, amigos e conhecidos da família iniciaram uma campanha solidária para ajudar na reconstrução do lar. A mobilização busca arrecadar doações financeiras, além de móveis, eletrodomésticos e apoio de profissionais como eletricistas, pintores, marceneiros, vidraceiros e equipes de limpeza. Doações em dinheiro também são bem-vindas, independentemente do valor. A chave Pix é o número do celular 31 98829 0230. Repetindo, chave Pix é 31 98829 0230. Um acidente envolvendo uma motocicleta e uma bicicleta mobilizou equipes de resgate e a Polícia Militar na manhã desta segunda-feira, no bairro Canaã, em Ipatinga. A colisão aconteceu na Avenida Celim José de Sales, importante via comercial da região, e deixou o ciclista ferido. O ciclista foi socorrido pelo SAMU e levado para a unidade hospitalar. Outro acidente no trânsito foi registrado, este com mais gravidade, ontem pela manhã, e mobilizou equipes de resgate na rua Gaivotas, no bairro Vila Celeste, em Ipatinga. O motociclista ficou com ferimentos graves. Ele foi encontrado com trauma severo na perna direita, apresentando sangramento intenso. A equipe do SAMU realizou os primeiros atendimentos ainda no local. As imagens desse acidente estão postadas na matéria no nosso portal educadoramg.com.br. Nelas mostram um veículo modelo Ford Ka de cor prata com a parte traseira completamente destruída. Há informações de que o condutor da moto apresentava sinais de embriaguez durante o atendimento médico. Para a Rede Educadora de Comunicação, repórter Tati Souza.
0: Obrigado, Tati Souza. Agora meio-dia e 27. Pelas informações, trazendo aqui todos os detalhes da área de segurança pública e as últimas ocorrências policiais. Gente, neste final de semana, as equipes do Social Sub-15 e Sub-17 se enfrentaram o Campeonato Mineiro. Perderam. Os atletas foram até Visconde de Rio Branco jogar contra o Nacional e amargaram duas derrotas. O Sub-15 perdeu por 1-0 e o Sub-17 por 3-1. Em casa, jogando ontem contra o Boston City, Sub-20 do Social perdeu de virada por 3-2. Eu estive lá, acompanhei pela Rede Educadora. Você pôde acompanhar. O Social fez 1-0, sofreu empate. Fez 2-1, sofreu empate. O clube enfrenta graves problemas financeiros e por falta de patrocinadores, indiretamente a falta de dinheiro está refletindo também dentro de campo. Eu conversei com dois atletas, o Cauã e o Leonardo, que jogaram muito, mas sentiram o peso da derrota de ontem.
16: Cara, é que a gente fala, né? São os mesmos detalhes. Felizmente a gente teve um jogador, ficou com um jogador a menos no finalzinho do primeiro tempo, voltou, a gente correu, batalhou. Infelizmente a gente tomou o gol no final, mas a gente não faltou entrega, a gente estudou do começo ao fim, só que essa semana é trabalhar, próximo jogo e ver se os erros que a gente pra consertar os erros, e não tem muito o que falar, não.
17: É sempre muito ruim em casa, né? Porque a gente sempre conta 3 pontos pra vencer, pra pontuar na tabela de classificação. Fora de casa, vocês vão lá, buscam empate, buscam vitória, e dentro de casa perder é lamentável.
16: É lamentável, mas pode ter certeza que essa semana vai trabalhar forte. E os últimos dois jogos a gente vai trazer bons resultados aí pra nossa torcida e pro nosso grupo e sair com a classificação.
17: Obrigado, Léo. Cauã, é claro que a gente chega numa reta final de jogo com um jogador a menos, correndo mais ainda, porque o Boston acabou indo pra cima. Mas é lamentável no último lance tomar um gol da forma que tomou, né?
18: Eu acho que futebol não dá espaço pra erro, né? E a gente lutou, saímos na frente, tomamos empate, fizemos outro, tomamos empate de novo. E acho que por detalhes, né, um erro nosso, a gente acabou tomando o terceiro. Enfim, é muito triste levantar a cabeça agora. Sei que a gente batalhou muito, merecia um resultado diferente, mas eu acho que agora é levantar a cabeça, partir para a próxima e buscar os 3 pontos e a classificação.
17: É claro que a base, todo mundo fala, ah, o futebol de base é para aprender, é aprendizado, é trabalhar, porque vem aí um profissional. Mas só que hoje a cobrança da base, do nível do Campeonato Mineiro, como está sendo isso que vocês estão disputando, a margem de erro ela tem que ser praticamente zero, né?
18: Eu acho que sim, tem que ter a cobrança mesmo. E nós próprios, a gente se cobra muito, porque a gente quer vencer, quer estar todo tempo vencendo, disputando, batalhando cada bola. Mas a derrota faz parte também. Poderia ter sido diferente, mas nosso grupo é bom, sei que vai conseguir superar isso. E vamos buscar a classificação lá que nosso time merece.
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0: Portanto, os jogadores do Social lamentando tem que buscar fora de casa contra o Betim. Nesse momento, o Social é o nono, classificam oito, hein? Nesse momento é o nono colocado na classificação geral. Pessoal, deu o que tinha que dar, né? Graças a Deus, 12:30. Obrigado pelo carinho, obrigado pela audiência. Na sequência, a hora da gente dividir a rede. Na 91,7, Roberto Nogueira comanda o Tarde Educadora. Volta à programação normal nessa segunda-feira. E na 107 FM, playlist 107, sua música, seu estilo. Obrigado, tenham todos uma excelente tarde, maravilhosa semana. Tchau, tchau, Vale.
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28: Olá, muito boa tarde, bem dia 34 minutos, bem dia 34, segunda-feira. Boa tarde, minha gente querida. Tá começando mais uma edição do Tarde Educadora, chegando para fazer companhia a você nesta segunda-feira, dia 8 de junho de 2026, com muita música, alegria, informação e, claro, a sua participação e aquela energia super positiva aqui na Educadora, sabe? Pra levar até você. Hoje é segunda-feira, começando mais uma semana, uma nova oportunidade. oportunidade para realizar seus sonhos, para renovar suas esperanças e, claro, seguir em frente com fé e determinação. Prepare o coração, aumente o volume, vem comigo, porque o nosso programa está começando para você em todo o Vale do Aço.
2: Aquele abraço.
28: Abrindo as portas da audiência aí na sua casa, estamos iniciando mais um programa com um show de alegria. A partir de agora, você participando comigo, 9771-4902, mandando aí o seu zap zap com muita alegria na segunda-feira. 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Para você que tá no volante, obrigado pela carona que me dá nessa tarde. Para você que tá no trabalho, vamos junto curtindo, ó. Muito sucesso para você que se liga. É nesse pique, é nesse clima, é nesse embalo. Eu estou abraçando você, ponta a ponta, canto a canto, em todo o vale. Sintonizado aqui.
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28: Tá todo mundo ligado, você e eu. Eu e você.

fazer um leilão. Meio dia 44, sem leilão na segunda-feira, sem negociação, né? Porque segunda-feira é o dia de começar tudo de novo. Ótima semana pra você que tá ligado aqui na Educadora. Meio dia 44, juntos até as 3 da tarde. Imagina Samba, não fui homem pra te merecer.

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8: Legal, tamo de volta, meio-dia 51 agora. 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Ah, vamos nessa. Meio-dia 52, boa tarde. 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
2: Vai Beto Barbosa, recurso bacana dos anos 80, onde se dançava bastante lambada, né? Vários recursos aí na hora de chamar a dama pra dançar. Meio-dia e 55 agora, amanhã, hoje, com sol, né? Brilhando aí, agora à tarde também, algumas nuvens no céu, mas o sol aparecendo. E à noite não tem previsão de chuva, mas a temperatura estará em queda e teremos mais friozinho, né? A mínima pode chegar aí a 13 graus, 13, 14 pra mínima, a máxima de 25. Chuva que é bom, né, cara de Pitibiriba? Não tem.
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1: No Vale do Aço, uma hora.
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1: 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Tô de volta, 1:02 agora. Boa tarde pra você que tá chegando aqui no Radinho, aqui na 91,7, nessa tarde de segunda-feira. Trabalhou bastante, né, no final de semana. Nem todo mundo tirou folga no final de semana, né? Tem gente que descansou, tem gente que trabalhou, tem muita gente que trabalhou no show, né? Tem os comerciantes, tem os ambulantes, tem os vendedores, aqueles que aproveitam o final de semana para faturar uma grana. Tem os catadores de recicláveis, que eu quero abraçar, né? Essa rapaziada faz um trabalho lindo aqui no Vale do Aço. É, aquelas latinhas ficam jogadas de qualquer jeito, às vezes o plástico, eles vão lá com muito carinho, vão lá, fazem esse recolhimento, entregam devidamente onde tem que ser entregue. Então, para você que descansou, bacana. Para quem não descansou, trabalhou aí bastante, né, meus amigos aí, que são os catadores de recicláveis aqui, vai o meu carinho, meu abraço nesta segunda-feira. 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Olha, bora lá, 1:04 aqui na programação educadora. Já tem aquele momento de mandar um abraço. Eu tô esperando a sua ligação, tá? Tô esperando a sua ligação pra você mandar um alô pra quem você quiser.
2: Não!
1: É, hoje segunda-feira. Vai lembrar do amigo, não vai lembrar do vizinho, do parente, do primo, do colega, da mãe, do pai, não vai mandar um abraço pra ninguém, tá aí nesse carro aí, no aplicativo. Ah, meus amigos motoristas de aplicativo aí, vai com fé, meu compadre. Eduardo Costa, tô com saudade de você, bora lá.

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3: Tarde Educadora aqui comigo, você em boa companhia, gente. Obrigado pela sintonia. Deixa eu mandar um grande abraço aqui para a comunidade de Marliere. Alô, Marliere! Um abraço da Panilmara, um abraço para Silze, pro meu amigo Matheus da Sonorização, um abraço para a rapaziada de Marliere, um abraço muito especial. 1h11, agora quero abraçar também a dona Lúcia lá em São Sebastião do Ocla, a mamãe do Leron. É, de vez em quando ligada com a gente lá, curtindo a nossa programação. Para você que tá em Patinga também, uma ótima tarde lá no Cocais, tô sabendo que o frio tá descendo, hein? Tá frio, frio, frio, frio, frio. Tá brincadeira não, gente. A temperatura vai cair ainda mais. Daqui a pouco a gente vai conferir. 1h12 agora, Tiaguinho. Ponto fraco.

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6: E hoje eu tô para falar aqui para vocês sobre uma frase que eu tenho ouvido muito e que ela me incomoda, me gera um certo incômodo. A frase é: nunca desista dos seus sonhos. Cuidado com isso. Eu não concordo com essa frase, ela me gera incômodo. Por quê? Porque nunca é muito tempo e sonho não paga conta. É importante você sonhar sim, mas tão importante quanto sonhar, tomar esse sonho em metas, correr atrás dele e avaliar os sinais que o mercado te dá. Nem toda boa ideia tem potencial de virar um bom negócio. Então fique atento aos sinais que o mercado te dá para ver se aquele sonho seu tem potencial de virar um bom negócio. Nunca desista dos seus sonhos, para mim, soa como teimosia e não como alguém determinado. Seja determinado, mas não seja teimoso. Não seja apaixonadamente cego pelo seu sonho. Observe o mercado para avaliar se o seu sonho tem potencial de ser um bom negócio. Tá bom? Até a próxima.
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10: De volta, 1:18 agora. 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Pizzaria Capanone, o sabor que conquistou o Vale do Aço. 1:19 aqui na programação.

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1: É, vamos falar de futebol, gente. Eu quero falar da seleção brasileira, né? Seleção brasileira, não sei, eu assisti Brasil e Egito. Não passa confiança, né? O negócio é certo. A gente torce muito, a gente compra camisa, a gente pinta. Eu quero até abraçar os meus amigos, meus vizinhos lá na rua Ébano, no bairro Floresta, que pintaram minha rua lá em frente à minha casa lá, mas ficou lindo demais. E ontem foi a tarde toda, aquela animação da criançada, dos vizinhos, né? Eu achei muito bacana aquele entusiasmo todo. Mas quando a seleção entra em campo, tem hora que dá uma desanimada. Mas aí a gente não pode desanimar, né? A gente tem que torcer, tem que ser confiante. É, eu tô falando em termos de futebol, né, gente? Futebol nosso tá deixando a desejar. Vamos torcer para que na Copa seja diferente, que esses jogadores aí se transformem em verdadeiros leões, que a zaga não entregue gols tão fáceis como vem entregando, né? Que as bolas no alto sejam menos expressivas quanto o goleiro e que o ataque seja mais operante, né? Então, a seleção brasileira, ela me dá uma sensação não muito boa, mas a gente tem esperança, a gente torce. E o que me chamou a atenção foi a convocação. Como Wesley se machucou, não pôde jogar a Copa do Mundo e foi cortado por lesão. Então, o Ederson, ele já se apresentou, ele tá com a seleção lá no Hotel Reed, nos Estados Unidos. Ele desembarcou em Nova Jersey hoje pela manhã, menos de 24 horas após ser chamado, e vai disputar a Copa do Mundo. O que que me chama a atenção? Machucou um lateral direito. Não tem outro lateral direito? Não tem outro jogador da posição para atuar ali pela direita? Você vê como é que tá defasado o futebol brasileiro. Então, o Ederson foi chamado, o Ederson não é lateral direito, ele é um volante. Então, ele já viajou na madrugada, já tá na concentração da seleção. E a CBF anunciou a entrada desse jogador no elenco. A tendência é o quê? O Ederson vai participar do treino de hoje, ainda agora à tarde. Vai ficar à disposição da comissão. Ele não vai jogar dia 17 de maio, né? Quando atuou pelo... Aliás, ele não vai jogar. Ele não joga desde o dia 17 de maio. E com isso, esse é o jogador. Um jogador de defesa, porém no meio campo. E aí o Ancelotti vai improvisar um dos zagueiros na lateral direita. É válido, é válido. Mas mostra a deficiência do nosso futebol em termos de jogadores de certas posições. A lateral não é diferente. Tá aí o Wesley, que é considerado o melhor lateral para estar. Seleção é o seguinte, quem tá na seleção é porque é considerado o melhor. Seleção é selecionar os melhores. Então esses que estão na seleção são considerados pela CBF, pela comissão técnica, e como os melhores do mundo para estar jogando aí na seleção brasileira. Então, não tem um lateral de ofício, lateral direito. E o Ancelotti vai improvisar um zagueiro no lateral direito. Então, isso mostra um pouco o que que é a realidade do nosso futebol. O Brasil vai estrear no dia 13 de junho, né? Tem o Marrocos pela frente. Não, ninguém vai pensando aí que o Marrocos é uma seleção qualquer. Não é uma seleção boba, é uma seleção africana que vem crescendo e muito, tem um futebol alegre, aliás, mais extrovertido que o nosso, mais criativo, inclusive, e a gente tem tudo para ganhar o jogo. Agora, não vamos pensar que vai ser jogo fácil. Não tem jogo fácil nessa Copa. Talvez o jogo mais fácil da seleção seja contra o Haiti, que tem 58 anos que não joga uma Copa, e o pessoal lá também, não, né? Quantos lados tem a bola, às vezes vão ter dificuldade de explicar. Mas essa partida de estreia do Brasil aí é uma partida... É, não muito fácil. Então é hora do Brasil provar que vai brigar pelo título. Boa sorte para nossa seleção brasileira.
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5: No Vale do Aço, 1:32, no ar o Educadora Notícias. Tempo segue firme no Vale do Aço, com possibilidade de temperatura em queda. A mínima para hoje é de 13 graus. A umidade relativa do ar, 74%. Notícias chegando, Central Educadora de Jornalismo, com a repórter Janaína Oliveira. Muito boa tarde, Janaína.
6: Boa tarde, Roberto Nogueira. Boa tarde, amiga e amigos sintonizados aqui na Rede Educadora de Comunicação. A temperatura tá fria, mas o clima, na verdade, tá quente aqui na cidade do Vale do Aço, viu, Roberto?
5: Tá bravo.
6: Brincadeiras à parte, a gente tá tendo um clima um pouco mais tenso em Coronel Fabriciano por conta da greve deflagrada na manhã de hoje pelos servidores públicos municipais da cidade, acompanhada desde muito cedo pela Tati Souza, agora à tarde, Mônica Soares é quem vai estar acompanhando essa greve de pertinho, e nós estaremos em alguns instantes lá em Timóteo, onde a Câmara de Vereadores vai fazer a votação das contas do Douglas Wilkes, ex-prefeito. E aí, pra gente relembrar essa situação, Roberto, já foi aprovado pelo Tribunal de Contas do Estado, o TCE já deu parecer favorável, a aprovação agora passa pelo Legislativo, ou seja, os 15 vereadores de Timóteo terão que votar pela aprovação ou não das contas de Douglas referentes aos anos de 2019 e 2020.
5: Mas o tribunal não já aprovou?
6: Sim, mas mesmo o tribunal aprovando, o legislativo tem que aprovar depois. E se a gente for olhar historicamente, nos últimos 20 anos, mais ou menos, toda vez que o Tribunal de Contas aprovou, o legislativo acompanhou o parecer favorável às contas.
5: Por isso mesmo.
6: Dado pelo Tribunal de Contas.
5: Eu não me lembro da última vez.
6: Porém, nós temos uma situação em Timóteo que ela é muito mais política do que tudo, né, Roberto? A gente tem ali em jogo uma eleição que daqui a um tempo já vai estar em voga, que com certeza Douglas Wilkes vai voltar. E aí, dependendo dessa aprovação ou não, se, por exemplo, tiver tido uma movimentação política para os vereadores, para a maioria desses 15 vereadores votar contrário às contas do Douglas, o Douglas se torna inelegível. Então, ele não entra no jogo na próxima campanha. E isso aí a gente pode ter um movimento político, porque a gente sabe que na política vale de tudo, infelizmente. A gente sabe que politicamente a sujeira é grande. E não estou falando de vereadores de Timóteo, não estou falando de executivo de Timóteo, estou falando de uma maneira geral. Em política tudo se pode esperar, infelizmente, né, Roberto? A gente vê hoje, quando a gente fala em política, o que deveria ser pensado é: a política é para ser feita alguma coisa em nome do povo. Política, povo, né? Tem até o mesmo inicial ali. Porém, o que acontece é que as pessoas, elas têm trabalhado única e exclusivamente em muitas situações para elas mesmas. Então, se a gente for olhar né? Historicamente, o município de Timóteo, toda vez os vereadores, eles seguem o TCE. Porém, hoje, isso pode acontecer diferente, apesar de 8 vereadores que permanecem na casa e terem sido em algum momento da base do governo Douglas Wilkes no passado. Só que aí tem uma jogada política também, que é, tem vereador que era da base do Douglas que quer vir como candidato na próxima eleição. Então, para ele é interessante não aprovar a conta do Douglas e tirar o Douglas da jogada política.
5: Esse resultado sai quando? Que hora? Sai hoje ainda?
6: Espero que saia hoje ainda, viu, Roberto? Essa votação começou por volta de 10h30 da manhã, foram feitas várias leituras, né? Com, por exemplo, a aprovação do TCE das contas de 2019 com algumas ressalvas, a aprovação das contas de 2020 sem ressalvas. Douglas Wilkes já está lá junto com seus advogados, a maioria dos vereadores também já está lá e tá faltando só a gente chegar lá para ver como é que tá esse negócio pertinho.
5: Então
6: e eu tô indo para lá e vou trazer informações a qualquer momento, direto da Câmara Municipal de Timóteo.
5: Contestar o que o Tribunal de Contas já atestou, não seria contestar, então, no lugar de contestar o vereador, ou o prefeito, ou no caso, quem está sendo julgado, não teria que essa contestação, não teria que ser contra o tribunal? Olha, vocês aprovaram, nós somos contra.
6: Exatamente, Roberto. É um movimento que não é normal de se seguir.
5: A explicação teria que ser pedida para o Tribunal de Contas.
6: Exatamente. Por que que o tribunal aprovou e os vereadores não vão aprovar? Mas na política timotense, na política timotense pode se esperar de tudo, viu, Roberto?
5: Vai dar pano para manga. Você tá indo para lá, né?
6: Tô indo para lá e vou trazer informação de lá a qualquer momento, ou aqui na nossa 91,7, ou ainda nas nossas redes sociais.
5: Ok, 2h30 tem mais edição aqui do Educador em Pauta, você pode, do nosso Educador Notícias, você pode mandar também aí a sua mensagem pra gente, pedindo aí alguma pauta pro seu bairro, pra sua cidade, que o nosso departamento de rádio jornalismo está ligado em você também. 1h38, continue na 91,7, a primeira do Vale.
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0: Legal, 1h43 aqui na programação Educadora, você sempre por dentro da notícia. 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
0: Vicky Renner, ela é demais.

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2: Estamos de volta, né? 1h49. 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Agora 1h50, gente, tá chegando a Copa, hein? 3 dias aí, né? Pro Brasil estrear, falta 5, né? A Copa começar, faltam 3. E aí, é muito bonito a gente ver o pessoal aí amarrando bandeirola, pintando as ruas, né? Quando chega a Copa do Mundo, o Brasil ganha novas cores. Então eu quero abraçar todo mundo aí que de uma forma ou de outra aí vem enfeitando as suas ruas, vem trazendo esse espírito do futebol aí, que é muito legal, né? Ruas enfeitadas de verde e amarelo, essas bandeirinhas aí balançando ao vento, né? Os vizinhos acabam se juntando, né? Se unindo ali para decorar as ruas do bairro. E a alegria acaba tomando conta também de cada esquina, né? Ontem eu dei uma volta enorme, eu tava entrando na rua, o pessoal tava pintando a rua, opa! Não pediram para dar a volta, não. Eu falei, não vou atrapalhar, não vou deixar ninguém levantado ali para parar os trabalhos, né? E aí deu uma volta e depois fui conferir de perto. Então essa é uma tradição que atravessa gerações, viu, gente? Essa tradição, ela transforma as nossas ruas, os nossos bairros, as nossas cidades em verdadeiros estádios a céu aberto. Então isso faz esse espírito de Copa do Mundo. Se a gente vai ganhar ou vai perder a Copa, isso é um detalhe. Porque a vida é assim, né? A gente perde, a gente ganha. Na vida, às vezes, de vez em quando a gente empata. Então é o momento, nesse momento agora, é o momento que o povo deixa de lado as diferenças, vamos torcer junto, vamos vibrar cada gol. E às vezes vamos até chorar na derrota, né? Vamos sonhar, quem sabe, com a conquista da seleção. E esse clima de Copa do Mundo, ele traz essas lembranças que a gente não esquece. Eu me lembro de 1982, gol do Éder de cobertura, lindo gol. É, pra mim, a melhor seleção que eu vi jogando de todas que eu vi até hoje. Não ganhou a Copa. Veja bem como é que é o mundo. Não ganhou a Copa. O fato de você ser melhor não significa que você vai ganhar sempre ou você vai ganhar. Então, o clima de Copa, ele traz lembranças inesquecíveis, eu me lembro dessas aí. E a gente tem orgulho, né, de vestir a camisa, não como um símbolo político, mas como um símbolo de pátria, um símbolo de amor à pátria. Então, que nunca faltem essas festividades aí nas ruas, né? O sorriso da torcida, a esperança de ver a nossa seleção brilhar. Bola pra frente que eu quero ver essa seleção brilhar, né? Muita gente comentando comigo aqui sobre futebol, o Brasil tá aí batendo a porta da Copa do Mundo e quem sabe, hein, gente? O Brasil belisca essa Copa do Mundo, não ia ser ruim não, hein? Já pensou a gente comemorando essa Copa do Mundo, fazendo uma festa danada aí?
3: Brasil!
2: Já é, já é, já é.

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0: Que beleza, 12h04. Deixa eu abraçar aqui a Edvige lá no Aparecida do Norte, o Paulo Nascimento no bairro Cariru, em Ipatinga. Obrigado pelo carinho da audiência. E quero mandar um grande abraço para um músico espetacular lá do Caladinho, que é o meu amigo Nenel. É, recuperou saúde, graças a Deus, tá de vento em pouco. Tive a felicidade de reencontrar Nenel ontem. Grande abraço, Nenel, para você, pro meu amigo Brauna, pro Jesus, os pescadores de Cumbaca aqui do Vale do Aço. E quero mandar um abraço também pro Neto, irmão do Manel, né, os filhos lá da Dona Luzia, me receberam muito bem na casa deles ontem lá no Caladinho. Um abraço para toda a família aí, muito legal, muito bom rever todo mundo. E o Timbal, alô Timbal, Timbal nordestino cabarretado, um abraço pro meu amigo Timbal. 2h05 agora, tá chegando o nosso
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nosso Flash Brega hoje está trazendo uma frase que funciona, é um negócio muito legal, que virou brincadeira na internet, que fala assim: o que você vai dar de presente no dia dos namorados? Fala, vou dar um beijo no seu cangote. Aí virou brincadeira, né? Essa frase, ela funciona aí como uma brincadeira bem humorada, né? O que você vai dar de presente pra sua namorada aí no dia dos namorados? É o nosso Flash Brega hoje aí, ó.

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2: É toda nossa. 12:12 aqui na programação Educadora. Aqui até as 3 da tarde, tá? Você ligando e participando. 9771-4902. Elton John, Sacrifice.

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0: de volta, 12h21 agora. 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Bom demais, né? E você abrindo as portas aí na sua casa aí. Estamos chegando com a nossa audiência total aqui da Rádio Educadora para você em todo o Vale do Aço.
1: Aquele abraço.
0: E aqui também. Educadora. Todo mundo ligado com a gente. Uma ótima tarde aí para Marílio Lourdes, a Marílio Fátima. Ah, gente, eu recebi uma mensagem aqui agora da Heloísa Germano. Heloísa, grande abraço para você. Vamos falar de coisa boa, Heloísa. Vamos falar de vida, vamos falar de alegria. Que Deus te abençoe, te proteja e guarde. Você vai viver muito tempo, Heloísa, para curtir a nossa programação aqui ainda, tá bom? Deus te abençoe. Um abraço para a Edviz e pro também aqui o José de Fátima, no Santa Cruz. Alô, Berenice Lima, aqui no centro. André Carmona tá lá no Vila Militar. 2h22, chegou a hora do nosso
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0: Doutora Regiane, trazendo informações sempre muito importantes. Muito boa tarde, doutora Regiane.
3: Boa tarde, Roberto. Hoje vamos responder a pergunta do Juarez. Doutora, estou desempregado e gostaria de saber se posso continuar recolhendo mensalmente para o INSS. Juarez, muito obrigada pela sua pergunta. A minha resposta para você é sim. Você, mesmo estando desempregado, pode continuar recolhendo mensalmente o seu INSS no Código do Segurado Facultativo, que é aquele destinado para as pessoas que não possuem uma atividade remunerada. Agora se ligue nas vantagens de continuar recolhendo. Você não perde o direito ao auxílio-doença, ao salário-maternidade, à aposentadoria por invalidez e à pensão por morte. E ainda fica mais perto de se aposentar. Não fica com intervalos de contribuições que farão com que se aposente mais tarde. Para você contribuir para o INSS estando desempregado, você pode efetuar os pagamentos nos códigos 1473 e 1929. Assim, você mantém todos os seus direitos. Para pagar no código 1929, você deve possuir o cadastro único e ele deve estar atualizado há menos de 2 anos. Lembrando que esses códigos garantem apenas a aposentadoria por idade. Se desejar se aposentar por tempo de contribuição, nas regras de transição, deve optar pelo código 1406, onde recolherá um valor maior. Lembre-se, não é preciso ir até o INSS para preencher ou pagar a guia. Você pode fazer pelo Carnê Laranja ou direto no site da Receita Federal. Caso queira enviar alguma pergunta ou tirar alguma dúvida, o telefone é 31 988187469.
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0: 12h25, né? Daqui a pouquinho tem consagração a Nossa Senhora Aparecida. Para você que ainda não ligou, vai mandando sua mensagem aí, tá legal? Consagração, agenda do aniversariante. Muita coisa boa acontecendo aqui na nossa programação. Deixa eu abraçar aqui a Elizabeth Zacarias, no Alphaville, em Chibota. Um abraço para toda a comunidade aí do Alphaville. Lá na Serra do Cocais, a gente vai de uma ponta a outra, né? Lá na ponta do Alphaville, até na Serra do Cocais, com a dona Neucina Alves. Eu sou que a gente tem um carinho muito grande aí. Um abraço para Ronin, para toda a família. Abraço pra dona Nilcina, meu amigo Geraldo Quintão no Recanto Verde, esse aí não perde um, né? Tá lá sentadinho no banquinho dele trabalhando, mas o radinho tá ligado à direita, você tem onde que o rádio fica ligado. Ei, Geraldo Quintão, um abraço pra você, pra Eunice, a Maria José no Caçula, em Patinga, Um abraço pra dona Eva Mendes aqui no Nossa Senhora da Penha, a Vilma Feliciano Alegre, a Tininha. Dizer que eu não dei moral pra ela, que eu não rodei a música dela um dia desse. Ô, Tininha, me ajuda aí que eu tô rodando todas, que você tá perdido. A Maria do Rosário no Santa Terezinha, Custódia Joana lá no João 23. Pegando carona aqui pra mandar um abraço também pra minha mamãe. Ah, já vou!
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2: Haja amor, né? 2:29 agora. 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Já tem notícias aqui na nossa programação. Daqui a pouquinho, Janaína Oliveira chegando, trazendo informações nessa tarde de segunda, segundo, né?
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2: No Vale do Aço, 2:30, boa tarde.
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2: No Vale do Aço, 2:32. Tempo segue firme, sem previsão de chuva, mas a temperatura sempre em queda. A umidade relativa do ar chega a 78%. A mínima para hoje pode chegar a 13. Israel e Irã suspenderam nesta manhã os ataques mútuos após violarem o cessar-fogo que estava em vigor desde abril. O exército do Irã foi o primeiro a colocar fim às ofensivas. O quartel-general central Hesat Katan disse à agência local Fars que o país deu uma resposta dolorosa a Israel e agora encerra as operações militares. Teheran diz esperar que Israel e Estados Unidos tenham aprendido a lição. O governo iraniano enfatiza que as retaliações foram em resposta às agressões e atrocidades do regime sionista sanguinário no sul do Líbano e na região de Dariet, que ocorrem com o apoio dos Estados Unidos criminosos. Militares iranianos, no entanto, alertaram que podem retomar ataques se Israel prosseguir. Abre aspas, enfatiza-se que caso as agressões e malfeitorias continuem, incluindo no sul do Líbano, medidas muito mais severas e devastadoras do que as anteriores estarão a caminho. Em seguida, Israel também concordou em suspender os bombardeios. Central Educadora de Jornalismo, Respaz Notícias Regionais, quem está chegando agora é a jornalista Mônica Soares. Muito boa tarde, Mônica.
0: Boa tarde, Roberto Nogueira, e a você, ouvinte da Rede Educadora de Comunicação. O Hospital Márcio Cunha, em Ipatinga, informou nesta segunda-feira que está operando acima da capacidade, com taxa de ocupação superior a 100%. De acordo com a instituição, o aumento da demanda está relacionado principalmente ao crescimento dos casos de doenças respiratórias e outras enfermidades comuns durante o período de temperaturas mais baixas. Referência para atendimentos de alta complexidade no Vale do Aço e em municípios da região, o hospital registrou nas últimas semanas um aumento significativo na procura por assistência médica, cenário que tem pressionado os serviços de saúde em diversas partes do país nesta época do ano. Em comunicado, o Hospital Márcio Cunha informou que vem adotando medidas para otimizar os fluxos de atendimento, melhorar a eficiência operacional e manter a segurança dos pacientes, mesmo diante da elevada ocupação. A situação reforça os alertas das autoridades de saúde sobre a importância da prevenção de doenças respiratórias. A orientação é que a população mantenha a vacinação contra a gripe em dia e procure atendimento médico em casos de agravamento dos sintomas. Apesar da superlotação, a unidade informou que segue trabalhando para garantir a continuidade da assistência aos pacientes da região. E cerca de 100 famílias contempladas pelo Programa Habitacional Residencial Planalto ainda não concluíram a etapa de escolha dos apartamentos em Ipatinga e foram convocadas para uma nova chamada nesta segunda-feira. A definição das unidades habitacionais será realizada no auditório da Câmara Municipal a partir das 7 horas da noite. A participação é destinada exclusivamente aos beneficiários que não compareceram ao primeiro encontro realizado no mês passado. O empreendimento conta com quase 500 apartamentos e integra um programa de habitação voltado para famílias previamente selecionadas. Os convocados deverão apresentar documento oficial com foto. Quem não puder comparecer poderá ser representado por procurador legalmente autorizado. Os responsáveis pelo processo também alertam para a necessidade de manter atualizado o cadastro único, exigência para continuidade dos trâmites de contratação do imóvel. A nova convocação busca evitar que beneficiários percam a oportunidade de ocupar uma das unidades habitacionais disponíveis no residencial. Para a Rede Educadora de Comunicação, repórter Mônica Soares.
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1: 2:45.
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1: Olá, ouvintes da Rede Educadora de Comunicação. Eu sou Alice Costa, planejadora financeira. E por aqui, a gente fala sobre algo que está presente na vida de todo mundo: o dinheiro. Nesta semana, começa mais uma Copa do Mundo. E ela nos lembra de algo curioso. Esse evento acontece apenas de 4 em 4 anos. Agora, pense comigo: o que mudou na sua vida financeira desde a última Copa? Você conseguiu formar uma reserva? Você conseguiu quitar alguma dívida? Começou a investir? Ou continua enfrentando os mesmos desafios financeiros? 4 anos parecem passar rápido, mas financeiramente são tempo suficiente para transformar completamente uma realidade. O problema é que muita gente espera uma grande mudança acontecer, quando na verdade os resultados vêm das pequenas decisões tomadas todos os dias. A próxima Copa também vai chegar. A diferença é que você pode escolher se chegará nela no mesmo lugar ou uma situação melhor do que está hoje. Eu sou Alice Costa e no meu Instagram, Finanças Sem Desculpa, eu te ensino como transformar pequenas escolhas de hoje em grandes conquistas financeiras amanhã. Um grande abraço.

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2: Estamos de volta. 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Pra você que tá fazendo aniversário hoje, ó.
3: Parabéns, meus parabéns.
2: Deixa eu dar um parabéns aqui pro Antônio Francisco Lemos, lá no Morada do Vale. Felicidades pro Antônio Francisco Lemos, é o Sebastião Severiano Filho, no Amaro Lanari. Parabéns.
3: Hoje
2: é seu dia, parabéns pra você. Ó, daqui a pouquinho vamos trazer a consagração à Nossa Senhora Aparecida, tá bom? Vou esperar aí a sua ligação pra você deixar seu nome, nome dos seus familiares. Consagração daqui a pouquinho direto na casa da Mãe Aparecida. Sim.

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3: 2:57.

anuncia. Nomes à consagração desta segunda-feira pro Edmar Gomes, no bairro Bom Jardim, em Ipatinga, pra mamãe dele, a dona Maria Isabel, e pela saúde do papai dele e todos os seus familiares. A Geralda lá no Vereza 2, pelo esposo, Wilson no Vagalumes pedindo pela esposa. Consagração para minha mamãe, a dona Geralda, lá no bairro John Kennedy, lá no bairro São Cristóvão, em Timóteo, para todos os moradores de John Kennedy também, e o seu Pedro. A Dilma Geralda, Nossa Senhora do Carmo, Célio Gonçalves, no bairro Esperança, pela saúde da família. Consagração para o Estevam no Cananzinho, para Maria de Nossa Senhora, José Cupertino, o José Antônio e toda a família Machado. Também para o Noé em Barra Alegre, lá em Patinga, pela saúde da sua mamãe, a dona Maria Anastácia. A consagração aqui também para Maria Regina, lá no Alegre, né? A Mara dos Reis, Maria de Lourdes, o Valtarez Alves, a Maria de a Fátima, a dona Celina e Maria Raimunda aqui no centro. O Geraldo Madeira, no Melo Vieira, pedindo consagração pela esposa Raimunda, a Edvigens, no Aparecida do Norte, pelos familiares e amigos. Consagração para Nair da Silva, no bairro Bom Jardim, pedindo aí pela família. A Edvigens, lá no Aparecida do Norte, falei agora. A Verônica Samora, lá no Bromélias, em Timóteo. Para Rogéria Marlene, no bairro John Kennedy, em Timóteo. Paulo Roberto Lima, também no Bromélias. A Eva Mendes Pimentel, Nossa Senhora da Penha. Consagração para o Geraldo no Cruzeirinho. Também o Geraldo Quintão e o Nisso lá no Recanto Verde. A dona Gininha no bairro Santa Cecília e familiares. A Mariana Malaquias no Córrego dos Camilos. A Conceição Elisa no Silvio Pereira. O Robson, Nossa Senhora do Carmo. A Iris aqui no centro. E Omar. E também o Anderson aqui no centro. Consagração para Elisete Silveira Maia da Costa no bairro Todos os Santos. Para o Geraldo Gomes da Fonseca no Bela Vista. Para o João Bosco do Nascimento no Cruzeirinho. O José Patrício Filho no bairro Mangueiras, em Fabriciano. A Maria da Consolação Farias Fagundes lá em Marliéria. A Maria Estopa de Oliveira no Santo Eloy. Consagração também aqui para o Célio Gonçalves, no bairro Esperança, pede consagração para a família. Para dona Nelcine e toda a família lá na Serra do Cocais. Para Heloísa Germano, no Contente, pela saúde da Heloísa. E o Paulo Nascimento, do bairro Cariru, José Lupciano. A Geralda Ferreira, na zona rural, em Varja Alegre. O Sebastião, lá no Recanto Verde, nosso amigo Batata. A Berenice Lima, no centro. Andréa Carmona, no Vila Militar. A Conceição Faula, no Amaro Manari. A Elizabeth Zacarias. Consagração para você que tá ligado aqui. Para Nilda Tião, Aline Rafael, esposa, no bairro Imbaúbas. Olha, estamos chegando ao final aqui de mais uma edição do Tarde Educador. Obrigado a você pela companhia, pelo carinho, pela audiência de todos os dias. E que a sua tarde continue repleta de muita paz. Fique ligado em nossa programação. Daqui a pouquinho a informação, a companhia amiga não param, mas agora um momento especial, né? Fé, devoção, que é a consagração à Nossa Senhora Aparecida, entregando a ela nossas famílias, nossos sonhos e nossos pedidos. Que amanhã Aparecida interceda por todos nós. Uma excelente tarde e até o nosso próximo encontro. Depois da consagração, Padre Zé Wilker chega comandando o Clube dos Amigos. 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Grande abraço, fique com Deus. Continue aqui na 91,7, a primeira do Vale. Vem aí a consagração à Nossa Senhora Aparecida.

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0: Uma boa tarde para você, querido Romeiro, devoto de Nossa Senhora, que está presente aqui no santuário com a sua família, com a sua Romaria. É Nossa Senhora que nos acolhe com muito amor e carinho em sua casa, em seu santuário. E um bom início de tarde, meio de tarde, na verdade, para você que está em casa, no trabalho, nos hospitais, pelas estradas deste nosso imenso e querido Brasil, rezando conosco através da Rádio Aparecida e Rede Aparecida de Rádio. São mais de 65 emissoras espalhadas por todo o chão brasileiro que interrompem a sua programação para retransmitirem diretamente do Santuário Nacional de Aparecida a consagração a Nossa Senhora. Rezamos com você da Rádio Caiari FM de Porto Velho, Rondônia, Rádio Líder FM de Ubá, Minas Gerais, Rádio Assunção FM de Jales, São Paulo. Um abraço a Dom Reginaldo, a todo o clero da Diocese de Jales. Rádio Catedral FM de Juiz de Fora, Minas Gerais. Rádio Bom Jesus FM de Bom Jesus da Lapa, Bahia. Rádio Difusora Live de Machado, Minas Gerais. Rádio Tefé, o estado do Amazonas, e todas as demais rádios que fazem parte da Rede Aparecida de Rádio. Sejam todos muito bem-vindos à Casa da Mãe, ao Santuário Nacional. Queremos sempre nos recordar que somos cristãos, a Deus pertencemos e jamais estamos largados à própria sorte. E é por isso que nós carregamos sobre nós o sinal de todo cristão. Em nome do Pai e do Filho e do Espírito Santo.
1: Amém.
0: E agora voltamos os nossos olhares à pequenina imagem de Nossa Senhora para saudá-la com as mesmas palavras que um dia ela escutou do anjo. O anjo do Senhor anunciou a Maria
1: e ela concebeu do Espírito Santo.
0: Eis aqui a serva do Senhor.
1: Faça-se em mim segundo a vossa palavra.
0: E o Verbo se fez carne
1: e habitou entre nós.
0: Ave Maria, cheia de graça, o Senhor é convosco. Bendita sois vós entre as mulheres e bendito é o fruto do vosso ventre, Jesus.
1: Santa Maria, Mãe de Deus, rogai por nós, pecadores, agora e na hora de nossa morte. Amém.
0: Rogai por nós, Santa Mãe de Deus,
1: para que sejamos dignos das promessas de Cristo.
0: Oremos. Infundi, Senhor, vos rogamos a vossa graça em nossos corações, para que nós que conhecemos pela mensagem do anjo a encarnação de Jesus Cristo, vosso Filho, cheguemos por sua paixão e morte de cruz à glória da ressurreição. Pelo mesmo Cristo e Senhor nosso.
1: Amém.
0: Tenha bondade de se sentar, você que está aqui no santuário, na casa de Nossa Senhora, para uma pequena mensagem de esperança. Chegamos ao santuário para sermos amados e cuidados por Nossa Senhora. Ela é a imagem materna, o rosto materno deste Deus que tanto nos ama. E na pequenina imagem de Nossa Senhora encontrada nas águas do Rio Paraíba do Sul, nós percebemos a grandeza de Deus. Deus que nunca abandona os seus filhos. Deus que sempre acha um jeitinho de se aproximar de nós, de cuidar de nós, de proteger-nos, sobretudo, os mais pobres, os mais necessitados. Em tantos momentos na vida, momentos de tristeza, de sofrimento, de incertezas, de provações, nós encontramos o único caminho, o caminho de Aparecida. E como peregrinos, nos colocamos a caminho desta casa santa, deste santuário, para que, sob o cuidado, sob a intercessão, o amor e carinho de Nossa Senhora, possamos encontrar as forças necessárias para superarmos todas as dificuldades da vida. E aqui no santuário, olhando para a imagem de Nossa Senhora, nós temos a certeza de que Nossa Senhora olha por nós e também para todas as nossas famílias. Ela conhece as alegrias e também os desafios de cada lar, de cada casa, porque ela viveu esta própria experiência na casa de Nazaré. Por isso ela intercede pelos pais, pelos filhos, pelos idosos, por todos aqueles que enfrentam dificuldades na convivência, no diálogo e na perseverança do amor. Sob o seu manto de amor e carinho, nós aprendemos que a família se fortalece quando coloca Deus no centro da vida. E ela nos ensina a confiar, a perdoar e, sobretudo, a caminhar sempre juntos, porque todos caminhamos na mesma direção, caminhamos todos para a casa do Pai, porque somos peregrinos, romeiros do céu. Por isso peçamos a Nossa Senhora que nunca nos falte a sua companhia, a sua intercessão, e que nós também nunca nos esqueçamos de que podemos sempre, quantas vezes for necessário, recorremos a ela. Por isso nós pedimos: rogai por nós, Santa Mãe de Deus,
1: para que sejamos dignos das promessas de Cristo.
0: Você que está com a sua água para ser abençoada aqui no santuário, e você em casa, é o momento de pedirmos a bênção de Deus sobre a água, Mãe da Vida. A nossa proteção está no nome do Senhor,
1: que fez o céu e a terra.
0: O Senhor esteja convosco.
1: Ele está no meio de nós.
0: Oremos. Deus eterno e todo-poderoso, quisestes que pela água, fonte de vida e princípio de purificação, as nossas almas fossem purificadas e recebessem o prêmio da vida eterna. Abençoai esta água, para que nos proteja, e renovai em nós a fonte de vida de vossa graça, a fim de que nos livre de todos os males e perigos, possamos nos aproximar de vós com um coração puro e receber a vossa salvação. Que ela recorde a água do nosso batismo como fonte que jorra para a vida eterna, por Cristo nosso Senhor.
1: Amém.
0: E agora nós, aqui no santuário, e todo o povo brasileiro espalhado por este Brasil afora, nos unimos e voltamos os nossos olhares e corações à pequenina imagem de Nossa Senhora. O Brasil se consagra à padroeira do Brasil, e com a nossa mão estendida em direção à pequenina imagem, renovemos o nosso amor, a nossa consagração.

Maria Santíssima, pelos méritos de nosso Senhor Jesus Cristo, em vossa querida imagem de Aparecida, espalhais inúmeros benefícios sobre todo o Brasil. Eu, embora indigno de pertencer ao número de vossos filhos e filhas, mas cheio do desejo de participar dos benefícios de vossa misericórdia, prostrado a vossos pés, consagro-vos o meu entendimento, para que sempre pense no amor que mereceis. Consagro-vos a minha língua, para que sempre vos louve e propague a vossa devoção. Consagro-vos o meu coração, para que depois de Deus vos ame sobre todas as coisas. Recebei-me, ó Rainha incomparável, vós que o Cristo crucificado deu-nos por mãe, no ditoso número de vossos filhos e filhas. Acolhei-me debaixo de vossa proteção. Socorrei-me em todas as minhas necessidades, espirituais e temporais, sobretudo na hora de minha morte. Abençoai-me, ó celestial cooperadora, e com vossa poderosa intercessão, fortalecei-me em minha fraqueza, a fim de que, servindo-vos fielmente nesta vida, possa louvar-vos, amar-vos e dar-vos graças no céu por toda a eternidade. Assim seja. Acenando para Nossa Senhora, cantemos: dai-nos a bênção, ó

0: Senhor esteja convosco.
1: Ele está no meio de nós.
0: Pela intercessão de Nossa Senhora da Conceição Aparecida, Mãe, Rainha e Padroeira do nosso querido Brasil, o perpétuo socorro de amor do povo brasileiro. Pela intercessão de São José, o guardião da Sagrada Família, que desça sobre você, sobre a sua família, sobre você que está em casa, no trabalho, nos hospitais, pelas estradas deste grande Brasil, a bênção do Deus Todo-Poderoso. Pai, Filho e Espírito Santo.
1: Amém.
0: Tenham todos uma ótima tarde e após o canto, a bênção dos objetos e a aspersão com água benta aqui no santuário, pode se aproximar aqui do altar. E muito obrigado a você que rezou conosco da sua casa, do seu trabalho, através da Rádio Aparecida e Rede Aparecida de Rádio. Uma ótima tarde para você. Cantemos. Uma salva de palmas.

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9: Boa tarde, meu amigo, amiga ouvinte da Rádio Educadora. Que bom te encontrar aí sintonizado nas ondas da 91.7, a primeira do Vale, para começarmos mais um programa líder de audiência da nossa programação. É o Clube dos Amigos, um momento de bênção no meio da sua tarde. Aqui na Rádio Educadora você conta com a coordenação artística de Matheus Cabral, coordenação de jornalismo de Janaína Oliveira, coordenação administrativa, Joana Avelino. Na técnica, o Ícaro e o Jorge. O Jorge agora opera nas câmeras aí, você tá me vendo? Ó, é o Jorge aí que tá cuidando disso tudo. E na apresentação e direção, agora eu, Padre José Wilker, missionário redentorista. Olha, nós já estamos no dia 8 de junho de 2026, mais um mês começou e já vai avançado. Queria saber como é que ficou o seu final de semana, foi à missa? Esteve com a sua família, descansou um pouquinho ou trabalhou? A gente, enquanto não resolve esse negócio de folga, enquanto uns descansam, outros trabalham. Olha, olhando para o calendário, hoje no dia 8 de junho, entre as datas comemorativas, nós celebramos, motivado pela ONU, Organização das Nações Unidas, o Dia Mundial dos Oceanos. É como todas as datas referentes a esse tipo de memória, a intenção é nos conscientizar sobre as importâncias também das nossas águas, né? Poder cuidar bem da natureza, do meio ambiente, e não é diferente quando se trata dos nossos oceanos. Cuidar para que a gente não os polua e saber que ele também é importante ser cuidado para que a natureza possa nos proporcionar condições de vida adequada, vida saudável, né? Olhando para o calendário dos santos, eu queria partilhar com vocês a história de Santo Efrem, é o santo de hoje. Nós estamos falando do ano de 306, foi quando ele nasceu, lá no século IV, na cidade de Nisibi, atual Turquia. Tem muita gente que vai lá na Turquia, né, passear, fazer experiência de novas culturas. Eu nunca fui, talvez nunca vá, mas Santo Efrem nasceu lá, mas num ano muito distante do nosso, 306. Ele cresceu em meio a greves, conflitos de ordem religiosa, além das heresias que surgiram tentando abalar a unidade da igreja. Mas tudo isso só serviu de fermento para que sua fé em Cristo e sua ardente devoção à Virgem Maria vigorasse e se firmasse. Olha, o pai de Efrem era sacerdote pagão, era pagão, porém a sua mãe era cristã e ela defendia a liberdade religiosa de poder educar o filho dentro dos preceitos da palavra de Cristo. Por isso que ele foi educado na infância ainda na cultura cristã, sem, no entanto, deixar de ouvir pelo pai alguns conhecimentos sobre outras religiões. O patriarca da família, no caso o papai, né, o James, jamais aceitou a fé proferida pelo filho. Como não o venceu nem com a força, nem com argumentos, expulsou-o de casa. Efrem foi batizado aos 18 anos e viveu do seu próprio sustento, trabalhando num balneário local. No ano 338, Nisibe foi invadida pelos persas. Efrem, então, diácono, deslocou-se para a cidade de Edessa, que também é a atual Turquia. Os poucos registros sobre a sua vida contam-nos que era muito austero. Ele dirigiu e lecionou numa escola que pregava e defendia os primeiros princípios cristãos, escrevendo várias obras sobre o tema. Como não sabia grego, que foi uma boa no caso dele, ele não teve que enfrentar certas heresias que na época havia em torno da igreja, como a questão da Santíssima Trindade. Efrem foi um ardente defensor da genuína doutrina cristã antiga. Com veia poética, seus sermões atraíam multidões e sua escola era muito concorrida pelo conteúdo didático, simples e exortativo, atingindo diretamente o povo mais humilde. Na sua época, estava se organizando o canto religioso alternado nas igrejas, né? Esse negócio de coro, um canta, outro canta, um canta, outro canta. Esse movimento foi iniciado pelo bispo Ambrósio de Milão e Diodósio de Antioquia. A colaboração do diácono Efrem foi importantíssima, já que ele tinha uma veia poética e ajudou a compor algumas músicas que ajudaram a liturgia da igreja. Por sua linguagem poética, recebeu o apelido de carinhoso de Harpa do Espírito Santo. Somente a Nossa Senhora dedicou mais de 20 poemas transformados em hinos. Suas poesias eram tão populares e empolgantes que da Síria espalharam-se e chegaram ao Oriente Médio, graças a uma cuidadosa e fiel tradução em grego. Veio a falecer então no dia 9 de junho de 373, sem ter sido ordenado sacerdote. Desde então, é venerado neste dia por sua santidade, tanto pelos católicos do Oriente como pelo Ocidente. O Papa Bento XV declarou doutor da igreja em 1920. Que Santo Efrem, que procurou pregar o evangelho na realidade onde que ele estava, nos ajude também a viver o caminho da santidade. Vamos ouvir um pouquinho de música com Álvaro e Daniel, Verdades do Tempo.

0: bem, a gente vai aqui querendo responder a esse convite poético do cantor: ame mais, abrace mais. E aqui na Rádio Educadora a gente se abraça, se ama, se cuida através das ondas da nossa querida Rádio Educadora. 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Enquanto você liga pra nós, eu faço um pequeno intervalo e na volta nós vamos continuar nossa catequese aqui também, a gente aprende sobre a fé. É rapidinho!
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3: Muito bem, estamos de volta, que alegria a gente tá participando aqui do nosso programa, você aí dando a audiência à Rádio Educadora. Eu imagino que nessa hora você tá aí na expectativa de passar um cafezinho fresquinho, partilhar com quem você gosta, e eu queria me convidar para estar aí também tomando esse cafezinho com você nessa hora abençoada e poder dividir essa experiência tão gostosa da amizade, da convivência. Ó, quem já tá aparecendo aqui com a xícara de café na mão é o Pedro. Boa tarde, Pedro. Que Deus abençoe nossa segunda-feira, nosso começo de semana. O Pedro tá firme lá na academia, viu? Malhando com convicção, com vontade, cuidando da saúde e produzindo também aquele hormônio da alegria para continuar com o astral lá em cima, para cuidar bem da sua família. A Jovelina, boa tarde, Jovelina. Ela já tá lá com a xícara de café dela também na mão. Ô, Jovelina, só eu aqui, ó, sem café, misericórdia. O Valtarez também, boa tarde, Valtarez, obrigado aí pela força, o santo de Deus, o Valtarez, né, um homem muito zeloso com a fé, um amigo do coração da Rádio Educadora, esse de fato é uma bênção de Deus aqui para cada um de nós. A Vitalina, boa tarde, Vitalina, Vitalina tá tomando chá, né, Vitalina? Um chazinho de cidreira, cuidando das vistas, tá com os olhos perfeitos, Vitalina, tá vendo a gente aí bem do outro lado? Que Deus abençoe. Valéria Galvão, olha gente, a Valéria, ela mora em Juiz de Fora, ela deve estar desfrutando de um friozinho que só Juiz de Fora é capaz de nos oferecer, tá lá no Vale da Floresta, um pedacinho do céu nesse Brasil é a paróquia do Floresta, e eu quero deixar um abraço muito grande, quero convidar a gente para parabenizar a Valéria, porque hoje ela está fazendo aniversário, parabéns Valéria pelo dom da sua vida, por mais um aninho que nós estamos podendo celebrar com você. Que Deus te abençoe, guarde. Quero agradecer a Simone, que está participando conosco, a Rosânia também participando, Deus abençoe, a Dilma, boa tarde, Dilma, Petronilha, Petronilha do meu coração. Ai, a Rosânia está tomando cafezinho dela, faz muito bem. Olha, assim como a Valéria está fazendo aniversário hoje, a gente está sempre contando pessoas que estão fazendo aniversário, celebrando a vida e ocasiões especiais. Nós já estamos quase celebrando o Dia dos Namorados. 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Olha, agora vamos falar, padre, um pouquinho sobre a nossa catequese. Vou tentar ser breve e direto para a gente não ficar cansado também. Olha, nós estamos passando pelos sacramentos. Nós já entramos a partir de hoje, essa semana toda, vamos falar sobre o sacramento da Eucaristia. O sacramento da Eucaristia, ele é muito singular quando se trata dos sete sacramentos, porque todos os sete sacramentos, eles são vivenciados na celebração. Só que a Eucaristia é a celebração por excelência. Por que que a Eucaristia é a celebração por excelência? Porque todos os outros sacramentos nos apontam para Jesus. A Eucaristia é o próprio Jesus que se dá a nós. Então, ela é diferente de todos os outros sacramentos, porque é o próprio Jesus se dando. Todos os sacramentos nos apontam para esse que é a Eucaristia. A Eucaristia coroa todo o caminho dos primeiros passos na fé. Os sacramentos da iniciação cristã, que é batismo e crisma, eles são coroados com o sacramento da Eucaristia. Então, a Eucaristia deve ser desejada por todos e ela é o sustento da igreja. Tem um poema muito bonito que fala, né? A Eucaristia faz a igreja que faz a Eucaristia. Jesus quis perpetuar a sua presença no meio de nós através deste sacramento. E quando a gente fala Eucaristia, a própria palavrinha Eucaristia já quer dizer alguma coisa para nós. Quer dizer ação de graças. Então, o que que é a Eucaristia? É um grande obrigado que nós fazemos a Deus por meio de nosso Senhor Jesus Cristo. Você se imagina digno de se dirigir a Deus? É claro que Deus é Pai, Deus é bom e Ele quer se fazer conhecer, Ele quer se dar a nós. Mas nós temos consciência que nós somos pequenos diante da grandeza de Deus. Como é que nós conseguimos chegar a Deus? Através de Jesus. Então, a Eucaristia que a gente celebra é uma grande ação de graças que nós dirigimos a Deus. Outra coisa que a gente deve guardar no coração é que a Eucaristia, como o próprio Jesus instituiu na última ceia, ela vem como mandato de Jesus para que a gente fizesse isso em memória dele. Quando a gente usa essa palavrinha memória, como está lá traduzido para o português, poderia nos passar a ideia de que memória é a recordação de um fato que ficou no passado. Vamos fazer memória da nossa infância? Vamos recordar, voltar à infância e fazer memória. Só que é diferente, aqui memória é mais do que fazer lembrança. Memória é atualizar o sacrifício da paixão e morte de nosso Senhor Jesus Cristo. Ao celebrar a Santa Missa, é como se nós estivéssemos mais uma vez em torno da mesa da última ceia. A diferença é que este sacramento agora, feito memória, ele não gera mais dor em Deus. O sacrifício doloroso foi único, ele aconteceu uma vez na história. Mas cada missa, ele é atualizado, ele se faz presente mais uma vez. Então, cada missa é única e, ao mesmo tempo, ela é única porque nos remete ao fato do passado. Então, você entendeu? Quando nós ouvimos na Santa Missa e quando a gente lê nas leituras, fazer isso memória de mim, não é para fazer memória para contar uma história do passado. É para poder viver um fato acontecido no passado, mas que se faz presente ainda hoje. É bom sempre a gente colocar no coração, isso vale para muita coisa quando se trata de Deus, que Deus não tem esse tempo cronológico como a gente tem, que passam-se os dias, as horas e os anos. Deus não tem esse contar de tempo. Para Deus não há tempo. Deus é onisciente, Deus é onipresente, Deus sabe tudo, Deus é Senhor de tudo, até do tempo. Então, para ele sempre é o mesmo dia e ao mesmo tempo é toda a criação, é toda a história da humanidade. Então a gente tem que aprender a viver a Santa Missa como se fosse única e a última missa, de forma que a gente possa viver com intensidade esse sacramento. Lá no Catecismo da Igreja Católica, no número 1323, está escrito assim: o nosso Salvador instituiu na última ceia, na noite que foi entregue, o sacrifício eucarístico do seu corpo e sangue, para perpetuar pelo decorrer dos séculos, até voltar, o sacrifício da cruz, confiado à Igreja, sua esposa amada, o memorial da sua morte e ressurreição, sacramento de piedade, sinal de unidade, vínculo de caridade, banquete pascal em que se recebe Cristo, a alma se enche da graça e nos é dado o penhor da glória futura. O que que a gente aprende aqui? A gente aprende que o sacramento da Eucaristia faz a igreja, ele faz comunidade, ele faz comunhão. É um único Deus que se dá a todos. Eu vi um exemplo muito curioso, não é muito piedoso, mas eu acho que ele me salva aqui para tentar falar de uma forma bem simplesinha sobre o que que acontece com a Eucaristia. Imagine você diante de um espelho. Diante do espelho, o que que você tem ali? Você tem o seu reflexo, não é verdade? Você está aqui, você continua único. Dentro do espelho há um outro, mas continua sendo você. Imagine que esse espelho seja quebrado. Ele se quebrou em 10 pedacinhos. Se a gente pudesse tomar os 10 pedaços dos espelhos na mão, nós teríamos 10 reflexos da mesma pessoa. E se a gente pudesse fantasiar que esse espelho tivesse condições de ser quebrado em milhares de pedaços, a gente teria milhares de reflexos.

0: nos alimentamos do mesmo pão. Dividir o mesmo pão é estar em comunhão uns com os outros. Aqui, ó, Nair chegou atrasada. Boa tarde, Nair. Nós já rezamos pela Valéria, viu? Foi a primeira coisa que a gente fez hoje. Ela já recebeu o nosso abraço, né, Valéria? Já foi cumprimentada, mas a gente coloca de novo, atendendo seu pedido. O Rony Marques também participando conosco. Boa tarde, Rony. Que Deus te abençoe e guarde. O Caldas, ô Caldas, que bom estar com você aqui. A Raquel, boa tarde, Raquel. Você foi à missa domingo, Raquel? A Vera, boa tarde, Vera, tudo bom? Eu só tiver cá, que bom, Vitalina. Boa tarde, Rony, que Deus te abençoe e guarde. Então, a gente vai seguindo aqui falando sobre a Eucaristia. Eu queria falar mais coisas, né? Ela promove unidade, ela é sinal de caridade, porque na partilha do pão, nós aprendemos a fazer também da nossa vida uma partilha de amor para com as outras pessoas. Ou seja, a Eucaristia que a gente comunga, ela nos faz a semelhança daquilo que come um pouquinho do Cristo na história. E a gente então tem que começar a nos comportar como Jesus comportava na história. Fazer da nossa vida uma oferta agradável a Deus, fazer da nossa vida comunhão e paz. Olha, eu dei um risadinho aqui, que a Valéria está aqui nos dando aquele apoio direto de Juiz de Fora e recebendo o abraço dos amigos, da Nair, que tá te cumprimentando, né, Valéria? Que Deus abençoe e guarde. A Petrô tá aqui, ó, piedosamente. Você participou da missa esse final de semana, ô Petronilha? Ah, tá cumprimentando também a Valéria. Boa tarde, que alegria te ver. Obrigado, viu, Petrô? Olha, a gente quer aproveitar também, já que a gente tá abraçando a Valéria, vamos também pegar uma carona aqui na mensagem da nossa amiga Geraldina, lá do bairro Industrial da cidade de Santana do Paraíso. Ela está convidando a gente para poder celebrar em ação de graças pelo dom da vida do padre Cleverson, que está fazendo aniversário hoje, ao nosso pároco da paróquia de Santana do Paraíso. Então, a vocês, aniversariantes, aquele abraço, aquele carinho, que Deus abençoe e guarde, viu? Amanhã a gente continua falando um pouquinho mais sobre a Eucaristia. Eu vou fazer um intervalo e na volta eu quero te convidar a gente a fazer, então, essa semana em preparação para a festa do Sagrado Coração de Jesus. É sexta-feira agora. Na volta, vamos rezar pro Sagrado Coração de Jesus. É rapidinho o intervalo aqui. É Vapt Vupt, é Vupt Vapt. E o padre já volta pra gente poder bater aquele papo gostoso sobre o Sagrado Coração de Jesus e poder preparar a gente para poder viver essa devoção tão singular do amor de Deus no seu coração.
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3: Muito bem, nós estamos de volta aqui na nossa querida Rádio Educadora, nesse momento de bênção, de catequese, de oração, que é esse momento da tarde, que tem um padre aqui, né? Então o padre vai fazer o quê? O padre vai rezar, né? Afinal de contas, nós temos que consagrar o nosso dia, e uma das melhores formas de consagrar o nosso dia é de vez em quando parar para rezar, agradecer a Deus e colocar a nossa jornada no caminho e na fé de Deus. A Petro rezou, além de rezar, ela cantou na missa das 19 horas no sábado. Ô, bênção, hein? Viva, Petro! Obrigado aí por partilhar conosco sua experiência. Eu tava contando pra vocês, um pouquinho antes de começar o segundo quadro do nosso programa, que nós já estamos no terceiro, que a nossa Rádio Educadora, ela tem alguns artigos religiosos que podem nos salvar, tanto para poder alimentar a nossa devoção e a nossa piedade orante, quanto também podem ser presentes que evangelizam. 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Isso tem nada a ver não, né? Menino também pode usar rosa, não pode? Mas se você quiser, tanto você pode escolher rosinha, quanto pode escolher azulzinho, viu? Mas aqui, vamos voltar aqui. Quero deixar um abraço então e registrar a presença da Geraldina, que deixou aquele abração pro padre do nosso querido Cleverson. Parabéns, padre Cleverson, pelo dom da vida. Quero registrar também a participação da Maria Leão. Boa tarde, Maria. Que Deus te abençoe. Quero também registrar a dona Efigênia. Ô, dona Efigênia Quintão, boa tarde. Estamos rezando juntos, como ela pede, pela intercessão de Nossa Senhora Aparecida, pelos seus netos, principalmente o Gabriel, que está estudando lá em Belo Horizonte. Meu Deus, que Deus abençoe e guarde, viu? Quero também registrar a participação da Luciana Calisto. Boa tarde, Luciana. Ela é lá do Manuel Maia, aqui de Coronel Fabriciano, ajudando a gente a fazer uma tarde mais bonita. Obrigado, viu? Ô, Luciana, que Deus te abençoe e guarde. Ah, beleza. Aqui, vamos então nos aproximar desse momento orante. aos pés do Sagrado Coração de Jesus. Vai nesse sambinha aí do Padre Hélio Ataíde aí, levantando nosso coração lá pra cima. Boa tarde, Nair! Ah, abração, Daniela! Obrigado pelo carinho! Que Deus abençoe!

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1: Olha o Rony cantando.
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1: Aí, é o Rony cantando.
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1: Agora é o Pedro, ó.
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1: Vamos lá, a nossa proteção está no nome do Senhor, que fez o céu e a terra. Oremos. Opa, tá alto aqui. Sagrado Coração de Jesus, fonte do amor verdadeiro, sinal vivo da ternura de Deus que se faz carne, que se aproxima e que se dá sem reservas. Em ti descobrimos a verdade mais profunda de nossa existência, que fomos criados por amor e para o amor, e que a nossa vida é uma chamada constante a acolher esse amor e entregá-lo aos demais. Ó Sagrado Coração, ajuda-nos a permanecer em ti, que ao escutar teu pulsar, possamos experimentar a doçura do teu amor. Que o teu fogo nos transforme e nos envie. Que o sangue e a água que brotam do teu lado aberto sejam fontes de vida e alimento para a nossa alma. Amém. Olha, então, a gente ouvindo esse momento orante no início dessa semana, rumo à sexta-feira do Coração de Jesus, a gente possa ouvi-lo e deixar esse propósito cair no nosso coração. Pensa assim hoje. Hoje, até amanhã, 3 horas da tarde, eu vou procurar viver isso que eu aprendi hoje com o Coração de Jesus. Que eu fui criado no amor e para amar. Peça a Deus a graça de ser mais amoroso, mais cuidadoso, mais carinhoso com quem nós encontramos ao longo do nosso dia. Rezemos. Senhor Jesus, ensina-nos a olhar o mundo com o teu olhar e a amá-lo com o teu coração, para que, adquirindo os teus mesmos sentimentos, não permaneçamos indiferentes diante de suas necessidades e possamos responder com alegria: eis-me aqui, Senhor. Sagrado Coração de Jesus, fazei o meu coração semelhante ao vosso. E aí a gente canta bem bonito, vamos lá.

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1: A Tininha cantando. Muito bem, assim a gente vai terminando mais um programa, pedindo que Deus conserve a nossa semana sob a sua proteção e graça e traga sempre alegria ao coração. 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Vem aí Educadora Toca com Marcos Pereira e amanhã terça-feira ainda, viu? A semana tá só começando. A gente se encontra aqui mais uma vez. Abraço, Gracinha. Abraço todo mundo que ajudou a fazer o programa. Obrigado pela paciência, compadre, que às vezes dá uma acelerada, né? O bicho aqui dá uma arrancada e depois ele acalma. Mas é assim mesmo, viu? É assim que a gente vai vivendo a nossa missão de evangelizar. Como disse, como a gente aprendeu, né? Deus não chama os capacitados, mas capacita os escolhidos. Abração, até amanhã. Fique com Deus.

0: Clínica e a hora certa. 4 em ponto.
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0: Na primeira do Vale, 4h02. Confira aí, 4h02. Boa tarde com alegria. Marcos Pereira te fazendo companhia. Boa tarde, meu amigo. Boa tarde, minha amiga. Boa tarde, senhora. Boa tarde, senhor. Boa tarde, meninos e meninas. Boa tarde.
7: Boa tarde.
0: Tudo tranquilo? Tudo bem? Como é que você tá? Como passou o fim de semana? O que você fez? Me conta. Eu quero saber se você saiu, se você foi pro barzinho com os amigos, se você ficou em casa, não fez nada, só dormiu nesse friozinho maravilhoso, fechou a janela, puxou a cortina. É, me fala aí como é que tá o clima também na sua região a partir de agora, que eu já estou liberando os nossos canais de interação para você. Telefone fixo 38410730 e zap zap 99771-4902. É hora de mandar beijinhos na bochecha de quem você gosta. Começando a semana com o pé direito, com fé em Deus, acreditando que vai ser uma semana abençoada, uma semana tranquila, uma semana de paz. Hoje é segunda-feira, dia 8 de junho de 2026. E a gente começa o programa hoje com Felipe e Rodrigo. Ótima semana.

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participação de Raiz Saia Rodada. Eu rezo. 4:31, confira aí, 4:31, mandando abraços, agradecendo a galera que tá ouvindo o nosso programa, já tem mensagem no Zap Zap. Valtarez Alves, sócio do Clube dos Amigos, morador do centro de Fabriciano, escreveu: oi Marcos, boa tarde, estou bem, graças a Deus, ligado no seu ótimo programa. Manda um abraço especial para minha esposa Terezinha Dedeca. Grande Valtarez, obrigado pela audiência, pelo carinho, sempre mandando mensagem, interagindo.

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6: 4:35, confira aí, 4:35, tá na hora de notícia, tá na hora de informação, está chegando a jornalista Mônica Soares. Boa tarde, Mônica.
7: Boa tarde, Marcos Pereira, e a você, ouvinte da Rede Educadora de Comunicação. Ipatinga avançou mais uma etapa na elaboração do Plano Municipal de Mobilidade Urbana, documento que vai orientar as políticas de transporte e trânsito da cidade até 2035. Os estudos técnicos apresentados apontam desafios já enfrentados pelos moradores, como congestionamentos em vias estratégicas, dependência do transporte individual, dificuldades de acessibilidade e limitações na infraestrutura para pedestres e ciclistas. O levantamento também indica que, sem intervenções, a tendência é de aumento dos congestionamentos e do tempo gasto nos deslocamentos nos próximos anos. Entre as propostas discutidas estão a criação de novos terminais de integração do transporte coletivo, a reorganização das linhas de ônibus, melhorias na sinalização, ampliação da infraestrutura cicloviária, qualificação das calçadas e reforço das ações voltadas à segurança no trânsito. O plano ainda prevê medidas para reduzir acidentes, melhorar a acessibilidade e fortalecer o uso de meios de transporte mais sustentáveis. A proposta está em fase final de ajustes e, após a conclusão dos trâmites técnicos, deverá ser encaminhada para análise da Câmara Municipal. A expectativa é que o documento sirva como referência para futuras ações voltadas à mobilidade urbana e à qualidade de vida da população. E moradores de áreas rurais e localidades sem cobertura de telefonia Guia Móvel poderão ser beneficiados por uma nova etapa de expansão da conectividade em Minas Gerais. A previsão é de instalação de até 140 novas antenas para ampliar o acesso ao sinal de celular e à internet 4G em diferentes regiões do estado. A iniciativa dá continuidade a um programa que já levou cobertura para 150 localidades na primeira fase e que ainda executa a segunda etapa, responsável pela implantação de antenas em outras 34 comunidades. Nesta nova fase, o foco está em localidades rurais e distritos que ainda enfrentam dificuldades de acesso aos serviços de comunicação internet, especialmente em áreas mais afastadas dos grandes centros urbanos. Após a análise técnica das propostas apresentadas pelas operadoras, 125 localidades foram selecionadas para receber investimentos. Além disso, novas antenas deverão ser instaladas como contrapartida das empresas, ampliando o alcance do projeto. A expectativa é que a ampliação da cobertura facilite o acesso da população a serviços bancários, educação, comunicação, atividades econômicas e outras ferramentas digitais que dependem de conexão à internet. A etapa atual envolve a adequação dos projetos pelas operadoras. Após a definição das localidades contempladas, a previsão é que os investimentos sejam executados em até 18 meses. Para a Rede Educadora de Comunicação, repórter Mônica Soares.
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6: 4:39, confira aí 4:39, um abraço pra minha amiga Geraldina Benevenuto, do Industrial Santana do Paraíso. Ela mandou mensagem no zap, escreveu Marcos, tô ligadinha, ei Geraldina. João Paulo e Dani.

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2: 4:49, confira aí 4:49, mandando abraços e agradecendo a audiência da minha amiguinha que tá curtindo a gente, a Ivone Eustáquia, do Giovannini em Fabriciano, e um abraço pro José Marques, do Santa Cruz em Fabriciano. Você que tá namorando, você que tá noivo ou casado, pode discutir a relação, pode brigar, bater boca, é claro, com respeito, sem ninguém ultrapassar ali no meio de uma discussão, tem um limite, né? De você não ofender a pessoa. Dentro dessa discussão, tudo bem, você vai colocar o seu ponto de vista, a outra parte vai falar o lado dela, mas que seja proibido terminar.

0: Nando Reis. All Star. 4:57, confira aí, 4:57. Galera, é o seguinte. Vem aí a hora do Rush. Apresentação Felipe Machado. Notícias do Vale do Aço, Minas, Brasil, mundo inteiro, notícias do trânsito em tempo real. Fique ligadinho aí, eu volto depois da hora do Ângelus, com o padre José Wilke, 6:04, 6:05, 6:06, por aí. 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

0: tarde, minha Fabriciano. Boa tarde, Vale do Aço. Eu sou o Felipe Machado e está começando mais edição da sua revista eletrônica do fim de tarde, a Hora do Rush. 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Até às 6 horas, você confere tudo o que acontece no trânsito aqui na região metropolitana do Vale do Aço, com informações em tempo real para facilitar a sua volta para casa. E não para por aí, tem também reportagens, destaques e os fatos que marcaram um dia em Minas, no Brasil e no mundo. Hoje é segunda-feira, 8 de junho de 2026, e essa é a sua rede educadora de comunicação, conectando o Vale do Aço com o mundo. Coordenação artística de Matheus Cabral, coordenação de jornalismo de Janaína Oliveira, coordenação administrativa de Joana Velino e direção de Padre José Wilker. Você pode acompanhar o nosso programa pelo rádio, pelo site radioeducadoramg.com.br e também lá no nosso canal no YouTube. Estamos ao vivo, estamos em live lá no nosso canal. 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E também tem o nosso aplicativo, você pode acompanhar o nosso programa também pelo nosso aplicativo Rede Educadora. Você consegue acompanhar aqui a 91,7, consegue acompanhar a 107,1 e também as notícias do nosso portal educador, o portal que mais cresce no Vale do Aço. Nos destaques do dia, nós vamos falar do trânsito nesse momento na região metropolitana do Vale do Aço, falar sobre a quantidade absurda de acidentes que ocorreram esse final de semana aqui na região e também destacar as notícias do dia aqui com o nosso departamento de jornalismo. Vamos falar sobre a greve deflagrada pelos servidores públicos de Coronel Fabriciano. Você que acompanhou a programação da Rede Educadora, acompanhou também lá no nosso portal, a gente falou hoje sobre a greve dos servidores organizada pelo Sintmiself. Desde as 7 horas da manhã, os servidores estão reunidos aqui na praça em frente à prefeitura de Coronel Fabriciano. Tati Souza esteve lá hoje de manhã, Mônica Soares esteve lá hoje à tarde, e a gente está fazendo uma cobertura aí completa desse primeiro dia de greve aqui em Coronel Fabriciano. Tem também vacinação em destaque no Vale do Aço, reforça a importância da imunização. E a gente vai falar também sobre a bomba do dia, né? O Ministério da Saúde aí suspendeu a aplicação da vacinação contra a dengue, feita pelo Butantan. Teve coletiva de imprensa com o ministro Alexandre Padilha, que é o ministro da Saúde. O pau quebrou hoje. E tem um monte de coisa. Tem Matheus Cabral com o noticiário esportivo, né? Estamos a 3 dias da Copa do Mundo e você sabe aí do outro lado, a gente vai ter uma cobertura especial aqui da Copa do Mundo. Tem sorteio de brinde, tem ação na rua, tem ação na P12, tem um monte. Esse mês de junho eu vou trabalhar igual gente grande nessa rádio, mas também a gente vai entregar o melhor conteúdo pra você. Programa, como sempre, tá imperdível. Siga comigo até às 6 da tarde aqui na Hora do Rush.
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8:05. Confesso a vocês que o meu dia hoje foi corrido e que nem dar uma olhadinha pré-programa no meu mapinha eu consegui dar. Mas já recebi informações aqui. A gente teve um movimento aqui hoje na tarde na rádio. Nosso querido Dom, que apresenta o programa aqui de manhã, tava a caminho. E ele mandou um áudio do grupo maravilhoso falando o seguinte: andar na Magalhães Pinto está impossível. Foi o termo que ele usou. Impossível. O trânsito tá muito carregado. E próximo ali, dá pra ver no meu mapinha ali, próximo aos semáforos, né, que são vários ali, eu nunca contei. Você já contou quantos semáforos tem na Magalhães Pinto? Eu vou pra aquele lado de lá, eu vou contar quantos semáforos tem ali ao longo da Magalhães Pinto. Se você tiver essa informação, mande pra gente, 31997714902. Quantos semáforos tem na Magalhães Pinto? E realmente, próximo ali tem uma aglomeração maior, né, uma retenção maior de veículos, meu filho. Ele chegou aqui atrasado, esbaforido, pobrezinho. 5:06, deixa eu falar do seguinte: a Rubens Siqueira Maia, altura da Praça da Estação até ali o semáforo para quem vai seguir no Albert Chalé ou entrar na Piracicaba, tá com o trânsito carregado. Eu destaco aqui também a esquina ali do semáforo entre José Cornélio e Moacir Birro, para quem vai seguir direto na Moacir Birro ou acessar ali o Santa Terezinha ou subir pro centro de Fabriciano, a subida da José Cornélio, a emenda com a Maria Matos. A Maria Matos você conhece, né? Maria Matos, nesse horário, é trânsito carregado em toda a extensão dela até ali o início da Magalhães Pinto. No trevo, destacar dois pontos só aqui pra gente acelerar aqui. O atrás ali do Atacado e Varejo, né, o finalzinho da rua São Sebastião, para quem vai acessar ali o Melo Viana ou entrar na Tancredo Neves, nos dois sentidos. E no trevo, destacar a Magalhães Pinto, a Tancredo Neves, para quem tá indo sentido e Patinga. A gente está sem notificação de acidente aqui em Coronel Fabriciano, mas a gente, como sempre, você sabe, aí do outro lado, a gente está de olho no trânsito aqui na região metropolitana do Vale do Aço. E participe conosco, tá no trânsito, viu alguma coisa interessante, quer compartilhar com a gente, mande mensagem lá no nosso WhatsApp, o 31997714902, 31997714902. Falar de previsão do tempo na região metropolitana do Vale do Aço: a noite desta segunda-feira deve ser de céu parcialmente nublado, realmente tem umas nuvenzinhas no céu, com previsão, senhoras e senhores, de 14 graus de mínima e sem previsão de chuva. 14 graus de mínima. Deixa eu contar uma história rapidinho aqui pra vocês. A gente teve sexta-feira em São José do Goiabal. Falar nisso, mandar um abraço aqui pro Gercinho, que é lá de Goiabal, que abordou a gente lá no evento que a gente tava, um evento organizado pela prefeitura, Expo Goiabal, 37ª edição, um rolê sensacional. Mas deixa eu contar pra vocês um negócio: que frio que faz naquele pedaço, misericórdia. Eu tava com 3 blusas, gente. Eu tava com uma blusa por baixo, que é uma blusa de, com tipo uma pelúcia, né, branca por baixo, a camisa da rádio e uma jaqueta minha jeans, que tem aquele pelinho bonitinho, aquele pelinho gostosinho. Nossa, que frio que tava naquele rolê, tá? Mas um abraço pra todo mundo lá de São José do Goiabal, uma festa muito bonita que teve na cidade. Cristian Soares, nossa comercial, ficou amicíssima do prefeito Ailton. Agradecer a Natália Oliveira, Natália, minha amiga, que conseguiu abrir essa porta pra gente lá. A gente conseguiu montar um balão, colocar um balão nosso lá da rádio. Eu consegui entrevistar a Nayara Azevedo e eu tava com tanto frio, meu cérebro congelou, que eu esqueci que dia da semana que a gente tava. Assista a vergonha que eu passei, por favor. Tá lá no nosso Instagram, @educadormg, minha entrevista com, nossa entrevista aqui com a cantora Nayara Azevedo, que cantou os grandes sucessos dela lá, R$50, Criado com Vó. Acho que showzaço, rolezão. O show dela, a estrutura do show dela me surpreendeu bastante. Foi um rolezão. Fomos Jona Avelino, Cris Soares, nossa querida Raíssa Gonçalves e eu pra esse rolê. Que lugar legal. Mas tava frio, tava gelado. E essa semana no Vale do Aço vai ser uma semana fria. Até quinta-feira a gente tem essas temperaturas baixas aí, de mínima de 12, 14 graus. E a partir de quinta-feira tem uma previsão de chuva pra região. Então, final de semana aí, sexta-feira é dia dos namorados e sábado é jogo do Brasil, não é? Então, nós vamos ter um final de semana geladinho aí. Você que tem uma costela, né, disponível, você pode aí agarrar a sua costelinha. Você que não tem, filho, desculpa, mas deu ruim. 5:07,
5h10, vamos começar as nossas reportagens do dia aqui. Começar, infelizmente, com um dado que chamou a atenção aí nesse feriado. Minas Gerais registrou os piores índices de acidentes nas rodovias federais durante o feriado de Corpus Christi. Segundo o balanço da Polícia Rodoviária Federal, o estado contabilizou 135 sinistros, 10 mortes e 155 feridos, liderando o ranking nacional no período. No Brasil, a Operação Corpus Christi encerrou o feriado prolongado de 5 dias com 98 mortes, 1.060 acidentes e mais de 1.000 feridos nas rodovias federais. Esses dados são da Polícia Rodoviária Federal. Santa Catarina ficou em segundo lugar com 130 acidentes e 6 mortes, seguida pelo Paraná com 112 sinistros e 5 óbitos. A imprudência foi a principal marca do feriado. Os radares da PRF flagraram mais de 24 mil veículos acima da velocidade permitida. Foram realizados mais de 75 mil testes de alcoolemia, o conhecido bafômetro, com 879 autuações por embriaguez ao volante. O povo numa rodovia, numa estrada federal, numa 381 da vida, numa 116, numa 262, pegar a estrada bêbado, embriagado, no volante, isso é absurdo, gente. Ao todo, 210 mil pessoas e veículos foram fiscalizados. A PRF reforça que o excesso de velocidade, a direção sob efeito de álcool, o uso do celular. Gente, você tá numa rodovia e atendendo telefone, fazendo ligação, gravando áudio no WhatsApp, é um absurdo, né? E também um outro fator aqui, ó, o cinto de segurança. Esses quatro fatores, né, o excesso de velocidade, direção sob efeito de álcool, uso de celular e a falta do cinto de segurança seguem sendo os principais fatores de risco. Risco nas estradas. É um absurdo. A gente, como eu sempre brinco, né? A gente, em pleno século 2026, a gente tá falando que as pessoas estão pegando o carro e indo para as rodovias embriagadas, atendendo o celular, gravando o áudio, não respeitando o limite de velocidade. Ah, mas o limite da via é baixo. Isso não justifica você passar numa via 60 a 110, gente. Não dá. Você tem um tempo curto ali de reação. Você pode causar um acidente, matar uma pessoa, se matar, matar sua família. Olha que caos, que transtorno. Só porque você tá querendo dirigir rápido demais. É um absurdo. Fica aí a dica aí. 5 e 3. Gente, deixa eu falar desse negócio, que esse tempo foi o perrengue do fim de semana. Inclusive está citado no meu texto aqui, ó. Quem viajou pela BR-381 neste fim de semana passou por um grande perrengue aqui no Vale do Aço. O tombamento de uma carreta tanque com cerca de 30 mil litros de combustível na manhã de sábado, o acidente foi sábado, 7 horas da manhã, entre Belo Oriente e Santana do Paraíso, forçou a interdição total da rodovia nos dois sentidos por mais de 26 horas. Um dia inteiro fechado, mais 2 horas. Motoristas ficaram parados ou tiveram que buscar rotas alternativas por Santana do Paraíso, Guanhães e Dom Cavate. Desvios que alongaram bastante o trajeto de quem viajava no feriado de Corpus Christi. Tava com um amigo que, se eu não me engano, tava na Serra da Viúva. Ele desceu da Serra da Viúva pro centro de Santana do Paraíso. E ele me mandou um áudio falando assim, do absurdo. Tava assim, o centro de Santana do Paraíso estava intransitável. Tava assim, muito carregado, um fluxo de veículos muito grande, que nem comporta ali aquele centro de Santana do Paraíso por causa desse acidente. O risco de explosão da carga inflamável exigiu isolamento completo da via. O motorista do caminhão ficou ferido e foi socorrido após ficar preso às ferragens. Equipes da Nova 381, do Corpo de Bombeiros e da Polícia Rodoviária Federal trabalharam durante todo o fim de semana para o transbordo seguro aí da carga. A boa notícia chegou no domingo. A concessionária Nova 381 confirmou a liberação da pista no quilômetro 234 em Belo Oriente. Nessa segunda-feira, a rodovia já operava, desde ontem de manhã, né? Já operava normalmente aí nos dois sentidos. Tá na hora do meu intervalo. Eu vou ali e volto já, e você não sai daí.

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0: horas e 19 minutos, 5:19 aqui na sua Hora do Rush. A gente vai nesse momento para Pedro Linhares Gomes, perímetro urbano da BR-381, que teve um acidente hoje mais cedo em frente ali àquele atacadista envolvendo três veículos. Um dos veículos chegou a capotar, parece que ele bateu num caminhão e bateu em outro veículo. O negócio aí virou aquele caos, né? Isso era 11 horas, isso era 11 alguma coisa, deu um caos ali na BR-381, no perímetro urbano da BR-381, ali em frente ao aquele atacadista que tem ali, mas depois o trânsito normalizou. Mas neste momento, para quem tá indo sentido centro de Ipatinga, o trânsito já está carregado e apresenta aqui complicações a partir do centro comercial do Horto até a estação ferroviária, com situação mais complicada ali em frente ao Shopping Vale do Aço, entre o Shopping Vale do Aço, né, e a estação ferroviária. Seguindo aqui a 381, trânsito tranquilo na saída para Valadares, e na 458. Ah, na 458 tem um trânsito carregado nesse momento para quem tá saindo ali de Caratinga, vindo do aeroporto, vindo de outras cidades ali com destino a Ipatinga. A subida do Castelo ali, à altura da Rua Alfa, com o trânsito carregado até a rotatória da Praça Caratinga. Não tem notificação de acidente, é só trânsito carregado mesmo, mas tá daquele jeito. Depois ali você tem que enfrentar um pontinho de retenção ali no supermercado Pedrinho, atrás ali do supermercado Pedrinho, mas depois trânsito tranquilo na Cláudio Moura. Antes de chamar a próxima reportagem, a gente fez hoje lá no portal Educadora um resumão da previsão do tempo. Era para eu ter ido na hora da previsão do tempo, mas a correria aqui não deixou, mas eu vou ler agora pra você. A semana começou fria, não sei se você percebeu, mas a semana começou fria no Vale do Aço. Em Ipatinga, Coronel Fabriciano Timóteo, as madrugadas e manhãs desta segunda-feira foram geladas, com mínimas aí entre 12 e 15 graus. A chuva deve aparecer aí por volta da próxima quinta-feira, com 60% de chance de precipitação na região. A sexta é o dia mais crítico da semana, com probabilidade de 70% de chuva e maior volume esperado. No fim de semana, estabilidade continua com chances entre 50 e 55 milímetros nos dois dias. A umidade do ar deve permanecer elevada ao longo da semana. Motoristas e pedestres devem redobrar a atenção, especialmente a partir da segunda metade da semana, por causa dessa questão aí da chuva. Então a gente tem temperaturas frias, manhãs e madrugadas geladas na região até na quinta-feira. De quinta pra frente aparece uma chuvinha, então vai ficar ainda mais frio. Então você que não tirou, pra quem tá assistindo a gente na live do Instagram, eu tô aqui com meu negocinho de idoso, é um cardiganzinho de idoso, lembrando que cinza é minha segunda cor favorita, depois do laranja. Era o cinza, era o primeiro lugar, né? Depois que eu vim pra educadora, o laranja se tornou minha cor favorita. E agora, assim, eu fico muito bem de laranja, inclusive. Tô aqui eu com meu negocinho de idoso, porque ele é quentinho e eu gosto dele. Mas vamos falar de coisa séria. Começou nessa segunda-feira, né? Você tá acompanhando aqui na Rádio Educadora, na Rede Educadora como um todo. Começou nessa segunda-feira a greve dos servidores aqui, públicos municipais de Coronel Fabriciano. A Tati Souza esteve hoje de manhã no início aí desse movimento grevista, né? Estavam acampados aí na prefeitura desde as 7 horas da manhã. A Tati Souza esteve lá e conversou com algumas pessoas. A primeira delas é a presidente do Sintmicef, que é o sindicato dos servidores aqui de Fabriciano, Sirlene Vaz, que falou aí sobre essa movimentação da greve. Vamos ouvir.
1: Daqui a pouco nós vamos fazer uma visita nos setores, né, com a panfletagem, conversar com os trabalhadores, e como nós estamos iniciando agora, aguardar o decorrer do dia, a participação dos trabalhadores.
2: Há muito tempo se perguntando, Sirlene, sobre a paralisação. O que fecha, o que continua, quais serviços serão paralisados, quais estão funcionando, o BS, o que que fecha, o que que continua?
1: Todos os órgãos da prefeitura tem que haver, né, a manutenção de 30% dos serviços. Nós temos que cumprir os requisitos da legislação de greve. Como eu te falei, daqui a pouquinho nós vamos estar visitando os setores para ver como que estão, as coisas estão acontecendo. Todos os setores da prefeitura, né? Saúde, obras, educação, as escolas, o administrativo.
2: Sirlene, o sindicato segue na esperança de uma renegociação com a prefeitura, uma conversa?
1: Sim. Na terça-feira nós protocolamos, né, a resposta para o prefeito municipal referente à decisão da Assembleia. Solicitamos uma nova contraproposta e nos colocamos à disposição para continuar o diálogo que sempre houve entre as partes.
2: Hoje deu início aqui às 7 da manhã em frente à prefeitura. Tem alguma previsão de duração da manifestação?
1: Nós estaremos no horário de trabalho, 7 às 17 horas.
2: Primeiro dia de greve dos servidores municipais de Coronel Fabriciano. O vereador Zezinho do Sintrocel é o único que está até este momento, que vai durar até 17 horas, mas nesse momento é o único que se faz presente aqui junto aos servidores. Zezinho, o que é esperado?
3: A manifestação é completamente legítima por parte dos servidores, onde eles buscam uma valorização do seu trabalho. Nosso mandato está aqui, junto com os servidores, para tentar abrir uma fonte de diálogo com a Prefeitura Municipal, porque a paralisação dos servidores é prejuízo para a nossa população, tendo ali os serviços essenciais na ponta, sendo suspenso pela paralisação dos servidores. Então a gente tem que acompanhar e buscar aí um diálogo com a administração para quanto antes a gente encerrar essa greve e sair todo mundo satisfeito, tanto os servidores quanto a nossa população não ter nenhum prejuízo.
2: Você vê alguma possibilidade, vereador, de uma negociação da prefeitura e sindicato?
3: Tati, essa é a alternativa mais razoável que a gente precisa de encontrar, né? A greve, ela só foi instaurada diante de uma informação do executivo que não teria mais diálogo para as negociações. Quando se encerra as negociações, abre-se então um precedente para ser decretada a greve. Eu acho que o executivo tem sim que chamar o sindicato, dialogar, mostrar as contas e, na impossibilidade real de atender as demandas dos servidores, tentar um consenso com essa galera que está aqui, que são servidores, e os servidores é o que move a cidade de Coronel Fabriciano e por isso nós temos que valorizá-los.
2: Você tem conversado com o prefeito a respeito dessa situação pro vereador?
3: A gente tem levado sim ao executivo os anseios dos servidores públicos aqui da nossa cidade. A gente busca sempre, Tati, o bom senso, né? A gente sabe que a prefeitura tem suas limitações orçamentárias, mas isso não é uma resposta definitiva. A gente tenta buscar aí ser um mediador entre o servidor, sindicato e o executivo municipal.
2: O servidor público do setor da saúde, o Paulo Sérgio, vai conversar conosco. Paulo, o que é esperado no primeiro dia da paralisação?
4: Tati, então, esse movimento grevista, a gente aderiu a ele. A nossa expectativa é que dure o menor tempo possível, que a gente entende também que o movimento grevista, ele é prejudicial para o governo, é prejudicial para o servidor público, é prejudicial para a população que depende do servidor público para executar as atividades de todo o serviço público.
2: Você tem expectativa de que a prefeitura negocie?
4: Então, é a nossa esperança.
0: Horas e 28 minutos, a Tati, como eu disse, né, esteve hoje de manhã aqui na praça, em frente à prefeitura de Coronel Fabriciano, conversou com a Sirlene, conversou com o vereador Zezinho Sintrocel, que estava lá, conversou com um servidor, e agora à tarde, a Mônica tá lá, a Mônica tá em frente à prefeitura e tem mais informações aí sobre essas manifestações aí dos servidores de Coronel Fabriciano.
5: Boa tarde, Felipe Machado e ouvintes da Hora do Rush. Dando continuidade à greve dos servidores municipais de Coronel Fabriciano, a Rede Educadora de Comunicação está aqui presente neste movimento. E conversamos agora há pouco com a presidente do Sintmicelf, Sirlene Vaz, que disse que, ao contrário do que afirma a prefeitura, que as escolas municipais e os CMEIs estão funcionando normalmente, foi alegado que não, e há escolas que tiveram funcionamento suspenso. Até o momento, a prefeitura não deu uma resposta oficial oficial para o sindicato, que segue aguardando o posicionamento oficial da prefeitura. Se caso permanecer na greve até o final da tarde desta segunda-feira, amanhã, a partir de 8 horas da manhã, o sindicato vai continuar presente aqui em frente à prefeitura, fazendo a mobilização da greve, e a rede educadora de comunicação estará presente para trazer em primeira mão os detalhes desse desdobramento. Eles estão programando uma caminhada em ato de protesto ao movimento da paralisação devido à greve. Para a rede educadora de comunicação, repórter Mônica Soares.
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0: Isso aí, a gente ouviu a Mônica direto lá da praça da prefeitura e Coronel Fabriciano. Eu preciso ir pro intervalo. Na volta, a Mônica falou sobre se a prefeitura ia se posicionar ou não. A prefeitura mandou uma nota pra gente no início aqui do programa. Eu vou ler ela na íntegra pra vocês. Daqui a pouco a gente vai falar sobre as coisas. Um post aí da prefeitura de Fabriciano falando que as aulas estão normalizadas, mas o sindicato rebateu. Tem umas treta aí pra eu falar. 5:30 eu vou ali, volto já e você não sai daí.
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0: Virou 5:31, 5:31.
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1: Voltei. 5:33 aqui na sua Hora do Rush. Deixa eu falar do seguinte: o trânsito segue complicado, carregado na subida ali da 458, na altura ali do bairro Castelo, em Patinga. Para quem tá saindo ali da estação de tratamento de esgoto, sentido centro de Patinga, do início ali até a rotatória da Praça Caratinga, até a rotatória da Praça Caratinga, trânsito bastante carregado nesse momento lá na 458. A gente fala do trânsito em Timóteo. Deixa eu só dar uma olhada aqui. Ah, tá, achei. Cabeceira da Ponte Nova, para quem vai acessar ali a Avenida Emalto, principalmente seguir ali na antiga Rua 128, para acessar ali Santa Maria Dourado, trânsito bastante carregado nesse momento. Senador Milton Campos, com trânsito tranquilo nesse momento, aqui, isso é um milagre de Jesus. Milagre nesse momento ali sendo operado na Senador Milton Campos. A Avenida Cesito e Ari Barroso, para quem vai acessar ali a rotatória, tem um pontinho ali de lentidão no semáforo. Avenida JK, que vem aparecendo aqui direto no nosso programa, para quem vai acessar, saindo do Centro Norte, acessar ali Timirim, Funcionários, Praça do Coliseu ali. O trânsito também é normal nesse momento, fluindo nesse momento. E lá na Avenida Belo Horizonte, distrito de Cachoeira do Vale, para quem vai acessar ali o distrito ou acessar a BR-381, trânsito com retenção ali da porta, entre a portaria 13 e o semáforo ali da sinterização. Depois, trânsito tranquilo até a alça da BR-381. No bloco anterior, a gente ouviu aqui as reportagens feitas pela Tati Souza e pela Mônica Soares sobre a situação da greve aqui em Coronel Fabriciano. Tati esteve lá hoje de manhã, Mônica está lá agora à tarde, e a prefeitura de Coronel Fabriciano se manifestou por meio de nota, né? A gente vem falando dessa questão da greve aí desde hoje de manhã. A greve começou hoje, né, às 7 horas da manhã. Deixa eu ler aqui para vocês um resumo da nota da prefeitura. A prefeitura de Coronel Fabriciano informou que analisou as reivindicações dos servidores, mas concluiu que os pedidos ultrapassam a capacidade financeira do município e poderiam comprometer o equilíbrio das contas públicas e a manutenção dos serviços essenciais. A administração destacou que concedeu em janeiro de 2026 a recomposição inflacionária de 3,90% e propôs mais 1,45% de ganho real, totalizando um reajuste aí de 5,35% nos salários, além do aumento de 6,66% no vale alimentação. Segundo a prefeitura, esse é o limite máximo possível dentro das atuais condições orçamentárias. O governo municipal lamentou os impactos da greve e afirmou que está adotando medidas para garantir a continuidade dos serviços essenciais, reforçando o compromisso com a valorização dos servidores e a responsabilidade na gestão dos recursos públicos. Esse é o resumo de uma nota enviada pela Prefeitura de Coronel Fabriciano aqui para a Rádio Educadora. Deixa eu só abrir uma reportagem que a gente fez aqui, que é o seguinte: hoje de manhã a greve começou, né? Hoje de manhã teve uma adesão significativa lá na porta da prefeitura de Coronel Fabriciano. E no meio da tarde, mas no início da tarde, a prefeitura publicou nas redes sociais um post falando que as aulas estão normais nas escolas municipais e nos CMEIs aqui do município. A Tati Souza estava lá na manifestação na hora que isso, né, foi postado, e a Tati conversou com o sindicato. E o sindicato afirmou que isso não procede. Segundo o Sintmi Self, a situação nas escolas não corresponde ao cenário apresentado pela administração municipal. Representantes da categoria afirmam que algumas instituições não conseguiram manter o funcionamento regular ao longo desta segunda-feira. Entre os exemplos citados pelo sindicato está a Escola Municipal Nicanor Ataíde, no bairro Mangueiras. Segundo a entidade, a unidade teve as atividades suspensas, informação que teria sido divulgada também pelos canais de comunicação da própria escola. Inclusive, na reportagem completa que está lá no nosso portal Educadora, tem um post ali da um post ali da escola falando sobre essa questão aí das aulas. Então tem o post lá da prefeitura falando sobre a aula normal e tem agora essa nota da prefeitura falando que não pode dar mais aumento, mas aí vai ficar esse impasse. Como a gente disse aqui, como a Mônica já trouxe, a Tati também, vai ter uma caminhada, uma passeata amanhã aqui no centro de Coronel Fabriciano para chamar a atenção da população em relação à greve, e a Rádio Educadora, a Rede Educadora de Comunicação, vai seguir acompanhando esse caso aí da greve dos servidores aqui em Coronel Fabriciano. A ampliação do acesso às vacinas tem sido uma das principais estratégias de prevenção e saúde aqui no Vale do Aço. Em meio ao aumento da circulação de doenças respiratórias, especialistas reforçam a importância de manter a caderneta de vacinação em dia e buscar os postos de saúde. A repórter Mônica Soares tem os detalhes.
2: A mobilização pela vacinação ganha força no Vale do Aço, especialmente em um período em que cresce a preocupação com doenças respiratórias. Nesse cenário, a orientação é para que a população aproveite as ações disponíveis e mantenha o esquema vacinal atualizado como forma de proteção individual e coletiva. Sobre o assunto, a médica infectologista do município, doutora Carmelinda Lobato, alerta.
3: É importante ressaltar mais uma vez que a medida mais efetiva que nós temos para evitar casos graves que são relacionados às doenças respiratórias agora nesse período de maior circulação de vírus respiratórios, principalmente, é a vacinação. A vacinação da gripe, da Covid, né? São muito importantes, porque se os pacientes, principalmente aquelas pessoas de grupo de risco, se contaminarem com algum desses vírus, na maioria das vezes nós vamos estar fazendo uma prevenção e evitando que essas pessoas evoluem para a síndrome respiratória aguda grave, que é uma condição muito grave mesmo, que pode levar ao óbito. Obviamente, as demais vacinas, né, que vão ser disponibilizadas nesse período para que as pessoas atualizem o seu cartão vacinal, é muito importante também. Então, a gente faz um apelo para a população para que participem, né, dessa mobilização, dessa ação, e possam de fato fortalecer a vacinação aqui no nosso município.
2: Ouvimos Carmelinda Lobato, médica infectologista do município. A vacinação em dia é uma das principais formas de evitar complicações causadas por doenças respiratórias, especialmente entre os grupos mais vulneráveis. A orientação é para que a população aproveite as oportunidades de imunização disponíveis e mantenha o cartão de vacinas atualizado. Para a Rede Educadora de Comunicação, repórter Mônica Soares.
1: Valeu, Mônica. 5:41 aqui na sua Rádio Educadora. E continuando nesse assunto aí de imunização, de vacina, nessa pauta tão importante, caiu uma bomba hoje. O Ministério da Saúde anunciou nesta segunda-feira a suspensão temporária da vacinação contra a dengue com o imunizante desenvolvido pelo Instituto Butantan. A decisão foi tomada após o registro de 42 que eles chamaram de eventos adversos considerados graves e duas mortes que estão sob investigação para apurar possível relação com a vacina. Segundo o ministro da Saúde, Alexandre Padilha, teve uma coletiva de imprensa hoje feita pelo ministro, a medida tem caráter preventivo e permanecerá em vigor enquanto os casos são analisados pelas autoridades sanitárias. Até o momento, cerca de 500 mil doses do imunizante já haviam sido aplicadas aqui no país. A reportagem completa sobre esse assunto está lá no nosso portal educadoramg.com.br. Se você quiser acessar, pode correr lá. Inclusive, dou uma passada de olho lá. Dá uma passada aqui no nosso portal para ver o que a gente tem aqui de de destaque, tem aqui a notícia falando, né? Começa a greve dos servidores municipais em Coronel Fabriciano. Tem uma notícia que chama atenção, né? Que é uma alerta, né? O Hospital Municipal, o Hospital Márcio Cunha entra em alerta após ultrapassar 100% da capacidade. A gente sabe que a gente está num período aí de doenças respiratórias, né? Começou a fazer frio, aí essas doenças aí aparecem em maior número. Então é aquilo que você, que a gente vem repetindo aqui sempre. Tem sintoma leve? Procura uma unidade básica de saúde. Situação está um pouquinho mais grave? Procure a UPA, unidade de pronto atendimento. Aí sim a UPA vai te encaminhar pro hospital, porque o Hospital Márcio Cunha operando acima do limite da capacidade é realmente de se acender o alerta. Tem uma outra reportagem aqui que está sendo construída durante todo esse dia lá no nosso portal Educadora, que é a seguinte: famílias denunciam corte de energia sem aviso prévio em Rua de Timóteo e cobram explicações sobre processo de regularização.

0: da rua Gamileira está em processo de regularização desde o início do ano, em janeiro, se eu não estou enganado. Tem uma nota da prefeitura lá no nosso portal, depois você dá uma olhada. E agora à tarde, a CEMIG comentou. A CEMIG me mandou uma nota falando que realmente a estrutura que eles estavam desmontando lá é uma estrutura clandestina, uma estrutura não autorizada. E que os funcionários, os moradores vão ter sim que procurar a CEMIG para poder fazer a regularização aí da questão da energia. Treta grande, treta pesada que a gente vai continuar acompanhando aqui na rede educadora, lá no nosso portal Educador. Acesse o portal que mais cresce no Vale do Aço. E eu tenho números para provar, tá? 5h45, hora do intervalo. Eu vou ali e volto já. E você não saia daí.
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5h48 aqui na sua rádio educadora, na sua hora do rush. Ô, gente, vocês também reclamam. Eu falei da previsão do tempo aí pra essa semana, né? Que a gente vai ter madrugadas geladas, madrugadas e manhãs geladas aqui na região. E também falei sobre uma possibilidade de chuva, uma previsão de chuva aí pra esta semana, entre quinta e domingo. Aí então vocês me mandam mensagem aqui achando ruim. Ô, gente, tem que chover, tem que fazer frio aí. Apesar, eu gosto do friozinho. Confesso pra vocês que eu gosto de um calorzinho. É bom, mas um friozinho também é uma delícia. Inclusive tem que arrumar um caldo. Ah, até achei aqui, ó, a nossa reportagem. O Cocais, esse final de semana, a Maria Geralda, né? Mandar um abraço pra ela aqui. Ouvinte, novo ouvinte aí da Rádio Educadora, mora lá no Cocais de baixo. 5,6 graus no Cocais. E eu reclamando dos 14.

0: 14 em São José do Goiabal. Que também, São José do Goiabal tava frio, tinha um ventinho, mais que tinha um rodeio, tinha uma galera lá, mas tava um friozinho, tava gelado. Mas aí você imagina lá no Cocais dormir com 5 graus, com um monte de coberta em cima, que delícia. Adoro uma coberta, um quentinho, gente, quentinho, óbvio, quentinho. Quentinho é delícia. 5:50, deixa eu acionar Matheus Cabral, que a gente teve movimentação aí no fim de semana, o social entrou em campo, vamos falar disso? Fala comigo, Matheus Cabral.
1: Alô, Felipe Machado, grande abraço, muito boa tarde pra você e aos amigos ligados aqui no programa Hora do Rush. Ô, Felipe, estava com saudades? Pois é, eu estava, Felipe Machado, mesmo porque há quem me julgue, mas eu ganho a vida falando no microfone, falando bastante, fazendo noticiários, trabalhando com a voz. Pois é, então a gente sente saudades aqui, né, meu nobre Felipe Machado, assim como você que trabalha falando, se comunicando, eu também. Ah, o Matheus Cabral fala demais, claro, e ganha dinheiro falando muito. Meu nobre Felipe Machado, estamos aqui para uma semana de Copa do Mundo, nós teremos uma programação especial, a Copa do Mundo começa e a Rede Educadora vai fazer uma cobertura bacana, com boletins, com informações, com prestação de serviços, já trazendo noticiário. Nós temos a parceria com a P12 Beach Bar e de lá faremos a pré-hora dos jogos da seleção brasileira, vai ser muito interessante, onde nós vamos poder ouvir o torcedor, criando uma expectativa daquilo que o torcedor vai vivenciar nessa Copa do Mundo. Será que o torcedor brasileiro, Felipe Machado e ouvintes, está eufórico, esperou até os 44 do segundo tempo para criar uma grande expectativa? Por que que eu tô dizendo isso, Felipe Machado? A minha rua, a rua aqui onde eu moro aqui no centro, a minha rua já tá sendo pintada, a rua da casa da minha mãe, João Caetano, tá sendo pintada, algumas ruas ali do bairro Melo Viana, que bom ver isso, as pessoas resgatando as ruas. Eu, no dia de Corpus Christi, na quinta-feira, passei com a minha filha pela Avenida Magalhães Pinto, andando a pé, acompanhando, né, a confecção dos tapetes de Corpus Christi na quinta-feira de feriado, e pude observar várias ruas interditadas também, paralelas à Avenida Magalhães Pinto, com as pessoas pintando as ruas com bandeirinhas verde, amarelo, azul, alusivas às cores, né, da seleção brasileira para uma Copa do Mundo que começa. Eu até estava bem desmotivado no que se diz respeito ao torcedor brasileiro mesmo com a Copa, mas pude observar que vai bastar a Copa do Mundo começar para que as pessoas de fato possam fazer alguma coisa e criar uma expectativa com os jogos da seleção brasileira. Por ser no sábado às 19h, pode ter certeza que churrasco não vai faltar, porque muita gente vai organizar o sabadão para assistir a seleção brasileira. O problema é que vão começar mais cedo, né? Aliás, isso não é um problema, é meramente um detalhe. E dentro de campo, o técnico Carlo Ancelotti terá essa semana para definir Endrick como camisa 9. Quem será o lateral direito substituto do Wesley? Não quem será na convocação, porque já foi convocado o Ederson. Quem será dentro de campo, né, na formação da seleção brasileira? No mais, vamos acompanhar tudo isso aqui na nossa programação. Grande abraço, Felipe Machado.
0: Valeu, Matheus Cabral, nosso querido Matheus Cabral estava de férias semana passada, né? Sumiu e agora está de volta, porque a gente tem muita coisa nesse mês de junho aí. Como ele disse, a gente vai começar, a Copa do Mundo começa na quinta-feira, né? O primeiro jogo, Argentina e África do Sul, não é? Argentina e África do Sul? É, acho que é isso mesmo, México e África do Sul. Se eu jogar no México, não sei qual é o primeiro jogo, vai ser na quinta, e no sábado tem Brasil em campo, Brasil e Marrocos, a partir das 19h. Nós estaremos fazendo um rolezão, estaremos fazendo bagunça lá na P12, porque a P12 vai ter um rolezão também de Copa do Mundo, e a gente vai estar lá acompanhando tudo. Tem muita coisa legal, gente, tem muita coisa legal nesse mês de junho nessa rádio, nossa, vocês vão ficar felizes demais. 154, deixa eu parar de conversar. Ah, não, eu preciso ler uma nota aqui. O Matheus mandou informação. Vocês lembram que o Neymar tá bichado de novo, né? Neymar, a gente, assim, costumamos colocar ele na lista do Ancelotti. Colocamos ele na lista, beleza, uhul, legal. Aí o menino machuca. O menino Ney não me ajuda, velho. Nossa, eu gosto muito do menino Ney, mas ele não me ajuda. Então ele tá com a panturrilha avacalhada. Fez exame hoje à tarde, fez uma ressonância magnética lá, o médico da seleção é o Rodrigo Lasmar, né? Que é o médico do Atlético, gente boa do mundo. A CBF atualizou a situação da lesão de Neymar após realizar novos exames nesta segunda-feira. O camisa 10 da seleção brasileira apresentou, abre aspas, boa evolução e seu tratamento, fecha aspas, segundo o comunicado da entidade, que não divulgou se o atacante estará disponível para a estreia do Brasil na Copa do Mundo no próximo sábado. Vamos ver a nota da CBF. Abre aspas, o atleta Neymar foi submetido à ressonância magnética nesta segunda-feira. O exame apontou boa evolução em seu tratamento dentro dos parâmetros esperados. Ele seguirá o processo de recuperação e de preparação física planejado pela Comissão Médica da Seleção Brasileira, fecha aspas, disse a CBF em comunicado oficial. Energias positivas para o menino Ney, que o menino Ney entre em campo, que o menino Ney jogue bem e que a gente saia lá da Copa do Mundo com o Hexa. Essa é a nossa esperança. Se não rolar, a gente continua com o churrascão. 5h55, deixa eu encerrar a hora do Rush desta segunda-feira falando o seguinte. E na noite desta segunda-feira, o bairro Ana Moura, em Timóteo, recebe mais uma edição do Cineclube Vovó Ana Moura, uma iniciativa que transforma cinema em ferramenta de transformação social na periferia. O projeto é liderado pelo super gente boa e gênio aqui do Vale do Aço, Eliseu Mol, produtor audiovisual, roteirista e coordenador do APL Paulo Cines e da Filminas, e também pelo produtor cultural, professor Ronaldo, ex-vereador e articulador do Cineclube. A cada sessão, o Cineclube exibe filmes nacionais e clássicos do cinema brasileiro, seguido de debates sobre temas como direitos humanos, educação, saúde pública e violência, como explica o Eliseu Mol. Vamos ouvir.
2: Olá, amigos da Rádio Educadora. Eu quero fazer um convite muito especial para toda a comunidade do bairro Ana Moura e também para os bairros próximos ali no Vale Verde, Novo Tempo, o Alvorada e também para todo o Vale do Aço. Nessa segunda-feira vai acontecer às 19 horas mais uma edição do Cineclube Vovó Ana Moura. Vai ser aqui no Centro Comunitário Vovó Ana Moura e a entrada é totalmente gratuita. Ó, vai ser uma noite dedicada ao nosso cinema regional, valorizando os talentos do nosso território e apresentando produções que estão conquistando o público dentro, né, e fora da nossa região. Entre os destaques da programação, nós vamos ter aqui, né, a exibição de novas comédias, né, produzidas recentemente, dos Caipirões, dirigida pelo Bruno Mendes, criador da série que está disponível na Prime Video. Esses filmes nós vamos exibir, eles ainda não chegaram na Prime Video, são inéditos, né? E o público poderá participar ainda de um bate-papo sobre os bastidores das produções, conhecer curiosidades sobre as gravações e conversar com o produtor que vai estar presente no evento. A gente é uma oportunidade, né, para entender como o cinema é feito e descobrir o talento que existe aqui na nossa região. E para você saber que também pode participar dos filmes que são produzidos ou receber apoio para realizar o seu filme. E, gente, não para por aí, né? Nós vamos ter pipoca gratuita, suco gratuito, sorteios de 6 brindes especiais, né, para os participantes, que vai incluir um mini telescópio e um jogo de xadrez magnético, né, além dos outros prêmios. Ô, gente, então reúne a família, convida os amigos e vem viver uma noite de cultura, entretenimento e integração comunitária aqui no Cineclube Vovó Ana Moura, que, né, que é um espaço para celebrar nossas histórias, nossos artistas e fortalecer também esse cinema que é produzido aqui nos vales. Ó, esperamos você nessa segunda-feira, 19 horas, no Centro Comunitário Vovó Ana Moura. Vem prestigiar o cinema regional e fazer parte dessa grande festa da cultura.
0: Isso aí, 5h58, uma boa pedida aí pra quem tá na região do bairro Ana Moura, em Timóteo, um cineminha, hein? E os Caipirões é muito bom, gente, é muito bom, eu acompanho o Bruno Mendes desde o Velho Testamento, que eu acompanho o Bruno Mendes, os Caipirões, é muito legal. CO59, preciso encerrar a hora do Rush dessa segunda-feira, agradecendo demais a sua audiência qualificada aí do outro lado, seja do rádio, seja do site, seja do nosso aplicativo, seja do nosso canal no YouTube, mas prometemos voltar amanhã, terça-feira, a partir das 5 da tarde, aqui na 91,7, a Educadora, primeiro do Vale.

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Senhor anunciou a Maria, e ela concebeu do Espírito Santo. Ave Maria, cheia de graça, o Senhor é convosco. Bendita sois vós entre as mulheres, e bendito é o fruto do vosso ventre, Jesus. Santa Maria, Mãe de Deus, rogai por nós, pecadores, agora e na hora da nossa morte. Amém. Eis aqui a serva do Senhor, faça-se em mim segundo a vossa palavra. Ave Maria, cheia de graça, o Senhor é convosco. Bendita sois vós entre as mulheres, e bendito é o fruto do vosso ventre, Jesus. Santa Maria, Mãe de Deus, rogai por nós, pecadores, agora e na hora de nossa morte. Amém. E o Verbo se fez carne e habitou entre nós. Ave Maria, cheia de graça, o Senhor é convosco. Bendita sois vós entre as mulheres, bendito é o fruto do vosso ventre, Jesus. Santa Maria, Mãe de Deus, rogai por nós, pecadores, agora e na hora de nossa morte. Amém. Rogai por nós, Santa Mãe de Deus, para que sejamos dignos das promessas de Cristo. Oremos. Derramai, ó Deus, a vossa graça em nossos corações, para que, conhecendo pela mensagem do anjo a encarnação do vosso Filho, cheguemos por sua paixão e cruz à glória da ressurreição. Por Cristo nosso Senhor. Amém. Glória ao Pai, ao Filho e ao Espírito Santo, como era no princípio, agora e sempre.

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5: Na primeira do Vale, 6:06. Confira aí, 6:06. Boa noite com alegria. Marcos Pereira te fazendo companhia.
6: Boa noite.
5: Tudo tranquilinho por aí? Tudo bem? Tudo jóia? Tudo certinho? Como é que foi sua manhã? Como é que foi sua tarde? Bom, eu não sei o que passou por aí, mas a noite, pelo menos, eu garanto que vai ser especial. Ah, mas vai ser sim. Sabe por quê? Quem ouve a programação da Educadora só tem a comemorar que você é feliz ouvindo o nosso som. Já tô liberando o zap zap pra você. Esse é o nosso canal de interação a partir de agora. 99771-4902. Manda beijinhos na bochecha de quem você gosta. Noite de segunda-feira, graças a Deus que vencemos aí amanhã e à tarde da segunda, né? O trabalho, a labuta, quem tá chegando agora do serviço, vai tirar o casaco e vai pensar, será que eu entro agora no chuveiro, nesse tempo frio? Ou simplesmente coloco o moletom e caio na cama? Olha, mas ninguém é cascão, né? O brasileiro não tem jeito. Dizem que tem países que o pessoal não toma banho quando tá fazendo muito frio. Agora o brasileiro não, ele não faz isso. Ele é acostumado a pelo menos entrar rapidinho ali, passar a buchinha no corpo e sair rapidinho do chuveiro. Mas ele tem que entrar. É um ritual do brasileiro. E você? Gosta de ficar também debaixo do chuveiro quentinho, na temperatura máxima, nesse friozinho? Me conta a partir de agora no zap zap, vamos batendo papo, vamos conversando. É gostoso ter a sua audiência, ter você interagindo comigo. E vamos que vamos! Inimigos da HP!

Jorge Matheus, sol nos olhos, 6:14, confira aí, 6:14, é hora de mandar abraços e falar o nome de pessoas muito queridas. Bete Olívia do Santo Eloy em Fabriciano, ouvindo o programa. Leonardo Célio do Santa Terezinha 2 em Fabriciano. E um abraço pro Geraldo João do Betânia em Ipatinga, tá curtindo a gente.

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1: E hoje eu tô para falar aqui para vocês sobre uma frase que eu tenho ouvido muito e que ela me incomoda, me gera um certo incômodo. A frase é: nunca desista dos seus sonhos. Cuidado com isso. Eu não concordo com essa frase, ela me gera incômodo. Por quê? Porque nunca é muito tempo e sonho não paga conta. É importante você sonhar sim, mas tão importante quanto sonhar é você transformar esse sonho em metas, correr atrás dele e avaliar os sinais que o mercado te dá. Nem toda boa ideia tem potencial de virar um bom negócio. Então fique atento aos sinais que o mercado te dá para ver se aquele sonho seu tem potencial de virar um bom negócio. Nunca desista dos seus sonhos, para mim, soa como teimosia e não como alguém determinado. Seja determinado, mas não seja teimoso. Não seja apaixonadamente cego pelo seu sonho. Observe o mercado para avaliar se o seu sonho tem potencial de ser um bom negócio. Tá bom? Até a próxima.
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5: 6:17, confira aí, 6:17. 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Mandar um abraço especial pro nosso ouvinte que todos os dias curte o programa, o Gercinho de São José do Goiabal. Alô, Gercinho, meu amigo querido, tá lá em Goiabal, antenado, curtindo a nossa programação. Juan Marcos e Vinícius.

Senna. Lua cheia. 6:24, confira aí, 6:24. Quem tá dirigindo, atenção, vai com calma. Todos os dias a gente tem recebido notícias de muitos acidentes na região do Vale do Aço, muitas vezes por desatenção, por imprudência. Então você tem que ter todo esse cuidado, usar o cinto de segurança, observar a sinalização, o semáforo, olhar a faixa de pedestre, dê seta, sinalizando as intenções, olhe sempre nos retrovisores. São dicas básicas que a gente passa para você, mas nem precisa, né? Todo motorista tem que fazer isso todos os dias, mas às vezes no automático a pessoa acaba esquecendo. É por isso que é bom a gente sempre tá lembrando. Um abraço aí para você que trabalha no transporte de aplicativo, tá ouvindo o programa. Alô, motoboy, valeu pela companhia. Tamo junto. Jason Derulo.

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1: 6:29.
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1: 6:33, confira aí 6:33, é hora de notícia, é hora de informação, está chegando a jornalista Mônica Soares. É com você, Mônica.
12: Os moradores do Vale do Aço devem enfrentar uma semana marcada por manhãs frias e mudança no tempo a partir da segunda metade da semana. Até quarta-feira, a previsão é de céu com muitas nuvens, mas sem expectativa de chuva. As temperaturas mínimas devem variar entre 12 e 15 graus nas primeiras horas do dia, enquanto as máximas ficam entre 25 e 28 graus durante as tardes. A partir de quinta-feira, o cenário muda com aumento da instabilidade. A previsão indica possibilidade de chuva na região, condição que deve se intensificar na sexta-feira, quando são esperados os maiores volumes de precipitação da semana. No fim de semana, o tempo continua instável, com chances de chuva entre sábado e domingo. Apesar disso, as temperaturas permanecem amenas, com máximas próximas dos 30 graus. A orientação é que motoristas e pedestres redobrem a atenção em períodos de chuva, principalmente por causa da redução da visibilidade e do aumento do risco de acidentes nas vias da região. E pacientes que dependem da hemodiálise em Minas Gerais poderão contar com atendimento mais próximo de casa nos próximos anos. A ampliação da rede de tratamento renal no estado busca reduzir os longos deslocamentos enfrentados por quem precisa realizar o procedimento várias vezes por semana. Atualmente, Minas Gerais possui 90 centros de hemodiálise em funcionamento. Desde o início da atual gestão estadual, foram implantados ou viabilizados 4 novos serviços, com investimentos superiores a 31 milhões de reais. A previsão é de que 11 novas unidades sejam criadas em diferentes regiões do estado, ampliando o acesso ao tratamento para pacientes com doença renal crônica e reduzindo desigualdades na oferta do serviço. Somente em 2025, cerca de 14 mil pessoas realizaram hemodiálise em Minas Gerais. Com a expansão da rede, a expectativa é oferecer mais conforto, segurança e qualidade de vida aos pacientes, que muitas vezes precisam percorrer grandes distâncias para receber atendimento. Além da ampliação da estrutura, a iniciativa também prevê ações de qualificação dos serviços e capacitação das equipes, com o objetivo de fortalecer a assistência e garantir mais segurança durante o tratamento. Para a Rede Educadora de Comunicação, repórter Mônica Soares.
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1: 6:36, confira aí 6:36, é hora de mandar abraços. Danilo Costa, do bairro Belvedere, em Fabriciano, tá ouvindo o programa. E Orosina Cristina, do São Vicente, em Fabriciano. Para essa turma, a gente toca Camisa 10 e Natanzinho Lima.

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6:48, confira aí, 6:48. Mandando alô, falando o nome dos nossos ouvintes, é isso que eu amo fazer e falo com muita alegria. Denise Mafra do Santa Maria em Timóteo tá curtindo a gente. Neide Marques do Silvio Pereira 2 em Fabriciano, minha amiga. E a Maria do Amparo do Caladinho em Fabriciano. Tamo junto. Ed Brito e Samuel.

Margarete Menezes e Tony Garrido. Me abraça e me beija. 6:57, confira aí, 6:57. Quero mandar um abraço pra minha amiga Maria das Graças do Bom Jardim em Ipatinga, tá ouvindo o programa. Ela escreveu o Marcos, ó, tô ouvindo o programa e tô coladinha, toca uma música bem apaixonada aí pra mim. Valeu, Graça! Heloísa Germano do Contente em Fabriciano também mandou mensagem no Zap Zap, tá antenada, tá curtindo a gente, é outra querida que não perde o som. Valeu, Heloísa! E a Neucina Alves, Serra dos Cocais em Fabriciano. A Neucina falou: seu Marcos, toca uma música da dupla Zezé de Camargo e Luciano, escolhe uma boa aí e deixa rolar. Obrigado, querida Neucina, um abraço pra você e toda a turma aí de Cocais. A saudade é uma pedra. Eita, música.

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1: Na primeira do Vale, 7:04. Confira aí, 7:04. Uma linda e abençoada noite de segunda-feira para você. No WhatsApp, mensagem da Rosana Araújo, do Silvio Pereira 1, em Fabriciano. Minha amiga e querida escreveu: boa noite, amigo, que Deus te abençoe. Estou ligado nessa rádio top, a rádio número 1 do Vale. Obrigado, Rosana. O som do ex-baixista da banda Barão Vermelho, Rodrigo Santos.

0: amor próprio. Léo Nascimento. Ei, sofrência. Segunda-feira não pode tomar um drink, né? Ou pode. Tem gente que bebe em casa mesmo, toma ali sua taça de vinho na noite de segunda-feira, agora sair pra barzinho. Aí, meu amigo, sinceramente, se você faz isso, eu admiro, tá? Quem consegue sair pra tomar um goró em plena segunda-feira. Pense bem, algumas pessoas começam a segunda-feira naquela luta, porque tem que acordar cedo, depois do descanso do fim de semana, começar a labuta, a batalha. Aí eu acho que a pessoa pensa assim, ah, eu mereço, né? Começar aquela segunda braba, tem que ter depois um momento de descanso ao lado dos amigos. E é aí que essa galera vai pro boteco. Um abraço especial agradecendo o Danilo Costa do Belvedere em Fabriciano, tá ouvindo o programa, e a Orozina Cristina do São Vicente em Fabriciano, obrigado pelo carinho.
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0: 7:18, confira aí, 7:18. Alô, você que trabalha no período noturno e tá curtindo o programa, caminhoneiros, motoristas de ônibus, taxistas, abraçando a Polícia Militar, Corpo de Bombeiros, Polícia Civil, toda essa turma que tá aí, ó, no trabalho e antenados, acompanhando a nossa programação. Quem mais trabalha no período noturno? Por exemplo, tem os garçons, que estão agora nos bares, restaurantes, lanchonetes, ouvindo a programação, os farmacêuticos que estão de plantão agora, obrigado pelo carinho. Quero abraçar também, nesse momento, os vigilantes, seja você vigilante da escola, vigilante da UPA, do pronto-socorro, do hospital, obrigado, viu? É bom demais ter essa turma aí durante o expediente curtindo o nosso som. E os metalúrgicos das grandes indústrias, das empresas, você que trabalha de turno, tá acompanhando a gente agora, obrigado pela audiência. Para quem gosta de automóvel, para quem gosta de saber tudo sobre carros, mecânica, elétrica, atenção, ele está chegando, Boris Feldman.
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9: Entre o Onix e o recém-lançado SUV Sonic, a GM está preparando uma versão aventureira do Onix. O Onix Active, que ao contrário de versões anteriores, não vai ter apenas penduricalhos plásticos aplicados daqui e dali, não. Sua engenharia trabalhou em vários componentes e na calibração da suspensão do carro, que ficou 61 milímetros mais elevada, permitindo um bom desempenho não só no asfalto, como em pisos irregulares. Para superar melhor obstáculos, novos para-choques, modificando os ângulos de entrada e saída. O motor é 1.0 Turboflex de 115 cavalos, câmbio automático de 6 marchas. E ele chega custando a partir de R$116 mil.
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0: 7:21, confira aí 7:21. Anotei aqui 3 nomes de ouvintes que vão receber o nosso abraço: Elísia dos Santos, Dona Rita em Timóteo, Terezinha Viana, do Amaro Lanari, em Fabriciano, e a de Lourdes Leal, do Alipinho, em Fabriciano. Obrigado pelo carinho, pela audiência, turma boa, sempre curtindo aí, acompanhando a nossa programação. Tem uma música internacional chegando agora no seu radinho. Meghan Trainor.

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1: Luiz Henrique e Léo. Aviões de papel. Tire um tempinho para brincar com seu filho, com a sua filha. Até porque o tempo passa rápido demais, daqui a pouquinho eles vão crescer. Você nem percebeu que o tempo voou e momentos que poderiam ficar eternizados você deixou passar por falar que não tinha tempo, por viver uma vida tão apressada só pensando no trabalho. Pense nisso. 7:27. Confira aí 7:27. Geralda Ângela, do Caladinho em Fabriciano, minha amiga. Beijinhos na bochecha, obrigado pelo carinho. Ney Mato Grosso.

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3: 7:32, confira aí 7:32. Quando chega nessa edição do Educadora Notícia, eu dou uma passada no nosso portal e leio alguns destaques para você. Só as primeiras linhas do texto, porque o que eu quero é que você acesse a nossa página, que você nos ajude na divulgação, manda o link para os seus amigos, compartilha no status do WhatsApp, coloca nos stories aí do seu Instagram, do seu Facebook, combinado? educadoramg.com.br. No nosso portal, primeiro destaque: Vale do Aço. Começa a greve dos servidores municipais de Coronel Fabriciano. A greve dos servidores públicos municipais de Fabriciano teve início oficialmente na manhã desta segunda-feira, dia 8. A paralisação foi confirmada pelo Sindicato dos Trabalhadores no Serviço Público Municipal de Coronel Fabriciano após o impasse nas negociações salariais com a administração municipal. Mais o destaque: Vale do Aço, Hospital Márcio Cunha entra em alerta após a ocupação ultrapassar 100% da capacidade. O Hospital Márcio Cunha, em Ipatinga, informou nesta segunda-feira, dia 8, que está operando em sua capacidade máxima e com taxa de ocupação superior a 100%. A situação foi divulgada por meio de comunicado oficial publicado pela instituição nas redes sociais. Terceiro e último destaque, também em Vale do Aço: famílias denunciam corte de energia sem aviso prévio em ocupação de Timóteo e cobram explicações sobre processo de regularização. Moradores da Rua Gameleira, no bairro Recanto Verde, em Timóteo, denunciam terem sido surpreendidos por uma operação que resultou no corte do fornecimento de energia elétrica e na retirada de materiais de infraestrutura da comunidade. Tá aí, portanto, para você três destaques. Tem muitos outros, tem muitas matérias, tem muitas notícias. Eu li só o comecinho. Para ler a notícia completa, acesse agora o nosso portal educadormg.com.br. Vai lá, leia as notícias, compartilhe, dá aquela força pra gente aumentar cada vez mais o número de pessoas que estão acompanhando o nosso portal, que está fazendo o maior sucesso. Site educadoramg.com.br.
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2: 7:36, confira aí, 7:36. Vou falar devagar o número do nosso WhatsApp para você salvar na agenda do telefone. Apesar que eu penso, será que até hoje tem ouvinte que não sabe o nosso número? Ah, mas é impossível isso, porque é muito fácil e é um número que dá para decorar na cabeça, não precisa nem de colocar no telefone. Mas vai lá, eu vou falar e aí você salva aí nos seus contatos. 99771-4902. Beleza pura, tô aguardando o seu recado. Diogo Nogueira.

0: E Davi, eu não sou terapia, nananina não. 7:44, 7:44. Abraçando a Elísia dos Santos, Dona Rita em Timóteo e Terezinha Viana, moradora do Amaro Lanari em Fabril. Obrigado pelo carinho, tá antenada, curtindo a gente, essa galera é demais. Obrigado, viu, a todos vocês pela sintonia. Nem pense em mexer no seu radinho. Se alguém falar, vou mudar de sintonia, vou colocar em outra, grite, não, ninguém toca no rádio quando está sintonizado na Educadora. Pode falar assim.
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2: 7:46, confira aí, 7:46. 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Abraçando com alegria minha amiguinha que não perde a nossa programação, de Lourdes Leal, do bairro Alipinho, em Fabriciano. Alô, galera do Alipinho, muito obrigado pelo carinho, pela audiência, todos vocês aí curtindo e acompanhando a nossa programação. Grupo Revelação.

0: música Camila Camila é o primeiro grande sucesso da banda gaúcha Nenhum de Nós, lançada em seu álbum de estreia de 1987. Mais do que um clássico do rock nacional, a canção carrega um significado profundo. Ela é baseada em uma história real de violência contra a mulher, vivida por um colega de escola dos integrantes da banda. História real, hein? Real. De conscientização aí em defesa a todas as mulheres. Essa letra que retrata o medo e angústia de uma jovem de 17 anos presa em um relacionamento abusivo e violento. Hora do break.
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1: Na primeira do Vale, 8:02, confira aí, 8:02. Igor Ferraz.

Henrique e Ana Castela. Processo delicado. 8:08, confira aí. 8:08. Mais alô, mais beijinhos na bochecha. Tá curtindo a gente? Dirce Moreira, do Universitário em Fabriciano, e Albertina Assunção, do Bromélias em Timóteo. Valeu, essa galera é sempre especial, antenada, curtindo aí o nosso som. Obrigado a todos vocês pelo carinho, pela companhia. Tem o som do grupo Pixote cantando pra você. Grupo de pagode, que eu sou fã e tiro o chapéu. Essa música é para você fechar os olhos e simplesmente viajar. Coração e cadeado.

8:12, confira aí, 8:12. Tá na hora de mandar abraços, falar o nome de pessoas queridas que estão antenadas. Beatriz Maria, ela mora no bairro Bom Jesus, em Fabriciano. Obrigado pela audiência. José Gomes, do Belvedere, em Fabriciano. Valeu pelo carinho, pela audiência. E tem outra amiguinha aqui, a Neuza Lopes, do Professores, em Fabriciano. A Neuza acorda bem cedinho e já liga o radinho para acompanhar, para curtir a programação da educadora. Obrigado pelo carinho, pela audiência. Planta e Raiz.

0: Tamara e Jordana, antecedentes emocionais. Eu quero a ficha completa na minha mesa pra já. 8:17, confira aí, 8:17. Galera, é o seguinte, momento final do programa, eu vou ficando por aqui. Volto amanhã, amanhã, terça-feira, tem mais, se Deus quiser. Obrigado pela audiência, um grande abraço pra você. Beijinhos na bochecha, vem aí a voz do Brasil. 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
1: Está no ar a voz do Brasil. As notícias do governo federal que movimentaram o país no dia de hoje. Boa noite.
2: Boa noite para você que nos acompanha em todo o país.
1: Segunda-feira, 8 de junho de 2026.
2: Vamos ao destaque do dia, meio ambiente.
1: BNDES nega mais de R$1 bilhão em crédito para produtores rurais que desmataram.
2: Polícia Rodoviária Federal apreende mais de 300 toneladas de ouro extraídas ilegalmente da Amazônia e inutiliza equipamentos do garimpo.
1: O governo do Brasil lança campanha para triplicar a quantidade de materiais reciclados no país.
2: Você vai ouvir também assistência social e combate à fome.
1: Como programas sociais como Bolsa Família e o benefício de prestação continuada ajudaram a retirar 26 milhões de pessoas da insegurança alimentar.
2: E vamos falar também do seguro defeso, que desde novembro do ano passado já foi pago a 745 mil pescadores artesanais. Natália Koslick.
1: Os estados do Maranhão, Pará, Bahia, Amazonas e Piauí concentram quase 80% do total de requerimentos do seguro defeso. E ainda dá tempo de fazer a inscrição para o Exame Nacional do Ensino Médio, o Enem.
2: O prazo foi prorrogado para o dia 12.
1: Estudantes de escolas públicas e que recebem o pé de meia têm a inscrição pré-preenchida, mas precisam fazer a confirmação na página do participante.
2: Hoje, na apresentação da Voz do Brasil, Mariana Jungmann e Luciano Seixas.
1: E acompanhe a gente ao vivo, acesse radiogov.ebc.com.br ou o canal Gov na sua TV aberta.
2: Dia 5 de junho foi celebrado o Dia Mundial do Meio Ambiente.
1: O Brasil vem reduzindo o desmatamento em todos os biomas nos últimos 3 anos.
2: Parte do resultado foi alcançado com uma cooperação internacional que resultou na retomada do Fundo Amazônia com a participação de 9 países financiadores.
1: Para reforçar o debate sobre a pauta ambiental, até a próxima quinta-feira acontece a Semana Nacional do Meio Ambiente, realizada aqui em Brasília.
2: Hoje, na abertura do evento, autoridades discutiram a importância do Fundo Amazônia e os avanços no Brasil na conservação da floresta.
3: Criado em 2008, o Fundo Amazônia é hoje um dos principais mecanismos de financiamento para ações de proteção e desenvolvimento sustentável na Amazônia, maior floresta tropical do mundo. Além da Noruega, pioneira na contribuição ao fundo, são doadores a Alemanha, Estados Unidos, Irlanda, Japão, Reino Unido, Dinamarca e Suíça. Segundo dados do Banco Nacional de Desenvolvimento Econômico e Social, BNDES, responsável por gerir o fundo, em 18 anos de existência, mais de R$5 bilhões foram investidos em 153 projetos. As ações envolvem comunidades tradicionais, povos indígenas, agricultores familiares e outras comunidades que atuam na proteção e no desenvolvimento sustentável da Amazônia Legal. Só nos últimos 3 anos, a média de investimentos subiu para mais de R$1 bilhão, como destaca a diretora socioambiental do BNDES, Tereza Campelo.
4: O que nós fizemos ao longo desses 3 anos e meio é absolutamente diferenciado com relação ao que nós conseguimos fazer na história. É um dado de, assim, muito, muito representativo de tudo que a gente vem fazendo na área de floresta, na área de biodiversidade, de desenvolvimento sustentável.
3: Para o ministro do Meio Ambiente, João Paulo Capobianco, os números são resultado de um trabalho conjunto do governo do Brasil para fortalecer a conservação da floresta e o desenvolvimento sustentável na região.
5: É uma opção que o Brasil fez por, de fato, transformar a sua economia, encontrar uma rota própria de descarbonização, e tudo isso aconteceu crescendo, com os desmatamentos registrando os menores índices da história, com o restauro florestal registrando os maiores índices da história, com a redução de incêndios com os maiores índices da história.
3: Os resultados e experiências de projetos apoiados pelo Fundo Amazônia são parte da exposição Afluentes, Caminhos e Histórias do Fundo Amazônia, que está em cartaz na Biblioteca Nacional de Brasília. A visitação é gratuita e segue até 12 de junho. Reportagem Gabriela Noronha.
6: Todos os dias, toneladas de materiais recicláveis são descartadas no Brasil, mas boa parte desse lixo ainda acaba no lugar errado.
2: Para mudar essa realidade, o governo do Brasil lançou uma campanha nacional para incentivar a separação correta dos resíduos dentro de casa.
6: A meta é triplicar os índices de reciclagem no país, que hoje giram entre 8 e 9%.
7: A reciclagem começa dentro de casa, um gesto simples capaz de transformar resíduos em renda, inclusão social e preservação ambiental. E apesar dos avanços, o Brasil ainda recicla pouco. Ao todo, são 80 milhões de toneladas de lixo reciclados por ano, cerca de 382 quilos por brasileiro. Os serviços públicos recuperam apenas 4%, enquanto o índice chega a 8% quando se contabiliza o trabalho essencial dos catadores autônomos. O secretário executivo da Secretaria-Geral da Presidência da República, Ari Moraes, defende que quando o lixo é separado corretamente, todos ganham.
8: Então tem estudos que dizem que o material que chega misturado, principalmente o material orgânico com o material seco na cooperativa, né, vai ter que separar, que depois vai virar rejeito, porque ele não fica comerciável, não fica economicamente viável. Ele perde 2, 3 dias de trabalho da sua vida. Então, para os catadores, para a geração de renda, para eles, é fundamental que o material seja segregado corretamente na fonte, já na sua casa, na sua empresa, para que possa chegar um material mais limpo e de melhor qualidade.
7: Os desafios são muitos. Resíduos orgânicos misturados aos recicláveis, restos de comida, vidros quebrados e até materiais perfurantes ainda chegam diariamente às cooperativas. Além de reduzir o aproveitamento dos materiais, o descarte incorreto coloca trabalhadores em risco, avalia o gerente operacional de uma empresa de reciclagem em Brasília, Jorge Ribeiro Dias.
9: Porque se o material chega na cooperativa melhor, vai facilitar o trabalho do cooperado e ele vai vender o material de melhor qualidade. Além desse ganho ambiental que tem, ainda vai gerar esse ganho social que rende renda para as pessoas.
7: O governo do Brasil quer triplicar a reciclagem no país e lançou uma campanha nacional para ampliar a conscientização ambiental e fortalecer o trabalho das cooperativas.
10: O resíduo que você separa vira renda nas mãos de quem recebe. Valorize e respeite as catadoras e catadores. O descarte correto pode começar com você.
7: A orientação é simples. Papéis, plásticos, metais e vidros devem ser separados dos resíduos orgânicos. Reportagem Pablo Mundim.
2: Desde 2023, o BNDES, Banco Nacional de Desenvolvimento Econômico e Social, recebeu mais de 500 mil pedidos de crédito rural de produtores do agronegócio.
6: Mas em 1% deles, as propriedades em questão tinham sido apontadas em indícios de desmatamento ilegal pelo MAP Biomas, um sistema de monitoramento colaborativo da vegetação nativa em todo o país.
2: Nesses casos, para evitar o fomento a quem prejudica o meio ambiente, os pedidos foram negados pelo banco.
11: O BNDES, Banco Nacional de Desenvolvimento Econômico e Social, rejeitou mais de 1,1 bilhão de reais em pedidos de financiamento feitos por produtores rurais que tinham propriedades com indícios de desmatamento ilegal nos últimos 3 anos. O monitoramento de propriedades rurais é feito em parceria com o MAP Biomas, uma rede colaborativa de organizações não governamentais, universidades e empresas de tecnologia que monitora os biomas brasileiros via satélite. O objetivo desse trabalho em conjunto é evitar a concessão de financiamentos a quem pratica o desmatamento ilegal. O chefe do Departamento de Acompanhamento e Prevenção de Inconformidades do Banco, Rafael Santelli, explica que o BNDES é um grande parceiro do agronegócio e valoriza a produção sustentável e ética no campo brasileiro. brasileiro. Mas o banco, de acordo com Santelli, não é complacente com o agro que destrói o meio ambiente.
12: O BNDES é uma das maiores instituições apoiadoras do setor agropecuário, sem dúvida alguma. Mas é claro, o agronegócio sustentável. Está dentro da estratégia do banco apoiar a agricultura sustentável, preservação das florestas, transição justa para uma economia neutra em carbono. E a gente vem buscando apoiar os produtores que têm boas práticas de manejo, de sustentabilidade, agricultores inovadores. Então a gente vem buscando apoiar essas boas práticas no setor agropecuário, assim como nos demais setores da economia também.
11: O Norte e o Nordeste foram as regiões que tiveram o maior percentual de financiamentos evitados pelo BNDES por conta de indícios de desmatamento ilegal. 1,7% dos 6 bilhões de reais em financiamentos solicitados na região Norte e 1,7% dos quase 8 bilhões de reais da região Nordeste. Reportagem André de Barros Lima.
6: E a Polícia Rodoviária Federal também aproveitou a Semana do Meio Ambiente para divulgar números recordes de combate aos crimes ambientais em todo o Brasil, especialmente na Amazônia Legal.
13: Desde 2023, quando foi lançado o Plano Amazônia Segurança e Soberania, também conhecido como Plano AMAS, foram apreendidos 300 quilos de ouro nos 9 estados da Amazônia Legal.
6: A PRF também atuou contra o tráfico de drogas na região com a apreensão de 107 toneladas de maconha e 32 de cocaína, além de armas e munições.
13: O prejuízo ao crime organizado inclui a inutilização de equipamentos utilizados no garimpo ilegal, como balsas, motores, tratores, escavadeiras, caminhões e até aviões e helicópteros.
6: Bilhões de reais foram anunciados hoje para fortalecer a agropecuária pelo programa Move Agricultura.
13: O valor vai ser investido em crédito para aquisição de tratores, colheitadeiras, plantadeiras e outros equipamentos para o campo.
6: O anúncio foi feito durante uma feira de tecnologia agrícola no município de Luiz Eduardo Magalhães, na Bahia.
13: O vice-presidente Geraldo Alckmin também anunciou o financiamento de 21 bilhões de reais para a renovação de frota de caminhões que deve atender as demandas logísticas do agronegócio.
14: Estão liberados 14 bilhões de reais para financiamento de tratores, implementos agrícolas, um ano de carência, 5 anos para pagar, juros em torno de 9% ao ano. A segunda boa notícia é o Move Caminhões, são 21,1 bilhões de crédito, 2 bilhões para ônibus, renovação de frota, melhora logística, melhora a produtividade, melhora o meio ambiente, segurança automotiva para ajudar a mecanização da nossa agricultura.
6: Estudante do ensino médio e ainda não fez a sua inscrição para o Enem, atenção.
13: O Ministério da Educação ampliou o prazo de inscrições para as provas desse ano para até sexta-feira, dia 12.
6: O Exame Nacional do Ensino Médio seleciona estudantes para ingresso nas universidades públicas e privadas e institutos federais de educação superior.
15: A prorrogação foi anunciada pelo Ministério da Educação, MEC, e pelo Instituto Nacional de Estudos e Pesquisas Educacionais, Anísio Teixeira, INDEP. As provas continuam marcadas para os dias 8 e 15 de novembro. Vale ressaltar que ter direito à isenção da taxa não garante a inscrição automática. Quem recebeu a gratuidade teve a justificativa de ausência aceita na edição passada, participa do programa PED Meia ou conclui o ensino médio na rede pública neste ano, também precisa confirmar a participação no sistema. No caso dos estudantes da rede pública, a inscrição foi gerada automaticamente, mas é necessário acessar a plataforma para confirmar os dados, escolher o município de prova, a língua estrangeira e solicitar atendimento especializado, se necessário. Para os candidatos do a taxa de inscrição é de R$ 85,00 e agora pode ser paga até 17 de junho. O prazo para solicitar atendimento especializado e tratamento por nome social também termina nesta sexta-feira. Quem concluir o ensino médio em 2026 e participa do PED Meia recebe um incentivo adicional de R$ 200,00 desde que esteja presente nos 2 dias de prova. Para conferir todas as regras da edição e se inscrever, acesse enem.inep.gov.br/participante. Dilson Santa Fé, para a Voz do Brasil.
13: O Ministério da Saúde suspendeu temporariamente a aplicação da vacina contra a dengue, desenvolvida pelo Instituto Butantan.
6: Segundo o ministro da Saúde, Alexandre Padilha, a ação foi necessária após o sistema de vigilância registrar 42 reações severas em pessoas que tomaram o imunizante, incluindo duas mortes.
13: Os casos equivalem a apenas 0,008% do total de 500 mil doses que já tinham sido distribuídas.
6: Mesmo assim, o ministro Alexandre Padilha explicou os objetivos para suspender a aplicação do imunizante.
16: Primeiro é a ação de precaução, que deve sempre guiar quem respeita a vida, quem respeita a ciência, e ainda mais quando a gente está falando de vacinação. Segundo, para que Ministério da Saúde, Anvisa, Instituto Butantan aprofundem a investigação, tanto nos 42 casos, buscar fator de risco nessas 42 pessoas, identificar com pessoas que tomaram na mesma época, se tem alguma outra diferença entre essas pessoas, inclusive aprofundar a investigação sobre os 3 casos graves e os 2, em especial, que temos óbitos registrados, onde não existe informações suficientes para estabelecer uma causalidade entre a vacina e esses óbitos.
13: Importante destacar que esse imunizante nacional estava sendo aplicado apenas nas cidades de Botucatu, em São Paulo, Nova Lima, em Minas Gerais, e Maranguape, no Ceará, e ainda na região de Araguaína, em Tocantins.
6: Para quem tomou a vacina nos últimos 21 dias, a orientação do Ministério da Saúde é fazer o acompanhamento em uma unidade de saúde local para observar possíveis reações adversas.
13: E o Ministério da Saúde ampliou a capacidade de atendimento do SUS com a entrega de 300 equipamentos e a 185 municípios em todos os estados.
6: A modernização do Sistema Único de Saúde deve diminuir a fila de espera dos atendimentos em todo o país.
13: Os investimentos do novo PAC Saúde chegam a 546 milhões de reais e vão viabilizar 428 mil cirurgias eletivas por ano.
6: O Ministério da Saúde iniciou a segunda etapa da entrega de equipamentos para hospitais públicos e filantrópicos em todo o país. A ação prevê a distribuição de 150 novos combos cirúrgicos e 20 tomógrafos para ampliar os atendimentos especializados no SUS. Com investimento de 546 milhões de reais, os equipamentos devem permitir a realização de cerca de 428 mil cirurgias eletivas por ano. A ação deve reduzir filas e o tempo de espera dos pacientes. Os combos incluem equipamentos para cirurgias gerais e oftalmológicas, utilizados em procedimentos como vasectomia, laqueadura e cirurgia de catarata. Ao todo, 185 municípios vão ser beneficiados. As remessas começaram em fevereiro deste ano e seguem até o fim de junho. Além da entrega dos equipamentos, o Ministério da Saúde também garante instalação, treinamento das equipes e manutenção por 3 anos. A iniciativa faz parte do programa Agora Tem Especialistas e busca ampliar o acesso da população a consultas, exames e cirurgias pelo SUS, especialmente em regiões com menor oferta de atendimento especializado. Lucília Araújo, para a Voz do Brasil.
17: Entre 2023 e 2025, o Brasil levou mais de 26 milhões de pessoas para fora da faixa de insegurança alimentar.
13: Isso levou as Nações Unidas a retirarem o país do mapa da fome.
17: O resultado refletiu a adoção de uma série de ações para aumentar a oferta de alimentos e a renda das famílias mais vulneráveis.
18: Moradora do Sol Nascente, região mais pobre do Distrito Federal, Keila de Souza Barbosa tem 7 filhos e está à espera de mais 2. Segundo ela, com crianças ainda muito pequenas, é difícil trabalhar fora. Keila revela que a fome já fez parte da rotina do lar, mas hoje a situação mudou. O sustento vem principalmente do Bolsa Família. O benefício chega a R$ 1.400 por mês.
19: já passei fome mais meus filhos, e hoje meus filhos já não passam mais, né? Então assim, é um benefício que me ajuda muito.
18: O Bolsa Família é uma das ações do Plano Brasil Sem Fome, criado em 2023. A iniciativa reúne o trabalho de 24 ministérios para aumentar a renda, garantir comida saudável e dar proteção social. E é coordenado pelo Ministério do Desenvolvimento e Assistência Social, Família e Combate à Fome. Valéria Buriti, secretária extraordinária de Combate à Pobreza e à Fome, explica que o plano nasceu num momento crítico e foi estruturado como uma das prioridades do governo do Brasil.
20: Eram 33 milhões de pessoas passando fome, então a gente conseguiu nesse período controlar a inflação de alimentos, gerar emprego, gerar ocupação e reduzir desigualdades.
18: Entre 2023 e 2025, o Bolsa Família atendeu em média 20 milhões e 700 mil famílias por mês. O total de repasses passou de 434 bilhões de reais. O resultado foi reforçado por ações como o programa Gás do Povo, o benefício de prestação continuada e a valorização do salário mínimo. Com isso, a rede de segurança alimentar avançou e a adesão de municípios ao Sistema Nacional saltou de 536 para mais de 2.200 cidades em abril deste ano. Mesmo com a saída do mapa da fome, 6 milhões e 500 mil pessoas ainda enfrentam a fome grave no país. Para mudar essa realidade, a nova etapa do Plano Brasil Sem Fome vai concentrar esforços em territórios onde há maior concentração de domicílios nessa condição. Valéria Buriti traz os detalhes.
20: A gente tem mobilizado os entes federativos para adotarem esses planos, também com estratégias que garantem acesso à água, produção de alimento, abastecimento alimentar, seja um esforço coletivo, um grande mutirão, para que a gente tenha, de fato, o direito à alimentação é garantido todos os dias para quem vive no Brasil.
18: Com o aumento da renda pelo trabalho, 2 milhões de pessoas deixaram o programa Bolsa Família entre janeiro e outubro do ano passado. Reportagem Luciana Colares de Holanda.
13: E assegurar renda para famílias vulneráveis que vivem da pesca é também o objetivo do Seguro Defeso.
17: Mais de 3 bilhões de reais foram pagos a pescadores artesanais de todo o país desde novembro do ano passado.
21: O seguro-desemprego do pescador artesanal, também conhecido como seguro-defeso, é um benefício que garante renda aos pescadores durante o período em que a atividade é interrompida para a reprodução das espécies. O valor das parcelas é de um salário mínimo e o tempo do pagamento varia conforme a espécie e a região. Uma ajuda necessária para conseguir manter-se na profissão, no caso da pescadora Sandra Paula Ribeiro, de 41 anos, que exerce a atividade em Santa Catarina.
22: Nesse período que a gente não pode pescar, é uma ajuda para casa, para renda, para ir mantendo as contas em dia. Se a gente não consegue trabalhar nesse período de defeso, a gente vai sobreviver do quê? Então a gente precisa do seguro para isso.
21: Desde novembro do ano passado, 745 mil pescadores artesanais foram beneficiados pelo Seguro Defeso. Ao todo, o Ministério do Trabalho e Emprego já repassou 3 bilhões e 130 milhões de reais a esses profissionais. O diretor do Departamento de Gestão de Benefícios, João Paulo Ferreira Machado, explica que a medida também tem importância ambiental.
23: Para garantir a reprodução das espécies, a continuidade da produtividade, da produção de peixes, o seguro defesa é pago para que o pescador não pesque naquele momento, ele fique impedido de pescar, e devido a esse impedimento, ele recebe uma parcela de um salário mínimo para cada mês em que há um impedimento.
17: Os estados do Maranhão, Pará, Bahia, Amazonas e Piauí concentram quase 80% do total de requerimentos do seguro defeso. Um dos beneficiados é o pescador José Leandro Melo, da cidade paraense de Santarém, que exerce a atividade no Rio Tapajós e recebe o seguro há 7 anos.
24: A distância da onde vivemos para a cidade são de 6 horas de embarcação, né? Para chegar na cidade para comprar alimentação. Então, esse seguro ele é muito importante. ele serve para comprar a nossa alimentação, serve para comprar os nossos materiais de pesca, né? E comprar também combustível.
21: Para este ano, o orçamento destinado pelo governo ao seguro defeso é de 7 bilhões e 900 milhões de reais. Para receber o benefício, é preciso fazer o pedido no aplicativo da Carteira de Trabalho Digital ou no portal do Emprega Brasil. Tem direito ao seguro o pescador artesanal que já tenha pelo menos um ano de registro, que não tenha qualquer outra fonte de renda e que tenha se dedicado a essa atividade em todos os meses entre os períodos de defeso. Com locução de Natália Koslick, reportagem Márcia Fernandes.
13: 67 toneladas de drogas apreendidas, 639 armas retiradas de circulação e mais de 26 mil munições recolhidas.
6: Esses são alguns dos primeiros dados divulgados como resultado do novo programa Brasil contra o Crime Organizado.
13: Apenas 3 semanas após o lançamento da nova estratégia, 473 prisões foram realizadas.
6: O programa prevê ações integradas entre as forças policiais da União, estados e municípios.
13: E essas foram as notícias do governo do Brasil.
6: A realização da Secretaria de Comunicação Social da Presidência da República.
13: Com produção da empresa Brasil de Comunicação.
6: E agora com as notícias do Poder Judiciário e do Congresso Nacional. Boa noite.
13: Uma boa noite para você. Até amanhã.
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3: CNJ institui grupo de trabalho para aperfeiçoar sistema remuneratório da magistratura em cumprimento à decisão do Supremo Tribunal Federal.
4: STJ garante isenção de ICMS na compra de veículo por pessoa com visão monocular.
3: Tribunal Superior Eleitoral abre consulta pública para definir modelo da nova urna eletrônica.
4: Boa noite, eu sou Marcela Luiza.
3: E eu sou Walter Lima.
4: Conselho Nacional de Justiça institui grupo de trabalho para aperfeiçoar sistema remuneratório da magistratura em cumprimento à decisão do Supremo Tribunal Federal.
3: A medida integra ações para garantir transparência, uniformidade e controle dos pagamentos realizados no Poder Judiciário. Fernanda Porto.
5: O grupo de trabalho foi instituído pelo presidente do CNJ e STF, ministro Edson Fachin, a fim de realizar estudos para basear propostas legislativas sobre a remuneração da magistratura. A comissão tem a tarefa não só de analisar propostas já produzidas, mas consolidar e sistematizar conclusões voltadas a contribuir com a uniformização, padronização, transparência e previsibilidade das parcelas remuneratórias do judiciário, em respeito à Constituição Federal. Para isso, os estudos e relatórios devem ser produzidos periodicamente e divulgados no portal do CNJ.
4: Pessoas com visão em apenas um dos olhos têm direito à isenção do ICMS na compra de veículo automotor.
3: Esse entendimento é do STJ. Fátima Uchoa.
25: A segunda turma do STJ rejeitou o recurso do Distrito Federal e manteve decisão que concedeu isenção do ICMS a um motorista com visão monocular. De acordo com o relator ministro Francisco Falcão, a jurisprudência das cortes superiores considera a visão monocular uma deficiência para vários efeitos jurídicos e uma lei de 2021 a classificou como deficiência sensorial do tipo visual para todos os efeitos legais. Assim, segundo o ministro, reconhecer a visão monocular como deficiência para diversos efeitos jurídicos e, simultaneamente, negar tal condição quando se trata de política pública voltada à promoção da mobilidade dessas pessoas implicaria incoerência normativa incompatível com a lógica do sistema jurídico.
4: Tribunal Superior Eleitoral.

0: anexos do edital. O TSE poderá ainda solicitar esclarecimentos complementares às empresas participantes. A consulta pública vai ficar aberta por 21 dias, contados a partir da publicação do edital, e poderá ser prorrogada.
1: Ministério Público Federal entra com ação para que hospital em São Paulo implemente política de cotas na residência médica.
2: A instituição tem desrespeitado diretrizes do Ministério da Saúde, apesar de atuar no SUS e receber benefícios fiscais. Vanessa Pereira.
3: Na ação, o MPF pede que o hospital israelita Albert Einstein, em São Paulo, implemente a política de cotas nos programas de residência médica. Os pedidos incluem a abertura de editais complementares no atual processo seletivo de 2026, com a destinação de vagas para candidatos com deficiência, negros, indígenas, quilombolas e pessoas trans, conforme os percentuais definidos pelas normas vigentes. O MPF ressalta que a aplicação de ações afirmativas nas residências médicas é obrigatória, mesmo em instituições de direito privado. Isso porque tais programas envolvem o treinamento no âmbito do SUS, sendo regulamentados pelo governo federal.
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1: Uma boa noite.
2: E até amanhã.
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6: Eu sou Paula Groba.
7: E eu sou Ricardo Nakaoka.
6: E estes são os destaques de hoje do Jornal do Senado, que começa agora.
7: Congresso analisa a medida provisória para conter preço do diesel.
6: Policiais e bombeiros podem receber indenização por atuação na pandemia.
7: Aumento de pena para roubo de combustíveis e menores infratores está na pauta desta semana.
6: Boa noite.
7: Boa noite.
6: Quando o diesel sobe, o impacto é sentido em toda a economia, já que o combustível é essencial para o transporte de cargas e influencia o preço de alimentos, produtos e serviços.
7: E para tentar aliviar essa pressão, o Congresso vai votar uma medida provisória editada pelo governo federal que estabelece condições para produtores e importadores beneficiados ajudarem a reduzir o preço do combustível. Os detalhes com Lana Dias.
8: O subsídio de R$1,12 por litro do óleo diesel fica condicionado a critérios, como dedução do valor no preço de venda do combustível e identificação dos descontos equivalentes nas notas fiscais. A fiscalização dos preços será feita pela Agência Nacional do Petróleo, Gás Natural e Biocombustíveis. Para o senador Paulo Paim, do PT do Rio Grande do Sul, a medida foi positiva, especialmente em meio à guerra no Oriente Médio.
9: O governo continua entregando, apresentando, né, pro povo brasileiro subsídios como esse do óleo diesel, né, para que realmente chegue lá na bomba, lá na ponta, né?
8: Já o senador Isalci Lucas, do PL do Distrito Federal, espera que o incentivo tenha efeito real nos preços oferecidos ao consumidor.
10: Esse preço do diesel com relação à guerra do Irã, isso acaba comprometendo a economia. Espero que isso chegue na bomba, né? Porque muitas vezes também é dado desconto e o consumidor acaba pagando o mesmo preço.
8: A subvenção entrou em vigor em 1º de junho. Valerá até 31 de dezembro e substitui medidas anteriores. A medida provisória precisa ser analisada pelo Congresso Nacional.
6: E as companhias aéreas que operam voos regulares no Brasil também podem contar com um reforço bilionário no caixa. O Congresso vai analisar outra medida provisória que destina R$1 bilhão para financiar o capital de giro dessas empresas.
7: O objetivo é dar suporte às operações do setor, garantindo recursos para despesas essenciais e manutenção das atividades. O crédito extraordinário será administrado sob supervisão do Ministério da Fazenda e já está disponível.
6: O que que é decidido no Congresso pode acabar no Supremo Tribunal Federal. E neste mês, temas que mobilizam parlamentares e dividem opiniões também estarão no centro dos julgamentos da Corte.
7: Entre os assuntos, a responsabilidade das plataformas digitais por conteúdos publicados na internet. A reportagem é de Márcio Maturana.
11: Nesta quarta-feira, dia 10, a Corte deve julgar recursos contra a decisão.

0: decisão que ampliou a responsabilidade das plataformas digitais no julgamento sobre o Marco Civil da Internet. No dia 17, está na pauta o prazo de 24 meses dado pelo ministro Flávio Dino para o Congresso regulamentar a mineração em terras indígenas. O Senado tem um grupo de trabalho sobre isso, que é presidido pela senadora Tereza Cristina, do PP de Mato Grosso do Sul.
1: O que nós não podemos mais conviver é com essa situação de infratores que invadem as terras indígenas, fazem o garimpo, na verdade, né? E ninguém ganha nada com isso, nem os povos indígenas, nem o Estado.
0: E para o dia 24 está marcado o julgamento do Supremo Tribunal Federal, que discute o vínculo de trabalho entre motoristas e entregadores com plataformas digitais, a condição chamada de uberização.
2: Durante a pandemia de Covid-19, profissionais da segurança pública também estiveram nas ruas, mantendo serviços essenciais e atuando diretamente no enfrentamento da crise sanitária.
3: Agora o Senado pode ampliar um benefício já concedido aos trabalhadores da saúde, garantindo indenização para policiais, guardas e bombeiros que morreram ou ficaram permanentemente incapacitados em razão da atuação na linha de frente da pandemia. Os detalhes com Bruno Lourenço.
4: O projeto original, que está pronto para ser votado na Comissão de Segurança Pública, do senador Marcos Duval, do Avante do Espírito Santo, foi apresentado no auge da crise sanitária em 2020 e pedia a criação de uma pensão especial para os dependentes dos profissionais da linha de frente. Naquela época, o senador destacava o drama de policiais e profissionais da saúde que iam para o trabalho sem saber se voltariam e de suas famílias.
5: É um amparo de toda a sociedade, um reconhecimento de toda a sociedade desse trabalho, porque hoje, caso aconteça alguma coisa com ele, não é considerado acidente de trabalho, simplesmente uma morte natural. A família acaba não tendo a segurança, os benefícios que a família tem que ter numa profissão como essa, que você vai para o trabalho e não sabe se volta.
4: O relator da matéria, senador Márcio Bittar, do PL do Acre, atualizou o projeto para levar em conta a lei aprovada pelo Congresso Nacional em 2021, que garantiu uma compensação financeira paga pela União aos profissionais de saúde incapacitados pela Covid-19 ou seus herdeiros, em caso de óbito. O substitutivo apresentado por Bittar estende os mesmos direitos e valores aos agentes de segurança pública, como policiais de todas as corporações, guardas municipais, bombeiros, agentes de trânsito e guardas portuários.
2: E o combate à criminalidade e a proteção do patrimônio público estarão entre os destaques das comissões do Senado nesta semana.
3: Na pauta, propostas que endurecem as punições para o furto de combustíveis e ampliam o tempo máximo de internação de menores envolvidos em atos infracionais graves. Saiba mais com a repórter Marcela Cunha.
6: Na terça-feira, a Comissão de Serviços de Infraestrutura pode votar uma proposta que endurece a punição contra o furto e o roubo de combustíveis, com penas de 4 a 10 anos de reclusão. E na Comissão de Segurança Pública, uma proposta aumenta o tempo máximo de internação de adolescentes que cometerem atos infracionais graves, especialmente os equivalentes a crimes hediondos. Hoje, pelo ECA, a internação não pode passar de 3 anos, como lembrou o senador Fabiano Contarato, do PT do Espírito Santo.
7: Não é razoável, por exemplo, hoje, se um rapaz de 17 anos, 11 meses e 29 dias, ele estuprar e matar e ocultar o cadáver, ele vai ficar, no máximo, 3 anos.
6: Na quarta, a Comissão de Constituição e Justiça analisa o projeto que facilita a cobrança da pensão alimentícia e outro que amplia o prazo para vítimas de crimes sexuais cometidos na infância ou na adolescência pedirem indenização na justiça. Já na Comissão de Ciência e Tecnologia, destaque para o projeto que reforça a proteção de dados pessoais para reduzir o risco de vazamentos e uso indevido de informações dos cidadãos por empresas e órgãos públicos.
2: Já no plenário, estão na pauta desta semana medidas que ampliam a proteção aos trabalhadores domésticos resgatados de situação análoga à de escravidão.
3: A renegociação de dívidas de produtores rurais e a definição de novas regras para atividades de inteligência no país também estão na pauta. Repórter Pedro Pincer.
8: Na terça-feira, pode ser analisado o projeto que estabelece novas medidas de proteção e acolhimento para trabalhadores resgatados de condições análogas à escravidão. A ideia é ir além da punição aos infratores e assegurar o acolhimento estrutural das vítimas, com acesso facilitado a benefícios sociais, acompanhamento psicossocial e políticas de qualificação e inserção no mercado de trabalho. Outra novidade, segundo o senador veneziano Vital do Rego, do MDB da Paraíba, é o combate à exploração no ambiente doméstico.
9: O trabalho doméstico tradicionalmente invisibilizado nas políticas públicas e na fiscalização estatal. O projeto reconhece que esse setor apresenta riscos específicos de exploração em razão do isolamento do local de trabalho, da assimetria de poder entre empregador e empregado e da naturalização histórica de práticas abusivas.
8: Já na quarta-feira, o plenário analisa a criação de uma linha especial de crédito com recursos do Fundo Social do Pré-Sal para a renegociação de dívidas de produtores rurais. O relator, senador Renan Calheiros, do MDB de Alagoas, afirmou que o texto foi ajustado para impedir que a regulamentação da proposta crie exigências excessivas ou restrições que dificultem a sua aplicação. Constam ainda da pauta da semana o projeto que estabelece diretrizes para as atividades de inteligência no Brasil e o texto que cria a política de governança da administração pública federal.
2: E motoristas com bom histórico no trânsito já podem contar com uma novidade na renovação da Carteira Nacional de Habilitação. Entrou em vigor a renovação automática da CNH para condutores sem infrações sujeitas à pontuação nos últimos 12 meses.
3: A medida reduz etapas burocráticas, mas mantém a exigência dos exames médicos obrigatórios, retomada pelo Congresso Nacional. A nova lei também prevê a criação de um teto nacional para o valor desses exames, que será definido pela Secretaria Nacional de Trânsito. Com a edição de Paula Groba e trabalhos técnicos de João Lira, o Jornal do Senado fica por aqui. Acompanhe agora as notícias da Câmara dos Deputados. Boa noite.
2: Boa noite e até amanhã.
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11: Deputados aprovam convenção da OIT sobre segurança e saúde no trabalho.
12: Câmara cria cadastro de pesquisa sobre drogas experimentais contra o câncer.
13: Relatório final sobre o combate à misoginia deve ser apresentado na quarta.
14: Projeto que altera código de mineração já pode entrar na pauta do plenário.
15: Boa noite. O plenário da Câmara pode votar projeto criticado pelo governo que altera o código de mineração. O repórter Antônio Vital nos conta como está a discussão.
16: Ganhou o regime de urgência e pode ser votado a qualquer momento no plenário da Câmara, projeto que altera diversos pontos da legislação da mineração. Entre outras medidas, o texto amplia o conceito de garimpeiro e cria o leilão social, que vai ofertar áreas de menor volume de minérios e pode beneficiar cooperativas de garimpeiros, que terão prioridade no processo de autorização. A lei atual define a garimpagem como trabalho individual que utiliza instrumentos rudimentares, aparelhos manuais ou máquinas simples. A nova definição prevê que a atividade não depende da técnica utilizada ou do tamanho da produção. A proposta foi apresentada por um grupo de trabalho criado em 2022 para propor mudanças no Código de Mineração. O projeto é assinado pelo deputado Felipe Barros, do PL do Paraná, coordenador do grupo. A justificativa é que o projeto dá mais agilidade ao processo de mineração. Um dos pontos permite que o plano de aproveitamento econômico da jazida levará em conta apenas questões de salubridade e segurança e não vai abranger o método utilizado no garimpo e beneficiamento. Outro dispensa licenciamento ambiental para pesquisa se a tecnologia usada não provocar impactos significativos. O regime de urgência provocou discussão no plenário. O governo se manifestou contra a proposta e pediu mais discussão antes da votação, como disse a deputada Érica Cocai, do PT do Distrito Federal.
17: Esse projeto é para legalizar o garimpo, e legalizar o garimpo sem regras. Nós, o Brasil inteiro, viu o desastre que houve no território Yanomami, pela ação sem regras do próprio garimpo. Porque não dá para ficar todo o tempo passando a boiada, porque meio ambiente é fundamental para a própria soberania. Mas nós também temos a posição do Ministério do Planejamento, da Casa Civil, do governo, contra esta proposição. Não dá para liberar, como está se propondo, o garimpo sem regras.
16: Já o deputado Joaquim Passarinho, do PL do Pará, relator do grupo de trabalho que apresentou a proposta, defendeu as mudanças na lei de mineração. Segundo ele, o objetivo é permitir que pequenas empresas atuem no setor.
18: No nosso projeto, não há nenhum tipo de restrição ao meio ambiente, não há nenhum tipo de facilitação, não há anuência prévia, não há tácita, não há nada disso. Pelo contrário, o que nós estamos tentando é tirar da mão de 5, 6 empresas, umas nacionais, outras internacionais, que detêm quase todo o subsolo nacional pesquisado. Está na mão de 5 empresas. E essas empresas não dão anuência para as menores empresas trabalharem. E o subsolo brasileiro, ele é do povo brasileiro.
16: Com o regime de urgência, o projeto que altera diversos pontos da legislação sobre mineração pode ser votado diretamente no plenário da Câmara.